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0: Está no ar a Voz do Brasil. As notícias do governo federal que movimentaram o país no dia de hoje.
1: Olá, boa noite.
2: Boa noite para você que nos acompanha em todo o país.
1: Sexta-feira, 9 de outubro de 2026.
2: Vamos aos destaques do dia.
1: Preço dos combustíveis.
2: Impostos federais sobre a gasolina são zerados por 30 dias e desoneração do etanol é prorrogada.
1: Medidas incluem subvenção ao óleo diesel e fiscalização contínua. Thaís de Araújo.
3: Com a decisão, fica zerada por 30 dias a cobrança dos impostos. Impostos PIS, COFINS e CID sobre a importação e a comercialização de gasolina.
2: Santuário de Aparecida espera mais de 500 mil fiéis nas celebrações da Padroeira do Brasil.
1: Movimentação de peregrinos e visitantes deve injetar mais de 3 bilhões e meio de reais na economia.
2: E a Polícia Rodoviária Federal intensifica a fiscalização nas rodovias. Luciana Colares de Holanda.
4: Os corredores rodoviários de São Paulo e do Pará ganham atenção especial em direção ao Santuário Nacional de Aparecida e ao Círio de Nazaré.
1: Segunda-feira é Dia das Crianças. E quem vai comprar presente de última hora deve ficar atento.
2: Em Metro alerta para cuidados na escolha dos brinquedos. Márcia Fernandes.
5: Segundo o Inmetro, um dos cuidados importantes é observar o selo que indica se o presente corresponde à idade da criança. É preciso observar também se há peças pequenas ou produtos tóxicos na composição.
1: Hoje na apresentação da Voz do Brasil, Luciano Seixas e Mariana Jungmann.
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1: Na próxima segunda-feira é dia de Nossa Senhora Aparecida, padroeira do Brasil.
2: E a Polícia Rodoviária Federal já está nas rodovias com operações de fiscalização e orientação aos condutores.
1: Com atenção especial para as estradas do interior de São Paulo, onde acontecem romarias em homenagem à Nossa Senhora Aparecida.
2: E também no estado do Pará, com as celebrações do Círio de Nazaré.
1: Com a movimentação, haverá reforço de policiamento para prevenir acidentes graves e aumento da criminalidade.
4: Todas as rodovias federais do país terão reforço na fiscalização entre 9 e 12 de outubro. E os corredores rodoviários de São Paulo e do Pará ganham atenção especial por causa da grande mobilização em direção ao Santuário Nacional de Aparecida e ao Círio de Nazaré. A Polícia Rodoviária Federal vai ampliar o policiamento nos dois estados com emprego de policiais de diferentes regiões, que vão atuar na fiscalização de trânsito com foco no controle de velocidade e nas condutas que possam aumentar os riscos de acidentes. E a PRF faz recomendações aos romeiros e motoristas, como detalha Natália Guimarães, da Comunicação Social da Polícia Rodoviária Federal.
6: Aos romeiros, a orientação é de usar roupas claras, materiais refletivos, deslocar no sentido contrário da via e mantendo distância dos veículos. Os ciclistas devem utilizar o capacete, se deslocar no fluxo dos veículos e manter distância deles. Aos motoristas, a atenção é redobrada, principalmente em trechos com presença de romeiros e ciclistas, evitando o excesso de velocidade, o uso do celular no volante e, claro, se beber, não dirige.
4: Em São Paulo, uma das novidades da operação será o emprego de drones no apoio ao trabalho. Os equipamentos vão ampliar a capacidade de observação das rodovias e pontos de maior concentração de pedestres e veículos. A operação também vai contar com o apoio de um helicóptero. E em caso de emergência, ligue 191. Reportagem Luciana Colares de Holanda.
2: E o Santuário Nacional de Aparecida, no interior de São Paulo, se prepara para receber uma multidão de devotos na próxima segunda-feira, dia dedicado à padroeira do Brasil.
1: De acordo com o Ministério do Turismo, mais de 500 mil fiéis são esperados para as celebrações e o feriado prolongado deve movimentar cerca de 3 bilhões e 590 milhões de reais na economia da região.
2: Neste ano, a rota de peregrinação Caminho da Fé, que termina no Santuário de Aparecida, passa a ser reconhecida por lei como Rota Turística Nacional, com o objetivo de estimular o turismo religioso, cultural e rural.
1: Para quem vai à região, a recomendação é redobrar a atenção nas estradas, que recebem grande número de romeiros a pé e de bicicleta.
2: Sem centenas de estudantes e pesquisadores tiveram seus trabalhos interrompidos pelo incêndio que atingiu laboratórios da Universidade Federal de Pernambuco na noite da última quarta-feira.
1: A Polícia Federal instaurou inquérito e iniciou a perícia para apurar o caso.
2: Por conta do episódio, a CAPES, Coordenação de Aperfeiçoamento de Pessoal de Nível Superior, anunciou a prorrogação de bolsas e apoio para a retomada das pesquisas em outras instituições.
1: No local será erguida uma nova estrutura com 7 mil metros quadrados e recomposição total dos laboratórios.
7: A nova estrutura que será erguida na Universidade Federal de Pernambuco terá cerca de 7 mil metros quadrados, mais que o dobro da área do prédio atingido pelo incêndio. A previsão é que a obra comece após a conclusão da perícia e das investigações sobre o ocorrido. Também será feita a recomposição dos equipamentos dos laboratórios atingidos. O ministro da Educação, Leonardo Barchini, esteve na universidade para acompanhar de perto a situação.
8: A minha vinda aqui, primeiro, para prestar solidariedade aqui à comunidade acadêmica da universidade, em especial aos professores, aos cientistas, aos estudantes que faziam suas pesquisas aqui no prédio, e tudo aquilo que for necessário nós faremos para que os prejuízos sejam os mínimos possíveis, principalmente o prejuízo na pesquisa e principalmente no bem-estar dos estudantes.
7: No local atingido, funcionavam laboratórios de diferentes áreas, como fármacos, genética e inovação terapêutica. Nesses espaços, estavam em andamento pelo menos 200 trabalhos acadêmicos. A CAPES anunciou que, com o incêndio, as bolsas de pesquisadores serão prorrogadas pelo tempo necessário à continuidade dos trabalhos. Estudantes de doutorado e mestrado poderão dar andamento às pesquisas em instituições estrangeiras e nacionais, em parceria com a UFPE. A Polícia Federal está investigando as causas do incêndio. Foi instaurado inquérito e iniciados os trabalhos de investigação e perícia. Por enquanto, o trabalho é feito com a ajuda de robôs e drones, já que as condições do prédio ainda não permitem a entrada dos peritos. A ideia é identificar a origem do fogo e reconstruir a dinâmica do incêndio. Reportagem Graziela Mendonça.
2: Abastecer o carro deve ficar mais barato a partir desse mês.
1: O governo federal zerou os impostos sobre a gasolina por 30 dias e ampliou os subsídios ao etanol e ao diesel importado.
2: As medidas buscam conter a alta dos combustíveis gerada pela crise internacional do petróleo, em razão dos conflitos no Oriente Médio.
1: Além dos subsídios, postos e distribuidoras passam por fiscalização reforçada para garantir que a redução chegue ao consumidor sem abusos.
3: Com a decisão, fica zerada por 30 dias a cobrança dos impostos PIS, COFINS e CID sobre a importação e a comercialização de gasolina. Esse período pode ser prorrogado. No caso da gasolina, o desconto será de 89 centavos por litro. Também foi prorrogada a desoneração do etanol hidratado, de 19 centavos por litro. Além disso, foi anunciada uma subvenção extra aos importadores de óleo diesel. Agora, eles passam a receber R$ 1,40 por litro a mais, além dos R$ 2,12 que já estavam em vigor. O montante, que deixará de ser arrecadado, será compensado com receitas extraordinárias do petróleo da União. O ministro do Planejamento e Orçamento, Bruno Moretti, explica os impactos das medidas.
9: Isso vai trazer ainda mais tranquilidade para a garantia de abastecimento interno para a nossa oferta e de estabilidade de preço. O custo, repito, dessa subvenção vai no valor de R$ 1,6 bilhão por esse período de 30 dias.
3: Também foi apresentado um balanço da Operação Carga Pesada, que fiscalizou os preços praticados nos postos de combustíveis. Na primeira fase da operação, foram fiscalizados 11.140 postos e 463 distribuidoras. Já na segunda fase, foram realizadas 676 ações. O secretário nacional de Consumidor do Ministério da Justiça e Segurança Pública, Ricardo Morishita, afirmou que o trabalho de combate às práticas abusivas continuará.
10: Foram realizadas 271 medidas nessas duas semanas e meia pela Senacom, sendo compreendidas 142 notificações, que é o acompanhamento e monitoramento de preço documentado mas também 129 processos administrativos sancionatórios, onde há uma acusação formal sobre a elevação dessa margem de preço. Essas medidas vão continuar, elas são de natureza permanente e a gente espera cada vez mais encontrar uma normalidade ou pelo menos uma adequação.
3: As ações buscam conter a alta dos preços dos combustíveis provocada pelo conflito no Oriente Médio. O preço do petróleo passou de $100 por barril, mais de 40% acima do valor registrado antes da guerra. Com locução de Thaís de Araújo, reportagem Márcia Fernandes.
2: Pois é, e abastecer o veículo com etanol ou diesel no Brasil vai além da escolha na bomba. Movimenta uma ampla cadeia produtiva, gera empregos e tem impacto na renda no país.
1: Com mudanças recentes no percentual de biocombustíveis misturados à gasolina, os motoristas também exercem papel fundamental na fiscalização, podendo denunciar irregularidades.
2: Confira na reportagem de Luana Karen.
11: Os carros ainda eram raros nas ruas quando o etanol começou a ser pesquisado no Brasil. Era a década de 1920 e a ideia era reduzir a dependência do petróleo que vinha do estrangeiro. Mas foi na década de 1970, com o encarecimento dos combustíveis fósseis após sucessivas crises, que surgiu no Brasil o Programa Nacional do Álcool, o Proálcool. Como explica o professor de Química da Universidade de Brasília, Paulo Anselmo Soares.
12: Na década de 70, quando tem aquelas crises do petróleo, e aí a gente tem várias iniciativas. Uma delas é o etanol, mas a gente teve outros também, como o carvão vegetal. Também teve a iniciativa do óleo e o biodiesel para substituir o diesel de petróleo.
11: Atualmente, o Brasil produz etanol anidro, que é misturado à gasolina, e etanol hidratado, disponível diretamente nos postos de combustível. Desde 1º de agosto, a mistura de etanol anidro à gasolina passou de 30% para 32%. Já o biodiesel está disponível apenas na mistura com o diesel. Em cada litro de diesel, está autorizada a adição de 15% de biodiesel. O professor Paulo Soares, da UNB, explica que a maior parte da matéria-prima para a produção do biodiesel vem da soja.
12: 70, 75% que vem da soja. Aí temos mais um pouquinho aí que vem de outras commodities agrícolas, como, por exemplo, o caroço de algodão. Mas a gente também tem o processamento aí de um monte de resíduos do frigorífico.
11: A diretora do Departamento de Biocombustíveis do Ministério de Minas e Energia, Lorena Mendes de Souza, destaca que o uso de biocombustíveis reduz impactos ambientais e movimenta toda uma indústria nacional criada em torno das produções de etanol e biodiesel.
13: Porque eles são uma das principais ferramentas que a gente tem para reduzir emissões de gases de efeito estufa. Mas, na verdade, eles acabam fazendo muito mais do que isso. Fortalecem a segurança energética, a segurança do abastecimento. Acaba gerando emprego, renda, desenvolvimento em todas as regiões do país.
11: No Brasil, a Agência Nacional do Petróleo, Gás Natural e Biocombustíveis, ANP, é o órgão responsável por definir as especificações dos combustíveis e também por fiscalizar a qualidade de toda a cadeia de abastecimento. O consumidor também pode contribuir para a identificação de possíveis irregularidades, fazendo denúncias no telefone da ANP, o 0800-970-0267. Reportagem Luana Karen.
1: Atenção, pescadores artesanais de todo o país. Foi ampliado o prazo para solicitar o seguro defeso.
2: Agora, os trabalhadores podem fazer o pedido entre 30 dias, pedido 30 dias antes e até 90 dias depois do início do período de restrição da pesca. A mudança busca facilitar o acesso e garantir o benefício a quem tem direito.
1: O período é marcado pela pausa temporária na pesca para proteger a reprodução dos animais.
2: Além do novo prazo, o INSS confirmou o pagamento do quarto lote do seguro defeso para mais de 21 mil pescadores.
1: Os depósitos acontecem entre os dias 13 e 17 de outubro. Para consultar a data exata da liberação, o trabalhador deve acessar o aplicativo da carteira de trabalho digital.
2: Se preferir, a consulta também pode ser feita pelo telefone pela central Alô Trabalho, no número 158.
1: Quem Quem trabalha por conta própria encontra no acesso a novos clientes a oportunidade de aumentar a renda dos pequenos negócios.
2: E na Semana do Empreendedor, uma ferramenta gratuita conecta prestadores de serviço a demandas de órgãos públicos. É a plataforma Contrata Mais Brasil.
1: E ainda tem a possibilidade de crédito e renegociação de dívidas para pequenos empresários. Confira na reportagem.
14: Quem trabalha por conta própria sabe. Encontrar um novo cliente pode fazer diferença no fim do mês. Assim foi com Gutenberg, que presta serviços gerais em Pernambuco e conseguiu uma oportunidade de trabalho em um posto de saúde no Recife. A contratação aconteceu por meio do Contrata Mais Brasil, plataforma que aproxima pequenos negócios de órgãos públicos e envia ao empreendedor, pelo WhatsApp, avisos sobre oportunidades de contratação de acordo com a atividade e o município.
15: Eu identifiquei uma demanda que eu poderia realizar o serviço. Contactei o gerente, realizei a visita técnica. No outro dia já fui contratado, que foi para troca de película fumê, para colocar nas janelas do posto de saúde. Emiti a nota fiscal e o gerente já realizou o pagamento no Pix.
14: Desde o ano passado, o Contrata Mais Brasil registrou R$68 milhões em contratos firmados. Atualmente, há 602 oportunidades disponíveis para prestação de serviços. Nesta Semana do Empreendedor, marcada pelo Dia do Empreendedor, no último dia 5, a experiência de Gutenberg mostra como o acesso a oportunidades pode abrir caminho para quem já está pronto para trabalhar. Mas quem trabalha por conta própria também precisa de apoio para organizar o negócio. Sobre esses serviços, fala o ministro do Empreendedorismo, da Microempresa e da Empresa de Pequeno Porte, Paulo Henrique Pereira.
16: Quando um pequeno negócio consegue chegar a um novo cliente, isso pode representar mais renda, mais trabalho e uma oportunidade de crescimento. E hoje, já existem ferramentas disponíveis para ampliar essas possibilidades e também facilitar o acesso a crédito e outros serviços importantes para quem empreende.
14: Entre essas opções estão o Procred 360, linha de crédito para MEIs e microempresas, e o Desenrola MEI, voltado à renegociação de dívidas. Para conhecer essas e outras opções, basta acessar o portal do empreendedor no endereço gov.br/empreendedor. Reportagem Andressa Conde.
2: Segunda-feira é Dia das Crianças e quem vai comprar os presentes nesse final de semana precisa ficar atento com a qualidade dos brinquedos.
1: Desde setembro, o Inmetro tem realizado operações de fiscalização em todos os estados para averiguar se os produtos atendem aos requisitos técnicos e de segurança antes de chegar ao consumidor, inclusive nas vendas pela internet.
2: Confira os cuidados que você deve ter na hora das compras, na reportagem de Márcia Fernandes.
17: Na hora de escolher o brinquedo ideal para o Dia das Crianças, tem gente que leva em conta se o objeto vai ser divertido, se vai agradar o presenteado, mas é preciso ter atenção na escolha. Segundo o Inmetro, um dos cuidados importantes é observar o selo que indica se o presente corresponde à idade da criança. É preciso observar também se há peças pequenas ou produtos tóxicos na composição. Valnei Cunha é chefe da divisão de fiscalização do Inmetro. Ele explica que uma das principais medidas que devem ser tomadas é verificar se ele possui o selo de identificação da conformidade do Inmetro.
18: Quando um produto ele é certificado pelo Inmetro, ele obrigatoriamente vai passar por vários ensaios, vários testes, para que possa caracterizar a segurança do uso desse produto.
17: O Inmetro destaca que é preciso ter cuidado também com os chamados squishes e slimes, brinquedos macios que muitas vezes imitam alimentos e possuem texturas atraentes. Diferente do que muitas vezes é divulgado nas redes sociais, esses materiais não podem ser aquecidos no micro-ondas, forno ou outras fontes de calor. Vale também a regra que deve ser seguida na escolha de qualquer brinquedo: observar a procedência, a faixa etária e as informações de segurança, como o selo. É o que aponta Valnei Cunha do Inmetro.
18: Quando você tem um brinquedo, ele apresenta o selo do Inmetro, o Inmetro está atestando que ele passou por vários ensaios para mostrar a qualidade e a segurança no uso daquele produto.
17: Outra dica importante é comprar sempre no mercado formal, evitando camelôs e feiras, um cuidado que o aposentado Antônio Elcio faz questão de tomar.
19: Eu compro sempre na loja, que é mais seguro, né? A gente vê selo de Inmetro, vê tudo, né?
17: Daniel Carnaúba é diretor do Departamento de Proteção e Defesa do Consumidor. Ele destaca que o consumidor pode procurar órgãos competentes no caso de comprar um produto falsificado.
20: Primeiro, fazer uma reclamação direta para a loja ou para o site aonde ele adquiriu. É importante também que o consumidor reporte esse caso para os órgãos de defesa do consumidor, fazer uma denúncia para os PROCONs.
17: Empresas e estabelecimentos que comercializam produtos não regulamentados estão sujeitos a penalidades. Se o consumidor identificar um brinquedo falsificado ou sem o selo do Inmetro à venda, pode comunicar o caso à ouvidoria do Inmetro pelo telefone 0800 285 1818. Reportagem Márcia Fernandes.
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1: Imagine fazer uma viagem e ao invés de se hospedar em um quarto, você vai ficar numa cabine. Os corredores ganham outro nome, são decks. E pelas janelas do hotel flutuante, uma cidade diferente da costa brasileira no horizonte.
2: É chegada a temporada de cruzeiros, que vai de outubro a abril do ano que vem.
1: Os navios podem chegar a receber mais de 6 mil passageiros em uma só viagem.
2: A previsão dessa temporada é de mais de 830 mil leitos com diferentes roteiros.
1: E quem já viveu a experiência garante. Além da estrutura de lazer a bordo, viajar de cruzeiro é a oportunidade de conhecer vários destinos sem precisar desfazer as malas a cada parada.
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23: Mais de 7 mil quilômetros do território brasileiro são banhados pelo mar, formando praias paradisíacas e paisagens de tirar o fôlego. E já que estamos falando de mar, que tal viajar por ele? O mês de outubro abre oficialmente a temporada de cruzeiros no Brasil. Até abril, estão previstos 8 navios que vão oferecer 187 roteiros e 675 escalas. Os dados do Ministério do Turismo mostram um aumento de 24% em relação à temporada anterior. Viajar por diferentes destinos sem trocar de hotel, carregar malas ou abrir mão do lazer. Essa opção tem atraído cada vez mais gente e de todas as idades. É o que conta o Daniel Marrocos, especialista no segmento.
24: O melhor custo-benefício dentro de uma viagem, você já inclui a alimentação, hospedagem, deslocamento, todo entretenimento. Então, dentro de um pagamento só, a gente consegue englobar todos os serviços. Acaba sendo muito prático e econômico.
23: Há quem avalie o cruzeiro como um resort flutuante. A bordo, os passageiros encontram piscinas, restaurantes, além de shows e festas. E uma viagem de cruzeiro também pode ter um significado especial. Para além do turismo, a experiência pode realizar um sonho. O Raimundo Feitosa embarcou no cruzeiro temático do cantor Roberto Carlos. Fã do músico, ele já repetiu a viagem, mas na segunda vez fez uma surpresa para a esposa.
25: Achei que ia sair do navio, ela olhou para minha cara assim e disse: o que nós vamos fazer aqui? Eu disse: te acorda, mulher, nós estamos no navio de novo. Ela disse: eu não acredito. Aí foi uma emoção, tipo assim, resumindo, principalmente quem nasceu aqui no Acre, interior e tal, poxa, passar 5 dias no cruzeiro do Roberto Carlos é como se estivesse no paraíso, como se estivesse no céu, né?
26: Eu te amo.
23: Além da estrutura de lazer, a possibilidade de conhecer várias cidades durante uma mesma viagem também atrai passageiros. O navio segue o roteiro previsto, enquanto os viajantes podem desembarcar para conhecer os destinos e retornar à mesma cabine no fim do passeio. A Lilian Feitosa também é fã desse tipo de turismo. Ela gosta do conforto de não precisar desfazer as malas cada vez que o navio atrai em uma nova cidade.
27: As paisagens são lindas, né? A gente pode conhecer vários locais sem você ter necessariamente que se hospedar naquele local. Você pode passar o dia, muitas vezes até 2 dias. Então é muito bom, é muito bacana. Eu acho assim, eu sou uma entusiasta de cruzeiros.
23: E para quem pensa em embarcar, a dica é comparar os roteiros, verificar quais serviços estão incluídos no pacote e calcular os gastos extras, como bebidas, excursões e outras atividades cobradas à parte. Assim, dá para escolher a viagem que combina com o orçamento e aproveitar a experiência de conhecer novos destinos sem precisar trocar de hotel a cada parada e curtir muito a vista do nosso delicioso litoral brasileiro. Eu sou a Raquel Mariano e até a próxima viagem.
2: E na semana que vem, do alto mar, nós vamos direto para as serras de Minas Gerais.
1: A gente celebra o Dia do Patrimônio Cultural e Material, instituído pela Unesco para falar de uma iguaria que está na mesa de muitos brasileiros, o queijo Minas.
2: Então, prepare o paladar e acompanhe A Voz pelo Brasil.
1: Essas foram as notícias do Governo Federal.
2: Uma realização da Secretaria de Comunicação Social da Presidência da República.
1: Com produção da empresa Brasil de Comunicação.
2: Fique agora com as notícias do Poder Judiciário e do Congresso Nacional. Boa noite.
1: Lembrando que segunda-feira, feriado nacional, não tem A Voz do Brasil. A gente volta na terça-feira. Boa noite, bom feriado.
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5: Presidente do STF, do CNJ, defende fortalecimento da magistratura e preservação das garantias constitucionais.
6: STJ define critérios para penhora de salário por dívidas não alimentares.
5: Parceria entre TSE e MEC vai levar educação política para as escolas brasileiras.
6: Boa noite, eu sou Marcela Luiz.
5: E eu sou Walter Lima.
6: O presidente do Supremo Tribunal Federal e do Conselho Nacional de Justiça, ministro Edson Fachin, participou nesta sexta-feira do encerramento da 22ª reunião do Conselho Nacional de Presidentes de Tribunais de Justiça, CONSEPRE. O evento ocorreu no Tribunal de Justiça do Paraná, em Curitiba.
5: Na ocasião, o ministro Fachin afirmou que a modernização do judiciário deve conciliar eficiência, independência judicial e respeito à Constituição. O ministro defendeu o fortalecimento da magistratura e a preservação das garantias constitucionais.
7: Valorizar a magistratura por transparência e sob regras bem informadas não se trata de defender corporações, trata-se sim de defender a qualidade da jurisdição que é cidadã e que o cidadão recebe.
6: Fachin destacou várias medidas adotadas para fortalecer o sistema de justiça, como o grupo de trabalho coordenado pelo desembargador Francisco de Oliveira Neto, para analisar propostas legislativas relacionadas à remuneração da magistratura.
5: O presidente do STF do CNJ também ressaltou o projeto de modernização do sistema de justiça, conduzido pelo Centro de Estudos Constitucionais do Supremo. A iniciativa reúne contribuições de 87 instituições para a formulação de propostas de aprimoramento do judiciário.
6: STJ decide que, em casos excepcionais, salários e outras verbas remuneratórias podem ser penhorados para pagar dívidas não alimentares, independentemente do valor recebido pelo devedor.
5: O entendimento foi firmado em recurso repetitivo. Fátima Uchoa.
8: A tese definida servirá para orientar juízes e tribunais de todo o país na análise de casos com a mesma questão jurídica. Ainda segundo o STJ, a penhora só será permitida quando frustrados outros meios de cobrança e, mesmo assim, deve sempre preservar o mínimo necessário para o sustento do devedor e da família dele. O relator ministro Raul Araújo afirmou que a obrigação de provar o comprometimento do sustento digno é do próprio devedor, que detém maior possibilidade de apresentar em juízo informações sobre despesas essenciais como moradia, alimentação, educação e saúde.
6: O Tribunal Superior Eleitoral e o Ministério da Educação fecharam uma parceria para levar educação política e o direito da cidadania às escolas.
5: O assunto passou a ser obrigatório na educação básica depois de uma mudança na Lei de Diretrizes e Bases da Educação Nacional, aprovada em julho. Vitor Struck.
9: O presidente do TSE, ministro Cássio Nunes Marques, e o ministro da Educação, Leonardo Barchini, firmaram compromisso de parceria para levar a educação política e o direito da cidadania às escolas de todo o Brasil. Os dois órgãos irão definir como esses conteúdos vão ser trabalhados. Temas como a história do voto e como as eleições acontecem devem entrar em discussão. O TSE vai fornecer material didático e indicar especialistas para apoiar professores e estudantes.
6: O Brasil tem 1.650.000 crianças e adolescentes em situação de trabalho infantil.
5: A Justiça do Trabalho está atenta e atua para combater esse tipo de exploração. Simone Moura.
3: A lei proíbe o trabalho antes dos 16 anos, exceto como aprendiz a partir dos 14. Os últimos dados do IBGE apontam mais de 500.000 de crianças e adolescentes nas piores formas de trabalho infantil, como as que oferecem riscos à saúde e ao desenvolvimento. Por isso, o TST e o Conselho Superior da Justiça do Trabalho reforçam a prevenção e o combate ao trabalho infantil em todo o país.
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6: Uma boa noite.
5: E um bom fim de semana.
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11: Eu sou Paula Groba.
12: E eu sou Humberto Pinheiro.
11: E estes são os destaques de hoje do Jornal do Senado, que começa agora.
12: Votação em segundo turno da PEC sobre fim da escala 6x1 pode ter calendário acelerado.
11: Senado fica sem representantes da Constituinte pela primeira vez desde 1988.
12: Senadores discutem se suspensão de salário de agente público afastado por violência contra a mulher é constitucional.
11: Boa noite.
12: Boa noite.
11: O fim da escala 6x1, que pode garantir mais dias de descanso aos trabalhadores, avança no Senado.
12: Os senadores realizaram a terceira sessão de discussão da proposta em primeiro turno. E o calendário de votação em segundo turno pode ser acelerado. Repórter Pedro Pincer.
13: As duas últimas sessões devem ocorrer na próxima semana, quando também é esperada a votação em primeiro turno. A votação em segundo turno depende da aprovação de um requerimento de calendário especial, mais curto, que está sendo elaborado pela liderança do governo no Senado. O documento está em fase final de coleta de assinaturas e deverá ser apresentado na próxima semana. A líder do governo, Tereza Leitão, do PT de Pernambuco, acertou com o presidente da Casa, Davi Alcolumbre, que vai encaminhar o pedido. Ele disse que vai enviar o requerimento para votação no plenário logo que o receber. Se aprovado, o calendário especial poderá permitir a votação da PEC em dois turnos na mesma semana. Para o senador Paulo Paim, do PT do Rio Grande do Sul, o Senado deveria aprovar o texto por unanimidade. Segundo ele, nenhum parlamentar deveria querer ter no currículo um voto contra a redução da jornada.
15: Não podemos aceitar que alguém passe a vida inteira trabalhando 6 dias e descansando 1 dia. Chegou a hora da mudança. Não podemos aceitar jornadas que afastem pais, mães, filhos, netos e bisnetos. Não podemos aceitar que o trabalhador chegue à aposentadoria doente, cansado, sem forças para aproveitar a vida.
13: Uma PEC precisa ter ao menos 3/5 dos votos favoráveis nas duas votações, o que representa o
11: favor da redução da jornada de trabalho, que segundo ela é especialmente importante para as mães solo. De acordo com a parlamentar, essas mulheres precisam conciliar o trabalho, a educação dos filhos e a responsabilidade pelo sustento da família.
12: Ao citar que algumas empresas já adotam voluntariamente a jornada de 40 horas semanais, Zenaide Maia ressaltou que o fim da escala 6x1 também pode estimular o consumo, pois trabalhadores com mais tempo disponível teriam melhores condições de participar da economia.
16: Nós temos no Brasil 10 milhões e 300 mil mulheres que são mães solo, ou seja, cuida dos seus filhos sozinhas. Essa mulher só tem o domingo para olhar seus filhos, para fazer sua feira. Adoece qualquer ser humano normal, mentalmente, exaustivamente.
11: Na mesma linha, a senadora Leane Lemos, do PSB do Distrito Federal, afirmou que 57% das pessoas que seriam seriam beneficiadas pela redução da jornada de trabalho são mulheres, que também enfrentam jornadas de trabalho doméstico e de cuidados com a família. De acordo com a parlamentar, desde 1935, a Organização Internacional do Trabalho fala em 40 horas como a carga ideal a ser alcançada por todos os países. Segundo ela, atualmente 50% dos países já adotam essa carga horária semanal.
12: Para Leani Lemos, a redução da jornada não significa necessariamente queda de produtividade e acrescentou ainda que há uma tendência mundial de buscar maior equilíbrio entre a vida profissional e a pessoal. Na avaliação da senadora, o fim da escala 6x1 pode beneficiar principalmente trabalhadores de menor escolaridade e em situação de maior vulnerabilidade.
14: Os mais afetados são aqueles que têm menor escolaridade, maior vulnerabilidade, analfabetos e pessoas com ensino fundamental incompleto. 91% das pessoas trabalham mais do que 40 horas semanais nessas condições.
11: Um projeto em análise no Senado prevê a suspensão da remuneração de agente público afastado por violência contra a mulher.
12: O texto está pronto para a votação na Comissão de Direitos Humanos, mas o relator considera que a medida pode ser inconstitucional. A reportagem é de Luísa Mello.
17: A proposta do senador Nelsinho Trade, do PSD do Mato Grosso do Sul, inclui a suspensão de salário de agente público enquanto estiver afastado por violência doméstica contra a mulher. O texto muda a Lei Maria da Penha com o objetivo de ampliar a proteção de mulheres vítimas de violência. A senadora Damaris Alves, do Republicanos do Distrito Federal, disse em plenário que é preciso revisar as políticas públicas de proteção feminina.
18: Nós temos mecanismo de defesa, proteção, e nós não estamos dando conta. O que está acontecendo? Nós vamos ter que parar tudo e a gente vai ter que rever a violência contra a mulher no Brasil.
17: A proposta está pronta para votação na Comissão de Direitos Humanos. O relator, Sargento Reginauro, do PSDB do Ceará, apresentou em setembro um parecer pela rejeição porque a considera inconstitucional. Segundo ele, seria uma espécie de punição antes da sentença definitiva.
11: A geração de parlamentares que ajudou a escrever a Constituição Brasileira de 1988 não terá mais representantes no Senado a partir de 2027.
12: A mudança marca uma transição histórica na Casa, que pela primeira vez desde a promulgação da Carta, não contará com nenhum constituinte entre seus integrantes. Repórter Rodrigo Rezende.
19: Depois de quase 40 anos da promulgação da Constituição Cidadã, em 1988, pela primeira vez em 2027, o Senado não terá entre seus integrantes pelo menos um representante que participará

0: representante da Constituinte de 1988 conseguiu mandato a partir de 2027. É o deputado federal Sérgio Brito, do PSD da Bahia.
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2: Quem não votou no primeiro turno e ainda não justificou tem até o dia 3 de dezembro para regularizar a situação. O pedido pode ser feito pelo aplicativo e-título, pelo autoatendimento eleitoral, na internet ou presencialmente em qualquer cartório eleitoral. É necessário apresentar documento que comprove o motivo da ausência.
3: Quem não justificar ou não pagar a multa fica com o título irregular e pode ter restrições, como a impossibilidade de obter passaporte, tomar posse em concurso público e renovar matrícula em instituição pública de ensino. A multa é de R$ 3,51 por turno não votado. Quem não votar no segundo turno terá até 8 de janeiro de 2027 para justificar a ausência. Com edição de Paula Groba e trabalhos técnicos de Eliseu Caires, o Jornal do Senado fica por aqui. Acompanhe agora as notícias do Tribunal de Contas da União e da Câmara dos Deputados. Boa noite.
2: Uma boa noite e um bom fim de semana.
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4: 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Durante os 2 dias, serão realizadas oficinas, atividades de formação e troca de experiências sobre desafios enfrentados para melhorar a gestão pública. 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
5: Plenário pode criar assentamentos agrícolas nas periferias das cidades.
6: Outubro Rosa alerta sobre prevenção e tratamento do câncer de mama.
5: Comissão aprova pena maior para feminicídio em situações específicas.
6: Boa noite. A Comissão de Constituição e Justiça aprovou o aumento da punição para feminicídio em determinadas situações. O objetivo é modernizar a legislação para não dar chance de o criminoso receber uma pena mais leve. Quem tem os detalhes é a repórter Paula Bittar.
7: A Comissão de Constituição e Justiça da Câmara aprovou uma proposta que prevê o aumento de pena para o crime de feminicídio em determinadas situações. O feminicídio é o assassinato de mulheres no contexto de violência doméstica ou por discriminação por elas serem mulheres. A versão aprovada pela CCJ foi um texto apresentado pela relatora, deputada Laura Carneiro, do PSD do Rio de Janeiro. O original da deputada Érica Hilton, do PSOL de São Paulo, torna mais rigorosa a punição para quem agredir mulheres com o objetivo de causar lesões, mutilações ou traumas em áreas como rosto, pescoço, cabeça, seios e genitália. Mas Laura Carneiro argumentou que o Código Penal já prevê como circunstâncias agravantes o motivo fútil ou torpe, o emprego de tortura ou outro meio cruel e a prática de violência contra a mulher. Isso já abrangeria o objetivo do projeto, segundo ela. O texto apresentado por Carneiro, segundo a relatora, busca modernizar a legislação, fazendo com que o feminicídio passe a ter total consonância com o crime de homicídio de mesma natureza, não deixando nenhuma brecha legal que possa resultar numa punição mais leve ao criminoso.
8: Boa parte dessas situações cruéis e covardes já encontram amparo e punição severa nas agravantes gerais, nas qualificadoras do nosso Código Penal, na Lei Maria da Penha. Ou seja, o sistema jurídico já reprova duramente essa violência. Então, nós adequamos nosso relatório, mudamos um pouquinho o texto da deputada Érica Hilton para dar um recado social ainda mais firme. É o Estado endurecendo a lei para dizer que a vida, a integridade, a dignidade das mulheres brasileiras não serão toleradas se forem

0: violadas dessa maneira.
1: De acordo com o texto aprovado, a pena para o crime de feminicídio, que atualmente é de reclusão de 20 a 40 anos, será aumentada em um terço se o crime for cometido por motivo torpe ou fútil nas dependências de instituição de ensino ou por integrante de organização criminosa ultraviolenta, grupo paramilitar ou milícia privada. Hoje, o Código Penal já prevê esse aumento quando o feminicídio for cometido em outros casos, como durante a gestação, nos 3 meses posteriores ao parto, se a vítima é a mãe ou a responsável por criança, adolescente ou pessoa com deficiência de qualquer idade, contra pessoa menor de 14 anos ou maior de 60 anos, ou em descumprimento das medidas protetivas de urgência previstas na Lei Maria da Penha, entre outros. A proposta que aumenta a pena para o crime de feminicídio em determinadas situações ainda depende de análise pelo plenário. Da Rádio Câmara de Brasília, Paula Bittar.
2: Projeto de Fausto Pinato, do União de São Paulo, cria o programa Mulher Segura para prevenir o feminicídio por meio de um sistema de alerta precoce e sigiloso. Pelo texto, familiares, vizinhos ou serviços de saúde poderão informar sinais de risco e violência doméstica antes mesmo do registro de boletim de ocorrência.
3: De acordo com Fausto Pinato, a aproximação será feita de forma discreta em locais que a vítima já frequenta, como postos de saúde ou escolas dos filhos. Ele reforça que a medida busca agir antes da tragédia, oferecendo proteção, suporte psicológico e ações de autonomia financeira para as mulheres.
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6: Segurança Pública.
2: Gilvanda Federal, do PL do Espírito Santo, apresentou o projeto que aumenta as penas para o crime de estupro de vulnerável. O texto também prevê castração química como condição para benefícios na execução penal, mediante avaliação médica e decisão judicial.
3: O projeto de Gilvanda Federal também estabelece o uso de tornozeleira eletrônica por no mínimo 5 anos após a soltura de condenados por crimes sexuais. Para ele, a medida reforça a segurança de crianças e adolescentes, mantendo o devido processo legal.
2: Projeto de Pinheirinho, do PP de Minas Gerais, torna obrigatória a realização de campanhas educativas permanentes nas escolas públicas e privadas sobre a prevenção da violência contra crianças e adolescentes. O deputado propõe foco especial no mês do Maio Laranja, com orientações para cada faixa etária.
3: Pinheirinho avalia que as denúncias são subnotificadas porque a maioria dos abusos acontece dentro do ambiente familiar. Ele reforça que a escola é essencial na identificação precoce dessas situações e defende a capacitação dos educadores para reconhecer sinais de violência.
2: Daniel Freitas, do PL de Santa Catarina, defende a aprovação da proposta que reorganiza o sistema de segurança pública para ampliar a integração entre União, Estados, Distrito Federal e municípios. O texto que cria o Sistema Único de Segurança Pública foi aprovado pela Câmara e está em análise no Senado.
3: Daniel Freitas entende que a medida pode tornar mais eficiente o enfrentamento ao crime organizado, com o planejamento conjunto e o compartilhamento de informações entre os órgãos de segurança das 3 esferas de poder.
2: Jadiel Alencar, do Republicanos do Piauí, apresentou o projeto que obriga provedores de serviços digitais a comunicar às autoridades situações que indiquem risco concreto e grave à vida ou à integridade física. A medida alcança também informações de sistemas de inteligência artificial.
3: Segundo Jadiel Alencar, a proposta determina que situações de risco identificadas pelas plataformas sejam analisadas por uma pessoa antes da comunicação às autoridades. Ele aponta que o objetivo é prevenir ameaças, mas sem permitir vigilância generalizada ou decisões baseadas apenas em sistemas automatizados.
6: Transportes.
2: A Comissão de Viação e Transportes aprovou a remarcação gratuita de exames e aulas para tirar a carteira de motorista. A repórter Raquel Kewi nos conta como deve funcionar.
0: No processo de tirar a carteira de motorista, as aulas práticas e os exames são presenciais. Quando um aluno fica doente, é possível justificar, mas é necessário pagar a taxa para refazer o exame. Por situações como essa, a Comissão de Viação e Transportes aprovou o projeto de lei da deputada Benedita da Silva, do PT do Rio de Janeiro, que busca gratuidade para remarcar exames e aulas desde que o aluno apresente a justificativa médica em até 5 dias úteis. O objetivo é garantir o direito dos alunos que precisarem se ausentar por motivos médicos. O projeto foi aprovado com alterações feitas pelo deputado Beto Preto, do PSD do Paraná, que afirma a necessidade dos exames e aulas gratuitas.
5: Há uma completa pertinência daqueles alunos que, eventualmente, nos cursos de formação de condutor, eventualmente fiquem doentes ou não possam comparecer, que eles, de alguma forma, possam ressarcir essas aulas sem a necessidade de pagamento de novos volumes financeiros.
0: As regras para habilitação mudaram em 2026. Atualmente, as aulas teóricas são obrigatórias, mesmo que o curso teórico possa ser feito online. Já as aulas práticas e os exames são feitos de forma presencial, como o de aptidão física e mental, a avaliação psicológica, o exame teórico e o prático. Agora, o projeto será analisado pela Comissão de Constituição e Justiça e, caso aprovado, será encaminhado ao Senado. Da Rádio Câmara de Brasília, Raquel Kewi.
6: Consumidor.
3: Áureo Ribeiro, do Solidariedade do Rio de Janeiro, defende a criação do rótulo digital acessível em embalagens de produtos de consumo contínuo. Segundo o deputado, a ideia é incluir um QR Code nas embalagens para direcionar o consumidor a uma página com a íntegra das informações do rótulo.
2: Áureo Ribeiro acrescenta que a ferramenta permite o uso de recursos como leitura por voz e ajuste de fonte e contraste no celular, o que, segundo ele, beneficia idosos e pessoas com deficiência visual. Para o deputado, a novidade garante autonomia nas compras.
3: Celso Russomano, do Republicanos de São Paulo, apresentou o projeto que obriga fabricantes a produzir papel higiênico capaz de se dissolver rapidamente em contato com a água. O objetivo é facilitar o descarte pelo vaso sanitário sem causar entupimentos nas tubulações e redes de esgoto.
2: Pela proposta, o papel higiênico terá de se desfazer na água em até 30 segundos depois da descarga. Celso Russomano avalia que a medida pode reduzir o volume de resíduos enviados à coleta de lixo e aos aterros sanitários.
6: Previdência.
3: Diego Andrade, do PSD de Minas Gerais, é autor da proposta que permite a manutenção temporária do Bolsa Família para quem conseguir emprego com carteira assinada e renda de até 3 salários mínimos. A ideia é facilitar a entrada desses beneficiários no mercado de trabalho.
2: Diego Andrade argumenta que a medida reduz o receio de perder o benefício ao aceitar um emprego formal. Pelo projeto, o empregador deve informar a contratação aos sistemas oficiais e depositar o valor correspondente ao benefício durante o período previsto na proposta.
6: Saúde.
3: A campanha Outubro Rosa já está em curso em todo o país para conscientizar a população sobre a importância da prevenção e do tratamento precoce do câncer de mama e de colo de útero.
2: A repórter Silvia Munhato ouviu a procuradora adjunta da Secretaria da Mulher da Câmara sobre os desafios de levar assistência às mais de 78 mil mulheres que devem ser diagnosticadas com câncer de mama somente neste ano.
7: Outubro é o mês de conscientização sobre a prevenção e tratamento do câncer de mama e também do câncer de colo de útero. É o Outubro Rosa. A deputada Flávia Moraes, do MDB de Goiás, procuradora adjunta da Secretaria da Mulher da Câmara dos Deputados, afirma que já ocorreram muitos avanços na legislação, como a fixação de prazo de 30 dias para a realização de exames após a consulta inicial e de 60 dias para o início do tratamento de qualquer tipo de câncer após o diagnóstico. Flávia Moraes citou as projeções do Instituto Nacional de Câncer para o câncer de mama no triênio 2026-2028.
8: A previsão do INCA para esse ano é de mais de 78 mil novos casos no Brasil. No meu estado de Goiás, mais 2.150 casos, novos casos também. Então, a gente tem uma preocupação muito grande de poder ter esse diagnóstico precoce.
7: A deputada explicou a importância da prevenção para as mulheres e para o Sistema Único de Saúde.
8: Quando o paciente é diagnosticado no estágio mais avançado, o custo para o sistema é muito maior. E o que a gente tem hoje é mais de 50% dos diagnósticos são tardios. Então, a gente precisa investir na prevenção. O colo de útero também é outro tipo de câncer. Tem uma janela de mais de 5 anos. Então, é possível que esse paciente, se ele fizer de 2 anos em 2 anos a prevenção bem feita, ele dificilmente vai ter essa lesão avançando para um câncer.
7: Flávia Moraes disse que ainda há muito o que fazer, porque muitos estados não têm conseguido cumprir os prazos legais. Da Rádio Câmara de Brasília, Silvia Minhato.
3: Antônio Andrade, do PSDB do Tocantins, votou favorável ao projeto aprovado no Congresso e transformado em lei, que permite manter em 2026 incentivos tributários destinados a ações de combate ao câncer e de atendimento às pessoas com deficiência.
2: A proposta inclui as medidas entre os casos que ficam fora das limitações fiscais previstas. Antônio Andrade explica que, pelo texto, os incentivos poderão financiar ações de prevenção e tratamento do câncer, além de serviços de habilitação e reabilitação de pessoas com deficiência.
3: Raimundo Santos, do PSD do Pará, propõe a criação da Carteira Nacional de Identificação da Pessoa com Fibromialgia. A ideia é agilizar a comprovação da condição de saúde e reduzir a necessidade de apresentar laudos médicos repetidamente.
2: Raimundo Santos ressalta que, pela proposta, a carteira pode ser emitida em formato físico ou digital. Segundo o parlamentar, a medida também visa facilitar o acesso a serviços e políticas públicas, sem criar benefícios ou alterar direitos já previstos em lei.
6: Votação.
3: Os deputados podem incluir na pauta de votações o projeto que cria assentamentos agrícolas nas periferias das grandes cidades. A reportagem é de Antônio Vital.
9: Ganhou regime de urgência e pode ser votado a qualquer momento no plenário da Câmara, projeto que prevê a criação de assentamentos nas periferias das cidades, entre a zona urbana e rural, regiões conhecidas como áreas periurbanas. A proposta cria um programa de regularização de imóveis rurais localizados em áreas de transição entre o campo e a cidade, com foco na produção familiar de alimentos e no abastecimento local. O programa tem o objetivo de beneficiar famílias em situação de vulnerabilidade social, agricultores sem terras, trabalhadores rurais, mulheres chefes de família e jovens vocacionados para o trabalho no campo. De acordo com o projeto, a intenção é aproximar a produção familiar dos mercados consumidores, reduzir custos logísticos e fortalecer feiras livres, mercados locais e programas públicos de compras de alimentos produzidos pela agricultura familiar. De acordo com um dos autores da proposta, o deputado João Daniel, do PT de Sergipe, a legislação atual não tem normas específicas para assentamentos em áreas de transição urbano-rural, regiões que reúnem condições favoráveis à produção de alimentos frescos e de ciclo curto, mas sofrem pressão da especulação imobiliária e ocupação desordenada. Para João Daniel, a ausência de regularização desse tipo de ocupação impede políticas públicas voltadas para essas populações.
10: É um projeto que trata de cuidar de populações que estão em áreas públicas federais, estaduais, municipais ou mesmo em áreas privadas, como em muitas grandes cidades estão lá há décadas e não conseguem implementar nenhuma política porque não tem a sua regularização.
9: O regime de urgência para a proposta foi aprovado de maneira simbólica pelo plenário da Câmara, mas foi criticado por deputados da oposição. Para o deputado general Girão, do PL do Rio Grande do Norte, é preciso cautela em relação à regularização de áreas já ocupadas.
11: Nós precisamos ser conscientes em relação a toda e qualquer regularização fundiária. E esta, em especial, ela pode prever algumas situações que ainda não foram bem estudadas aqui pelos deputados. E em função disso daí, nós insistimos de que não merece ter urgência um PL com essa situação. Qualquer tipo de regularização fundiária tem que obedecer a princípios legais.
9: Com o regime de urgência, o projeto que previa a criação de assentamentos nas periferias das cidades, entre a zona urbana e rural, pode ser votado diretamente no plenário da Câmara, sem passar pela análise das comissões permanentes da Casa. Da Rádio Câmara, de Brasília, Antônio Vital.
6: Economia.
2: Sônia Guajajara, do PSOL de São Paulo, é favorável à ampliação do acesso de povos indígenas, quilombolas e ciganos ao crédito do Fundo de Terras e da Reforma Agrária para a compra de imóveis rurais. O texto permite ainda o uso da renda familiar no cálculo do financiamento.
3: Sônia Guajajara argumenta que a medida corrige uma lacuna na legislação e amplia o acesso dessas comunidades às políticas públicas de crédito fundiário. Segundo ela, a proposta contribui para reduzir conflitos por terra, fortalecer a organização coletiva e preservar tradições culturais.
2: Luciano Vieira, do PSDB do Rio de Janeiro, apresentou o projeto que separa, no cálculo do imposto de renda, os ganhos entre aposentadoria e rendimentos do trabalho. O deputado quer evitar que a soma das rendas leve a uma faixa mais alta de tributação.
3: Pela proposta, cada tipo de rendimento terá suas próprias faixas de isenção, deduções e alíquotas. Luciano Vieira assinala que a mudança reduz a carga tributária sobre aposentados e pensionistas que continuam exercendo atividade remunerada.
2: Miguel Lombardi, do PL de São Paulo, apoia a medida que eleva para R$ 130 mil o limite de faturamento anual do microempreendedor individual. O texto também permite que o MEI tenha até 2 empregados, desde que cada um receba pelo menos o salário mínimo ou o piso da categoria.
3: A mudança amplia a possibilidade de pequenos negócios permanecerem no regime do MEI, mesmo com um faturamento maior. Nos casos de afastamento legal de um ou dos 2 empregados, a proposta de Miguel Lombardi ainda autoriza a contratação de substitutos enquanto durar o afastamento.
2: Termina agora o Jornal Câmara dos Deputados, produzido pela Rádio Câmara, com trabalhos técnicos de Wellington Teles e apresentação de Luciana Vieira e Val Monteiro. Boa noite.
3: A Voz do Brasil volta na terça-feira. Um bom final de semana e um bom feriado para você.
6: 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Boa noite.

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caminhoneirada de todo o Brasil! Excelente dia de A a Z, de 0 a 100, que é pra de ninguém esquecer! É o Fernando Riquetti, turma, chegando por cá com toda a sua comitiva pra mais um Brasil Caminhoneiro aqui na capital. Olha o sabadão pintando aí no radar, gente! É sabadão de feriado prolongado! O calendário marca 10 de outubro de 2026, mais um dia dessa primavera brasileira. Termômetro na casa dos 18 graus aqui pelos lados da Avenida Paulista, e segundo a Clima Tempo, vamos chegar hoje à máxima de 28. Olha o sol! Ah! Pinta já pelas bandas do leste às 5 horas e mais 39 minutinhos e se esconde atrás da Serra da Cantareira, pelos lados do oeste às 18 horas com mais 9 minutos. Comigo fazendo essa edição do Brasil Caminhoneiro, lá do outro lado do vidro, meu querido parceiro Everaldo Silva, moço da cidade de Leis. Bom dia, Everaldo! Tudo bem aí, meu irmão? Suave na nave? É? No auge dos seus 50 anos, hein? Você tá doido? Parabéns mais uma vez, hein, viu, meu irmão? Tamo junto no Balaio do Gato. E obrigado pela beira hoje aí, tá bom? Rendendo aí nosso querido Luiz Jesus, que teve uma folguinha aí, ó, pedida lá pro tio Amaury. Tio Amaury deu esse sinal verde pra ele poder dar uma descansada no esqueleto. Aguentar o Riquete não é fácil não, viu, gente? Você tá doido? Mas muito bom, viu, vereador? Bom ter você com a gente nesse sabadão aqui, tá bom, meu irmão? Tamo junto no Balaio do Gato. Pois é, turma, o nosso programa de hoje começa lembrando uma data que merece muita atenção. Hoje é o Dia Mundial da Saúde Mental. Eu acredito que é uma oportunidade, né, pra gente poder falar de um assunto que muitas vezes fica em segundo plano, mas que é fundamental. Saúde mental, gente, também é saúde. E para quem está na tocada diária, passar horas e horas dirigindo, enfrentando o trânsito, pressão, distância da família e muitas vezes a solidão, cuidar do cucuruco da cachola é tão importante quanto cuidar do corpo. Legal? Hoje também celebramos o Dia Nacional de Luta contra a Violência à Mulher. É uma data que nos lembra que respeito, gente, não é favor não, viu? É obrigação. E a violência pode aparecer de muitas formas, seja ela física, psicológica, sexual, moral, e combater esse problema é responsabilidade de toda a sociedade, tá bom? E se você presenciar no seu dia a dia qualquer atitude que seja de violência contra a mulher, pega o telefone e diz que 180. Você não precisa se identificar. Basta dar as características do infrator, o lugar onde esse vagabundo está fazendo esse tipo de coisa contra a mulher e denuncia, gente. Denuncia. A gente não pode deixar passar barato isso daí, não. Olha, se tem coisa que me revolta é isso, cara. Camarada maltratar, bater mulher. Cara, filho do céu. Tira do sério um negócio desse aí, viu? Tá doido? Mas hoje nós lembramos também o Dia Nacional do Condutor de Ambulância. Eita, nossa! Eita! Esse profissional, gente, que tá aí, ó, diariamente enfrentando aí as dificuldades do trânsito, muitas vezes em situação de emergência, né? Levando pessoas que precisam chegar a um hospital, receber atendimento. E é um trabalho, turma, que exige preparo, responsabilidade e respeito à vida. E quando uma ambulância pede passagem, gente, pelo amor de Deus, você tem que entender de uma vez por todas que ali pode estar alguém lutando pela própria vida. E qualquer minuto, qualquer fração de segundo pode ser a diferença entre a vida e a morte. Tá bom? Pintou uma ambulância no radar? Meu irmão, sobe na calçada, cara. Faz qualquer coisa, mas libera a passagem pra essa turma aí, beleza? Quero aproveitar e mandar um grande abraço pro Rogério, que trabalha no SAMU lá em Duque de Caxias. E vira e mexe, tá aí, ó, acelerando também uma ambulância aí pelas ruas e avenidas ali da Baixada Fluminense. Abraço aí, viu, Rogério? Abração pra você e pra todos os condutores de ambulância aí também, tá legal? Ó, hoje também é dia dos veteranos da Marinha. Nossa homenagem àqueles que dedicaram parte da vida ao serviço naval, tá bom? E no nosso calendário internacional, gente, dia 10 de outubro também marca o Dia Mundial contra a Pena de Morte. É uma data que coloca em discussão o direito à vida e a busca por uma sociedade mais justa. Você vê, Veraldo, esses tempos atrás aí, o caso de uma mulher lá nos Estados Unidos, que ela resistiu a 2 injeções letais, cara. Aí você vê o negócio. Aí leva ela pro hospital pra poder se recuperar. Que coisa de louco, né, velho? Você tá doido? Não sou a favor de pena de morte, não, viu, gente? Prisão perpétua, sim, mas pena de morte não sou a favor, não. Sou a favor, não. Não sou tão radical assim, não. Ó, e ontem nós celebramos, passou desapercebido, que ontem era o Dia Mundial do Ovo. Pode parecer uma comemoração curiosa, né, gente? Mas o ovo, né, tá presente no nosso dia a dia, né?
tá naquele alimento que chega na nossa mesa, é, seja em formato de ovo cozido, de gemada, seja no bolo, enfim. E por detrás do ovo, né, gente, tem uma enorme cadeia produtiva, né? Envolve aí os produtores, envolve granjas, trabalhadores, transporte, distribuição, comércio, né, os matadouros aí também, né? Matadouro não, né? O pessoal chama mais das granjas lá, né? O abate. Leva lá pro abate, lá pra virar frango assado aí pra gente. Tá doido. Ó, hoje nós lembramos aí também, no calendário litúrgico, o dia de São Daniel Comboni. Ele foi um missionário que dedicou sua vida ao trabalho junto aos povos africanos e também muito em defesa da dignidade humana. Então vamos rezar para São Daniel Comboni para nos incentivar e servir de inspiração aí no nosso dia a dia. Legal? Vamos para os aniversários de cidade aí, ô Jesuszinho. Vamos nós? No estado do Tocantins. Hoje, feriado no município de Itaporã do Tocantins e Pindorama do Tocantins. Pacatuba, no Ceará, no estado da Paraíba. Hoje, feriado em São João do Rio do Peixe e Conceição. Dores do Indaiá, nas Minas Gerais. Céu Azul e Tupanci, no estado do Paraná. Em Trecho Goiano, hoje feriado nos municípios de Aurilândia, Campinorte, Edeia, Guapó, Eitoral e Petrolina de Goiás. Parabéns então aí a todos vocês que nasceram, moram nessas cidades. Sinta sempre muito orgulho do cantão onde você nasceu e do cantão onde você mora. Aproveita, manda um abraço aí para os aniversariantes do dia 10 de outubro. É, quero mandar um beijo para minha tia Zenaide Messojedovas, que está sempre acompanhando o nosso programa no bairro do Tatuapé. Ô, minha tia, sua bênção. Deus te abençoe e te proteja sempre nesse novo ciclo que começa, tá bom? Para a senhora, que seja ele repleto de paz, de saúde, de alegrias e conquistas, tá bom? Tamo sempre junto por cá no Balaio do Gato, beleza? E você, tá fazendo aniversário hoje também? É, parabéns, então. Se você é um cumpade, aquele abraço mais apertado de calicate de pressão e um cheiro, um beijo no cangote das comadres aí também. Além do meu querido parceiro Everaldo Silva, que tá fazendo essa sonoplastia qualificada, vejo o tio Amauri com a gente aí, rendendo o Reinaldinho Alves nesse sabadão, e o Jeová e Batatinha, que não tem folga nunca na vida, tomando os transmissores em Diadema, levando o sinal da Rádio Capital aí pelos quatro cantos do país. É, eu não sei quando que tá um de folga, outro não, então manda abraço pros dois mesmo e já era. Apresentações feitas, barriga vazia, mão lavada, simbora nós acelerando o carrão, né, pelo FM 77.5, 1040 kHz no AM, pra você que nos acompanha pelas redes sociais, pelo aplicativo, pra você que tá sempre conosco pelo YouTube, youtube.com/capital com você, obrigado pelo carinho, obrigado pela beira, tamo junto no Balaio do Gato, viu? Quantas opções para você estar sempre ligadinho aqui com a gente. Rádio Capital é isso, parceiro. Sua rádio multiplataforma. Capital, ha! 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E o Everaldo Silva hoje preparou uma trilha sonora, gente, só com músicas do João Gomes. É a nossa homenagem aí ao Dia do Nordestino, que nós celebramos aí na última quinta-feira. Ô, Geraldinho, caprichou no trem aqui, hein, filho? Você tá doido? Vamos nós, então? A primeira é Igual Meu Pai, do João Gomes. E na sequência, mais uma do João Gomes, Carro de Apaixonado. Ué, como é que é um carro de apaixonado? Vamos ouvir? Sapeca o dedo aí, Geraldinho, vamos ouvir.

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Cê tá doido!

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6: Gostei dessa aí do carro de apaixonado. Curtiu também? Já tem mais moda do João Gomes aqui, ó, participando aqui com a gente nessa nossa programação musical aí, viu? Enquanto isso, você manda o seu alôzinho pra nós aqui pelo DDD 11 983 345 777. Anota? DDD 11 São Paulo 983 345 777. Quem tá com a gente é o Du Berrante lá do grupo Tropa do Alho, ligadinho com a gente. Aê, Du Berrante, não larga nós, hein, filho? Cê tá doido? Valeu, meu irmão. O Leão lá do grupo Bitrem Rodotrem, sempre ligado conosco também. O Luizão lá da cidade de Rio Claro, curtindo na programação lá com a esposa Raquel, pedindo pra mandar aquele beijo, aquele abraço lá pra toda a família que tá lá em Portugal. Ô, Riquete, mas que saudade dessa turminha, principalmente aí da minha filha Mariana, da minha neta Valentina. Um abraço pra você, meu irmão, tamo junto. O Rogério lá do SAMU de Duque de Caxias, ligado com a gente, agradecendo aí pela homenagem aí pro dia do condutor de ambulância. Tamo junto, Rogerinho, é isso daí, meu velho, tamo junto. A Valquíria Machado Rosa tá lá fazendo a sua peregrinação junto com o grupo O Bom Peregrino rumo à cidade de Aparecida, ali pelo Caminho da Fé. Ô, Valquíria, conta pra gente aí, já estão chegando em Aparecida? É? Manda um recadinho pra nós aí que eu não sei onde é que você tá não, tá bom? Beijo grande pra você, tamo junto, viu? E falando em peregrinos, viu, gente? Olha, muita atenção pra quem vai encarar a rodovia Presidente Dutra aí, viu? Hoje, amanhã e segunda-feira são considerados períodos críticos na rodovia por conta do aumento no número de romeiros que estão seguindo em direção ao Santuário Nacional de Aparecida, que permanece aberto 24 horas até domingo, viu, gente? A orientação é que os peregrinos evitem caminhar pela pista da rodovia, tá? Embora a circulação de pedestres não seja proibida em determinados trechos, a Via Dutra ela não oferece condições adequadas para esse tipo de deslocamento, tá bom? Então a alternativa mais segura é você utilizar a Rota da Luz, assim como a Valquíria está fazendo aí, né, junto com os outros colegas, que é um caminho especial destinado aos romeiros, tá bom? Então quem estiver caminhando pela rodovia, gente, deve seguir sempre no sentido contrário ao fluxo dos veículos, manter-se em fila indiana e evitar o uso de celulares e também de fones de ouvidos, tá bom? Você é ciclista? É? Então você tem que seguir no mesmo sentido do trânsito e utilizar as passarelas para atravessar a rodovia, tá bom? Também é importante nunca cruzar as faixas de rolamento em locais não autorizados. A dica para todo mundo é, para você que está na bicicleta ou para você que está fazendo a sua caminhada, é usar roupas claras, confortáveis, proteção solar e manter a hidratação. Legal? Durante a noite, a orientação é evitar a caminhada. Agora, se isso não for possível, o peregrino tem que usar roupas claras e também materiais refletivos. Legal? Também é importante, viu, gente, você fazer pausas durante o trajeto e procurar os pontos de orientação e de atendimento que estão disponíveis ao longo do caminho. Legal? Em caso de chuva, a recomendação é você dar uma paradinha na caminhada, procurar abrigo no lugar seguro, como um posto de serviço, uma base de atendimento. Não corre esse risco não, beleza? E para você que é motorista, a orientação é redobrar a atenção, reduzir a velocidade e ficar atento principalmente às entradas e saídas da rodovia, tá bom? Também muita atenção aí no acesso aos postos de serviço, às vias locais e também é preciso ter cautela nas ultrapassagens, viu gente? Tá bom? Porque numa dessa, numa saída para a esquerda aí, sempre é importante você estar muito atento na hora de cruzar para o lado esquerdo para poder podar algum outro veículo, tá bom? Ah, só mais uma última dica aí, viu gente? Se você tiver num veículo de apoio aos romeiros, você tem que permanecer estacionado em postos de serviço, viu, gente? Ou então em áreas afastadas da rodovia. Acostamento não deve ser utilizado para estacionamento, tá legal? A recomendação é ainda que os motoristas não acompanhem os romeiros com os seus veículos pela pista e façam uma revisão do veículo antes de poder viajar, tá bom? Então, gente, nesse final de semana aí, ó, todo cuidado é pouco. Motoristas, ciclistas, pedestres precisam dividir o espaço com atenção redobrada para que a peregrinação até Aparecida aconteça com segurança. Tá legal? Vamos de mais dose dupla aí, ô Jesusinho. Jesusinho não, Everaldinho. Acostumado a chamar o Jesusinho, tá o Everaldo lá, tá bom? Vamos mais duas aí do João Gomes? Pode assumir e na sequência, dublê de vaqueiro. Vamos ver!

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0: Tá aí João Gomes com dublê de vaqueiro e antes, pode assumir! Vamos pro intervalo rapidinho? Tomar uma água, um café cavalo? Na volta tem a nossa reza, tem a nossa oração aqui no programa, tá bom? Vamos ver o evangelho de domingo. Já já estamos de volta, não vai longe não, hein?
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0: É, gente, nosso momento de oração aqui no Brasil Caminhoneiro, e como fazemos todos os sábados, né? A gente sempre dá uma espiada no Evangelho de domingo, né? E domingo nós já vamos estar aí no 28º domingo do tempo comum e vamos ter aí o anúncio da Boa Nova de Jesus Cristo segundo o evangelista Mateus. Se quiser acompanhar aí na tua Bíblia, tá lá em Mateus capítulo 22, versículos de 1 até o 14. E Jesus, né, no Evangelho de Mateus, nos conta uma história muito parecida com a realidade de quem vive na estrada. Jesus fala de um rei que preparou uma grande festa, né, aquele banquete maravilhoso, e mandou que os seus funcionários convidassem as pessoas. Mas sabe o que aconteceu? Muitos dos primeiros convidados deram as costas. Disseram que estavam muito ocupados, que tinham que cuidar dos seus negócios, ó. Não deram a mínima pro convite do rei. E você, estradeiro, me permite fazer uma pergunta? E uma colocação também, né? Quantas vezes a gente também faz isso com Deus, hein? Eita, nós. É que é o seguinte, turma, às vezes a gente entra numa rotina tão frenética, né? Atrás de frete, de horário para poder entregar a carga, os prazos apertados, o cansaço, né? Que a gente acaba deixando o convite de Deus em segundo plano. A gente acha que Deus está longe, né? Está lá na paróquia, né? Na igreja lá da nossa cidade. Enquanto isso, você está aí, né? Fazendo rastros no meio da poeira, ou então cortando o tapete preto. Mas olha só o que o que o rei da parábola fez. O rei, né? Mesmo com todo esse pessoal aí dizendo que não ia participar da festa, o que ele fez? Ele não cancelou o evento não, viu gente? Ele disse aos seus servos, ó, vão pelas encruzilhadas dos caminhos aí, ó, e chamem para o casamento todos aqueles que vocês encontrarem. Você percebeu aí, gente, encruzilhadas dos caminhos? Pois é, gente, tem tudo a ver com quem está na estrada também, né? Então, turma, Deus está dizendo hoje que o altar dele não está preso entre quatro paredes. O reino de Deus vai ao seu encontro exatamente onde você está. Você pode estar, por exemplo, numa parada, pode estar passando aí por um trevo, numa rotatória, pode estar pegando aí um retão, ou então pegando uma estrada aí repleta de curvas perigosas aí da vida. Então, gente, olha, Deus faz questão de convidar quem está na jornada. Ele não se importa se você está com a roupa suja, né? Tá igual caçambeiro que não toma banho, sujo de graxa, se o cansaço tá aí pesado nos olhos, se você sente saudade da família, né? Que apertou no peito hoje. Jesus, gente, e o rei está chamando você hoje para o banquete da sua misericórdia. Tá bom, Riquete, falou bonito, mas como é que a gente aceita esse convite aqui na boleia do caminhão? Fácil, gente. Ó, na oração silenciosa, quando você de repente tá aí no cargueiro aí, ó, e dá aquela olhada no horizonte, tá aí o momento de você agradecer por mais um dia de vida. Na caridade no trecho, gente. Quando você estende a mão para um colega que está com o caminhão pitimbado aí no acostamento ou então no pátio de posto. Às vezes o camarada está lá, gente, com a caixa rancho aberta, muitas vezes não tem o que fazer para poder comer. Opa, vai lá, se junta com ele ali. Você está com um pouquinho também? Pouquinho com Deus é muito. Vai ver só como vai multiplicar a comida lá no prato de vocês ali, viu? A gente aceita esse convite de Jesus, gente, quando a gente também demonstra respeito à vida. Quando você dirige com prudência, quando você dirige descansado, sem tomar rebite, evitando aí ao máximo de dirigir acima do teu limite, beber jamais. Isso aí, gente, é o cuidado também que você tem com quem divide a tocada, quem divide a estrada com você. Mas essa parábola, gente, de Jesus, ela termina também com um alerta, viu? Porque o rei, ele entra na festa e vê um homem que não estava usando o traje de festa, a veste nupcial. Você sabe o que significa para quem está na tocada, gente? Significa que não basta carregar aí um terço pendurado no retrovisor, uma bíblia aberta no painel, ou então um adesivo, uma frase de para-choque escrito ali, guiado por Deus, alguma coisa aí, uma pintura bonita, né, de Jesus e Nossa Senhora na traseira do baú. É preciso, sabe, que o nosso coração também esteja vestido com a roupa da honestidade, do amor, da fé. Deus, gente, Deus aceita do jeito que nós estamos. Mas uma coisa que Deus não quer é que a gente continue do mesmo jeito. Jesus quer renovar a nossa vida. Por isso, você que está com a gente, sinta-se convidado por Deus hoje. Deus, gente, é esse passageiro que está dividindo a boleia com você aí, ó. Esse passageiro invisível. É aquele batedor que vai abrindo aí os seus caminhos. Então, ó, garra firme no volante, mas entregue a direção da sua vida para aquele que nunca falha na entrega contigo. Legal? Eu me lembrei aqui agora, Everaldo, do Papa Francisco, que ele sempre dizia que o cansaço do trabalho nos dignifica. E Deus abençoa o suor do trabalhador. Então, gente, que Nossa Senhora Aparecida, padroeira do Brasil, né, que vamos celebrar a data na segunda-feira, cubra o seu caminhão com o seu manto sagrado. Que Nossa Senhora Aparecida te livre dos assaltos, dos acidentes, e te leve de volta lá pro QTH de sossego, com o frete da paz e com o frete da vitória guardado aí, ó, na tua alma e no teu coração. Tá legal? Vamos rezar juntos então, gente? Colocar aqui as nossas intenções particulares e coloque a sua coloque também, viu, gente? Muitas vezes a gente reza pelos outros e esquece de rezar pela gente. Bota teu nome no colo de Jesus e de Maria e tenha certeza que todos esses pedidos, esses agradecimentos serão encaminhados lá ao nosso Pai Celestial. E você pode ter certeza que na hora certa e no momento oportuno você também vai ter o seu pedido e a sua graça alcançada. Vamos rezar então, Everaldinho? Ave Maria, cheia de graça, o Senhor é convosco. Bendita sois vós entre as mulheres. Bendito é o fruto do vosso ventre, Jesus. Santa Maria, Mãe de Deus, rogai por nós, pecadores, agora e na hora de nossa morte. Amém. Que Nossa Senhora, Mãe de todas as glórias e graças, São José Operário, seu esposo, São Cristóvão, padroeiro dos viajantes e dos motoristas, que todos os anjos e santos nos abençoe e nos protejam por todos os dias de nossas vidas. Que assim seja. Amém.

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1: É isso aí, gente, de volta com o Brasil Caminhoneiro, lembrando que daqui a pouquinho, 7 horas da manhã, tem Brasil Caminhoneiro inédito lá na tela da Record, viu, gente? Eu tô chegando com uma matéria especial falando sobre leilão de caminhões, viu, gente? É uma alternativa aí, ó, que tá sendo procurada pelos caminhoneiros autônomos, pequenos e médios transportadores, para poder ampliar, renovar a frota, mas é preciso alguns cuidados aí, viu, gente? Para você não tomar um tombão financeiro no seu dia a dia, tá bom? Então daqui a pouquinho, 7 horas da manhã, tem uma matéria bem legal aí, feita com muito carinho aí, para você entender como é que funciona um leilão de caminhões aí também, tá legal? Francisco Garonce também chegando com matéria especial aí, falando sobre segurança viária, tem o papelzinho do Riquete mandando uns abraços aí pra turma que tá completando mais um ano de vida nessa semana, e tem o nosso giro de notícias também, viu, gente? Sempre trazendo informação importante pra vocês aí no dia a dia, tá legal? Então não perde não, gente, perde não, daqui a pouquinho, 7 horas da manhã, Brasil Caminhoneiro na tela da Record, e amanhã, domingão, repeteco às 7 horas da manhã na tela da Record News, tá legal? Então você dá uma baixadinha no volume na Rádio Capital e fica meia hora com a gente lá de zóio na telinha, beleza? Legal! Dá tempo de mais uma moda aí, ô Iberaldinho? Dá? Eu tenho a senha, João Gomes, marcando presença, vamos ouvir!

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4: Espero que você tenha gostado aí do programa e também da nossa programação musical escolhida a dedo pelo meu querido parceiro Everaldo Silva. Certo, Everaldinho? Boa, meu irmão. Acabou o programa? Zé Fini? Mas tá bom. Foi muito legal ter você com a gente nessa hora cheia. Bacana, bacana. Turma, muito obrigado pelo carinho, obrigado pela audiência. Cuidado nas estradas, principalmente você que está rodando aqui pela região do interior de São Paulo, rumo à Aparecida. Vamos com calma, com tranquilidade, porque o trânsito está bem complicado, gente. Complicado por demais. Com pessoas, né, indo de carro, indo de bicicleta, de moto, fazendo a sua caminhada até o Santuário Nacional. Então vamos todo mundo dirigir com calma, com cautela, porque ó, tá bem movimentado aí a rodovia Presidente Dutra na região do Vale do Paraíba, tá bom? Mas eu prometo voltar segunda-feira, dia 12, dia de Nossa Senhora Aparecida e dia das crianças, com mais uma edição inédita do Brasil Caminhoneiro com todos vocês. Legal? Veraldinho! Obrigado, viu, meu irmão, por ter estado com a gente nessa hora cheia, nessa tocada especial aqui, viu? Tamo junto no balaio do gato sempre, tá bom? Fiquem todos com Deus, um bom final de semana e até segunda-feira, se Deus quiser e Ele há de querer. Tchau, turma!

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7: Meus amigos de todo o Brasil, quem os cumprimenta é o padre Jader Pereira. Daqui a pouquinho nós vamos ouvir música bonita. Daqui a pouquinho eu respondo as pessoas na Tribuna dos Aflitos. No fim do programa, tem um momento de reflexão e paz. A maior corrente de fé do rádio brasileiro. Chame alguém para ouvir o nosso programa, hein? A Viola e a Fé está começando aqui pela Rádio Capital.

Que bom estar aqui mais uma vez, através dos microfones da Rádio Capital de São Paulo. Olha, eu fico muito feliz de saber que você está aí ouvindo o nosso programa, acompanhando a Viola e a Fé. Programa este que a gente ouve música bonita e fala de Deus. Eu estou aqui de segunda a sábado, das 6 às 7 horas da manhã. E eu sei que tem pessoas me ouvindo agora que moram longe. Tem gente que me ouve de muito longe, hein? Da Bahia, do Rio de Janeiro, de Minas Gerais, do Mato Grosso, do Sul e de norte a sul do país. Pessoas que me ouvem em sua casa, pessoas que me ouvem no seu trabalho, pessoas que nos ouvem no ônibus, na condução, no radinho, né? Tem gente que ouve no radinho, tem gente que ouve pelo aplicativo do celular, pela internet. Aonde quer que você esteja me ouvindo, receba o meu abraço e o meu aperto de mão. E que nosso Senhor Jesus Cristo cubra você com seu manto sagrado e abençoe você e abençoe toda a sua família.

0: Bom, deixa eu pegar aqui uma lâmina, não é? Que da minha caixa de mensagem, minha caixa de promessa. Vamos ver qual mensagem vai sair hoje. Aqui já saiu, olha, saiu Salmos, capítulo 103, versículo 1. Bendize, ó minha alma, ao Senhor, e tudo que há em mim bendiga o seu santo nome.
1: Há momentos na vida em que é preciso parar. Parar para refletir, refletir para recomeçar, recomeçar para ser feliz.
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0: Muito bem, gente, vamos ouvir uma música bonita agora. Daqui a pouquinho eu volto.

0: Bom dia, Padre Pereira. Peço que coloque o nome da minha família e todos os meus amigos em orações. Quem fala é Maria Ivanilde, São Caetano do Sul, São Paulo. Muito obrigado, Padre.
1: Amém, filha. Vamos rezar sim, viu? Conte sempre com as nossas orações. Bom, deixa eu colocar mais nomes na oração. São nomes que estão chegando aqui no nosso WhatsApp. Aqui, Padre Jader Pereira, bom dia. Ouço o seu programa todos os dias e peço oração para minha filha, Juliana Morales de Faveri, para sair das dívidas, Padre. Reze também para o seu marido, Acácio Lessa Alonso. Vamos rezar assim, tá? Deixa eu ver se tem mais aqui. Tem sim, ó, Padre Jader Pereira. Bom dia, eu sou a Márcia. Peço oração para minha vida financeira. Vamos rezar, Márcia. Tá na oração. Olha, esses nomes estão na nossa oração de hoje.

0: Muito bem, meus amigos. Eu quero, neste momento, chamar a atenção de todos os que sofrem, principalmente os doentes. Pessoas que estão doentes e que não estão encontrando a cura. Pessoas desenganadas. Pessoas que vão ao médico, mas ninguém descobre. Toma remédio, o remédio não faz efeito nenhum. Quero chamar a atenção também das pessoas que sofrem com perturbações espirituais, não dormem à noite, ouve vozes, vê vultos. Coisas estranhas acontecem na sua vida. Quero chamar a atenção das pessoas que sofrem com vício. Vício, bebida, drogas. Atenção. Domingo agora. Domingo que vem. Eu estarei realizando uma missa muito especial. Domingo que vem o padre ele vai distribuir para todas as pessoas que estiverem aqui no Santuário do Bom Jesus, gratuitamente, a água benta milagrosa. A água benta e exorcizada. Água que cura. Água que liberta. Água que sara. Domingo que vem vão vir pessoas de todas as partes do Brasil para vir buscar esta água benta. Padre, eu quero essa água benta, como eu faço para ter essa água? Basta você trazer uma garrafinha vazia, para você encher essa garrafinha na fonte do Senhor Bom Jesus aqui no santuário. Essa água que o padre distribui, ela é benta e exorcizada. Não é uma água qualquer não. É uma água milagrosa. É uma água milagrosa. Água para dar aos doentes, aos viciados, aos perturbados. Domingo que vem, 7 horas da manhã ou 9 horas da manhã. Ou 3 horas da tarde. Domingo que vem eu também vou continuar a nossa poderosa novena. Vamos realizar a missa de libertação domingo que vem. E quero distribuir a água benta, não é? Venha buscar. Traga a garrafinha. Venha buscar aqui na fonte do Senhor Bom Jesus. Essa água já abençoou muita gente. Muitas pessoas já contaram bênçãos através dessa santa água benta. Essa água benta vai ser uma bênção para você. Você pode jogar essa água benta em casa, aonde você dorme. Pode benzer o local do seu trabalho também. Eu quero que você ouça pessoas que já vieram aqui nas missas e que foram muito abençoadas rezando as novenas aqui com o padre. Vamos ouvir.
1: O seu nome?
2: Maria José.
1: Maria José, você mora onde?
2: Eu moro em Jandira.
1: Qual a bênção alcançada aqui no Santuário do Bom Jesus, rezando as novenas com o padre Jader Pereira?
2: Eu fiz a novena para minha filha, que ela apareceu com problema na perna, né? E estava ficando com problema sério. O médico falou que ela ia ficar com a perna curta. Aí eu falei assim, o Bom Jesus vai fazer ela ficar boa. E ela hoje está aqui para a honra e glória do Senhor Jesus.
1: E você está feliz?
2: Graças a Deus.
1: Graças a Deus.
0: Graças a Deus. Obrigado, meu bom Jesus. Obrigado, minha Nossa Senhora, por tantas bênçãos que o povo tem recebido através das novenas que nós fazemos. É Deus atendendo às nossas orações. Então, domingo agora, 7 horas da manhã, ou 9 horas da manhã, ou 3 horas da tarde, venha buscar esta santa água benta para os doentes, para os viciados, para os perturbados. Aqui no Santuário do Bom Jesus, traga a garrafinha vazia, não esquece, tá? Traga a garrafinha vazia, para você encher a sua garrafinha com essa água e levar para quem precisa. O Santuário do Bom Jesus está aqui no centro de São Paulo, na rua Capitão Faustino Lima, número 101, ao lado da estação do metrô Pedro II. Rua Capitão Faustino Lima, número 101, ao lado da estação do metrô Pedro II. Quando você chegar no metrô Pedro II, sai pela saída da Rua da Figueira. É atrás da Rua da Figueira. A Rua da Figueira é a rua do metrô, gente. Metrô Pedro II. É em frente ao portão principal da Congás, onde nós estamos aqui no metrô Pedro II, é onde começa a Rádio Leste, a Rangel Pestana. É fácil, gente. Domingo agora, eu espero por você e por toda a sua família.
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0: Muito bem, vamos ouvir uma música bonita, gente. Daqui a pouquinho eu volto.

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6: Muito bem, estamos de volta e daqui a pouquinho nós vamos formar a nossa grande corrente de fé. Você também pode participar aqui da Tribuna dos Aflitos e é muito fácil. É só você mandar a sua mensagem de voz aqui para o nosso WhatsApp. Mande a sua mensagem de voz, conte o seu drama, o seu problema. O padre vai ouvir, vou analisar e vou responder você aqui no ar. O padre vai ver se o seu problema é espiritual ou não. Então conte o seu problema, mande a sua mensagem de voz. Tem que ser mensagem de áudio, tá? Para passar aqui na Tribuna dos Aflitos. Não esquece de dizer o seu nome e o lugar de onde você está falando. Você sabe o número do nosso WhatsApp? Anote aí, 940307365. 940307365. O código de São Paulo é o 11. Então mande a sua mensagem para mim. Eu vou incluir a sua mensagem na Tribuna dos Aflitos.
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0: Muito bem, eu já tenho aqui uma mensagem de voz. E quem mandou a mensagem de voz foi a Adriana. E ela conta o seu problema e eu quero ouvir com você. Vamos ouvir?
1: Padre Jader, eu sou Adriana Nascimento. Moro em Pirapora, Minas Gerais. Meu filho Vitor Henrique, que não anda nada bem. Muito cansado, esgotado, desinteressado para tudo. Sentindo dores nas articulações. No serviço diz que está sem concentração. Ele é conferente de cargas numa empresa. E ele está precisando de muita ajuda. Muita, muita mesmo. Meu filho chama Vitor Henrique de Oliveira Nascimento. Precisando de muita ajuda, padre. Eu te peço.
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1: Minha amiga Adriana, ouvi com muita atenção a sua mensagem de voz. E enquanto eu ouvia a sua mensagem de voz, eu senti uma coisa muito negativa. Você pede pelo seu filho. Você diz que o seu filho não está bem. É um apelo desesperado de uma mãe. Você diz que seu filho está desanimado, desinteressado de tudo. Tem dores no corpo. Você diz que ele tem dor nas articulações, não é? E você fala assim: padre, o meu filho precisa de muita ajuda. Olha, ô Adriana, você não me disse isso, mas eu vejo que você tem percebido que seu filho está diferente, que ele mudou, ele não era assim. É verdade ou não é? O que acontece, minha filha, é que encostou uma coisa ruim nele. Isso são os males que encostam nas pessoas, a gente conhece como encosto, não é? O mal que encostou na vida dele. Isso é problema espiritual, sim. Não é o mal que entra no corpo da pessoa. Sabe, os males que entram são aqueles males que derrubam a pessoa no chão. A pessoa fala coisa diferente, a pessoa muda de voz, ela torce os braços, né? Isso é uma possessão, é quando o espírito entra no corpo. Ele toma conta da mente e faz a pessoa fazer o que ela não quer fazer. Não é este o caso do seu filho. Seu filho é um mal que encostou nele, né? É um mal que encostou. E geralmente, deixa eu até aproveitar para explicar isso aqui, porque tem gente que tem muito disso, males que encostam no corpo. E quando você tem um mal desse que encosta, você vem aqui na igreja, recebe a libertação, você não vai passar mal. Porque passam mal aquelas pessoas que o mal entra no corpo. Os que ficam encostados, não. A pessoa só sente aquela coisa ruim, um arrepio, aquela sensação ruim. O que derruba a pessoa é quando o espírito está dentro do corpo. Quando ele acompanha a pessoa, não, a pessoa não cai no chão. Então tem muita gente que recebe libertação, não passa mal, aí diz assim: ah, então não tenho nada. E às vezes tem. E olha o que o mal faz quando encosta na pessoa. Por exemplo, o caso deste rapaz, que o filho da Adriana, ele tem um encosto. É o mal que encostou nele. E olha o que a Adriana diz, que o filho está desanimado, que o filho está desinteressado, está atrapalhando o serviço dele já, né? Está com dor no corpo. E com certeza, eles não estão encontrando a solução. Então, olha, minha amiga, ô Adriana, isso é um mal espiritual. Deixa eu te dizer uma coisa. Para que o seu filho volte a ter interesse, volte a se animar, que essas dores cessem, primeira coisa, tem que tirar esse mal espiritual. Enquanto não tirar, vai continuar assim. E é assim para pior, viu? É assim para pior. E como é que a gente tira esse mal? Venha me procurar e eu vou te ensinar o que você vai fazer. Você vai fazer uma novena forte aqui comigo. Tá? Eu vou te ensinar o que você vai fazer. Pode me procurar domingo, 7 da manhã, 9 da manhã ou 3 da tarde. E você vai sair da tribuna dos aflitos e vai subir à tribuna dos vitoriosos. Atenção, meus amigos, domingo que vem, o padre Jader Pereira vai distribuir para todas as pessoas, gratuitamente, a água benta milagrosa. A água que jorra da fonte do Senhor Bom Jesus. Traga uma garrafinha para você encher da água benta. A água que jorra da fonte do Senhor Bom Jesus. Essa água que é benta e exorcizada, para você dar para o doente, um viciado, um perturbado. Essa água que é milagrosa. Olha, toda vez que eu distribuo a água benta, vem pessoas de longe para buscar. É uma água que tem a vibração do alto, as forças espirituais. Nosso Senhor e Nossa Senhora colocam uma gotinha da sua luz nesta água benta. Traz a garrafinha e vem buscar a água domingo agora. É gratuito. Tá? O Santuário do Bom Jesus está no centro de São Paulo, na rua Capitão Faustino Lima, número 101, ao lado do metrô Pedro II. Tá bom? Rua Capitão Faustino Lima, número 101, ao lado do metrô Pedro II. Chegando no metrô Pedro II, desce para o lado da Rua da Figueira. É atrás da Rua da Figueira, em frente ao portão principal da Congás. Tá domingo agora, 7 da manhã, 9 da manhã ou 3 da tarde. Distribuição gratuita da água benta. Água que cura, água que sara. Eu espero você e toda a sua família.
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1: Então vamos ouvir uma música bonita, gente. Daqui a pouquinho eu volto.

Muito bem, meus amigos. Eu comecei a falar aqui na rádio sobre a inveja. E vocês não imaginam quantas pessoas já me procuraram, já mandaram mensagens para mim dizendo: padre, eu sofro com a inveja. E tem gente que falou para mim que sofre com a inveja há muito tempo. A inveja é uma coisa muito ruim. Quando uma pessoa está sofrendo com a inveja, começa a acontecer muitas coisas ruins na vida da pessoa. As pessoas sentem que as coisas começam a dar errado. As pessoas sentem que a vida dela não anda para frente. Muitas pessoas chegam a sentir a vida andar para trás. Quando a pessoa está sofrendo com a inveja, a pessoa começa a perceber que tudo que ela faz começa a dar errado. Aonde ela põe as mãos, dá tudo errado. Aonde ela coloca os pés, as portas todas se fecham. Os caminhos se fecham. Quando a pessoa sofre com inveja, as coisas das pessoas estragam, quebram, queimam. Eu já contei aqui na rádio de um homem que trocou de carro, né? Comprou um carro novo, mas era tanta inveja, gente, que o carro só quebrava. Tem uma pessoa que falou para mim que depois que ela tem um trabalho, né? Trabalha há muitos anos, sempre foi tudo bem, uma boa funcionária, mas depois que entrou uma determinada pessoa lá no trabalho dela, tudo começou a dar errado para ela. Quantas pessoas que me ouvem agora sentem que também você está assim, coisas estranhas acontecendo, as coisas não dão certo, as coisas quebram na sua casa. Quando a pessoa tem muita inveja na casa, as coisas queimam, os aparelhos queimam, quebram, caem no chão. As pessoas dentro da casa ficam brigando uma com as outras por bobagem, por besteira. Começa a acontecer muita coisa ruim. Você que está me ouvindo agora, também está sentindo que essas coisas estão acontecendo na sua vida? E são coisas que começam a acontecer de repente, não é? É, são coisas que acontecem de repente, da noite para o dia começam as coisas a dar tudo errado. E as pessoas ficam se perguntando: ué, mas o porquê? O que está acontecendo? A inveja, ela traz forças negativas, né? Tem pessoas que relatam que sentem um peso nas costas, uma coisa ruim, sabe? Pessoas que têm a sensação que tem uma coisa ruim que acompanha ela. Uma mulher que sofria muito com inveja, ela disse que a primeira coisa que ela começou a sentir é que ela não conseguia dormir mais na casa dela. Ela ia dormir, perdia o sono. Passava a noite
toda em claro. Inveja na casa, na pessoa, onde mora. E eu já falei aqui na rádio. Tem pessoas que têm inveja dentro da própria família, da própria casa. Padre, como eu faço para quebrar isso? Tem solução? Tem jeito? Tem. Mas tem que ter fé. Ô, padre, eu tenho fé. Então, atenção. Eu vou fazer um trabalho espiritual forte para quebrar o mal, para quebrar a inveja. E vai ser no dia 18 de outubro, tá? Vai cair num domingo, dia 18 de outubro. 7 da manhã, 9 horas da manhã ou 3 horas da tarde. Eu vou iniciar a novena contra a inveja com São Jorge.

0: venha fazer comigo esta novena contra a inveja com São Jorge, para quebrar toda a inveja da sua vida. Dia 18 eu vou ensinar direitinho como é que faz esta novena forte. E atenção, atenção, dia 18 também eu vou fazer o benzimento com as ervas que eu estou preparando nos pés de São Jorge. É o banho de São Jorge. Para blindar você contra toda a inveja. Para afastar todos esses males, essas forças negativas que chegam em nossa vida por causa da inveja. Então eu vou fazer o banho no seu corpo. Vai ser dia 18 de outubro, 7 da manhã, 9 da manhã ou 3 horas da tarde. Vamos ouvir agora pessoas que já vieram nas missas e que foram muito abençoadas.
1: Seu nome?
2: Odília.
1: Mora aonde, Odília?
2: Buenas.
1: Qual foi a graça alcançada no Santuário do Bom Jesus, participando das novenas com o padre Jader Pereira?
2: É que eu fiquei ruim, fiquei na UTI. Os médicos falaram que não dava vida mais pra mim. Aí eu fiz uma proposta com o Bom Jesus e graças a Deus eu já estou bem.
1: Ficou quanto tempo na UTI?
2: Fiquei 3 dias na UTI, 9 no quarto.
1: E hoje?
2: Estou bem, graças a Deus.
1: Está feliz?
2: Feliz, muito feliz.
1: Graças a Deus, vamos aplaudir a Jesus.
0: Graças a Deus, viu que ela diz? Estou bem, graças a Deus. É pra Deus, não tem nada impossível, gente. Então você também vai receber a sua bênção, pode ter certeza. Então olha, chame sua família, fale para as pessoas que você vê que a pessoa está sofrendo com inveja, com perseguição, olho gordo, inimigos. É porque a pessoa que manda essas coisas ruins contra nós é inimigo, né? A pessoa que se alegra com a nossa queda é inimigo. Não é amigo. Mas nós vamos fazer esse trabalho forte com São Jorge. E o mal vai ser quebrado. Porque o mal está chegando até você. Você está sentindo isso. Vai ser quebrado. Anote o endereço. Rua Capitão Faustino Lima, número 101. Metrô Pedro II. Anotou? Rua Capitão Faustino Lima, número 101, estação do metrô Pedro II. Quando você chegar na estação do metrô Pedro II, você sai pela saída da Rua da Figueira. É atrás da Rua da Figueira, a Rua da Figueira é a Rua do Metrô. Dia 18, 7 da manhã, 9 da manhã ou 3 da tarde. Eu espero você e toda a sua família.
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0: Muito bem, meus amigos, vamos ouvir uma música bonita agora. Daqui a pouquinho eu volto.

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0: dia, santo das causas perdidas e dos males desenganados, olhai por nós neste momento, aumentai o nosso amor e a nossa fé, abençoai a nossa casa e a nossa família, prosperai o nosso trabalho e as nossas mãos, fortificai a nossa saúde e o nosso corpo. Ó meu bom Jesus, santo protetor daqueles que em vós confiam, sei que serei atendido, pois igual ao teu nome, mais poderoso não há. Meu bom Jesus, rogai por nós. Abençoe-vos o Deus Todo-Poderoso, Pai, o Filho e o Espírito Santo. Amém.
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conhece, eu sou Dona Eliana, cigana, taróloga e conselheira espiritual. E estou aqui com o meu, com o seu, com o nosso programa. Totalmente preparado, pensado em você e para você, hein? Bom, gente, a partir desse momento... Aliás, eu já quero falar também que eu agradeço imensamente pela fé depositada em mim, na minha maravilhosa cigana e em todo o povo espiritual que me acompanha, Optixá. A partir desse momento, já peço licença, já vou pedindo permissão para adentrar na sua casa, adentrar no seu trabalho, adentrar onde você, meu amigo, onde você, minha amiga, estiver, hein? E nesse momento, convido a todos a fecharem os olhos, elevarem os pensamentos e juntinhos fazermos uma linda corrente de amor e fé.

Senhor, fazei de mim um instrumento de vossa paz. Onde houver ódio, que eu leve o amor. Onde houver ofensa, que eu leve o perdão. Onde houver discórdia, que eu leve a união. Onde houver dúvida, que eu leve a fé. Onde houver erro, que eu leve a verdade. Onde houver desespero, que eu leve a esperança. Onde houver tristeza, que eu leve a alegria. Onde houver trevas, que eu leve a luz. Ó Mestre, fazei que eu procure mais consolar que ser consolado, compreender que ser compreendido, amar que ser amado, pois é dando que se recebe, perdoando que se é perdoado, e é morrendo que se vive para a vida eterna. Amém.

Gente, já voltei e queria contar para vocês uma curiosidade sobre essa música O Homem. Você sabia que, além de linda, ela foi psicografada através de Chico Xavier pelo Espírito Emmanuel? Essa música foi entregue a Roberto Carlos em 1970. E em 1973, Roberto Carlos e o cantor Erasmo Carlos transformaram a letra nessa emocionante música, que fala da simplicidade da passagem do mestre entre nós. Na época, Emmanuel e Chico Xavier pediram para que não fosse citado que a letra da música era mediúnica, para que se evitasse algum tipo de preconceito. Preconceito esse que até hoje nós espíritas sofremos por algumas pessoas que, por ignorância, por falta de conhecimento, ainda hoje acredita que espiritismo é coisa do mal. Pois é, agora você já sabe a história linda por trás dessa música simplesmente maravilhosa. Olha, gente, quero dar aqui um alô para uma pessoa que acabou de entrar aqui na rede social pedindo para que eu dê uma palavra para confortar uma pessoa, a família que perdeu um ente querido essa semana. Estão se torturando, chorando. Gente, não pode, tá? Quem está pedindo essa palavra é Edinaldo, do bairro Jardim Brasil, e hoje ele está na cidade de Santa Helena, Minas Gerais. Ele perdeu um primo e a família não se conforma. Gente, vamos lá. Esse primo sofreu tanto, ele passou por câncer, tratou, aí ele passou por uma úlcera, tratou, aí estava passando por uma série de outros problemas. Vocês acham justo com ele? Ele continuar na Terra sofrendo? Não é egoísmo da parte da família ou dos entes queridos? Eu sei que as pessoas não vão entender e que nesse momento nada que a gente fale vai confortar, mas pensa um pouquinho. Se vocês acreditarem, vá na igreja, acenda uma vela, peça para encaminhar o espírito dele, para que ele encontre a luz e a paz eterna ao lado do nosso Pai Maior. Ele não morreu, gente, ele apenas foi promovido para o andar de cima, onde todos nós um dia também iremos. Não exatamente para o andar de cima, para o meio, para baixo, não sei. Depende de como cada um vai passar aqui na Terra, né? Mas pretendemos ir para o andar de cima, né? Então, olha, um grande abraço a toda a família, meus mais sinceros sentimentos, e eu vou pedir nas minhas orações para que vocês se conformem e acredite que essa separação não é eterna, é temporária, tá bom? E que nesse momento ele se livrou de um corpo cansado, doente, e tá aí livre, tá? Para se tratar, para caminhar para a luz, tá bom? Não fica triste chorando não, que vocês vão prender o espírito dessa pessoa aqui na Terra, porque se você sofre, ele também vai entrar em sofrimento. Então, apenas agradeça pelo tempo que ele ficou na Terra, agradeça ao meu Pai Maior e lembre de coisas boas. Não fica lembrando da sepultura, nada disso não, nem do sofrimento dele. Lembra dos momentos bons que foi possível passar com ele, tá bom? Um grande abraço e, mais uma vez, meus sentimentos. Olha, gente, na segunda-feira, dia 12 de outubro, será dia de Nossa Senhora Aparecida, né? Em outubro de 1717, três pescadores, João Alves, Felipe Pedro e Domingos Garcia, lançaram suas redes no rio Paraíba do Sul, em São Paulo. Após horas sem conseguir nenhum peixe, primeiro puxaram o corpo de uma pequena imagem sem a cabeça. Em seguida, lançaram a rede novamente e encontraram a cabeça. Em seguida, lançaram a rede novamente e pescaram, gente, uma quantidade enorme de peixes. Oxum, na época da escravidão, os negros, né, trazidos da África, foram proibidos de cultuar seus orixás e usavam imagens de santos católicos para disfarçar sua fé, porque senão seriam punidos, seriam castigados. Por causa da cor azul dourada e associação com a pureza e a maternidade, Oxum foi associado com Nossa Senhora Aparecida e Nossa Senhora da Conceição. Por isso,
todos são comemorados num dia, homenageados num dia 12 de outubro. Então, minha singela homenagem através dessa música que me lembra muito a infância, porque eu sou muito devota de Nossa Senhora Aparecida, minha mãe Oxum.

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3: Gente, quero compartilhar com vocês que essa música me traz assim uma lembrança tão boa da minha infância. Eu lembro que eu tinha de uns 4 aninhos de idade, era pequenininha mesmo ainda, e foi a primeira vez que minha mãe me levou junto com o nosso povo todo, alugar um ônibus, foi uma farra para conhecer a Catedral da Nossa Senhora Aparecida, lá na Aparecida do Norte. E eu lembro que por ser dia das crianças, minha mãe me deu de presente uma caixinha onde eu fui toda empolgada a pegar, porque não era comum ganhar presente todo dia, igual hoje as crianças nem dão mais valor, né? Ganha todo momento. A gente ganhava em data específica. E dentro tinha uma sandalinha vermelha, gente. Um presentinho tão singelo. Mas olha, não é o valor do que você ganha que te marca. E sim, é a lembrança boa do quanto você usou aquilo, do quanto aquilo te serviu. E acabei lembrando disso agora. 4 anos, gente. As pessoas pensam que criança não tem memória, né? Olha quantos 4 anos eu já passei aí, hein? E tô lembrando disso. Eu confesso que fiquei emocionada agora com essa música, viu, gente? Olha, eu aqui, Eliana, abrindo minha vida para vocês, viu? Lembrando da sandalinha e da farra do ônibus. Porque você sabe, cigano não anda sozinho, só anda em bando, né? Então não ia caber em carro. Foi alugado um ônibus, foi uma farra. E de São Paulo até lá, eu acho que eu ouvi essa música assim umas 20, 30 vezes. Porque punha uma outra, voltava para a mesma. Punha uma outra, voltava para a mesma. Então eu sei a música de cor e salteado, gente. Muito legal, né? A gente ter lembranças assim. E também na segunda-feira vai ser dia 12 de outubro, né? Onde também comemoramos o Dia das Crianças, né? O nosso dia, né? Porque não é só criança que merece a comemoração, não. Porque todos nós temos uma criança dentro da gente, né? Eu mesma acabei de expor a minha aqui para vocês. Então, nos primeiros anos, essa data teve caráter político, viu? É reflexivo e de saúde pública, sem o apelo comercial de hoje. Essa data ganhou força através das publicidades, tá, gente? Ainda tô emocionada, viu? Através dos brinquedos. E sabe quem patrocinava isso? A Estrela, que era uma grande parceira de uma outra empresa que existe até hoje, a Johnson & Johnson. Quem não teve aí um shampoozinho, um sabonete, alguma coisa dessa marca, né? E anos depois, essa data passou a impulsionar a venda dos brinquedos. Ou seja, foi uma data para impulsionar comércio, né? Mas a gente tem que ver, a gente, na essência, a gente vai colocar em especial as nossas crianças. Vamos esquecer de comércio, vamos lembrar que nesse dia e em todos os dias, nossas crianças merecem respeito, carinho, amor, segurança, sabe? Não é só presente, não. Às vezes o presente é um abraço, às vezes o presente é falar, oi, o que que aconteceu? Você precisa de um abraço, precisa de um prato de comida, precisa de um aconchego, sabe, gente? Vamos parar de pensar que o bem é somente coisas materiais. Não, não é não, tá? O bem que a gente faz, aquele bem que vai ajudar a impulsionar para frente, vem aqui, ó, da sua cabeça e do seu coração. Dar um abraço fraterno, muitas vezes, vale milhões, vale muito mais do que você ganhar uma pedra enorme de brilhante, tá? Porque aquilo tem um valor que vai te dar dor de cabeça, você vai ter que colocar segurança para não ser assaltado, e os sentimentos não ficam dentro de você, você leva para essa vida, e a vida toda, e passa. Tudo que você recebe de bom, você passa para o próximo, tá bom? Então, segunda-feira, e todos os dias, gente, não é só segunda-feira, não. Vamos cuidar bem das nossas crianças, sabe por quê? Hoje são pequenos, amanhã serão os nossos gigantes do futuro. Então vamos dar carinho e prepará-los para que sejam adultos responsáveis, tá bom? Vamos ouvir uma musiquinha para homenageá-los também?

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1: É isso aí, gente. Vamos pegar todas as fitas coloridas, vamos colorir nossas vidas, vamos ser crianças todos os dias. Para que levar a vida tão a sério, né? Já é tão difícil, vamos levar a vida de forma mais leve, de forma mais colorida e tudo fica melhor, né? Gente, que a força do fogo sagrado queime toda a negatividade, a dúvida e o medo que tenham, que tentam obscurecer a sua visão. Olhe para frente, a sua jornada não é feita apenas de pedras, mas de poeira dourada que brilha sobre o sol. Pense nisso e caminhe pela estrada da vida com a força e a luz do meu povo cigano. É isso aí, gente. Já já, ouvinte no ar, já vão acessando os telefones da Rádio Capital ou as redes sociais. Se você recebeu alguma graça, por gentileza, faça aqui o seu agradecimento. Se for perguntar, deixe o nome completo dos envolvidos e as datas. Afinal de contas, preciso para pegar a energia para poder lhe responder com exatidão, hein? Já aproveita e visita as minhas redes sociais, Dona Eliana Cigana. Eu vou adorar, eu vou amar ser seguida por vocês. Já entrem em contato aí, hein, gente? Através do telefone. Ligue para...

0: 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Olha, você que corre o dia inteiro e não consegue se consultar no horário convencional, verifique aí com as minhas colaboradoras horários à noite, tá bom? Eu vou abrir algumas exceções, tá bom? Então agora você já sabe, só não irá se consultar e ter o privilégio de conhecer a minha maravilhosa cigana, que atualmente trabalha com a cigana da Dona Eliette, ou seja, com a cigana da minha mãe, que é muito mais antiga e está sendo companheira da minha cigana. Gente, vocês vão passar em consulta não com uma cigana, mas com duas ciganas centenárias me intuindo para melhor te orientar, tá bom? Se você não quiser ligar agora, pode estar ligando amanhã ou então deixa o seu recado no WhatsApp e assim que possível a gente já te responde. Mas liga para mim, tô te esperando, hein? Olha, gente, eu vou a um breve intervalo e já já eu volto com muito, muito mais.
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3: Gente, já voltei, hein? Vai se preparando aí que a gente vai fazer aqui uma... Vou te explicar sobre os meses iluminados e em seguida já volto com o ouvinte no ar, hein? Já.
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0: 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É, olha gente, notícia maravilhosa aqui para você, viu? Você que tentou fazer a energização cigana no ano passado e não conseguiu fazer, porque eu tinha pouquíssimas... Aproveita agora, a minha cigana maravilhosa já liberou uma quantidade que eu vou poder fazer esse ano, tá bom? Já adianto que também são poucas. Então você sabia que a energização cigana era feita somente para nós ciganos? Pois é, agora o meu povo cigano está liberando algumas energizações para os gadis, ou seja, para pessoas que não têm o sangue cigano, mas são pouquíssimas, tá bom? 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Olha, gente, tudo pronto aí? Agora vou falar com você, isso mesmo, com você que perguntou e está aí ansioso aguardando, vamos lá?
1: Essa pergunta, ela veio pelo nosso WhatsApp e é o seguinte, tem uma empresa há 12 anos, está passando por problemas financeiros e de relacionamento entre os sócios. Gostaria de saber se vou ter mudanças para melhor ano que vem. Ela colocou uma observação aqui, dona Helena, ela tem o nome dela completo e o nome do sócio, sendo que é o marido dela. Pode passar?
0: se ela autorizou,
1: sim. Sim, tá. É Daniele Ramos Pissoleto, dia 19/8/86. E o nome do sócio, que é o esposo também, é Jadson Moreira, nascido no dia 15/12/81.
0: Ok. Gente, normalmente sociedade entre marido e esposa não dá certo, porque o casamento já é uma sociedade, já é cheio de problema, né? Aí ficam lá na empresa, um diz uma coisa, outro diz outra coisa, acabam brigando e acabam atrapalhando a empresa e o casamento, tá? Aqui tá mostrando que você tem uma força espiritual muito grande, tá? É sua fé muito grande, mas você tá vendo muitas coisas erradas ali, coisas que você não concorda e tá, por isso tá surgindo essas divergências aí com seu sócio, tá bom? Ele tá aqui também julgando você, olha, começou a interferir já no casamento, né? Um julgando o outro. Então, tentem se resolver ou então, de repente, mais na frente, cada um ter o seu negócio separado, porque senão esse casamento e a sociedade, a empresa, vão pro buraco, literalmente. Então, olha, se você puder, liga lá no meu consultório, agenda uma consulta, que aí eu vou te falar direitinho o que tá acontecendo, vou te explicar e vou te mostrar caminhos para tentar salvar a empresa e o casamento, tá bom? Porque os dois estão ali na beira do abismo, tá bom? Tem mais perguntas?
1: Sim, dona Eliana. E eu também gostaria de informar, dona Eliana, na verdade, deixar aqui ao vivo, né, para as pessoas. A gente está recebendo muita mensagem aqui pelo telefone da rádio, sim, agradecendo, até pedindo para o pessoal mandar áudio para poder a gente colocar aqui ao vivo, agradecendo os conselhos e as consultas que fizeram com a senhora. Os retornos estão sendo perfeitos, eu estou gostando também aqui,
0: que
1: viu?
0: Que bom, fico muito feliz em nome da minha cigana. Eu não sou ninguém sem ela, eu apenas impresso meu corpo físico e a minha voz, ela que orienta vocês, tá bom?
1: É Patiá que fala, né? É Patiá que fala? É
0: Patiá?
1: Opitiá.
0: Olha, palavra nova aqui da Tule, viu? Eu não conheço.
1: Patiá.
0: Patiá. Parece um espirro.
1: A gente tem outra pergunta. Pode soltar, Rosie.
2: Olá, Pátio Capitão. Aqui é a Rosalina que tá falando. É, eu sou amiga da dona Eliana. Eu sou nascida 2/5/49, meu nome é Rosalina de Oliveira Silva. Não conhecemos pessoalmente, mas já conheço. Dona Eliana, eu queria saber de você por que essas dores tão grandes no abdômen, só parece no estômago, nas costas e na frente. O médico falou que meu exame deu um cisto no rim esquerdo. Será que é por isso que está doendo tanto assim?
0: Dona Rosalina, eu vou falar o seguinte para a senhora. A senhora falou aqui no ar que a senhora não me conhece pessoalmente, de fato não conhece. A senhora já passou em consulta comigo e a gente troca algumas palavras pelo WhatsApp, estou sempre orientando a senhora. A senhora todo dia está passando uma dor nova. Já orientei a senhora para não ficar afirmando negatividade, pensa positivo, não acredita também 100% no que médico diz, para Deus e as entidades nada é impossível, tá bom? Ai, tá vendo? A partir do momento que a senhora ouviu que tem um pequeno cisto no rins, a senhora começou a sentir dor abdominal. Um pouco é psicológico, tá bom? E é claro que também pelo nervoso, pela ansiedade. Você sabia que tem pessoas que às vezes vai pro hospital achando que tá infartando porque tá com uma dor enorme no peito? E pela ansiedade acaba juntando gases no corpo e esses gases, eles comprimem os órgãos e aí você acha que tá infartando? Pois é. Teve uma cliente minha que foi para o hospital, a família saiu correndo, já rezando, todo mundo chorando, achando que ia entrar de luto. Você sabe qual foi o medicamento para ela sarar, se salvar do infarto, do possível infarto? Foi tomar laxante, ela estava quase flutuando de tantos gases. Então, cuidado com o que vocês projetam na mente. A mente ouve, passa para a dor. Já que coisas negativas acaba projetando, por que, que a senhora não aproveita e não converte tudo em coisas positivas? Não estou falando não, tá? Para a senhora que está tudo perfeito. A senhora tem sim alguns problemas de saúde, mas não fica somente firmando neles, tá bom? Vou acender uma vela para a senhora, vou firmar novamente, mas eu te ajudo, minha entidade te ajuda, mas a senhora também precisa se ajudar, tá bom? Vamos lá, já já a senhora vai estar bem, tenho certeza, e obrigada pelo depoimento, viu? eu acho que dá para colocar mais um ouvinte.
3: Sou Luzia, do dia 20 de 1968. Gostaria de ver que a dona Eliana, que eu sou viúva há 4 anos, que me atrapalha em arrumar uma pessoa. Se eu vou conseguir arrumar alguém ainda, uma pessoa, companheira.
0: Vamos lá, eu não entendi. Ela falou 88? Ela é muito jovem. Ah, tá. Eu entendi 88, é falar uma menina ainda, né? Mas vamos lá. Olha, o caminho da senhora tá todo fechado. De novo, a cabeça das pessoas. O espírito do teu esposo ainda não entendeu que ele não tem mais o corpo físico, gente. Se você perdeu um parente ou qualquer pessoa, um amigo, dê o que é de melhor que se oferece para qualquer pessoa. Luz, vá na igreja, acenda a vela e agradeça pelo tempo que a pessoa fez parte desse plano e fala, olha, tô te liberando, segue seu caminho, segue sua vida, você já não tem mais o corpo físico. Porque se fica toda hora culpando, falando bem ou mal, de certa forma, tá prendendo o espírito da pessoa na terra. Tá? Procura não ficar chamando o nome da pessoa

Aí, quando você for sair, vai passear, vai para qualquer um lugar legal que tenha pessoas, você vai tomar esse banho, jogando do pescoço para baixo, mentalizando caminhos abertos para o amor, tá bom? Mas cuida dessa parte aí, porque o espírito do teu esposo ainda não tem consciência, que não tem mais corpo físico, não está aceitando isso, e tudo isso atrapalha a sua casa. Outra coisa me veio aqui agora, dá uma olhada na tua casa se não tem pontos de mofo aí dentro desse ambiente. Se tiver pontos de mofo, pegue cloro, tá bom? E lave, tire tudo isso, porque onde tem mofo, tem moradia de eguns. Gente, isso serve para todos vocês, hein? Casa com mofo tem moradia de eguns. E vocês podem reparar que as casas que tem mofo, as pessoas são tristes, desempregadas, vivem brigando. Então, depois do programa, não agora, tá? Depois, vai dar uma olhadinha ali onde tiver mofo, lave com cloro. E depois, prepare uma água com anil, tá? Aquela pedrinha que as nossas avós usavam. Coloque dentro de um balde, deixa a água azulzinha. Passe em todo o chão da casa, até nas paredes, nos azulejos, tá bom? Sempre do último cômodo para frente. E vocês vão ver, principalmente a senhora, o quanto vai melhorar, tá bom? E assim que arrumar sua tampa da panela, avisa aqui para nós, hein? Em breve teremos uma novidade também, que se você não arrumar a tampa da panela, eu vou tampar a sua panela, eu vou arrumar a tampa, tá bom? Vamos lá. Olha, gente, já mais ouvinte no ar, tá bom? Já também a cor da vela, o banho e o incenso da semana, mas é já, porque agora eu quero mandar alô especial para vocês que tanto estão pedindo e eu tenho o maior prazer em agradecimento de falar aqui, tá? Fábio e sua esposa de Praia Grande, São Paulo. Arthur de Guarulhos, Júlio César de Atibaia, Maria do Socorro, Leandro de Ilhabela, Fernanda e Tânia Maria, Taylor Felipe, Joana, tá bom? Daniel, quem disse, né? As pessoas falam que cigano e zelador de santo não pode ser amigo. Olha, gente, quem não sabe, Daniel é um pai de santo, muito amigo meu. A gente tem amizade, assim, nós somos basicamente irmãos, tá bom? Jacinta também, doutor Ricardo, doutor Rafael e doutora Gabriela e doutora Rafaela. Gente, esses doutores são maravilhosos, eles são numa clínica que fica próximo da minha casa, uma clínica veterinária, e eles sempre estão me socorrendo. Me socorrendo não, né? Eu ainda não preciso de médico veterinário, socorrendo os meus animaizinhos, né? Eles sempre estão lá presentes na hora que eu mais preciso. Cida, Roberto, Roberta, Maria, Adélia, todos de Presidente Prudente, todos ligadinhos na Rádio Capital, né? E alô a todos os ouvintes e beijos a todos. E muito obrigado pela confiança e fé, gente. Sintam-se abraçados por mim, pela minha cigana, porque infelizmente não dá tempo de falar o nome de todo mundo, tá bom? Mas vamos lá, anota aí rapidinho, tá bom? Essa semana, o banho em essência vela tem tudo a ver com conexão espiritual, tá bom? Então, a cor da vela é branca, o banho é com camomila e o incenso é de cânfora. Gente, lembre-se que o banho sempre é feito do pescoço para baixo, não vai jogar na cabeça não, hein? Que aí pode dar uma quizila e não é culpa minha, tá bom? Gente, você sabia que eu, desde pequenininho, eu recebi a missão de estar ajudando os animaizinhos, que meu pai maior me intuiu. Então, eu quero perguntar a você se você pode me ajudar, tá? Porque tá muito complicado vacina. Nessa época tem muita pulga, muito carrapato. Tenho cachorrinhos que já começaram com problemas de alergia por causa de picada de pulga. Na medida do possível, eu resolvo sozinha. Mas vocês sabem, é muitos cachorros, são muitos gatos e tudo sai muito caro. E é claro, se você puder colaborar com qualquer valor, vocês vão estar ajudando os animaizinhos. E você sabe que quem ajuda os pets está também prestando serviço ao meu pai maior, porque eles são incapazes de sozinhos se protegerem. Eles precisam dos nossos olhos, do nosso coração, das nossas mãos e, é claro, da nossa ajuda de todos os lados, tá bom? Do nosso carinho e amor. Então, se você puder, liga lá no consultório.

0: 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Se você quiser, também traga a ração que a gente vai estar oferecendo esses animaizinhos, remédio de pulga, o que você puder, gente. Qualquer contribuição, produto de limpeza, e o que você puder, tá bom? Então, gente, também Deus me deu a missão, tá? Desde muito pequena, de preparar ervas juntamente com a minha irmã Rose. Que a minha irmã Rose trabalha mais com a linha de preto velho, tá? Na linha da vovó Cambina, de prepararmos banhos, defumações, poções, breves, amuletos para todas as finalidades. Amuleto de proteção espiritual para a pessoa, amuleto de proteção para o seu carro, para o seu imóvel, para sua casa de veraneio. Temos amuletos para sorte e prosperidade, inclusive tem o do Cigano Vladimir, que acompanha os números de sorte para você estar fazendo seus jogos. Temos amuletos de todas as finalidades, trabalhos de amarração, trabalhos para afastar pessoas que estão te incomodando e muito mais, tá bom? É só ligar lá e se informar, tá bom? Lembre-se, gente, que você é muito mais do que pensa e você pode muito, muito mais do que você imagina. Então, nunca se diminua na frente de ninguém. Nunca ache que você é menos do que ninguém. Se dê o devido valor, se ame, se respeite e acredite em si mesmo. E o resto deixa comigo e com o meu povo cigano, que a gente vai te ajudar, tá bom? Gente, não esquece, acessa aí minhas redes sociais, Dona Eliana Cigana. Também não deixe de ligar no consultório, agendar a sua consulta, se informar sobre amuleto, sobre trabalho, sobre se tornar associado. Ah, e tô esquecendo, viu, gente? 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É uma promoção muito boa, que já era para ter acabado, mas eu resolvi estendê-la, porque você, ouvinte da Rádio Capital, você que tem fé na minha cigana e no meu povo espiritual, merece ser presenteado sempre, tá bom? Então é só ligar. Gente, vamos lá, eu tô tentando falar também. Ah, gente, eu quero muito pôr as fotos dos animais. E lembra que a semana passada eu falei da comemoração do aniversário do galo? Pois é, tá aqui, ó, cantando os parabéns. Quem disse que galo não tem sentimento? Tem sim, claro que tem. Olha que coisa linda, gente. Essa moça vive por esse galo. Outro dia esse galinho estava doente, ela me ligou chorando. Lá vai a gente correr atrás de Oxóssi, menino caçador. O nome do galo eu não lembro, gente. Eu não lembro o nome do galo, mas é o galo. Eu não lembro, ela me fala toda hora, porque eu te pedi permissão, é claro, né, para eu pôr ali. Olha, gente, com direito a bolo e tudo, né? Será que ele não preferia uma tigelinha de milho? Mas olha, muito bonito, gente. Eu fico muito feliz quando eu vejo que as pessoas amam e respeitam os animais assim como eu. Eu cuido de animal desde os 7 anos de vida, gente. Eu pegava cachorro de rua com a perninha quebrada e eu punha uma tala e cuidava e o cachorrinho ficava curado. E aquilo pra mim era uma alegria. E enquanto eu for viva, eu vou continuar fazendo isso, viu? Olha, gente, eu acho que ainda vai dar tempo aí da gente pôr um ouvinte no ar. Eu acho que dá pra pôr um.
1: É que eu perdi a mensagem da moça. Me perdoa.
0: Pode ir procurando, né?
1: Achei aqui. Só um minutinho. Pra você que tá assistindo a gente pelo YouTube, você pode mandar mensagem no 98334-5777. Vamos só mais lá. Um minuto.
0: Olha, acabou de me passar aqui o nome do galo, viu, gente? É Fênix. Desculpa, menina, eu esqueci. Você fala toda hora, esqueci do Fênix. Mas para mim é o galo. O galo Fênix, tá bom?
2: É, minha data de nascimento é 28/6/1985. E gostaria de saber se eu vou encontrar um amor, se tem um amor no meu caminho. Agradeço e boa noite.
0: Olha, aqui tá mostrando que o momento seus caminhos estão fechados, tá? Precisa aí, faça aquele banho que eu acabei de orientar aqui a outra ouvinte, faça esse banho também. Gente, que eu oriento para um, anota, porque muitas vezes serve para o outro também, viu? É momento do amor aí fechado, derrubado, mas vamos acreditar. Faça o banho com fé, acenda vela para o seu anjo da guarda também. E se você quiser, liga lá no consultório. Vamos ver o que está acontecendo, porque aqui não dá para a gente detalhar. Mas às vezes alguém está fechando o seu caminho para que você não seja feliz. E aqui aparece uma mulher fechando os seus caminhos, viu? Então liga lá para a gente poder fazer a consulta direitinho, viu? Olha, gente, hoje não dá mais tempo de pôr ouvinte no ar, né? O tempo corre aqui, eu quero falar muito e não dá. Se eu for falar tudo que eu preciso falar, vocês não vão entender um A, porque vai ter que sair letrinha em cima de letrinha, né? Não dá. Então tem que parar, respirar e o tempo passa. Mas assim, agradeço a todos já pela confiança depositada em mim, na minha maravilhosa cigana, na cigana maravilhosa da minha mãe, Dona Eliette, que agora também está comigo, me ajuda, e em todo o povo que me acompanha. E também ao meu pai maior, que permitiu que tivéssemos esse encontro aqui hoje. Acredito que nada é por um acaso. Opchá! Não esqueçam que sábado às 8 horas da manhã temos o reprise desse programa. Então, se você perdeu alguma coisinha, vai lá, ouve, reouve, ouve de novo e anota, tá bom? Anota as dicas, né? E acompanhe, então, todos os sábados, né? O reprise. E não deixe de ouvir aqui ao vivo todas as quartas-feiras a partir das 18 horas, gente. Desejo a todos uma semana maravilhosa, um feriado esplêndido. Aproveite para descansar, curtir suas crianças, momentos de fé. Não esqueça que também é um dia santo, tá bom? Quero que vocês tenham uma semana e dias repletos de bênçãos, conquistas, saúde, tudo mais que o universo puder lhe oferecer. Hoje vou ficando por aqui. Beijos de luz a todos. Até lá.
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6: Ótimo dia aos ouvintes da capital. Destaque para o trânsito na Marginal Tietê nesta manhã de sábado, que é ruim no sentido rodovia Castelo Branco, entre a ponte do Tatuapé até a passagem pela ponte Cruzeiro do Sul. Volta a ficar intenso ali na ponte da Freguesia e segue assim até o acesso à rodovia dos Bandeirantes. No sentido contrário, o motorista reduz a velocidade na ponte do Limão, que tem uma ocorrência ali entre a ponte da Casa Verde e a ponte das Bandeiras. O motorista vai perder tempo. Corredor da Emmanuel Marquete, Marquês de São Vicente é uma boa opção para o motorista. 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
13: Bom dia, bom dia, bom dia. Começando mais um Domésticas em Destaque. Hoje em clima infantil, né? Dia das crianças chegando. Quero dar um bom dia pro pessoal que tá na live, pessoal que tá começando a ouvir a gente pelo rádio. Bom dia, Veraldo. Bom dia, Vini. Daqui a pouquinho eu vou estar dando um bom dia para a nossa convidada também. Bom dia, Gabi.
0: Bom dia, Jana. Bom dia, doutora. Bom dia, Vini. Bom dia pro EV, que é nosso aniversariante da semana.
13: Com certeza.
0: Na segunda-feira, dia 5. Bom dia a todos da live. Vocês que estão nos escutando, acesse Capital com você. Queria dar um bom dia ao pessoal do YouTube. Tá aqui o Gabriel Vieira, Daiane Gomes, Eli Anderson Diego, Edivane Silva, Creuza Cordeiro, Domingas Conceição, Mara Teles, a Bruna Baldasso, Sabrina Souza. Bom dia a todos, clima de Dia das Crianças, e hoje tem sorteio de Dia das Crianças, então fiquem ligadinhos que já vou passar todas as informações para você. Então você que tem criança, tem neto, tem filho, fiquem ligadinhos aí que já tem sorteio. 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Café com Benefício tem reprise também aqui todo sábado às 19 horas. E falando em reprise, reprise do Domésticas em Destaque, todas as terças-feiras às 21 horas aqui na Rádio Capital.
13: E a Gabi falou do pessoal da live, Mara Teles. Fazia tempo que eu não ouvia falar Mara Teles na live. Seja bem-vinda, viu, Mara Teles? Sentimos sua falta. Faz tempo que eu não vi a Mara Teles na live.
0: Olha, o Gabriel Vieira acabou de comentar aqui. Tem um sobrinho. Vale, Gabi? Vale, sim. Você que tem criança, você que quer presentear alguma criança nesse Dia das Crianças, fiquem ligadinho que hoje tem sorteio. E em especial vai ser dois sorteios. Então, dois ganhadores hoje, hein? Fiquem ligadinhos que já a gente vai falar sobre o sorteio.
13: E são sorteios bem legais, pra menino, pra menina. Aí vocês escolhem. Quem ganhar, fala assim, ah, eu tenho duas meninas, tenho dois meninos. Aí só avisar pra gente mandar certinho pra vocês. Mas daqui a pouquinho a Gabi vai mostrar, a gente já vai colocar pra poder... Pode...
0: Não. Então, eu já vou falar que já tá no começo, vai dar tempo de vocês mandarem mensagem. E eu quero um pouco diferente hoje. Eu quero que vocês mandem áudio pra gente, mandem áudio no nosso WhatsApp no 11 98334 5777. Teremos dois sorteios, então hoje a gente tá com uma maleta de veterinário aqui pra menina, carrinho de controle remoto feminino, patinete. Então, vai ser dois presentes por ganhador, um feminino e um masculino. Então, manda mensagem pra gente no 11 98334 5777. Manda o áudio pra gente, participa do sorteio, que no final do programa iremos anunciar os dois ganhadores. E olha, Jana, os presentes tá incrível, viu?
13: Ai, foi com muito carinho, a gente comprou com muito carinho, né? Comprou não, o nosso patrocinador, o BMSP, mandou pra gente aqui. E eles já falaram que no mês de outubro, cada patrocinador vai mandar um brinquedo pra gente, quatro brinquedos.
0: Sim.
13: Pra gente tá fazendo sorteio pra vocês. Então não percam.
0: Vai ter sorteio hoje, vai ter sorteio sábado que vem e no próximo também, mês de outubro, mês das crianças. Estaremos sorteando os brinquedos por aqui, graças aos nossos patrocinadores. Então, não esqueça, manda o áudio pra gente lá no 11 98334 5777.
13: A Mara colocou aqui que ela tem netos, podem mandar, manda um áudio pra gente, Mara, tá participando do sorteio também. Gabriel, você colocou, né, que eu não sinto sua falta. É que você não abandona a gente, então por isso que eu não falei seu nome, mas a gente tem um carinho muito especial por você. É na manda live, manda mensagem, então não fica com ciúmes, não. Agora eu quero falar da nossa convidada de hoje, doutora Elaine Santos, psicóloga, escritora e palestrante. A gente trouxe a doutora hoje para falar de um tema bem... que os pais sabem, né? Para os pais, para as mães, né? A gente sabe que tem muita mulher que trabalha, doméstica ou de qualquer outra categoria. E hoje em dia é tão difícil... tá criando seu filho. Então hoje a gente trouxe a doutora para falar sobre como educar e criar laços fortes com os filhos, mesmo com a nossa rotina, a rotina nossa que é trabalho, é trabalho, casa, filho. Então, por isso, a gente trouxe a doutora Elaine. Doutora, seja muito bem-vinda. Um bom dia.
14: Bom dia, obrigada. Adoro estar aqui, gente. Muito obrigada.
13: E, doutora, pra gente começar, hoje, tantos... Por que tantos pais hoje eles sentem que eles vivem uma vida correndo? E eles sentem que eles não conseguem dar essa atenção para os filhos. Por que a doutora acha que acontece isso?
14: Porque eles têm uma crença de que precisa ficar com a criança 24 horas por dia. E isso não é verdade. É muito melhor a qualidade do tempo do que a quantidade de tempo. E sempre nomear e dizer para a criança os motivos. Porque nós somos, além de pais e mães, a gente tem outros papéis na vida. Que é funcionário, amigo, namorado, enfim, vários papéis. E aí a gente precisa dar um pouquinho de atenção para cada papel desse. Agora, ah, é meu filho, ele tem que ficar, eu tenho que ficar 24 horas com ele por dia. Tem gente que fica no mesmo ambiente, mas não dá nenhum tipo de atenção, nem nada. Então, é muito melhor você ter 10 minutos para ficar com o seu filho e falar, olha... A mamãe, o papai, ficar 10 minutos com você por causa disso, disso, disso. A mamãe trabalha, o papai trabalha para ganhar dinheirinho, dependendo da idade da criança. A fala, porque quando a criança entende isso, ela muda completamente o olhar. Então, chega no consultório, criança, eu não quero que a minha mãe trabalhe. Eu falei, tá bom, pode deixar que eu vou te ajudar. Mamãe não vai trabalhar mais. E aí eu falei, mas peraí, esse tênis que você... Quem comprou? A mamãe. E essa bolsa, mamãe? Falei, a gente vai ter um problema. Mas, ó, é assim. Pega uma flor do jardim, põe no cabelinho. Um vestido, pode pegar até uma cortina, que é bonita, amarra do lado. É terrorismo, terrorismo. O que eles fazem com os pais, eu faço com eles. E vocês podem pegar, pode pegar uma caixinha de leite, que é tão bonitinha, e cada dia vai ser um sapatinho diferente. Bom, o olho da menininha arregalado, assim, e ela falava, não... Eu não quero. Eu falei, a gente vai ter que escolher. Não, eu prefiro que a mamãe trabalhe.
13: Aí ela começa a ver a realidade como vai ser, né, doutora?
14: E aí a criança tem essa consciência de que é importante para os pais trabalharem. E o trabalho deles, além deles se sentirem bem por isso, tem uma remuneração que pode proporcionar um lanche no final de semana, sim, sabe? Um presente... E é fruto do trabalho, só que se não disser, a criança não sabe.
13: Sim, se não mostrar pra ela, né, doutora, a realidade.
14: É.
13: Então esse terrorismo que é um terrorismo bom, é necessário pra criança enxergar qual que é a realidade dela. Tá certo. Sim.
14: Eu acho interessante conversar antes, e quanto menor, melhor. Ah, uma criança de 3 anos, entende? Entende. Você fala a linguagem dela, olha, mamãe tá vendo essa bala? Mamãe tem dinheirinho pra comprar. Aí você pode pegar o dinheiro, dar na mão da criança, ó, oh, mamãe ganhou o dinheirinho aqui, ó. Dá lá R$2, R$5, vamos comprar bala? E aí ela começa a entender o valor do dinheiro e o porquê do trabalho. Essa menininha, o terrorismo do bem que eu fiz, é porque ela não deixava a mãe trabalhar. A mãe estava quase perdendo o emprego porque ela ligava exaustivamente, caramba, ficava com a avó, colocava um terror na casa. E aí a gente fez terrorismo, resolveu.
0: Olha. É bom, às vezes as crianças ficam incomodadas de não saberem também.
14: Exatamente.
0: É bom a comunicação. E doutora, é possível criar filhos emocionalmente próximos, mesmo quando a gente passa muito tempo trabalhando?
14: Claro, claro, porque a emoção é você trocar com o seu filho, certo? Por exemplo, alegria. Então você consegue ter um vínculo emocional através da alegria, um passeio, uma pipoca junto, conversar, dar risada, fazer uma maquiagem ou um topete no cabelo, seja o que for. Uhum. E também as emoções negativas. Acolher essa criança quando ela está com alguma dificuldade, quando chega o medo, a raiva, a tristeza, aí acolhe essa criança. Então é super possível, não é o tempo, é a disponibilidade. Não adianta você ficar um tempão em casa e estar sempre irritado, nervoso, falando para a criança, ai que saco, não aguento mais, como você é chato. Se a criança está exigindo atenção, sabe? Então dá para fazer com certeza.
13: E, doutora, muitos pais, eles sentem a culpa, né, por não ter tempo suficiente com os filhos. Até que ponto essa culpa ela pode atrapalhar essa relação dos pais?
14: Ela atrapalha 100%. E eu digo, mãe nasce culpada.
13: Sim.
14: E não pode, não pode. A gente não é só mãe, a gente tem outros papéis na vida também. É responsabilidade dos pais formar essa criança, formar a base. Eu faço sempre uma analogia com uma casa. Então, a base é o alicerce. Quanto mais forte, melhor. Então, esteja presente na vida do seu filho, da sua filha, na medida do possível. E o mundo está mais acelerado. Eu digo sempre para os pais assim, ó, seja o porto seguro dos seus filhos. Quando eles tiverem algum problema, algum desafio para lidar, eu vou conversar com meu pai, vou conversar com a minha mãe. Precisa ter esse canal aberto, sabe? E isso vai criando através de vínculos, sem julgamento, sem estresse, sem brigar. Isso é bobagem. A criança de 5 anos, a melhor amiga dela não fala mais com ela. Para ela é o fim do mundo. Sim. Então é entender tudo isso. Agora a culpa, gente, joga fora, por favor.
0: Sim. E quando o tempo é curto, doutora, você falou sobre não é o tempo de qualidade. Então, o que vale mais, a quantidade de horas ou o tempo de qualidade?
14: A qualidade, com certeza, com certeza. Não adianta ficar em casa, eu fico o tempo todo com meu filho, parei de trabalhar para ficar com meu filho, mas ficar na rede social, no telefone, conversando com a vizinha. Percebe? Sim. Então, assim, a criança, ela precisa de atenção, de cuidado, acolhimento, e é isso. Agora, o tempo que você tem para disponibilizar, porque a vida muda muito. Então, neste momento, é isso que a gente pode fazer. E priorizar a criança, por exemplo, no final de semana. Agora, não é para parar a vida, não é para parar o final de semana, tudo que gira em torno da criança. Eu já trabalho de segunda a sexta, segunda a sábado, domingo eu vou fazer tudo o que ela quiser. Não, porque você também trabalha, você também precisa se divertir, você também precisa relaxar para aguentar o tranco na semana que vem.
13: Sim.
14: Percebe? Muita gente coloca ao contrário, coloca a criança no centro de tudo. Não pode.
13: Até tem uma pergunta, o Gabriel ele fez agora, e era uma das coisas que eu também iria perguntar. Quando é filho único, doutora, é pior a situação?
14: Depende muito da criação. Se essa atenção vai 100% para a criança, gente, chegou depois na casa. Ela tem voz, pode falar tudo o que ela quiser com respeito à educação, mas a casa não pode girar em torno da criança. E não pode, porque isso é muito coisa do adulto. Coitadinho, ele é sozinho. Tá bom, ele é sozinho e... Sabe? E, né? É sozinho, tá bom. Só tem um. E tem gente que tem 5, tem 6, tem 2. Gente, qual é a diferença? Vocês optaram por ter um filho só e pronto. Agora, pode acontecer também quando você tem 2 filhos ou você dá tudo para a criança, não põe a criança na bolha, não deixa ela sofrer de jeito nenhum, ou quando é filho único, sobrecarrega essa criança emocionalmente. Então, cuidado. Uhum. Eu já vi pai e mãe chamando criança de 8 anos para DR do casal. Digo, gente, deixa eu explicar uma coisa para vocês.
13: Chamando para DR do casal.
14: Filho, o que você acha? Poxa, não pode.
13: Caramba,
14: não pode.
13: Doutora.
14: Então, não é... Eu não gosto muito de rótulo. Filho único é mimado, tem problema. Eu tô cheia no consultório de criança mimada que não é filho único. É a maneira como você cria. Maneira como você educa.
13: Isso é verdade. A minha filha, pela minha parte, ela é filha única, né? E aí ela sempre foi, assim, sempre foi mimada pela parte dos meus irmãos, da minha mãe. Então, só que ela tem outros irmãos, então ela não teve isso de achar que porque é filha única ela é mimada, mas em alguns aspectos eu mimei demais, eu fui eu falo assim, o meu medo é sempre sobrecarregar, emocionalmente. Hoje minha filha tem 24 anos e ainda eu falo que eu faço terapia comigo mesmo para tirar essa síndrome de quando era pequenininha de agora. Porque senão, olha, doutora, é complicadinho.
0: É. E chegou uma mensagem do Rodolfo. Ele falou: doutora Elaine, qual é a idade perfeita para a criança já ter a sua individualidade? Ou depende da confiança dos pais?
14: Depende de cada fase. Então, tudo que a criança já sabe fazer precisa desenvolver e validar essa autonomia. Aprender a amarrar o sapato, a tomar banho sozinha. É, e talvez ele esteja falando de adolescente, né? De
0: também,
14: sair,
0: sim.
14: Enfim. As crianças e adolescentes, eles acham que eles sabem tudo. Eu sei me defender, imagina, sou descolado, isso é careta naquela época. Uhum. Só que quando dá ruim, eles correm para os pais. Então, enquanto é menor de idade, é aquilo que os pais acham que precisa fazer, a criança, querendo ou não, vai precisar obedecer e acabou. Porque a criança não sabe todos os riscos e perigos. O adulto já está mais ligado. Então, sim, se você tem confiança, e a confiança é adquirida através da verdade, da troca de assuntos, aquilo tudo que você conversa, que você está lá disposto a ouvir, e a criança também, o pré-adolescente, então... É sim através da confiança. Não confiou, deixa dentro de casa. Tudo que for sobrar para os pais, eles que decidem.
0: Sim. É, Jana, chegou aqui que a gente tem 3 áudios.
13: E uma mensagem.
0: E uma mensagem.
13: Pode colocar.
15: Bom dia, Gabi. Bom dia, Jana. Bom dia, doutora Elaine.
14: Bom dia.
15: Eu quero participar do sorteio para presentear as crianças da família. E programa excelente, mais um programa maravilhoso com a doutora Elaine. Parabéns.
0: Obrigada.
15: Bom dia, Jana. Bom dia, Gabi. Bom dia, doutora. A minha criança tem 14 anos, aí o brinquedo não vai dar para ela, né? Mas se eu ganhar, eu vou ficar muito feliz, porque eu tenho uma sobrinha, que a minha sobrinha teve ela, mãezinha de coração. E ela tem 4 aninhos, é a Manuela. Se eu ganhar... Com certeza esse presente vai para a Manuela, com muito amor. Um beijo, fia. Ficam com Deus. Amo vocês. E feliz Dia das Crianças para nós, né?
0: Ai,
15: um beijo,
0: dia,
15: porque cada um de nós tem uma criancinha guardada. Uhum. Um beijo, fica com Deus.
16: Bom dia, meninas. Bom dia para todas vocês. Eu queria muito participar do sorteio para mim ganhar esse presente para entregar para o meu filho de Dia das Crianças. Gosto muito do programa. Estou aqui sempre acompanhando vocês. Beijo.
13: Que legal,
0: que incrível. Bastante. E chegou também uma mensagem da Cléo Alves. Ela falou que ela é da Zona Sul, ela não consegue mais mandar áudio por conta da visão, aí o Google manda um texto pra ela. Ela gostaria de participar do sorteio, ela tem o Miguel Alves, o neto dela de 9 anos, e tem a netinha Lua, de 1 ano e 6 meses. Ela gostaria de participar do sorteio e ela tá sempre ligadinha aqui todos os sábados. Um beijo, Cléo Alves, da Zona Sul. Então, ó, tem bastante gente já participando, já tá chegando mais mensagens pra gente. Não esqueçam de mandar mensagem pra gente no 11 983 34 5777. Doutora, chegou uma pergunta muito interessante aqui no YouTube. O Alex, ele perguntou, o que que eu faço para a criança não ficar dominando nem ele, nem a esposa dele?
14: Que coloca limite. Aí a diferença, o problema, não gosto de chamar muito de problema, mas vamos nessa linha para entender. É a síndrome da mãe insuficiente, do pai insuficiente, aquilo que a gente estava conversando no começo. Então, eu não quero ver meu filho chorar. Nossa, se ele chorar, ele vai crescer com problema. Exatamente ao contrário. Se ele não chorar, ele vai crescer com problema. Então, é limite. Pode, não pode. Aí pode ser que a criança faça uma birra, se joga no chão, que eu chamo de peixe fora d'água, né? Fica se debatendo, aquela coisa maravilhosa. Quando não tem plateia, o artista não se apresenta. Então, desde que a criança esteja num ambiente seguro, deixa rolar para lá e para cá, chorar, abrir pulmãozinho, não tem problema. Deixa chorar. Aí, a hora que você se acalmar, a gente conversa. A hora que você se acalmar, a gente conversa, vai nessa toada. Não tem problema tanto tempo que vai ficar chorando. Vai ficar chorando uma hora? Aguenta, segura a linha, porque depois vai parar. E aí, olha, não tá bacana, não é assim que funciona. Daí o adulto pega a rédea da situação, ele controla de novo. É, existe uma hierarquia na vida, em tudo quanto é lugar, existe Sim. uma hierarquia. Dentro de casa precisa haver hierarquia. Sim. E aí a criança não pode dominar, ela não pode fazer o que ela quer. A casa não pode girar em torno dela. Então sim é sim, não é não. Disse não, sustenta até o final. Se não der conta de sustentar ou não, é melhor falar sim. ou está na dúvida, eu vou pensar. Agora, a criança fica repetindo, repetindo. Ah, deixa eu fazer. Nanana. O adulto está cansado, estressado. Fala, ai, tá bom, vai, sou chata, chato. Não, é limite e regras. Outra coisa que funciona muito bem, que eu gosto muito, é fazer combinado com as crianças. E aí você ensina desde pequenininho a eles terem palavra. Então, olha só, a partir de hoje, você vai arrumar sua cama quando você, depois que você acordar. Tá combinado? E aí explica isso. Tudo que você combinar comigo, você precisa fazer. Se você não for fazer, você me avisa por quê. Tem algumas crianças que eu peço para fazer um contrato com os pais.
13: Que legal.
14: É, escreve tudo lá, as tarefas, o dia, o que precisa fazer, nananã. Ambos assinam, que é um documento, coloca ali na geladeira com cópia, né? Porque a criança pode simplesmente falar, nossa, sumiu. Então, vamos ter uma cópia de segurança. E aí você ensina para a criança a ela ter palavra. E quando adulta, ela vai lembrar disso. Vai falar, pô, se eu falei, eu preciso fazer.
17: Sim.
14: Então, gente, limite, limite e limite.
17: Sim, e nisso ele tinha mandado uma outra pergunta também abaixo, que ele falou assim, para a criança aprender a fala não. E quando que é a hora certa para você aplicar as regras?
14: Desde a hora que nasce, uai. Né?
17: Sim.
14: De pequenininho já. Meu filho mais velho, ele tava com uns 10, não, 11 meses, por aí. E aí eu sempre tive miniatura, eu gosto de miniatura, de enfeite. Aí tinha uma mesinha de centro, os enfeitinhos lá de cristal, tudo bonitinho. Todo mundo falava, tira de lá, porque ele vai quebrar. Eu disse, não vai. E chegou depois, ele vai ter que entender como é que funciona. Aí quando ele foi pôr a mão, eu expliquei. Explica, orienta e vem a consequência. Olha, não pode mexer, isso não é de criança. Aí ele olhava pra mim assim com aquela cara, tipo, eu vou mexer. Aí ele tentou de novo, aí entona a voz, sem gritar. É vermelho? Tem um palhacinho desenhado? Tem uma luz que pisca? Então não é pra criança, não coloca a mão. E nesse tom de autoridade, a criança recua. Porque ela entende que aqui não pode mexer e nunca mexeu. Sabe? Então, assim, o não é para ser dito desde a primeira vez. Quando ele era pequeno também, tinha uns 6 meses, me deu um tapão no rosto. Aí eu disse, não, isso não pode. Expliquei que precisava fazer carinho. Então, o não, ele faz parte da educação. Agora, uma reflexão para todos os pais e mães. Qual é a crença que vocês têm de dizer não aos filhos? Por que vocês acham que é ruim? O não é extremamente educativo. A gente ouve mais não ou sim na vida?
13: Não, com certeza. Não, é. Até era uma pergunta que eu ia fazer para a doutora. Hoje em dia, por que é tão difícil para os pais falarem não?
14: Pois é, a síndrome da culpa o tempo todo. A criança... São alguns fatores. O adulto está sendo mais exigido. O mundo está mais perigoso. A gente está mais cansado, estressado, ansioso, irritado. Então, chega em casa depois de um dia cansativo de trabalho. Aí está lá a criança... enchendo a paciência, querendo atenção, falando alguma coisa, enfim. Aí fala, ai, tá bom, vai, não vou entrar nesse embate. Só que só vai piorar, sabe? Então, não pode, é não desde pequeno, desde a primeira infância, coloca limite, isso pode, isso não pode, explica como é. Educar, nem de longe é uma tarefa fácil, é árdua e cansativa. Mas se você fizer isso na primeira infância, depois vai crescer saudável. É o alicerce.
13: Sim.
14: Se você caprichar no alicerce, a casa sobe bonita. Aí não vai precisar reformar.
13: Eu tô vendo a doutora falar, a gente, eu acho que foi o Gabriel que falou do modo da doutora falar. Realmente, traz uma paz. Eu fico olhando a doutora falar.
17: Realmente, a gente recebeu um comentário que a voz da doutora traz uma paz.
13: Traz uma paz, e realmente, a doutora querida. Ela tá falando, eu tô
17: não,
13: pensando.
17: Foi o Rodolfo.
13: Eu vi o Gabriel
17: ele
13: também,
17: falou assim,
13: eu
17: a
13: acho.
17: Voz dela calma.
13: É, e realmente, viu,
14: obrigada,
13: doutora? Com
14: que
13: certeza.
14: Bom.
13: Atende adulto? E, doutora, qual que é as pequenas atitudes do dia a dia que pode fortalecer o vínculo entre o pai e o filho?
14: Elogios verdadeiros. A gente não está acostumado a elogiar. Se parar para pensar na sua rotina, a gente não elogia. Uma vez eu estava num shopping até e tinha uma moça negra muito linda no caixa, com uma flor no cabelo, bem puxado. Eu acho chique, acho bonito isso. E eu falei, nossa, que lindo que está o seu cabelo, eu adorei. Ela me olhou com uma cara de what? Tipo, sabe, será que... Porque, é, tá me falando alguma coisa, tá tirando sarro, tá, que não tá acostumado. E a criança, a mesma coisa. Ela vai ouvir muito não, ela vai ouvir, vai levar muita bronca, isso pode, não pode, muito limite. E não pode esquecer de elogiar. Filho, eu adorei o seu desenho, que coisa mais linda. É, tá bonita a sua roupa, precisa ser elogio verdadeiro.
13: Sim.
14: Senão não funciona. Sim. E aí vai criando esse vínculo, a autoestima da criança. 0 aos 7 anos é importante a presença do pai na vida da criança. Vai dar segurança no caminhar da vida e o controle da raiva. A mãe, 7 aos 14, que forma um monte de gente pensando aí já. Eu tô vendo todos os pontinhos de interrogação.
13: Não, meu, eu tô agora, eu tenho na minha cabeça aqui.
14: 7 aos 14, forma o emocional. Como eu me vejo pelo mundo? A segurança emocional de que eu sou bonita, eu sou capaz, eu consigo Sim. fazer. 14 em diante é aquilo que a criança tem na malinha. Então, galera, capricha na malinha dessa criançada até os 14 para que ela esteja muito bem preparada para seguir a caminhada da vida.
13: Nossa.
17: Olha, chegou mensagem da Valéria Dalmas aqui no chat. Ela falou: a doutora Elaine é das minhas, amando a entrevista.
14: Ah, obrigada.
13: Nossa. Olha, doutora, eu tô acompanhando aqui, ela tá falando e você. É, eu não quero nem interromper para fazer pergunta. Porque é de uma calma para explicar e realmente é fácil que a gente fica até, doutora. Olha, eu vou. Passar aqui pela. Vou ver se a doutora atende adulto. Gente, a gente vai dar uma paradinha pro intervalo e daqui a pouquinho a gente tá de volta.
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4: Voltando aqui mais um pouquinho com Domésticas em Destaque, a gente vai apresentar agora o vídeo da inauguração da nossa sede lá em Alphaville. Foi na segunda-feira e eu queria que vocês acompanhassem um pouquinho. Dá pra colocar, Everaldo? Bem rapidinho.

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0: Ah, pessoal, foi muito legal e eu quero que você, trabalhadora doméstica da região, trabalhador da região do Alphaville, a gente tá pertinho. A gente fica ali no centro comercial, né? 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A gente está esperando vocês. E voltando, agora eu tava falando com a doutora. Eu sempre comento, né? Eu tenho uma filha. Meu filho hoje tem 24 anos, doutora. É filha única também. Também foi criada mimada. Mas eu, por um bom tempo, eu carreguei uma culpa. Porque desde quando eu tive ela, eu não parei de trabalhar. E foi assim. E ela, a maioria do tempo, era minha mãe. Era a minha mãe, a bisa dela. Depois, minha mãe ficou bons anos com ela. E esse sentimento de culpa é uma coisa que, se você não... Eu tiro por mim. Às vezes ainda ele vem bater, mesmo ela agora com 24 anos. Vem aquela coisa da cabeça, vem aquele... Mas aí eu volto e falo assim, peraí, se eu não trabalhasse, não tinha como fazer. Mas eu sei que muitos pais têm isso, né, doutora? Esse sentimento, essa coisa de culpa, e leva para muitos anos.
1: É, mas isso é uma coisa... É uma crença construída. Porque cuidar não é só você que vai cuidar. Vai deixar como uma pessoa de confiança que vai cuidar da mesma maneira que você. Carinho, acolhimento, proteção, segurança. Então, quando você, as mães, pais, deixam com alguém que vai literalmente cuidar dessa criança, também é um cuidar. Agora, por que que tem que ficar só com a mãe e com o pai? Por que não pode ficar com a avó? Agora, o que não é saudável é deixar as crianças sozinhas, menores de idade.
2: Sim.
1: Infelizmente, a gente vê muito isso. É triste, lamento, porque muitas mãezinhas não têm como fazer, mãe solo, não tem outro jeito, mas isso, sim, dói na criança. Às vezes, você vê aquela escadinha, uma criança de 6, 3 e 2 aninhos indo para a escola, para a creche. Isso realmente não é bacana. Se tiver uma maneira de ter um adulto, de explicar para a criança, porque criança não pode andar sozinha mesmo, mas é só um quarteirão, mas aí ela vai sentir, porque tem alguém que leva, algum mãe de amiguinho que vai lá e leve, só eu que não. Então a criança sim precisa deste cuidado, e esse cuidado é de um adulto, não necessariamente a mãe. Sim. Se ela não pode, pede para uma vizinha, vamos trocar os dias, entra no trabalho um pouquinho mais tarde. Enfim, eu sei que a realidade é complicada para todo mundo, mas precisa priorizar essas crianças. Agora você, ó, escreve culpa num papel, amassa, joga no lixo, que pelo amor.
0: É uma coisa que eu assim, eu tento, eu coloco, muitas vezes eu jogo na cabeça e falo assim, não tem que me acompanhar esse sentimento. Mas ainda eu vou me livrar de vez, doutora. Pode
1: acho
0: deixar.
1: Bom.
0: Certeza.
1: Acho bom.
2: Sim. Doutora, chegou uma pergunta do Rodolfo Dias. Ele falou, doutora Elaine, outra pergunta. Quando a criança fizer alguma malcriação em público, repreender em público ou individual? Como adultos elogiam em público e repreende no individual?
1: Olha, depende muito da situação, sabe? Não precisa. Se a criança está fazendo um escândalo, abaixa no tamanho dela. Segura o bracinho com uma leve pressão, não é para estrangular a criança, não é para machucar, deixar o bracinho roxo, não. Só para mostrar quem é que manda. Fala, não é para gritar, não é para fazer isso. Agora, se a criança continuar fazendo escândalo, porque ninguém é obrigado a conviver com criança mal educada.
2: Sim.
1: Criança já exige muito, mal educada tira a paz de todo mundo. Se for em público, pega o ser humaninho e leva para casa. E fala, olha só, quando você aprender a conviver em sociedade, aí você vai sair de casa e não vai mais irritar ninguém. Meus filhos eram pequenos e aí a gente estava numa lanchonete e eles estavam fazendo guerra de batata. E aí eu tinha ido lá pegar ketchup e mostarda, na minha visão periférica, eu falei, nossa, que horror, né, criança... Ah, são meus filhos, vamos lá.
2: Opa, ops. São meus.
1: Só que tinha 3, 4 anos, então é divertido fazer guerra de batata. A gente não faz por consciência, porque é comida, enfim, depois tem que limpar, não rola. Aí, falei, galerinha, olha só, Vitor, Dé, não pode, é comida, é pecado, tem muita gente que não tem condição de vir comer uma batata, não sei o quê. Vocês entenderam? Uhum, tá combinado? Tá combinado. Não é pra jogar batata, não é pra jogar batata. Fui pegar o ketchup.
0: Batata voando.
1: Batatas voando. Como eu não sou papagaio, né? Você pediu pé, eu não dou, não falo louro. Eu só falo duas vezes. A terceira é uma atitude. Em silêncio, peguei todo o lanche, joguei no lixo e falei, vamos embora. Não, mas a gente não comeu. Falei, vocês não estão aptos a conviver com a sociedade. Não pode tirar a paz do coleguinha que está ao lado. Vão para casa e eles ficaram sem ir na lanchonete uns 2 meses. É até bom que economiza. Não pode ser um dia, um final de semana. Precisa literalmente sentir na pele. Aí pediam, ah, porque tem um brinquedinho, ah, não sei o que. Eu falei, então, quando vocês estiverem aptos, a gente volta. Depois desse período, bom, agora eu acho que podemos ir. Eba, que legal. Falei, mas, lembra das regras? Aquela cara, né, de com certeza. Ah, aí eles rezaram o terço bonitinho. Não pode fazer isso, isso, isso, porque senão, senão a gente não tá apto. Apto, acho que eles falavam apto a conviver com a sociedade. Falei, é isso.
2: Sim, e o Gabriel Vieira, ele perguntou, colocar de castigo no cantinho da bagunça é educar?
1: Não, pelo amor dos anjinhos, querido, nem a bagunça é pra ter. Entendeu? Nem a bagunça é pra ter, tem que estar tudo organizado. Explica, orienta uma consequência. A consequência nunca é bater, nunca é gritar. A gente não tem consequência na vida adulta? É a mesma coisa traduzido pra criança. Se a gente correr demais com o carro, não vai levar multa? E se passar no farol vermelho, não vai levar multa? Chegar atrasado no trabalho, não vai ter problema? A criança é a mesma coisa. Então, não, educar é explicar, é falar, é orientar, é trazer os valores, explicar, fazer os combinados. Por isso que é cansativo e é árduo. Mas lembra, faz o alicerce bem feito que depois você não vai ter problema.
2: Ele corrigiu aqui. Não era cantinho da bagunça, era cantinho do pensamento.
1: Ah, tá. Também não, pelo amor dos anjos. Não, não, não, não, não. Porque a gente leva o pensamento para tudo quanto é lugar. Não precisa ser lá no cantinho. Sim. No canto escuro, vai pro seu quarto pensar. Gente, como é que vai pensar? A única coisa...
0: canto escuro.
1: Não, a única coisa que a criança vai pensar quando o adulto manda ir lá, pensa no que você fez. A única coisa que ela pensa, o que vai acontecer? Vai me bater? Não vai? E vira um show de horror.

0: Então é uma
1: Sim.
0: força maior ainda. Eu fiz um voluntário num abrigo e assim as crianças falavam exatamente isso, sabe? É, normalizaram o apanhar. Ah, meu pai me bateu com chinelo, sério? Meu pai me bateu com a mangueira. Ah, meu pai me bateu com uma corrente, as costinhas todas marcadas. Ah, meu pai me deu uma tijolada, eu desmaiei, sabe? Mas o que que aconteceu? Eu estava irritando muito meu pai. Então, gente, não é justo, não é honesto, não é ok, e isso não educa, isso só machuca. E cicatriz emocional não se apaga.
1: Nossa, e a doutora falando sobre isso, eu lembrei de um episódio que até essa semana comentei com as meninas. Uma conhecida minha foi fazer um voluntariado, doutora, numa escola. E ela viu que tinha. Era festa, semana Dia das Crianças, né? E ela contando que ela viu que as professoras ficavam sempre atrás de uma criança. E eram tudo pequenininho, de dois. Dois, três e quatro. Até 4 anos. 2, 3 e 4 anos. E ela não entendia por que que estava atrás só daquela criança. Aí ela foi perguntar pra professora, né? Toda hora, todo tempo, chamando ele. E aí a professora pegou e falou assim: ele tem a mania de morder os amiguinhos. E morder de arrancar, machucar mesmo. E aí, conversando, ela falou assim: aí a professora explicou que por isso que então eles ficavam em cima dessa criança. Só que aí uma coisa que me impactou foi a explicação que a professora deu. Ela falou assim: a gente chama, né? Ia trazer os pais para conversar. E aí, numa festa que teve na escola, a gente viu o que acontecia com essa criança.
0: A mãe mordia, no mínimo, né?
1: Ele era um irmão mais velho, tinha um irmãozinho mais novo. Esse irmão mais novo mordia ele. E o pai, em vez de repreender, o pai e a mãe, em vez de repreender, o pai e a mãe mandava ele morder de novo. Então, para ele, aquilo ali, a parte do morder era normal. E agora ele reproduz isso nas crianças. E por isso que a escola fica bem em cima dele.
0: O mais velho mordia o
1: O
0: menor.
1: menor mordia o mais velho.
0: E o pai mandava o mais
1: O
0: velho
1: mais
0: morder
1: velho
0: de
1: morder de
0: volta.
1: volta.
0: Tá certo. A cara dela adora quando o pai
1: Sério,
0: fala. Ah, é
1: doutora?
0: óbvio, mordeu, morde de novo,
1: Mas
0: ué.
1: ele morde todas as crianças.
0: Então, mas aí é outra história. Tá? Não, ele não tá mordendo as outras crianças porque o irmão morde. Sabe? É, ou ele está sendo provocado, ou alguém morde ele também. E aí é explicar para essa criança: olha, o que
1: Gente,
0: acontece.
1: uma coisa bem assustadora agora. Eu fiquei chocada com essa história,
0: É, mas
1: doutora.
0: é isso, mordeu, morde de volta. É a defesa da criança. Não tem, vai ficar apanhando, vai falar: ai, tia, ele me mordeu, vai lá e chega toda arrebentada em casa. Não, né?
1: Então tá seguro a gente manda a criança mas
0: Bate de volta, bateu, não começa. Não começa a
1: mas nunca.
0: bater. Primeiro vamos
1: Caramba,
0: conversar, não tá
1: doutora.
0: legal, mas quem, por que bater? Por que que eu vou apanhar? Ah, porque o outro é nervoso, vai pra terapia. Ah, mas
1: Caramba, doutora,
0: ele é
1: que olha.
0: muito, muito sem limite. Chama papai e mamãe, manda pôr limite. Agora pensa, um adulto fica atrás de uma criança porque ela morde. E
1: E
0: aí
1: aí
0: qual é a
1: fica por
0: consequência?
1: causa
0: Não
1: disso.
0: pode. Aí senta essa criança e fala: olha só, aqui não pode morder. Caso você morda, você vai ficar lá na
1: No
0: sala da
1: banquinho.
0: diretoria e até passar um recreio, porque hello, né?
1: E foi que aí que ela falou pra ela, falou assim, mas vocês chamam ele para conversar? Ela falou assim, a gente conversa. Aí ele veio bem quietinho, sentou do lado dela e ali ele ficou.
0: É, ele quer atenção.
1: Eu
0: Essa
1: falei, gente.
0: criança, que dependendo da idade, que idade tem mais ou menos?
1: Dois
0: Ah,
1: anos.
0: então, não sabe verbalizar, não
1: Dois
0: sabe
1: anos.
0: explicar. Então precisa literalmente colocar: ó, você gosta que te morde? Dói, não dói? Então não é para fazer isso com o amiguinho. Se o amiguinho te morder, você pode morder de volta. Mas se o amiguinho não morder você, você não vai morder o
1: Olha,
0: amiguinho.
1: então,
0: Olha.
1: olha, doutora, eu vou tirar uma culpa minha que eu tinha. Uma vez na. É rapidinho, minha filha tinha 2 anos na creche e o menino foi na calça. Baixou. Aí fez isso 2 vezes, ela foi e bateu nele e me chamaram na escola. Fui chamada na escolinha. E aí eu falei pra diretora. Ele falou assim: que ele estava fazendo? Primeiro de tudo, por quê? O que que ele estava fazendo? Aí a diretora, mãe, mas estava... Eu falei assim, aí ela revidou batendo. Ela falou assim, foi. Eu falei assim, pois é isso mesmo.
0: É isso, é perfeito.
1: Eu peguei e falei assim, por quê? Pra não fazer mais de novo. Nunca mais fez.
0: É isso.
1: E eu ainda levei enxinho, também não tenho mais essa não, culpa. Não, não.
2: Amassa outro papel.
0: Exato.
1: Eu já vou sair da fora.
0: Porque você percebe como a escola quer terceirizar?
2: Sim.
0: A escola que tem que ver isso, não tem que trazer pros pais. A escola tem que chegar pra essa criança que baixou a calça e dizer assim, olha, não pode fazer isso com a amiguinha.
1: Aí eu peguei e falei assim, vai e bate.

0: A tia falou assim, nunca mais ele vai fazer isso com você.
1: isso.
0: Nunca mais
1: É,
0: fez.
1: pode puxar o cabelinho que não fica marca também.
0: Gente, eu adoro a doutora. Adoro, olha.
2: Jana, chegou 3 áudios pra gente.
3: Bom dia, meninas. Olha quem apareceu. Obrigado pelo carinho, Janaína. Eu tenho 3 netas, gente. Uma de 14, que vai fazer 15 meses que vem. Uma de 11. E tenho uma bebê que tá fazendo 6 meses hoje, que é a Isabela. É a Gabriela, mas é a Isabela. Eu gostaria de ganhar o prêmio. Sim, imagina, se não. Para as minhas gatinhas aqui de casa, galera. Um bom dia para vocês, abençoado final de semana. Um bom feriado. Beijos, Tamara Teles.
0: Beijo, Mara.
4: Bom dia, sou a Sandra do Grajaú. Queria muito participar do sorteio. Sou a avó da Agnes, de 1 ano e 3 meses. Gostaria muito de presentear minha netinha. Um beijo a todos.
0: Beijo.
5: Bom dia, meninas do Doméstico em Destaque. Eu sou uma avó de 59 anos, sou diarista, sou fã de vocês. Todo sábado eu trabalho ouvindo as dicas, os conselhos de vocês que são muito úteis. Gostaria muito de participar desse sorteio. Tenho 2 netos, 2 meninos. Eu peço a Deus que, na infinita bondade dele, cubra com o um manto sagrado todas as nossas crianças desse mundo que está tão difícil de se viver, né? Que Deus abençoe o caminho de cada uma, livre de todo mal. Muito obrigada, viu? Adriana de São Bernardo.
2: Beijo,
4: Bom dia, Janaína. Bom dia, Gabi. Bom dia, Vini. Bom dia, Everaldo. Eu amo esse programa. Amo, de paixão. E bom dia, convidados. Vocês são demais. Jane da Vila Maria. Quero muito ganhar um presente para o meu neto e para minha neta. Os dois têm 7 anos. Estou esperando o sorteio. Muito obrigada. Eu vou passar meus dados no Zap. Beijo.
2: Beijo. Ai,
0: Isso
2: que
0: mesmo, daqui a pouquinho a
2: incrível.
0: gente vai falar quem ganhou.
2: Sim.
0: Doutora, eu tô vendo um livro. Não, eu queria que a
1: É.
0: doutora falasse.
1: Esse livro aqui é Tudo que te aperta não é o seu número, são métodos para educar através do amor, disciplina e confiança. Deixar assim, tá bom aqui, dá para ver.
2: Tá,
1: Pronto.
2: ótimo.
1: Aí eu deixei ele em pezinho. E eu tinha, para mim, no meu olhar, conhecimento precisa ser compartilhado. E o que eu atendo no consultório, que eu, quando eu venho aqui, eu vou em outros programas, eu falo sobre isso, é uma orientação que às vezes os pais literalmente não sabem como
0: Sim.
1: lidar. E aí eu compilei em 40 capítulos vários assuntos que eu recebia no consultório, criança que sofre bullying, a hierarquia, sim é sim, não é não, como vão os filhos pelo mundo. A maneira como está educando essa criança, se vai ensinar ela a ser grande, tolerante, forte. É um texto, a criança quer falar que vem junto no livro. Aqui não está, por isso que eu estava mexendo nele agora há pouco. E os filhos que você cria hoje cuidarão de você na velhice. E é um livro de consulta. Então você vai lá no capítulo ver qual desafio você está passando.
0: Legal.
1: 3 minutinhos de leitura, eu trago o problema, a solução e uma reflexão. Então,
0: E onde as pessoas encontram, doutora?
1: na Amazon, o link está na bio do meu Instagram, que é Elaine Santos Psicóloga. Só clicar lá que vai direto. E vai o
2: Ai, que
1: texto da
0: incrível.
1: criança, quer falar também.
0: Ai, que legal.
2: Chegou mais perguntinhas aqui no YouTube. O Alex, ele falou assim: o que que eu faço para a criança quando a gente vai no mercado e ela não pedir tudo? Ele falou: quando meu filho e meu sobrinho vai no mercado, eles querem pedir absolutamente tudo e querem o mercado inteiro. O que que eu faço para eles começarem a parar de pedir?
1: Explique em casa. Olha, não é para pedir isso. Eu tenho R$ 10, vocês vão escolher alguma coisa até R$ 10. Não tenho como comprar tudo, então não peçam. A gente vai sair de casa combinado. Não é no mercado, que aí vira um estresse. Tudo é combinado. Explica, orienta e vem a consequência. Meus filhos, de novo, né? Porque eles que foram as cobaias até sair o livro. E aí, e a loja de brinquedo era um surreal. E eu falava: olha, vocês podem escolher qualquer coisa, tudo que vocês quiserem na loja, até 3 números. Não passava de R$ 10, né? R$ 9,99.
2: Ah,
1: Aí a criança vai procurar, você dá um desafio. Eles olhavam, dava dó, gente, eu juro, dava dó, mas era o que dava na época, né? Aí, não, esse aqui tem 4, e esse aqui tem 5, não dá.
0: Que legal!
1: É. E aí você ensina a realidade, porque não pode fazer tudo que a criança quer, sabe? E o mercado, ele é feito para criança. É. Pode reparar que tudo que é para a criança está na prateleira de baixo. Eles terem acesso, ficar infernizando.
0: E bem perto do caixa,
1: exatamente,
0: né? Eles colocam bem pertinho do caixa.
2: E aí coloca as coisas bem legalzinhas, bem no caixa.
1: Exatamente. Então, falar isso de 3 numerinhos é legal. Passa de R$10, gente, fica tranquilo.
2: Sim.
0: Quanto tempo? Ai, o tempo tá voando.
2: É, voando demais. Tá voando e chegando umas perguntas boas. O Gabriel, ele comentou ameaçar, dizendo, quando seu pai chegar, eu vou falar pra ele, você vai apanhar. Traumatiza
1: não,
2: a criança?
1: Traumatiza, pelo amor de Deus, gente.
0: A criança não vai querer que o pai chegue
1: não,
0: nunca.
1: É, exatamente, não. Pensa sempre assim, ó, quando vocês tiverem alguma dúvida, pense que se fosse com vocês, como você se sentiria? Porque você também já foi criança. Você ia gostar de ouvir isso? Então, não. Sabe, não pode. É, e outra coisa, quando você está dizendo isso, olha, quando seu pai chegar, ele vai te educar, você está dizendo para a criança que você não tem força, que você não sabe educar, que você não tem limite mesmo, não consegue colocar limite nessa criança. Então ela está com você, ela precisa te obedecer, não pode te enlouquecer. É limite mesmo, é não, gente, não façam isso não. Resolve ali com a criança na hora.
2: Sim, verdade. É, realmente tem muito disso, né? Vou esperar seu pai chegar. Na hora que seu pai chegar, a gente conversa.
1: É
2: realmente...
1: Um terrorismo.
2: Temos as ganhadoras do sorteio.
0: Ah, que legal!
2: As ganhadoras de hoje é a Adriana Gabriela, de São Bernardo do Campo. Final do telefone 2743. E também a Jane Moraes, da Vila Maria. Final do telefone 6252. Meninas, parabéns. A gente vai deixar aqui na rádio para vocês me retirarem. Vou mandar uma mensagem para vocês também, com o endereço certinho e horário. Então aproveita, espero que seus netos gostem. E tira aquela fotinha, manda pra gente. Marca a gente no Instagram, @ Programa Domésticas em Destaque.
0: E a gente tá chegando ao final. Olha, tem temas que eu falo que dava pra gente ficar 3 horas aqui.
2: Dava.
0: E a doutora é uma dessas pessoas que eu ficaria sentada ouvindo. Eu nem ia querer fazer pergunta, viu, doutora? Mas eu quero te agradecer por ter aceitado, né, o convite de estar vindo participando hoje. Quero ter a doutora mais vezes aqui pra gente trazer. Eu acho que é necessário o tema de falar. Agora a gente falou de criança, um próximo tema é falar dos adolescentes.
1: Uhum.
0: Então, aqui é as fases que eu acho que é uma das fases também mais complicadinha, não é, doutora?
1: Depende.
0: A gente vai trazer.
2: O Gabriel, ele sempre comenta quando a doutora vem com o livro dela. Ele falou assim, e o livro é meu?
0: Gabriel, a próxima vez a gente vem com a doutora pra gente sortear um.
1: Combinado.
0: Aí a gente vê certinho, a gente vai trazer a doutora de novo. Doutora, muito obrigada. Eu queria que a doutora deixasse as suas redes sociais, quem quiser entrar em contato.
1: É Instagram, Elaine Santos Psicóloga, tá tudo lá, né? Telefone da clínica, os contatos, enfim, é só chamar por lá. E eu que agradeço, sabe? Para mim é muito legal poder levar o conhecimento que eu adquiri, eu estudo muito, eu gosto muito, sabe, de entender como é que funcionam as criaturinhas desde pequeno. e levar esse conhecimento para essas pessoas que muitas vezes não têm acesso.
0: É, mas é verdade, doutora.
1: Então, para mim, eu fico muito, muito, muito feliz de participar. E contem comigo sempre.
0: Ai, que
1: e
0: bom.
1: O que eu sempre digo, eu admiro demais a profissão de doméstica, de qualquer trabalho. E infelizmente não é tão valorizada, mas como eu sempre digo aqui, vocês cuidam dos nossos bens mais preciosos, que é filho e casa.
0: Que legal, então, a gente que agradece, doutora.
2: Sim, antes de encerrar, eu queria chamar um áudio rapidinho.
6: Uhul, Deus abençoe! Vocês fizeram a alegria dos meus netos e eu também. Muito obrigada, muito obrigada mesmo. Deus abençoe.
1: Ai, deixa o coração quentinho.
2: Demais, sim, e com um áudio desse, fiquem ligadinhos que semana que vem tem mais sorteio. Então, mês de outubro, presente Dia das Crianças, sorteios por aqui. Sábado que vem a gente espera vocês com o tema do Outubro Rosa. Então, sábado, 9h aqui na Rádio Capital.
0: Gabi, eu quero deixar uma mensagem para o Dia das Crianças, mas é para as crianças, nós, que a gente às vezes esquece um pouquinho que a gente também tem que ser um pouco criança, né? Às vezes. Feliz Dia das Crianças para todos nós adultos. Que a correria da vida não nos faça esquecer da criança que um dia fomos. Que nunca nos faltem motivos para sorrir sem razão. Brincar sem vergonha, sonhar sem limites e enxergar a beleza nas pequenas coisas. A vida adulta traz responsabilidades, boletos e preocupações. Mas dentro de cada um de nós ainda existe uma criança que merece carinho, alegria e liberdade para ser feliz. Nunca deixe a vida apagar a criança que mora em vocês. Então, com esse textinho para vocês, eu quero desejar um ótimo final de semana para o pessoal que acompanhou a gente pelo rádio, pelo YouTube. E agradecer. Aproveitem bem o feriado, aproveitem o Dia das Crianças, curtem suas crianças. Eu vou curtir a minha, porque não importa a idade, para mim é criança. Então, e até sábado que vem, Gabi. Já, Gabi, a Gabi já se despediu.
2: Já,
0: tá?
2: Sim.
0: Então, um até beijo. Sábado que vem, gente. Um beijão.
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26: Atualizando o trânsito para os ouvintes da capital, destaque para a descida na Serra pela rodovia dos Imigrantes. Tem trânsito congestionado já a partir da praça de pedágio, no quilômetro 27. Esse trânsito vai ruim até o quilômetro 46, já no trecho de Serra. Anchieta também tem trânsito ruim na descida na Serra. O motorista reduz a velocidade desde o quilômetro 25. Esse trânsito vai assim até o 38. Paciência para o motorista. A chegada a São Paulo por essas duas rodovias, o motorista não vai enfrentar dificuldades até o momento. 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

0: bom dia pra você que tá ligado aqui na capital, no FM 77.5, no AM 1040, capital com você. Estamos chegando depois de Domésticas em Destaque, pra deixar o seu sábado que já tá bom. Bom demais! Bom, e comigo, Guilherme Queiroz, tá aí na Psaia. E você, que é o quarto apresentador, a quarta apresentadora do nosso programa, com Carlos Rosino na mesa de som, o nosso comandante Everaldo, Reinaldinho, todos eles na Central Técnica, para juntos levarmos a você o melhor som do rádio e também as melhores imagens, porque estamos ao vivo no YouTube. Capital com você, acesse aí o canal da Capital no YouTube para você assistir, para você interagir com a gente ao vivo e a cores até meio-dia. O nosso é bom demais. Bom, sabadão que tá gostoso, dia 10, hein? Dia 10 do 10, olha que data bonita, 10 de outubro, feriado prolongado, afinal de contas, segunda-feira, dia 12 de outubro, dia de Nossa Senhora Aparecida, também dia das crianças. Então, para você que pôde emendar, um bom feriado, para você que viajou, mas não abre mão de ouvir a capital, muito obrigado pela audiência, pelo carinho, e quem está trabalhando, assim como a gente, seja uma jornada muito positiva, que o seu trabalho renda e que logo, logo você possa estar em casa. Alô, minhas amigas costureiras, minhas amigas diaristas, você que trabalha com cozinha, você que trabalha aí pelas ruas de São Paulo, transporte por aplicativo, você que está na moto, você que está na portaria dos condomínios, muito obrigado pelo carinho, pela audiência. Vamos juntos até meio-dia, preparamos um programaço para você. Daqui a pouco vamos tomar aquele café esperto.
1: Café bom demais.
0: Não importa se você não tomou, se você já tomou, o importante é bater aquele papo com a gente, conversar sobre os assuntos que bombaram na semana. Tem também a nossa enquete, e por falar em enquete, para você dar a sua opinião, já anota aí o nosso WhatsApp, que já está liberado para você participar. 11 98334-5777. 11 para quem está fora de São Paulo, 98334-5777 é o WhatsApp para você mandar beijo, mandar abraço, se comunicar com a gente. Daqui a pouco tem a Criar a Luz, falando da importância das cartas para prever não só o seu futuro, mas te ajudar também com questões do passado e do presente, seja de saúde, de trabalho, de família, enfim, tudo isso e muito mais daqui a pouco. E o nosso desafio musical vem no clima do Dia das Crianças. Afinal de contas, semana passada fez um sucesso danado a participação do Bozo aqui nos nossos estúdios, e para hoje também preparamos uma continuação dessa comemoração para as crianças e também, lógico, né, para a criança que está dentro dos nossos corações. Vem com a gente então, aumenta o volume do rádio, porque o É Bom Demais chegou e já está no ar. Vem, vem, vem!

0: Estamos 10 e 9 na capital, desse 10 do 10, olha só, 10 do 10, que data bonita, não é?
1: Tudo 10,
0: com Carlos Rosino na mesa de som e aqui no estúdio, Guilherme Queiroz, Tainá no seu programa número 3. Vamos juntos até meio-dia. Muito bom dia, Tainá, tudo bem contigo?
2: Bom dia, Raul, bom dia, Gui, bom dia quem está ouvindo a gente aí neste sabadão iluminado.
0: Guilherme Queiroz, eu estou feliz porque você veio de bike, então o tempo está aberto, o sol já brilha. Quero saber, o tempo ficará bom porque muita gente viajou, muita gente vai passear. Segunda-feira, feriado nacional, Nossa Senhora Aparecida, Dia das Crianças. Muito bom dia, Gui, você veio e trouxe o sol.
1: Bom dia, Raul, bom dia a todo mundo que está ligado aqui no nosso É Bom Demais, nesse sabadão, dia 10 de outubro. Hoje, Raul, como você perguntou, máxima de 30 graus. Há previsão de chuva, sim, hoje à parte da tarde. 20 milímetros são esperados de chuva neste sábado, dia 10. Então, quem já lavou sua roupa, já estende logo para aproveitar aquele sol. O meu tênis, por exemplo, está no sol, está secando. Vamos aproveitar porque o dia quente mesmo é hoje. Amanhã a temperatura já cai.
0: Já muda?
1: Cai um pouquinho. Não vai mais cair a mínima, né, gente? É primavera, acabou aquela frente fria enorme, né? Então, amanhã já cai um pouco a temperatura, a mínima de 17, segunda-feira também mínima de 17, e ambos os dias máximas de 26, tanto domingo quanto segunda. Então amanhã são esperados 30 milímetros de chuva, e no feriado do dia 12 de outubro são esperados 20 milímetros de chuva. Então são 3 dias aí com chuva, talvez igual aquela chuva de ontem,
0: né? Mas não é frio.
1: Não é frio, é só aquela chuva mesmo, e no litoral é um tempo um pouquinho mais ameno, lá é mais ameno ainda, então... Praia no máximo hoje mesmo, viu, gente? O resto é curtir o final de semana com a família dentro de casa.
0: Então quem puder aproveita hoje. Hoje é o melhor dia pra sair, o melhor dia até pra quem também tá lavando roupa, precisa do quintal. Hoje é o melhor dia,
1: então. Melhor dia hoje.
0: Ele tem menos chance de chover hoje.
1: Exatamente. Então aproveitem hoje, porque é o dia que vai fazer mais calor também.
0: Perfeito. 10 horas, 11 minutos. E, lógico, o Dia das Crianças, o nosso duelo musical tem esse clima, né, Rosino? Vamos pro nosso duelo musical! Duas músicas para você votar, para você escolher aqui na nossa programação. A mais votada encerra o nosso É Bom Demais de hoje. E a música número 1 tá chegando com esse clássico dos anos 80. Sobe o som!
3: Super fantástico, amigo, que bom estar contigo no nosso
0: balão. Balão mágico, super fantástico, essa música que embalou tantas e tantas gerações. Fez muito sucesso, esse grupo vendeu milhares e milhares de cópias de discos na época, como você gosta de dizer, Guilherme Queiroz, discos, LPs, fitas cassete, enfim, e sucesso na TV também. Sobe o som, Rosino!

Balão Mágico, a música número 1. Você que gosta do balão, vai votar na música 1 e ela vai tocar inteira no final do nosso É Bom Demais. Mas do outro lado também tem uma concorrente de alto nível. A música 2 tá chegando. Também outro clássico dos anos 80/90. Esses dois grupos duelaram, assim, no modo de dizer, não é? Dividiram o protagonismo das crianças, dos baixinhos da década de 80, Trem da Alegria e o clássico Piuí Abacaxi.

0: mãe da alegria, também com várias formações, encantando gerações. E eu vou começar aqui com Guilherme Queiroz. A sua indicação, eu acho que, não sei se você chegou a pegar essa época. Não, você da Xuxa pra cá.
1: É, é Planeta Xuxa mesmo pra cá, já é a Disney, Xuxa para o
0: Disney. Do Disney
1: Cruise,
0: pra cá.
1: É, Disney Club, Disney Cruise, não lembro agora, já, né?
0: Então você
1: eu sou final de, na verdade, eu pego a saída da Eliana ali, do SBT, indo pra Record, então eu via muito Boa de Companhia com Jaqueline.
0: Já é recente. Você é do Melocoton pra cá.
1: É, exatamente.
0: Da TV Colosso pra frente.
1: E nem TV Colosso eu vi, gente. Se vi, eu não lembro.
0: Já é do Sábado Animado,
1: Sessão Desenho, Hora Warner, essas coisas, entendeu? Mas eu vou de Balão Mágico.
0: Balão Mágico, vai pelo clássico do Balão Mágico,
1: que é aquela música que você já dança nas festinhas, né? Ah, tem festa de faculdade, você que ainda existe festa de faculdade?
0: Tem, os anos 80
1: e fazer filho pra, eu preciso fazer um filho, inclusive, pra entrar numa festa de faculdade, porque ninguém mais me convida, né? Minha sobrinha tá longe ainda da faculdade, também é melhor fazer um filho também pra ver se comemora o Dia das Crianças, comemora o dia da faculdade, essas coisas.
0: Então, Guilherme vota e abre o placar do nosso duelo musical hoje em homenagem às crianças. Na verdade, eu sei que esse duelo acaba sendo mais para os adultos que viveram a nostalgia desta época. Tainá, quero saber a sua opinião. Primeiro que são músicas que, por mais que as pessoas, né, as crianças de hoje não tenham curtido, não tenham vivido, acabam se identificando. O duelo musical, ele tem de hoje, ele traz duas músicas que tem letra e melodia, né? Uhum. As melodias são marcantes, isso fica, porque são cantadas até hoje. O seu voto vai pro Balão Mágico ou para o Trem da Alegria?
2: Balão Mágico, Raul, com certeza. Apesar, assim como o Gui, de não ser dessa época, eu cresci ouvindo ali com a minha prima, com a minha mãe, nas festas que a gente vai sempre toca, então não tem nem como ter outra escolha.
0: Então, Balão Mágico, clássico, tá aí na vota, 2-0. E eu vou contrariar vocês dois. Raul. Pra mim é muito difícil. Ontem, até pra escolher, você tinha muitas músicas dos dois lados. Uhum. Clássicos de todos os lados. Mas eu vou votar no Trem da Alegria. Aí é questão de gosto. Eu acho que Balão Mágico é difícil. É muito, as duas são boas. Uhum. Mas eu vou no Trem da Alegria. Eu acho que é um grupo que, mesmo mudando a sua formação, ele continuou por muitos anos ali, mantendo a mesma essência. O Balão foi uma formação única, clássica, que também marcou a época. E naquela época, esses grupos não só participavam dos programas, Gui, como também gravavam clipes. Roberto Carlos fez Balão Mágico, Fábio Júnior.
1: Nossa,
0: enfim,
1: é verdade.
0: Tem uma história muito linda aí por trás dessas dois grupos, dois ícones dos anos 80 e 90. Então vote aí, Trem da Alegria ou Balão Mágico. É o nosso duelo musical de hoje, 10 e 17.
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1: Raul, fala, Guilherme Queiroz, vamos lá. Eu tenho uma dúvida. Essa sua camiseta...
0: Tá aqui, do Bita.
1: Que é o Bita? É sua filha que gosta, é isso?
0: E gostava.
1: Ah, já perdeu já um
0: gostou pouquinho. Gostou, que vai passando. Viu? Primeiro ano foi o Bita.
1: Certo. Foi até a festa de aniversário.
0: Depois Patati Patatá. Uhum. Depois... Vai mudando. Me deu um branco
2: aqui. Eu sei que agora
0: as últimas são as guerreiras.
2: As guerreiras do K-pop.
0: É isso. Vai passando. Sim. Igual a gente.
1: É claro.
0: Pra gente
1: é
0: o Bozo, a Xuxa, Trem da Alegria. É. Qual que é esse aí, Rosine? Vamos ver. Sérgio Malandro também. Aí, ó. Rosine foi bem. Vai.
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0: Tem uma playlist hoje que tem de músicas, né? Mas mudou, você vê que são... ao longo do tempo, os ídolos das crianças vão mudando, né?
1: Eu lembro quando eu era criança, eu gostava de assistir também na TV Cultura, Rupert...
0: O que ele falou? É que você não ouviu. Você falou, quando eu era criança, você falou assim, faz tempo, faz hein?
1: É, o tempo tá passando. Esses dias eu fui na casa do meu pai, a vizinha, nossa, tem que... Você tá com bastante cabelo branco, né? Aí eu falei assim, senão que eu preciso cortar o cabelo, porque quando eu corto o cabelo, ninguém percebe que eu tenho cabelo branco no lado. Eu preciso cortar o cabelo baixinho pra ninguém ver. Mas falando de desenhos, eu via muito o Rupert, o Pequeno Urso, tudo na Cultura. Castelo Rá-Tim-Bum, obviamente. Então eu era um... Eu era SBT de manhã e Cultura à tarde. Essa era mais ou menos a minha vida de criança vendo desenho.
0: E a enquete de hoje do nosso É Bom Demais, para você participar no 11 983 34 5777, envolve magia, envolve brinquedos. Qual é o brinquedo? Qual foi o seu brinquedo preferido quando você era criança? E lógico, quem é criança, conte pra gente qual o seu brinquedo predileto hoje, na atualidade. Eu vou perguntar pra Tainá. Qual o seu brinquedo, quais os brinquedos que você tinha uma adoração quando você era pequenininha?
2: Ai, Barbie, Raul, sem dúvida. Eu era muito ciumenta com as minhas Barbies, por isso que eu gostava de brincar até sozinha. Então, eu tinha várias Barbies, assim, as falsianes e também as verdadeiras. Gostava de fazer casinha ali com elas, criava histórias. Tinha o Ken também, pra ser o rapazinho ali disputado por todas as versões das Barbies que eu tinha. Sempre gostei.
0: E você, Guilherme Queiroz?
1: Eu trouxe até.
0: Tá, é esse, não acredito.
1: Ele tem 30 anos, esse brinquedo aqui.
0: Tá até marcado 33 lá.
2: Super conservado.
1: Eu tinha 4 anos, meu helicóptero.
0: Pra quem está só no rádio, o Guilherme tem um helicóptero aqui na mesa. Levanta, Guilherme, olha na geral lá, mostra ali na geral. É um helicóptero. E aí, Guilherme?
1: Eu ganhei de quando eu tinha 4 anos, aí foi, acho que foi... Eu acho que foi Dia das Crianças, não foi de aniversário, não. Foi de um aniversário ou Dia das Crianças, um dos dois. Natal, tenho certeza que não. E ele girava, faz tempo que eu não tento
0: ligar. A criança moderna vai perguntar se ele faz alguma coisa.
1: Não, aquele girava na hélice de cima, acho que a lateral não. E aí tem uns homens aqui com arminha, né? Acho que eles davam fazer um barulho de tiro, porque é helicóptero de guerra, tá, gente?
0: Ah, tá explicando. Eles falam, homem com arma, muita gente vai falar, epa!
1: É helicóptero de guerra, né? De exército, assim. E eu tinha também, que ainda tenho, é que não coube na mochila que eu trouxe, eu tenho aquele cachorrinho que faz barulho, que fica dando pulinho. Sim, eu também tenho ele, sei lá.
2: É o mesmo, desde pequeno?
1: É o mesmo.
2: E ainda pula?
1: Não, a perninha já... ele faz... Aí a perna já puxou já. Mas ainda existe, eu tenho ele guardado. São dois brinquedos que eu guardo até hoje. É claro, né? Brinquedo é que minha mãe guardou pra mim, eu tenho até hoje meu travesseiro de bebê.
0: Até hoje?
1: Até hoje. Aí ficou já eu que já deixou, tipo, guarda você. Agora eu que guardo mesmo. Eu que tenho, cuido do patrimônio. Mas isso aqui eu tenho... Nem minha sobrinha encosta nesse helicóptero meu.
0: Aqui a gente tem um exemplo, por exemplo, das gerações, né? Por exemplo, Tainá tá aqui, Guilherme tá aqui. Depois eu tô aqui.
1: Não, um pouquinho mais, abre um pouquinho o espaço.
0: Não,
1: tá muito perto de mim.
0: O meu consolo é que o Rosina tá muito mais. Carlos Rosina, a gente quer o seu bom dia e queremos saber quais brinquedos o pequeno Rosinito lá em Piraju brincava. Eu sei, o Guilherme, será que vai falar peão? Carrinho de rolimã?
1: Tinha ladeira
0: os pra brinquedos carrinho lúdicos. Rosino, bom dia. Quais eram os seus brinquedos preferidos quando você era jovem, pequenininho, um pitoquinho?
1: Isso faz muito e muito
0: sim,
1: tempo.
0: Sim, lá. Logo
3: bom dia.
0: Bom dia.
3: Bom dia, ouvintes da Rádio Capital de São Paulo.
0: Que voz.
3: Você me lembrou bem, peão, hein? Peão, ei, meu Deus. E o carrinho de rolimã?
0: Carrinho de rolimã.
3: Tinha uma estimação muito
0: grande. Tem criança hoje que não sabe o que é carrinho de rolimã.
1: É verdade.
0: A maioria.
3: E eu dava umas marteladas, eu pegava o prego. E eu mesmo fazia o carrinho, né? E é bacana, né? Muita lembrança.
1: Tinha boa. Muita ladeira lá onde
3: você estava? Ah, tinha. E é pedra, né?
1: É verdade, não era asfalto, né?
3: Não.
1: Era rua de terra, às vezes.
3: Terra, né? muita terra.
1: Ah, pelo menos não ralava tanto o joelho na
3: asfalto. Ah, imagina.
0: Tá aí, lembranças. Os ouvintes podem participar 11 983 354 5777. Você conta pra gente qual o seu brinquedo predileto na infância. Manda áudio pra gente. E no YouTube aqui você pode comentar também. Por falar em YouTube, Gui, deixa eu agradecer aqui a Aparecida Almeida, Zona Norte de São Paulo, ouvindo a gente. Monique Venturelli, a Jovita Cleusa, a Maria Souza também está em Guaianazes, curtindo a capital. A Marli Gomes, sabadou e é bom demais. Um beijo pra você, Marli. Também o Alan, desejando um ótimo final de semana pra todos. Com a gente também aqui a Solange Pinheiro, a Maria Quitéria, aqui na live também, a Adriana, o Juca, a Marilene Matias. É, tem 50 anos, mas é uma eterna criança e votou aqui no Balão Mágico. A Jocelina também, dando bom dia para todos nós aqui do estúdio e todos que estão ouvindo a Rádio Capital. Um abraço também para o Antônio Carlos, também para Patrícia, o Lucas e o Juan. Antônio Carlos, logo, ó, a partir da semana que vem, nós vamos ter de volta aqui as nossas gincanas. Nós estamos formatando novas gincanas com a chegada da nossa queridíssima Tainá. Nós vamos trazer quadros novos a partir da próxima semana. Guilherme Queiroz, você quer falar algo que eu sei? Você está me olhando com aquele olhar 43? Conte, conte, conte.
1: Eu?
0: Ou diga. Não?
1: Eu não.
0: Você não quer falar?
1: Não.
0: Então eu quero perguntar a você.
1: O quê, meu Deus?
0: Quero perguntar.
1: Estou de calças curtas agora.
0: Por exemplo, hoje. É. Hoje. Se você tivesse que comprar um presente para uma criança.
1: Certo.
0: Você acha. Compraria com facilidade? Porque hoje temos muito mais opções. Só que os brinquedos antigos. Não vou dizer que eles duravam mais. Eles, ao longo do tempo, tinham uma duração maior das crianças. Eu não sei se é porque hoje tem mais opções, os brinquedos são mais descartáveis. Com os lançamentos, você, antigamente, vamos falar, vai, o Rosino tem uma lista grande ali. Tinha o Aquaplay, Pogobol, vários brinquedos que durante décadas e décadas e décadas, a bicicleta, que o Bozo falou que semana passada, hoje em dia são tantas opções, uma loja de brinquedos é um parque de diversões. Você teria facilidade para comprar um presente? Ou você teria que investigar o que, que aquela criança gosta, um aniversário, você recebe o convite lá. Porque antigamente o menino é a bola, é o carrinho. A menina é a boneca. Só que as crianças de hoje estão mais exigentes. Como é que você vê essa mudança de comportamentos e hábitos infantis?
1: Ah, eu demoro umas 3 lojas para comprar um presente de uma criança, viu? Eu demoro. Por isso que eu evito dar. Sério? Eu evito dar brinquedo. Eu dou roupa normalmente. Eu penso nos pais. Porque quando eu vou. Eu perguntei boa, como boa, é que boa, tá boa. Aí. Por exemplo, filha do Raul, costumo dar roupa. A minha sobrinha, eu parei. Não vou dar mais brinquedo. Porque
2: só
1: muito...
2: roupa
1: não,
2: agora.
1: Porque ela tem muito brinquedo. E eu já vejo que ela não. Ela já não valoriza os brinquedos que ela tem.
2: Aí não compensa.
1: Ela tem tanta diversidade de brinquedo que ela, tipo, ela pega isso aqui, ah, tá bom. É só mais um na minha lista, né? Agora, quando eu vou comprar um brinquedo, eu investigo muito. Por exemplo, até o caso foi da minha sobrinha. Porque eu acho que tá muito repetitivo também, algumas lojas. São brinquedos muito. É, tem várias bonecas, mas são todas parecidas. Eu fico pensando, eu sou pirado na segurança também. Se pode engolir alguma coisa, se não pode. Eu fico doido, então eu demoro um pouquinho por causa disso. Pensando na segurança e porque eu acho muito tudo repetitivo. Normalmente eu quero uma coisa diferente. Porque eu sei que vão dar boneca.
2: Sim.
1: Vão dar alguma outra coisa.
2: Carrinho.
1: Então, falou. Eu fico caçando alguma coisa diferente pra dar de presente de aniversário pra criança. Por isso que eu tenho dificuldade.
0: Ó, aqui nas minhas mãos. Como é que é o nome? Guerreiras o quê?
2: Isso, Guerreiras do K-Pop.
0: Eu falo que é do TikTok e sempre a minha filha reclama. Aqui, quem tá no rádio...
2: Essa tá super em alta, as crianças gostam pra caramba.
0: Pra mim é uma boneca comum, é ela que não me escute.
1: Deixa eu ver.
0: Por exemplo, essa aqui qual é? A Zoe.
1: Zoe.
0: É a Zoe. Pra quem tá no rádio é uma boneca tipo Barbie, só que ela tem o cabelo azul... E tem um olho gigante.
1: É, as três têm, né?
2: Tem uma roupa super descolada.
0: O olho é maior que o nariz e a boca, percebam, não é? E uma roupa moderna, uma calça, uma, enfim. E ela faz o que aqui? Se apertar o peito, ela faz barulho? Peito, vamos ver.
1: Ela canta?
0: Ah, o coração.
1: Ah, achei.
0: Essa é a música das guerreiras, é isso? Mas vem cá, surgiu da onde?
2: É um filme que a Netflix produziu, baseado ali na cultura do K-pop, que o pessoal gosta bastante. Super em alta.
0: Baseado na cultura do quê?
2: K-pop.
0: E o que é isso?
2: É a música coreana que a gente gosta pra caramba.
0: Agora sim! Música vem coreana. Da Coreia!
2: Isso.
0: Aperta aí, é a mesma música que toca?
2: É a mesma música, é o tema do filme.
0: Ah, então agora tá explicado. Então isso aqui é uma das febres do momento.
2: Super legal. Sim, Raul, sim. Os filmes, o filme dela, assim, super em alta na Netflix. Já tem aí um bom tempo que ele foi lançado. Mas com certeza, nesse Dia das Crianças, vai voltar ali pro top 10 da Netflix. O pessoal gosta bastante, não só quem é criança, mas adulto também, porque foi um fenômeno mesmo. E agora tem tudo delas, né? Tem miojo, tem...
0: O problema
2: tem
0: é isso, né? É uma
2: boneca,
0: não fica
2: roupa,
0: numa coisa só, né?
2: Não, imagina. E até porque a indústria do K-pop é assim, né? Lança um monte de coisa pro pessoal comprar mesmo.
0: Você acredita que isso aqui veio pra ficar?
2: Veio, com certeza.
0: Vai durar muitos anos isso?
2: Vai.
0: Isso não, que eu diga
2: as guerreiras, sim, né? Sim, sim, vai.
0: É um trio, são três.
2: Isso, as três.
0: Eu sou muito ruim, né?
4: Não tem problema. Eu falaria
0: essa,
4: a mesma coisa.
0: Essa aqui, como é que é? Zoe. A Zoe é de cabelo azul.
2: Isso.
0: A de cabelo vermelho que tá com o Guilherme, como é que é o nome? Como?
4: Mira.
0: Mas como é que é a pronúncia? Não, fala que eu repito. Mira. É assim que... É de cabelo vermelho. Ela tem o cabelo comprido, é isso? Mira. Essa aqui o cabelo é curto, né? Essa é o cabelo curto. Hã? É porque tá preso. Tá com coque. E aquela de cabelo roxo que está com a Tainá? Qual é o nome dela? Fala, meu Deus. Rumi.
2: Essa é a Rumi. A do cabelo roxo, essa trança. E sabe, Raul, que você vai em evento de K-pop ou de criança, assim, e o pessoal comprou a peruca dela, assim, da Rumi. Muito legal,
4: ela
2: é. É super legal.
0: Percebam a diferença da pronúncia.
2: Super trançada.
0: Pra mim... É a Rumi. E como é que é o nome que fala?
2: A Rumi. Rumi.
4: É. E essa aqui quando... Mia. Mia. Adorei essa daqui.
0: Então conta pra gente qual o seu brinquedo que marcou a sua infância no 11 983 34 5777. Ó, depois do intervalo a gente... Vamos tomar o nosso café, bom demais. Tem uma polêmica do cabelo maluco que a gente vai falar aqui também. Tem uma entrevista com um especialista... No sono dos bebês, que vai conversar com a gente aqui também. E tem um evento, eventos do final de semana, bombando pra criançada. Vocês vão ter dicas aqui com a Tainá também. E daqui a pouco também um convidado especial, que vai falar de um mega evento que vai acontecer aqui em São Paulo pra crianças na próxima segunda-feira. Voltamos já, não saia daí, 10 horas e 30 minutos.

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3: Atualizando o trânsito para os ouvintes da capital, falar agora de rodovia Castelo Branco. Problemas no sentido interior do estado de São Paulo. O motorista reduz a velocidade a partir do quilômetro 24 em Barueri. Se o trânsito vai ruim até o 35, volta a ficar carregado no 40 e segue com trechos de intensidade até a região ali de Sorocaba. O motorista vai perder tempo. Fiquem atentos quem pega a estrada a Castelo Branco no sentido interior do estado. A chegada a São Paulo pela Castelo Branco é tranquila. O motorista não vai enfrentar dificuldades. 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
11: 10h34 aqui na Capital. Você tem um recadinho pra gente, querida?
12: Bora, Gui, ó. Sabe que no Dia das Crianças, a escolha do brinquedo pode atrapalhar o sono, né?
11: É verdade.
12: Então, nesse dia especial, escolher um presente pro bebê costuma envolver uma mistura de fofura, diversão e estímulos. Brinquedos com luzes, sons, músicas e movimentos chamam a atenção e despertam a curiosidade. Mas e quando o assunto é sono? Será que todo brinquedo funciona da mesma maneira? Então, a especialista em sono do bebê, Eliana Dias, explica agora pra gente quais estímulos podem deixar os pequenos mais agitados e quais objetos podem fazer parte de um ritual tranquilo antes de dormir. Bora conferir?
13: Olá, Raul Machado e amigos da Rádio Capital. Com a chegada do Dia das Crianças, surge uma pergunta interessante. A escolha do brinquedo pode atrapalhar o sono do bebê? Sim, dependendo do brinquedo e principalmente do momento em que ele é utilizado. Brinquedos com luzes piscantes, som altos e muitos estímulos podem deixar, sim, o bebê mais agitado, especialmente quando utilizados próximo ao horário de dormir. Isso acontece porque o sistema nervoso infantil ainda está em desenvolvimento e o excesso de estímulos pode dificultar a transição para o descanso. Mas brincar é fundamental para o desenvolvimento da criança. A criança aprende brincando. Não precisamos evitar brinquedos estimulantes, e sim organizar os momentos de brincadeira. Durante o dia, a criança pode explorar brinquedos com sons, movimentos e diferentes texturas. Já na aproximação do sono, o ideal é reduzir os estímulos e oferecer atividades mais tranquilas, como ouvir uma história ou interagir calmamente com os pais. Também é importante lembrar que o brinquedo não deve se tornar uma condição indispensável para adormecer. E, por segurança, o berço de bebês menores de um ano deve permanecer livre de brinquedos e objetos soltos. Neste dia da criança, lembre-se, brincar é essencial para o desenvolvimento infantil, mas dormir também é. Um beijo e um abraço a todos.
12: Muito obrigada, Eliana Dias. E se você gostou do que a doutora falou, siga ela no Instagram, @elianadiassonoinfantil. Gui, você viu que a doutora falou sobre evitar ali alguns brinquedos com muitos estímulos musicais, principalmente na hora do sono, né? Se a gente tem que evitar brinquedo, imagina o celular que tem aquele monte de barulho, nossa, aqueles desenhos à noite.
11: Tela.
12: Né? Até muito... o brinquedo a gente tem que evitar, imagina a tela.
11: É, muita tela também, essa questão também. Eu vi... Nossa, então a gente tá fazendo tudo errado, na verdade. É. Então, a gente, né? Essa é a verdade.
12: É que...
11: E aí, por isso que acaba, a criança fica elétrica no final da noite,
12: sim,
11: né? E aí, que paga o pato também junto aos pais, junto que não consegue dormir.
12: Mas falando no português bem claro, assim, Gui, parece que hoje os pais estão um pouco sem paciência com as crianças. Então,
11: Para
12: meio que calar a boca da criança, deixar ela quieta, toma o celular, que aí ela se distrai.
10: 11 9 8 3 3 4 5 7 7. Tem muitos áudios aí, os nossos ouvintes estão relembrando hoje brinquedos infantis, lembrando aí quais aqueles objetos que realmente eram fascinantes quando eram pequenos. Tem áudio aí, Rosino, pra gente ouvir? Solta, deixa o povo falar.
14: Bom dia, Raul Machado, todos os ouvintes da Rádio Capital, todos aí da rádio, um bom feriado, um feliz dia das crianças. A gente não pode deixar a criança dentro da gente morrer. Tive uma infância comum, não foi fácil, não tinha tudo, também eu tenho 51 anos, era outra época, nem lá nem cá, mas foi uma infância boa, não tinha luxo, não tinha nada, mas foi ótima. E a música, meu pai, Balão Mágico,
10: Balão.
14: E até hoje eu ainda vejo desenho aqui, de Neugênia, Feiticeira, dos Smurfs. Ah, é a Corrida Maluca, é Dick Vigarista, ai, esses Herculoides, esses desenhos, essas coisas antigas, né? E as crianças de hoje não é mais igual, nada é igual nada, né? Não é mais igual antigamente, não. Hoje é a era da tecnologia, né? Mas fui muito feliz, mas antes eu ter ficado criança. E agora um beijo da Pantera. Pantera cor-de-rosa aqui de Santos. Beijo, miau, tchau. Bom dia.
10: Muito bom dia. Muito obrigado pelo carinho da sua participação. Tem mais, vamos ouvir.
15: Bom dia, Raul Machado. Bom dia, equipe. Bom dia, ouvintes. Raul, manda um beijo pro meu neto hoje, que ele tá fazendo 13 anos. O nome dele é Gustavo Henrique Machado.
11: A família Machado.
15: Beijo, Raul. Abençoado final de semana para você, para os ouvintes, para todo mundo. Amo o programa seu.
10: Nossa, um beijo, olha, parabéns. É meu primo, né? Tem Machado no nome. Não, tô brincando. Um beijo pra você. Feliz aniversário. Papai do céu abençoe. Essa data se repita por muitos e muitos anos. Faz aniversário perto do Dia das Crianças.
11: Isso é horrível, na verdade. Você ganhou um presente. Olha, gente, eu vou falar. Nunca passei necessidade, né? Graças a Deus. Sempre teve comida em casa. Mas minha mãe, por eu fazer aniversário final de agosto, minha mãe em setembro, falava que outubro era muito perto. do aniversário.
12: Não, ganhava um presente só.
11: Então era só, não tinha muito presente de Dia das Crianças lá em casa, não. Não,
10: mas já a minha filha Mariana fez aniversário mês passado. Eu falei pra Fernanda, vamos passear, vamos sair. Porque mais brinquedo. Olha, então, quase que eu falo.
11: Daqui a pouco, né?
10: Não, essa, porque é uma das coisas que eu disse aqui. A maioria das crianças hoje, talvez é por ganhar muito, por ter muito acesso, um jogo muito rápido. Eu, por exemplo, a mesma coisa que eu entendi o que você quis dizer. Mas a minha filha com 5 anos. Ela teve mais brinquedo do que eu tive na minha infância inteira. E acho que a maioria das crianças, sim, a da atualidade, ó. As bonecas de hoje são feias. Na minha infância eram mais bonitas. A Tatiane Silva escreveu aqui. As minhas netas gostam de celular, a Rosana colocou. Tá aí, ó. É a realidade que nós acabamos de falar aqui, né?
12: Não, gente, evitem.
10: Eu gostava de joguinhos de panela, a Rosana colocou aqui, e também preferia brincar na rua. Antigamente você conseguia, hoje por várias questões é mais difícil. O Luiz Antônio está ouvindo a gente, direto da Chapada Diamantina, um abraço para você e todos que estão aí. Adriana, bom dia, continuo colecionando minhas Barbies e meus ursos de pelúcia, e continuo comprando e amo até hoje, 42 anos ela tem.
12: Ai, que lindo.
10: Bom dia, Raul Guilherme. Tainá, abraço a todos, um abençoado sábado. Hortência do Butantã tá ouvindo a gente, muito obrigado pelo carinho. O meu brinquedo preferido era a boneca Bate Palminha da Estrela, a Raimunda Pereira.
11: Falando em Estrela, que depois foi vendida, né? A Estrela era uma marca brasileira, né, de brinquedos, se não me falha a memória. E depois ela foi vendida, não lembro pra qual grupo, mas também com uma pena, né, porque... era bom quando tinha essa guerra, né? Entre empresas também, tinham muitos brinquedos muito característicos da Estrela. Eu lembro que... Ah, inclusive eu comprei um cachorrinho da Patrulha Salvador.
12: Patrulha Salvador, é isso.
11: Patrulha Canina. Patrulha Canina. Eu comprei na Rehab. Vamos falar, Marco, Rehab. E era a Rehab, tá na Rehab, pra mim era uma coisa assim, meu Deus do céu.
12: Super.
11: Não tenho condições, chique, né? Então eu tive. Não, vou comprar pra minha sobrinha, vou comprar naquela loja.
10: Tem mais áudio aí, 10h43. Solta aí, Rosinho.
16: Bom dia, Guilherme. Bom dia, Tainá. Eu dei risada agora com o Guilherme. De manhã era SBT, à tarde era cultura. E ele estudava à noite. Tô brincando. Minha filha também ficava muito na cultura. Eu gostava muito dos desenhos da cultura, que era o Caiu. E a minha lembrança, meu presente, que eu gostei muito, Raul. A gente era muito pobre, né? Então minha mãe comprou aquele bonecão, não sei se você lembra, que era de plástico.

0: Mas dizem não que nasci, é pra isso.
1: Não,
0: que
1: nasci
0: é pra...
1: não, em mim, assim, me deixou extremamente estressada. Falei, ai, tchau, vou jogar fora.
2: Mas você
1: esse
2: é uma
1: livro.
2: Pessoa, você aparentemente é uma pessoa tranquila, não, calma, não?
1: Não, não. Não
2: ansiosa?
1: Não, sou ansiosa. Ah. Ai, essas coisas, muito detalhe, ai, não dá.
2: Ah, não dá. Não dá. Ó, tem uma mensagem de texto aqui da Tatiana Silva de Guarulhos, e falou que o voto dela é o balão mágico, pois ela amava. E a boneca que ela tinha era a Barbie e o boneco Snoopy. Era o Snoopy, né? Que era
0: Snoopy,
2: o
0: cachorrinho. Né? O Charlie Brown.
1: É,
0: vamos pra áudios. 10h44, tem muita gente querendo falar com a gente. Vamos ouvir.
3: Bom dia, Gui. Tá? Bom dia a todos aí hoje. Um ótimo final de semana. Raul, quando eu era criança... eu era louco por uma boneca chamada Chippy. Ela tinha um cavalinho e uma bicicleta. Ela andava. Nossa, eu amava aquilo ali. Eu tive muito brinquedo. Eu até concordo com o Guilherme, que a gente tem que... Eu fiz isso com meus filhos. Ganhou brinquedos de vez em quando, umas duas, três vezes por ano, a gente faz uma faxinona e doa.
2: Ótimo.
3: Eles não gostam muito não, mas é bom.
2: É. Justo.
3: Mas o meu sonho de consumo era um balanço. Nossa, gente.
2: Um balanço?
3: Eu não podia ter um balanço. Até hoje, a coisa que eu mais amo é um balanço. Beijo, ótimo.
2: Olha,
0: um
2: gente.
0: Um beijo pra você.
2: O meu não era um brinquedo, propriamente dito, mas eu inclusive, alguém aqui, teve um ouvinte, teve alguém que falou que ia me dar.
0: Eu tô, o quê?
2: Alguém, não, era não, um curso que eu fiz, um curso, eu preciso cobrar essa mulher. O meu sonho de ganhar um presente era um Discman.
0: Discman.
1: Nossa.
2: Era o meu sonho. Se alguém um dia quiser me dar um Discman que funcione.
0: Mas você ainda quer?
2: É, eu usaria.
0: Agora eu lembrei de um que eu queria muito. Eu queria
2: o CD?
0: Eu queria aquele Pense Bem. Você lembra do Pense Bem?
2: Pense Bem eu não lembro.
0: Pense Bem era. Como é? Alguém vai, é um vai mandar uma foto. Era um. Não, era um. Até nessa época eu já queria o que eu uso hoje. É. Era um mini computador. Era um. Pensa numa calculadora melhorada. É uma calculadora que tinha algumas coisas. Eu vou jogar aqui no Google, eu vou achar o Pense Bem. Agora eu lembrei de algo que eu queria e não tive. É. Todo mundo sonhava com alguma coisa.
1: É. Eu ainda sonho com um cara a cara.
0: Cara a cara.
1: Esse o meu sonho era ganhar no Bom Dia e Companhia o Jogo da Vida.
0: Jogo da Vida.
1: Aí,
0: também.
1: Como eu nunca fui atendida, eu
0: jogos
1: comprei.
0: Jogos de tabuleiro.
1: Tem uns dois meses que eu comprei um Jogo da Vida e joguei assim várias e várias vezes no mesmo dia. Assim, fiquei toda feliz.
0: E vamos lá. Tem o futebol de botão, tem o pega varetas, tem o Uno, dominó, que são. Não só. Que são. Jogos ali fáceis, né? E tem esse Jogo da Vida, Banco Imobiliário.
1: Nossa.
0: Todo mundo queria ter um Banco Imobiliário, né?
1: Sim. Eu tenho várias versões do Banco Imobiliário, até a que tem a maquininha de cartão. Adoro. Ah, acho incrível.
2: Eu tava falando de pequenas coisas que hoje a gente tem condições de comprar, e antigamente a gente não tinha. Ou quando eu vou à praia, né? Aí sempre era aquele sorvete de 50 centavos, né? De leite condensado. Uhum. Hoje eu vou naquela marca famosa e falo, eu não chupo sorvete. Já viu chupando sorvete, Rô Machado?
0: Nunca.
2: Pois é. Aí quando eu chego na praia, eu quero aquele sorvete ali, do cara do carrinho.
0: Do carrinho, raiz.
2: É, mas eu quero
0: que antigamente caro. Vinha o palito premiado.
2: É, né? Eu quero aquela da marca cara. Porque eu falo, agora eu tenho condições de comprar. Meus pais não tinham, mas agora eu tenho.
0: Eu já prefiro sorvete de máquina, aquele de máquina, que fica um monte de abelha. E aí você, todos, é groselha azul.
1: Sim.
0: E dizem que é tudo igual.
1: Tudo igual.
0: Sabe? E aí eu gostava.
1: Todos têm o mesmo sabor. Muda a cor.
0: Você quer o de morango, né?
1: Uhum.
0: Aí eu vinha depois de você. E eu pedi o de chocolate. Porque aí vinha um pouquinho de morango embaixo, né?
1: É, exatamente.
0: Tem áudio? Solta aí, 10h48.
4: Bom dia, Raul. Bom dia, Guilherme. Bom dia. Meu Deus, Tainá.
0: Tainá, é isso.
4: Tá decorando. Maria Quitéria. Quando eu era criança, lá em Barbacena, mentira, lá em Alagoas, eu gostava de brincar. O meu brinquedo preferido era lagartixa.
2: Pegar
4: uma lagartixa, duas lagartixas, fazer um carro de bolho com a folha da palma e colocar as lagartixas para carregar, como se fosse um conjunto de bolho carregando um carro de boi.
2: Olha!
4: Era meu brinquedo preferido. Gente, eu era tão má. Bom dia para vocês. Beijão, tchau, tchau.
0: Não, para tudo. Maria Quitéria, um beijo. Muito obrigado pela sua participação. Não vai surgir resposta mais criativa que essa.
1: Eu esperava tudo menos isso.
0: O brinquedo dela era uma lagartixa.
2: Uma
0: isso que eu vi?
2: Duas.
0: Duas?
2: Duas.
0: Incrível, Rosina. Já viu essa? Lagartixa. Tem mais aí? Solta aí, deixa o povo falar.
5: Oi, Raul. E quanto à enquete, os nossos brinquedos da infância não eram muito assim, igual é hoje, entendeu?

0: Eu, que Sim. a gente vivia no Ceará, numa fase muito difícil, e eu não esqueço, porque sempre nos nossos aniversários, no, em nosso dia de criança, minha mãe sempre dava alguma coisa que ela fazia. E teve um dia das crianças que foi muito, muito importante para a gente. Minha mãe não sabia o que dar, ela tinha uma toalha de mesa bem grande, eu não esqueço, Raul, é azul com laranja. Nós somos em 5 mulheres e 2 homens. Minha mãe fez uma blusa para cada uma de nós da toalha. E para meus irmãos, meu pai fez um carrinho de madeira, que nós somos em 7, meu irmão, eu tenho 2 irmãos homens. Isso eu não esqueço e agradeço a Deus, porque hoje eu posso escolher o presente que eu quiser. Eu gosto muito de dar presente, o Raul sabe disso, que eu já presenteei a Má e vou continuar presenteando a Mariana. E eu acho que eu tenho bom gosto, né, Raul? Então, para mim, eu vejo assim como que é a criança e eu vou lá e compro. É isso. Mas a minha história, eu não me lamento. Eu só agradeço a Deus, porque hoje eu tenho a minha mãe viva, meu pai não está mais vivo, mas hoje ela está viva com 100 anos e ela pode acompanhar todos os dias das crianças e agora Bisa, né? Bisa do Davi.
1: Muito legal, muito
2: 100
1: legal.
2: 100 anos, gente, é, que incrível, amei.
1: É, muito legal. Olha, esse depoimento é bem bacana, né? Que ela falou também, né? Que hoje é que eu estava falando de melhorar, né, as coisas, né? Então, um beijo, viu, Solange? E eu considero meu bom gosto também, viu, pra comprar presente, tá?
2: Ah, aí é. Eu pra criança, eu já sou mais chata com criança. Eu tento dar sempre brinquedos mais educativos.
1: Sim.
2: Então, apesar de gostar muito de boneca, né, de carrinho, essas coisas, e achar legal a criança ter, quando eu vou dar presente mesmo, eu prefiro brinquedos educativos. Aqueles de letrinha, de encaixar, quando é muito pequenininho, assim, né? Interativos, lúdicos. Eu acho mais legal.
1: É, o meu pai deu de presente pra minha sobrinha recentemente um mais educativo. Eu fui que era um papagaio, assim, que se apertava e ele falava. Enfim, eu nunca vi nem meu irmão ligar aquilo. Acho que ele falou, meu, melhor não... A minha sobrinha já fala demais, já, imagine.
2: Sério? Ela tem quantos anos, Gui?
1: 4 anos.
2: Ah, tá, olha aí.
1: Tá naquela fase que fala que é uma beleza. Tem mais áudio, Rosinos? Só jogar aí. Se tiver, tem mais áudio.
3: Oi, Raul, bom dia. É, Tainá, Gui, tudo bem?
1: Tudo.
3: Olha, eu com meus irmãos, eu era única menina e mais 4 irmãos. Depois ficou 2 meninas mais 1 irmão. Então era 5, 4 irmãos, 2 meninas. Eu sempre brinquei de bolinha de gude, de taco, de corda, de bambolê. Tudo isso, ficar dentro do pneu e eles soltaram o pneu, barreira grande. Mas foi muito legal nessa época. Daí com 13 anos comecei a trabalhar, fui ser babá. Aí comecei a conhecer bonecas, brincar com boneca, de casinha, de Barbie, de todas as princesas. Então, muito legal minha infância até os 13 anos, dos 13 anos até hoje. Eu brinco com criança, com boneca, com as sobrinhas, de babá, de casinha. E é muito legal.
1: Eu não vejo faz tempo, é bambolê. Você comentou de bambolê?
2: Verdade.
1: Eu não vejo mais muita gente usando criança.
2: Só nas Olimpíadas, né? Agora, criança mesmo, não tem
1: faz
2: muito.
1: Faz tempo que eu não vejo bambolê.
2: Eu gostava de ficar girando ele na mão, sabe? Na cintura, eu nunca tive muita aptidão, não. Era mais difícil.
1: Esse molejo, né?
2: Mas na mão era mais legal.
1: E uma coisa que é legal, já vi vídeos assim na internet, de pessoas que desenham amarelinha no chão da calçada.
2: Sim,
1: e
2: nossa,
1: aí passou
2: incrível.
1: Com um adulto e pula, né? Acho que eu vou começar a fazer isso.
2: É, bem legal isso. Fata. Esses dias eu tava no Guarujá e eu vi uma desenhada e uma menina devia ter uns 19, 20 anos, ela pulando assim. Ah, é meio que automático, né?
1: Você olha...
2: A gente vê, não, eu preciso. Não posso passar por aqui normalmente, eu tenho que pular.
1: É, não. Justo. Tem mais áudio aí, Rosino? Manda ver,
3: 10h53. Bom dia, Raul. Bom dia, Gui. Bom dia, Tainá. Sua linda. Celina do Limão. Ah, gente, é tanta coisa do passado gostoso, né? É, olha, minha filha tem 30 anos, mas ela gostava muito do urso, mamãe ursa, sabe? Ela gostava muito das Barbie. Ela tinha todas as Barbie, igual a Tainá. Ela tinha todas as Barbie. Tem um tempo desse que ela ficou guardando Barbie ainda. E eu comprava as verdadeiras, as falsas. Eu tinha que comprar as Barbie para ela, ela tinha um monte. Minha filha curtiu muito brinquedo, bonecas, né? Hoje quase você não vê mais bonecas.
4: Então ela curtia muito. Eu assim, muitos anos atrás, eu gostava de brincar normal, assim, na rua, brincando. É, não tinha assim um brinquedo assim de televisão que eu lembro, era pica-pau amarelo, né? Balão mágico. Era isso que eu lembro. Hoje em dia é tudo tão diferente, né? Mas né, as crianças têm que curtir brinquedo ainda, gente. Tão bom, né? Tão maravilhoso, criança com boneca na mão. Uhum. É tudo muito bom. E hoje eles curtem muito celular, tanta coisa ruim dentro do celular, né? Boas e ruins também, né? Então depende dos pais. Então você tem que estar investigando, já é bem diferente as coisas. Mas é gostoso, as crianças são muito inocentes ainda, eu acredito. Tá bom, meninos? Obrigada, viu? Beijo para vocês, bom final de semana. Juscelina do Limão.
1: Um beijo, Juscelina. Beijo. Tem uma mensagem aqui da Cléo, da Zona Sul. Ela falou pra gente mandar um beijo para a Lua Alves, de 1 ano e 6 meses, e para o Miguel Alves, de 9 anos. Estão lá ouvindo, são os netinhos da Cléo. E ela falou que ela tem uma boneca que se chama a Emília. E ela tem 57 anos, essa boneca. E hoje a netinha dela, a Lua, também está brincando hoje com essa boneca dela. Veja só. Então, tá vendo? Tem brinquedos que estão durando aí.
2: Passando
1: há muitos
2: de geração
1: anos.
2: Em geração, olha que legal.
1: É, mandou um beijo aqui para todo mundo também, a Cléo. Um beijo para você também, Cléo.
2: E um beijo para a Lua e para o Miguel, né? Os netinhos dela.
5: Olha, daqui a pouco, dicas para o final de semana com a Tainá, para você que tem criança, você que quer curtir, aproveitar hoje, né? O sábado, o domingo e também a segunda-feira. É, tem mais um áudio, vamos ouvir 10h55.
6: Bom dia a todos. Ah, eu tive todos os brinquedos da Estrela.
5: Aí, Gui.
6: É, porque meu pai trabalhava na empresa onde dava no Dia das Crianças, no Natal. E
1: bons
6: sempre
1: tempos, né?
6: Tivemos, né? E sempre teve um que me marcou muito, que foi o Aquaplay.
5: Ai,
6: esse nossa. Brinquedo eu tive até agora, ele guardado. E o último, assim, no Dia das Crianças que eu recebi foi aquela bolsinha, que era uma sacolinha da Melissa. E assim, foi uma infância maravilhosa que eu tive. Graças a Deus, eu não posso reclamar. No Dia das Crianças, nosso sempre foi feliz. E é isso. Beijo, Elisângela Vaz de Lima.
5: Ô, minha linda, um beijo. O mais legal, Tainá, é que a gente percebe nesses áudios, né? A voz das pessoas emocionadas, assim, sim, lembrando, sim. Né? Uma memória afetiva total, né?
2: Nossa, vão ali na infância, né? Aquele sentimento nostálgico, é muito gostoso. Tenho certeza que... É, desde a semana passada tem sido programas aqui muito felizes e fazendo o pessoal, né, convidando o pessoal a ir lá no passado e lembrar dessas histórias incríveis.
1: Eu queria ter sido um menino mais da rua.
2: Eu também, minha mãe não deixava.
1: Então, pra ter jogado mais o bolinha de gude, uhum. Pião, ter ralado mais o joelho
5: e
1: no rolemã.
5: Pipa não?
1: Pipa,
5: eu
1: então,
5: nunca
1: o meu
5: gostei.
1: Primo, o meu
2: Ai,
1: primo
2: meu
1: tentou
2: sonho na pipa. Meu...
5: Seu sonho? Isso é um sonho fácil de ser realizado.
2: Minha mãe falava que era uma coisa mais de menino. É, né? Hoje a minha mãe tem uma mente totalmente diferente, mas quando eu era pequena eu falava, ai mãe, quero empinar pipa, e até hoje não aconteceu.
1: Eu tinha um primo, hoje ele tá morando nos Estados Unidos, e a gente tem conversado muito esses dias, por causa da eleição, mas aí a gente tem... Ele era viciado em empinar pipa. E sempre quando ele ia na casa da minha avó, que morava debaixo da casa da minha avó, e aí ele ia empinar pipa lá, aí às vezes ele me ensinava um pouquinho, mas eu nunca viciei assim empinar pipa. Mas eu achava legal,
2: Nossa,
1: eu achava trabalhoso.
2: Sim, antigamente as ruas ficavam cheias de crianças e pais ali, e depois sumiu. Sim. Na pandemia, pelo menos ali na região onde eu moro, na pandemia voltou bastante isso, foi bem legal.
1: Eu sabia que assim, dava novo. Junho, julho, pronto, o céu virava pipa. Era assim, era
2: ai, de época. Ah, é lindo.
1: Hoje em dia você não tem mais essa referência de meio de ano e final de ano, tá cheio de pipa no céu. Faz tempo, infelizmente.
5: Ó, e eu vou fazer uma pergunta pra você, Guilherme Até Queiroz. Duas. Lembrei de mais uma aqui. O Rosino pulava amarelinha.
1: Amarelinha
5: é uma brincadeira que... Sim. Você tá falando brincadeira de rua, sim, né? Isso. Amarelinha. É, futebol na rua... Taco, esconde aí, falou, esconde, pega. É. São brincadeiras que não precisa de dinheiro, não precisa de nada.
1: Criatividade,
5: imaginação.
1: Esconde,
5: pega, qual que é essa? Passa anel, agora o Rosino foi fundo. Passa anel. É, enfim, quem lembrar demais, conta pra gente aí no 11 983345777. Ó, duelo musical bombando aqui. por enquanto 80% no Balão Mágico. Pessoal do Trem da Alegria, vamos reagir aí, pô, fiquei sozinho. A proporção tá sendo essa, ó. Aliás, eu não perguntei pro Rosino. Você é o quê, Rosino? Balão Mágico ou Trem da Alegria? Qual seria isso? Balão Mágico. A proporção tá sendo essa. Pra cada 4 votos, 3 estão escolhendo Balão Mágico, a mais votada volta no final do É Bom Demais. Rápido intervalo, voltamos já. Tem a Criar a Luz aqui, tem o nosso convidado daqui a pouco no estúdio. Enfim, o seu sábado na capital é bom demais.

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11: Sol e calor em São Paulo, mas o ouvinte da capital tem que ficar atento com as variações climáticas. Tem previsão de chuva para o final da tarde. Saia prevenido de casa. Atenção com a rodovia Presidente Dutra. Já tem trânsito ruim no sentido Rio de Janeiro, a partir do Rodoanel Mário Covas até a passagem por Arujá. E o motorista tem que redobrar a atenção devido aos romeiros que estão caminhando na beira da pista, sentido Aparecida. Na segunda-feira, feriado nacional, muitos romeiros caminhando pela Dutra no sentido Aparecida. Fiquem atentos, hein? 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
16: Voltamos com o nosso É Bom Demais. 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
22: 11:11, olha só, 11:11 da manhã nesse sabadão, dia 12 de outubro, eu que adiantando aqui, dia 10.
23: Tá ansioso pro feriado.
22: Você que está ouvindo, é dia 10. É, eu tô ansioso. Vou a alguma missa também, em homenagem à Nossa Senhora Aparecida, vou ver no dia 12. Então, estarei e alguma paróquia. Acho que eu vou na paróquia de Moema, que tem de Nossa Senhora Aparecida. Tá, você tem dicas aí para esse final de semana?
23: Tenho, pro final de semana e pro feriado também. Feriado aí prolongado. Tem que aproveitar com as crianças. Nossa. Sair de casa. A gente falou tanto sobre brinquedos, sobre tirar do celular. Então vamos tirar de casa.
22: E tirar um mofo da sua roupa.
23: Exatamente.
22: Também, até meu capacete que eu vim pedalando hoje tava começando, assim. Tá tudo embolorado dentro do guarda-roupa, gente. Então, a gente também tem que sair um pouco, viu?
23: Sim, né, gente? Vamos andar, vamos curtir um pouco. É. Mesmo com chuva, sim, ou garoa, né? Mas dá pra aproveitar. É. Então, pra começar hoje, no Museu da Língua Portuguesa, opa, tem várias atividades. Eles fizeram todo um festival pras crianças. Então, tem oficina de desenho, tem oficina de origami. Bem legal, Gui. E o melhor, né? Ali perto do metrô da Luz, então super fácil de chegar, muito fácil.
22: Tá dentro, né? Você sai da estação, sim, você já tá dentro do museu.
23: Inclusive tem também visita guiada pela Estação da Luz, levar a criançada para conhecer uma estação histórica e tão linda quanto essa, é muito legal, Gui. Muito
22: legal.
23: Ainda nessa linha de museus, o Museu Catavento, que é um dos meus preferidos.
22: Nunca junto... fui.
23: Sério?
22: Antiga Prefeitura de São Paulo, né?
23: Isso, no nossa, é incrível. Sempre que eu tenho um tempo, eu passo por lá, entro assim, fico ali uma hora viajando, tanto da língua portuguesa quanto Catavento. São os meus dois, assim, que... Assim, estão no meu top 5.
22: É, o Catavento tem muitas atividades, desculpa,
23: sim,
22: né?
23: Sim, é. Né? Isso, eles também prepararam ali várias atividades para o público infantil. Inclusive, Gui, se você gosta, assim, um pouco de astronomia, de constelação, eles vão fazer oficinas sobre astronomia, explicando legal mais sobre as estrelas, as constelações. É super legal para as crianças, né? Inclusive, Gui, eu sou formada em jornalismo. Certo. Mas se não fosse jornalista, eu queria fazer astronomia.
22: Astronomia,
23: é, porque
22: veja
23: aqui,
22: só.
23: Aqui no Brasil é mais difícil, é um mercado bem difícil, sim, né? Mas eu pensei em seguir esse caminho. Eles também vão promover muitas brincadeiras tradicionais, atividades com tintas. Olha só que legal,
22: vamos
23: né?
22: Lá se sujar tudo.
23: Se sujar. Eles têm um aparelho lá super legal que você coloca a mão e o seu cabelo fica todo arrepiado. Gente, é um museu muito bacana.
22: Eu sei que você coloca na
23: isso,
22: bola.
23: Isso, isso. Pra falar de energia estática.
22: Ah, eu vou fazer, eu não tenho muito cabelo, mas...
23: ia ser legal, Gui, ia ser legal. É, e também perto ali da Estação Pedro II. Super tranquilo, né? Saiu da estação, já vai direto ali. Muito prático. Outra coisa, se o seu filho já é um pouco maior, né? Já é aquele...
22: Não é mais um baixinho
23: que curte jogos. Tá rolando desde ontem ali a Brasil Game Show, né? A BGS, super bacana. O ingresso é um pouquinho mais caro, mas vale a pena, né? Tem ali várias competições de videogame, o pessoal pode chegar, vai jogando, vai competindo com os amigos, né? Além de também eles levarem criadores de videogame, isso é bem bacana.
22: Onde é a Brasil Game Show, que agora eu não tô...
23: É no Distrito Anhembi.
22: Ah, Distrito Anhembi.
23: Isso, super tranquilo.
22: Ah, é, uma vez eu levei um primo meu também, quando ele era um adolescente, eu levei ele. Já podia liberar, acho que tinha seu 17, não lembro agora. Alguém acompanhou ele lá dentro, aí eu só levei ele, vai, seja feliz. Eu mesmo não tinha noção do que tinha lá.
23: E dentro. Se gostar de cosplay, pode ir de cosplay também, tanto de anime quanto de jogos. É uma coisa, é bem uma cultura mesmo, né? O pessoal. Mesmo. É, se vestir. Aspas, né? Isso. Mas é bem bacana. Tem também o Festival Open Air Brasil no Jockey Club. Hoje tem sessão de filmes da Moana. Tem também Toy Story amanhã e na segunda, a famosa Galinha Pintadinha, né? Então, o ingresso já inclui o valor da pipoca junto, super bacana pra você levar o seu filho e ele curtir esses filmes que são clássicos aí, que as crianças gostam pra caramba, né? Inclusive, Toy Story 5 eu preciso assistir, não assisti ainda.
22: Ah, eu fui assistir. Fui sozinho mesmo, tá?
23: Sério? Ah, foi no cinema?
22: É, não adianta mais, porque antigamente eu conseguia levar alguém com desculpa, algum primo, algum priminho pra, vamos lá, é ele que quer ver, né? Mas na verdade, queria ver era eu. Mas agora não, agora eu fui sozinho mesmo, fui numa segunda-feira assim, e a sala tava cheia, assim.
23: E você
22: de
23: gostou?
22: Maiorzinhos. Gostei.
23: Curtiu, assim, curtiu, Toy Story 5? Porque eu vi umas críticas ali meio
22: negativas. Não, perdeu um pouco, acho que a essência um pouco. O Buzz teve mais destaque nessa... É Woody?
23: Isso, Woody. Né?
22: O Woody ficou mais de escanteio nesse filme. O Buzz teve total destaque nesse filme. É um debate justamente essa questão de telas. Então são os brinquedos tradicionais versus as telas, né? Como a tela não tem essa interação que os brinquedos têm. Esse é o grande norte do filme. Eu achei legal, acho que há uma queda sim, da emoção. Acho que até tipo, um filme que eu não gosto que é do Garfinho. Quando surge o do Garfinho lá, é o 3 ou 4, que surge aquele garfo. Eu não gosto muito. Mas, ok, mas a história ainda prende. Esse eu acho que não prendeu muito, ela fica um pouco óbvia, o filme é um pouco óbvio, mas tá ok, dá pra passar, já vi filme muito pior.
23: Tá. Vamos aí. E continuando, Gui, com a programação, os SESCs também vão ter várias atividades para as crianças, eu separei aqui o da Avenida Paulista, achei bem legal. Opa. Vai ter oficina gratuita Animais Fantásticos para confecção de máscaras. Então, a gente tem sessão aí na segunda-feira das 10h30 ao meio-dia e das 2h30 às 5h30. É bem legal também, você pode visitar o Mirante, né? A Paulista vai estar ali com o programa Ruas Abertas. Então, além do Sesc e de outros lugares culturais que você pode visitar ali pela Paulista, também tem várias atividades na avenida que acontecem, né? Tem dança, tem ginástica, tem DJ tocando, vários shows. É bem bacana, né, Gui? E daqui a pouco o nosso convidado vem aí para falar de mais um evento.
22: Exatamente. Né, daqui a pouco
23: para as crianças.
22: Daqui a pouco vamos falar de mais um evento aqui sobre crianças. Agora são 11h17. Ô Zino, vamos agora mostrar nosso duelo musical mais uma vez com as suas músicas que estão hoje no duelo musical? Então, primeiro, Balão Mágico. Balão Mágico, nossa senhora. Que é década de 80, né? Balão Mágico, né? Por aí, né? 80, início de 90. Até tem quantos anos tá aí?
23: 30.
22: Também não pegou, né?
23: Não peguei. Mas é um clássico.
22: É o Balão Mágico aqui ganhando de... Nossa, muito, muito a nossa enquete. Vão mandando mensagem aí também qual era o brinquedo que você curtia, que você gostava quando você era mais novo, quando você era criança. E também qual é a música que você quer ouvir aqui no final do nosso duelo musical. E também tem a outra música, que é o Trem. Nossa, essa eu não peguei, gente. O do Balão Mágico até que eu peguei um pouquinho. Ó, vamos lá. Essa eu não lembrava nem da introdução.

0: é isso, gente. Essas são as músicas que estão concorrendo no nosso duelo musical neste sabadão, 10 de outubro. Ozinho, tem mais áudio aí pra gente ouvir na nossa enquete também dos brinquedos que o pessoal também usava quando era criança? Mande aí pro nosso WhatsApp.
1: Bom dia, Raul. Que alegria hoje falar do Dia das Crianças, né? E a gente relembrar a criança que nós fomos um dia e ainda tem, né? Tem que ter no coração, né? Guardado a criança, né? Não pode deixar morrer. Eu sou Camilinha de Guarulhos. Olha, Raul, mandei uma foto de um bonequinho pretinho e um branquinho, né? Que eu ganhei, o branquinho eu ganhei quando eu tinha 3 anos. E o moreninho eu ganhei quando eu fiz 33 anos. Os dois foi meu pai que me deu. E eu tenho eles até hoje comigo, eu guardo, tenho ciúmes danado, sabe? Porque são os meus amores de infância. E um de infância, né? De bem infância, menininha, e o outro já de adulta, né? 33 anos. Mas amo, viu? E sempre gostei de pula corda, amarelinha, passanel, e subir para comer goiaba, comer amora no pé de amora. Apanhava por conta disso, mas era uma delícia, né? Era uma delícia, muito grande. Uma lembrança muito gostosa na época que nós éramos criança, né? Eu hoje tenho 71 anos, então eu relembro que gostoso que era, viu? Muito bom. Hoje as crianças são totalmente diferentes, né? Nem imagina. Hoje pode ser feliz, mas igual nós é impossível. A nossa infância, aquela pureza, aquilo sem maldade, sem ganância, né? Era muito bom, muito bom. Mas os tempos passam, os tempos mudam, então temos que aceitar, né? E quando eu vejo uma amarelinha na rua, eu pulo mesmo. É muito gostoso. Beijo, amo vocês, viu?
0: Um beijo, Camilinha, um beijo. Nossa, muito legal essa sua mensagem, né?
2: Sim, eu amei os bonequinhos dela. Nossa, muito lindos.
0: Muito bonito. Pô, então...
2: e mesmo depois de, assim, ela, com 33 anos, né, que ela ganhou o outro bonequinho. Olha aí, que incrível. Então,
0: mas tem um boneco aqui de 70 anos.
2: A gente não pode deixar a nossa criança interna morrer, né?
0: Gente. Então eu acho que esse helicóptero aqui também eu vou levar até a morte também, esse helicóptero aqui, viu, gente? Não vou deixar ele quebrar, não. Muito legal. Obrigado, Camilinha. Um beijo pra todo mundo de Guarulhos, tá sempre sintonizado aqui na nossa Rádio Capital. Tem mais áudio aí, Rosina, pra gente ouvir?
3: Bom dia, Raul. Bom dia, Guilherme. Bom dia, Tainá. Eu dei risada agora com o Guilherme. De manhã era SBT, à tarde era Cultura.
0: Foi, né?
3: E ele estudava à noite?
0: Mas respondendo, não estudava à noite, não, viu? Porque eu estudava em escola municipal e eu poucas vezes estudei de manhã na minha vida.
2: Sério?
0: Eu sempre caía no horário da tarde.
2: Eu detestava.
0: E aquele das 11 às 3. Teve um período. Teve um período que era das 11 às 3. Mas ficou pouco tempo esse horário na prefeitura. E aí, pronto, muito quebrado, né? Então eu pegava o Warner de manhã e também à tarde chegava, conseguia ver um Rupert da vida. Alguma coisa assim.
2: Gui, eu já era da madrugada, você acredita?
0: Nossa.
2: Sério,
0: desde
2: pequena. Como ali assim? Com 7, 8 anos, a minha mãe dormia assistindo a novela da Globo, ali, sim, novela das 8. Eu pegava o controle e ia assistir desenho no Cartoon Network.
0: Sim.
2: Assistia aquelas séries tipo Kenan e Kel, Sabrina, sim, Feiticeira, ali na Nickelodeon. Então eu ficava até 1, 2 da manhã.
0: Não,
2: e depois
0: Cartoon,
2: acordava de boa.
0: Eu acordava cedo porque tinha também Zé Colmeia no Cartoon de manhã.
2: Sim.
0: Então eu via Zé Colmeia, Mandar Chuva, Pantera, essa turma toda aí. Scooby-Doo.
2: Nossa, Tom e Jerry, eu adorava
0: Tom e Jerry. Também adorava. O Garfield, que odiava segunda-feira, só comia lasanha. Eu tinha arroz. Minha primeira mochila foi do Dragon Ball, mas acho que também tive mochila do Garfield.
2: Sério? Que legal!
0: Eu adorava o Garfield,
2: E no Dragon Ball, quem que era seu preferido? Goku mesmo?
0: Vegeta. Vegeta. Tem mais áudio aí? Vamos, 10,
4: bom
0: 11 e 23.
4: Raul, bom dia, Gui.
0: Bom dia.
4: Bom dia a todos.
0: Como
4: tô amando o programa. Nossa! Tô lembrando meus filhos pequenos. Maravilhoso. Dá até saudades. Lucia Helena de São José dos Campos.
0: Um beijo, Luci.
4: Que Deus abençoe a todos.
0: Amém, amém.
4: Bom sábado, um bom final de semana a todos.
0: Obrigado, para você também.
4: Fiquem com Deus e um bom feriado.
0: Amém. Um beijo para todo mundo de São José dos Campos também. Cidade que eu gosto muito. Espero mês que vem estar por lá também. Inclusive, uma cidade grande, mais do interior. 11h23, tem mais áudios agora, Rosino? Vamos lá.
5: Oi, Raul, bom dia, tudo bem? Aqui é a Vânia de Guarulhos. Deixa eu falar pra vocês, a minha boneca que eu amava naquela época era a que engatinhava. Eu tinha uma boneca que engatinhava, meu pai me deu. E eu tinha uma vaquinha também, que ela era toda branquinha com as manchinhas azul que minha mãe me deu.
2: Ah, que lindo.
5: E a minha mãe conta que na época que ela era criança, a boneca dela, a mãe dela não tinha condições de comprar. E ela pegava uma espiga de milho, com o cabelo do milho, ela penteava os cabelinhos, arrumava, fazia trancinha nos cabelos do milho e colocava roupinha no milho, na espiga de milho.
0: Sei.
5: E hoje muitas crianças têm condições, né? E tem uns que não dá valor. Minha mãe brincava com a espiga de milho. E a minha boneca preferida era que a minha bonequinha que engateava.
0: Nossa, mas eu acho que minha mãe também chegou a brincar com essa questão de espiga de milho também, que ela não tinha condições também.
2: Uhum.
0: Me lembrei agora também. Você não é a única não também, realmente. E é que você acabou de falar, reafirmou o que eu disse. Acho que também tem que encontrar alguma forma das crianças valorizarem também os brinquedos que ela tem hoje, porque hoje tem muito acesso e é só mais um, né? Não valoriza. Eu não tive muitos brinquedos, mas eu tive uma quantidade ok que me satisfazia ali naquilo que, no que eu tinha. E um desses aqui era meu helicóptero. Eu era muito mais de assistir desenho do que brincar em si. Mas eu tinha meus pensamentos doidos lá, né? Eu ficava no meu mundinho doido e criava brincadeiras também. 11h25, vamos pro próximo áudio.
6: Raul, bom dia Gui, bom dia Tainá. Na memória afetiva, Cid do Cabal Amarelo, Jaspion, Bambalalão na Cultura. Ai, que saudade disso. E eu volto na música do Balão Mágico, tá bom? Débora Maria, socorro. Um ótimo final de semana e um feriado esplêndido. Aqui em Socorro, tá só pra cada um.
0: Pra você também, Débora, né? Débora, um beijo pra você também. É, tá quente, mas aproveita o sol que daqui a pouco vem mais água. 11h26, o próximo áudio.
7: Bom dia, Raul Machado e equipe, tudo bem? Quem está falando aqui é o Leonardo do Tremembé.
0: Oi, Leonardo.
7: Nossa, eu lembro que quando era criança brincava muito com os amiguinhos também, os meus brinquedos também, eu e meu irmão, né? Mas eu sinto saudade da época de infância, quando ia nos parquinhos também, nos clubes também, ia na escolinha também, no Sementinha aqui, que hoje não sei se existe, parece que está em outro lugar, não sei. Nossa, eu tenho saudade da minha infância. Mas hoje eu estou com 41 anos, com essas músicas do Trem da Alegria, da Xuxa, do Jairzinho, me dá aquela saudade também, certo? E é isso aí. Era uma delícia, era muito gostoso naquela época também. Tinha meus primos também, pequenos também. E hoje cada um seguiu sua vida. Mas meus tios estão de idade, meus primos já são casados também, têm os filhos, têm sua família também. E é isso aí. Eu considero agora, hoje em dia, a minha segunda família, o grupo das Nanazés, que é a Nazilda, Railda Ribeiro e demais também. E a Fátima Araújo do Guarapiranga. E todos os amigos da capital também, que eu considero minha segunda família. Fique com Deus, bom fim de semana, bom feriado. Abraços, até logo.
0: Um abraço. Muito obrigado pela mensagem. Tinha alguma música que você gostava assim também? Ou um grupo musical na época da criança?
2: Ah, nossa, eu era super fã de Rebelde.
0: Rebelde
2: e Floribela. Como a minha mãe já achava que Rebelde meio que ia ter alguma influência negativa por conta do nome e tal, aí ela me deixava assistindo Floribela. Não gostava muito de me ver assistindo Rebelde, não, mas eu sempre dava uma olhada lá. E Floribela, inclusive, que era com a Juliana Alves, né, que passava na Band, tinha uma coleção de bambas, né, os tênis que ela usava, e eu tinha também os bambas, adorava, assim, nossa, eu ia pra escola toda me sentindo, aí tinha um negócio de acho que dar um beijinho no bamba, sabe,
0: nossa,
2: pra pedir sorte, uma coisa assim.
0: Nossa.
2: Adorava, tinha os CDs dela, tinha álbum de figurinha dela. Ah. Você tinha álbum de figurinha, Gui?
0: Não tive álbum de figurinhas. O único que eu completei, eu comprava, mas nunca ficava gastando dinheiro com isso. É, de vez em quando, o Tazo, né? Era o Tazo, sim, que tinha no Salgadinho.
2: Sim, vinha no Salgadinho.
0: Eu gostava de juntar Tazo. Mas bater figurinha, não batia muita figurinha na escola. Mas eu fui juntar, o único álbum que eu completei foi na Copa de 14.
2: Ah, sim.
0: Aí eu comprei um livro de capa dura na Copa de 14 e fiz todo o álbum, completei o álbum inteiro.
2: Nossa, esse eu cheguei perto, Gui. Faltava ali umas 15, 20 figurinhas.
0: Olha só. E música, eu sou um pouquinho mais velho, mas também eu fui um pouco precoce. Eu consegui pegar Mamonas Assassinas.
2: Uhum.
0: Eu era fã de Rodolfo E.T. Então eu cantava aquelas músicas proibidas, que minha avó detestava. E eu não entendia por que ela não gostava que eu cantava a música da Panela de Pressão. Eu adorava a Panela de Pressão. Depois que fui entender por que eu gostava da música da Panela de Pressão. Bom, agora 11h29, vamos pro intervalo, voltamos já.
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21: Atualizando o trânsito para os ouvintes da capital, continua ruim a descida da serra pelas rodovias litorâneas Anchieta e Rodovia dos Imigrantes. O motorista reduz a velocidade a partir do quilômetro 25 na Imigrantes até o 53 e Anchieta do 25 até o 30 e depois do 40 ao 51. O sistema em vigor agora é o 7x3, 7 pistas descem e 3 apenas sobem. 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
24: 11 horas 33 minutos. Carnaval tem tudo a ver com criança, não é? E na segunda-feira, a Liga Independente das Escolas sobre São Paulo fará pelo segundo ano um grande evento envolvendo crianças de todas as escolas de samba, de várias regiões de São Paulo. E é um evento que vai ser transmitido ao vivo. Eu sei que muita gente até já mandou mensagem aqui, porque sabia que a gente ia falar desse tema. E a gente trouxe aqui para o estúdio Thiago Bombonatti, que é o diretor de comunicação da Liga. Para quem não sabe, a Liga é a entidade que organiza os desfiles incríveis que acontecem no Anhembi ano a ano. E o Carnaval de São Paulo cresce cada vez mais. E o Thiago está aqui pela primeira vez para bater um papo com a gente. Thiago, muito obrigado por ter vindo. Bom dia. Aliás, eu sempre falo para o sambista quando vem no sábado de manhã, quando vem à tarde, tranquilo. Que é sempre muito bom receber sambista de manhã, horário de café da manhã, enfim. Prazer em receber você aqui. Quer dizer que a grande expectativa é agora a festa das crianças. É isso, bom dia.
1: Bom dia, pessoal. Bom dia, ouvintes. Bom dia, Tainá, Gui, Raul. Uma honra estar aqui para falar daquilo que a gente ama tanto, que é o carnaval. E a expectativa agora é para segunda-feira, né? A gente não vê a hora que chegue logo o evento para que tudo aconteça, para que a gente possa ver materializado tudo aquilo que a gente sonhou, né? Para esse de Siri Mirim, segundo ano, e vamos que vamos.
24: Pois é, muita gente está acompanhando a capital aqui, a gente tem dois públicos, aquele que já acompanha o carnaval todo ano, que reconhece já as estrelas do carnaval que vem aqui, que fazem os sonhos das comunidades, que trabalha o ano inteiro produzindo um espetáculo, virar realidade no dia da avenida. Mas sempre tem gente que tá ouvindo pela primeira vez, fala, o que é isso, carnaval, criança? Como é que surgiu essa ideia desse evento que acontece pelo segundo ano consecutivo na Fábrica do Samba? De quem foi a ideia? Como é que foi o start para que isso se tornasse real?
1: Eu acho que não tem uma ideia, né? São ideias que elas vão surgindo. Presidente Sidney Carriolo, apaixonado por crianças, apaixonado pelas velhas guardas. Já na gestão dele, a Liga já fazia algumas ações aí, pensando nesses dois públicos, né? Que são os dois opostos do carnaval.
0: O futuro. E o presente com história pra contar, né?
1: E o presente com uma pitadinha de passado, né? Então, o presidente Sidney, vocês sabem, ele acompanhou muito isso, ele lutou muito por isso. E aí, presidente Tomate, ele executa algumas dessas ideias também. E aí surge o de Cili Mirim. Então, se você me perguntar de quem foi a ideia, eu diria que foi uma união de duas mentes maravilhosas, assim, que pensam no carnaval, que pensam no futuro e que querem deixar aí um legado para a nossa sociedade. Porque o carnaval é isso, o carnaval é social, o carnaval é deixar uma sociedade melhor.
24: Tô vendo aqui no site da Liga, é um desfile sem competição. As escolas, as crianças vão desfilar formando baterias, cantores, casais, comissão de frente e outros segmentos só com criança. Então é como se fosse um desfile, igual acontece no Anhembi, mas um desfile formado, cada escola vai passar com seu elenco formado por crianças e jovens, adolescentes, é isso?
1: É isso mesmo. É muito semelhante com o que a gente realiza lá no lançamento dos sambas, né? Lá na Fábrica do Samba, que as escolas fazem os mini desfiles para apresentarem seus sambas pro público. Então o de Cili Mirim também é isso, só que aí as escolas de samba mães, elas dão espaço para as escolas de samba filhas, né? Então a gente tem aí as escolas de samba mirins que são fundadas pelas escolas de samba.
0: Ano passado eu estive lá, né? Inclusive eu fazia muita questão de estar nesse primeiro ano, porque já se comentava muito, né, de um sonho antigo, né, de algumas pessoas da Liga, né? E porque é o futuro também, né? E o ano passado você tem números para apresentar, assim, de quantas crianças foram ontem, o ano passado?
1: Ontem, maravilhoso, ontem, né? Ontem, pelo amor... Inclusive, eu tava ali no camarim, você falou assim, hoje, 12 de outubro, eu já quase saí de correndo. Falei, meu Deus, eu tenho que ir pra fábrica. Aéreo,
0: tá vendo com as datas, né?
1: Aí, ano passado a gente teve em torno de 3.500 crianças. Nossa. Esse ano a gente já tem quase 4.500 crianças cadastradas, né, que vão desfilar nas escolas de samba. O Raul bem lembrou das regiões de São Paulo, então a gente tem um exemplo, o Samuca do Amanhã, que é uma escola que vem de Rio Claro participar do desfile mirim. O
0: ano passado veio a turma de Santos.
1: Vem esse ano de novo, então a Liga lá de Santos, ela teve uma, nossa, maravilhosa, uma ideia incrível de juntar todas as escolas de samba de Santos e formar uma escola de samba mirim. Então é a escola de samba mirim Baixada Santista, eles vêm legal também. Então é muito legal, é muito legal. E a gente já tem procura, por exemplo, pro desfile do ano que vem. Então Bragança, Guaratinguetá, eles já querem trazer as suas escolas de samba
2: mirins. Mostrando que é um sucesso, né? Inclusive, é um falando em sucesso, os ingressos estão esgotados, não é mesmo?
1: Esgotaram muito rápido.
2: Mas dá pra assistir pelo YouTube.
1: Dá pra assistir pelo YouTube a partir das 9 horas da manhã. Uma novidade também esse ano. Ano passado eu apresentei com a Mirella, mas esse ano a gente decidiu dar protagonismo total pras crianças. Então, eu acho que eu vou apresentar ali em um momento em que os dois vão desfilar só. Mas o protagonismo é todo deles, então é a Mirella e o Kenzo. O Kenzo vocês conhecem.
24: Kenzo incrível, sensacional.
1: O Kenzo, ele tem o veículo de imprensa dele, ele tá sempre ali cobrindo o carnaval também.
24: E o Kenzo, que era Kenzinho, tá crescendo muito rápido. Quando eu conheci ele, eu falei, olha...
1: É, o Kenzo tá ele voando.
0: É
1: incrível.
0: É o Raul Machado da... Tá crescendo.
24: Ele vai ter uma carreira de muito sucesso. Então, ó, e olha, abre com a Foché, Filhos da Coco de Dadá, quer dizer, como se fosse o desfile mesmo, o desfile do AMB.
1: Na verdade, a gente abre com Mancha do Futuro.
24: Ah, Raul. Tá, que verdade, Mancha do Futuro. Mancha do Futuro.
1: A partir das 9h50.
24: Ah, eu já fui nas 13. Gente, tá errado aqui. Me deu... Ah, tá aí, certo. Ó. Aqui. 9h50, então, Mancha do Futuro. Aí depois Filhotes da X9, Pérolinhas do Amanhã, Amor que Floresce de Criança, Corujinhas da Pauliceia, Roseira do Futuro. Quem quiser ver essa programação completa, tá no Instagram da Liga. Tá no Instagram Liga Carnaval.
1: Liga Carnaval SP.
24: E aí o Afoxé, na verdade, às 13 horas. Eu pulei pra página da tarde. E aí vai até às 14h50, é isso?
1: 16 e...
24: Aí, 16 horas, tô maior.
1: É isso.
24: E aí tem perguntas chegando aqui. A Deise falou que conseguiu o ingresso... Perguntando se é só apresentar o QR Code.
1: Só apresentar o QR Code ali, a gente vai ter uma fila, uma equipe exclusiva e dedicada para receber o pessoal que conseguiu retirar o ingresso.
24: Ah, dúvida é. Marisa de São Bernardo, ela pergunta que ela comprou o ingresso, comprou não, né? Foi de graça, gente.
1: É isso.
24: Ela adquiriu na
1: Marisa
24: plataforma.
1: Do céu.
24: Só para explicar, antes da dúvida da Marisa, é o seguinte. O ano passado, esse evento foi totalmente fechado para as crianças cadastradas previamente. Neste ano, a Liga informou que um determinado dia e hora iria abrir uma quantidade de ingressos gratuitos para aquelas pessoas que se cadastrassem naquele momento. E me parece que foi em horas essa quantidade, esse lote foi esgotado, é isso?
1: Em horas. E milhares de ingressos, a gente está falando de milhares de ingressos, que em menos de 24 horas já não tinha mais.
24: E a pergunta da Marisa é, ela disse que adquiriu 2 ingressos e vai levar a filha, que tem 7 anos. Se o ingresso é para ela... É um para ela e um para a filha, é isso?
1: É isso.
24: O ingresso é individual. Então, infelizmente, não adianta você ir para a fábrica não. Sem o ingresso. Por quê, gente? É importante destacar isso. A preocupação da Liga é com as crianças.
1: É isso.
24: E não só as crianças, é um evento grande.
0: Você não vai então... para tomar sua cervejinha.
24: Não, e tem muita
1: não,
24: gente...
1: Não, nem cerveja.
24: E tem muita gente na organização. Além dos desfiles, tem atrações para as crianças. Então, vamos respeitar, porque é questão de estrutura, é questão de segurança para aqueles que conseguiram o convite, né, Thiago?
1: É, e é muito bom você falar dessa questão da cerveja, porque primeiro que não é comercializado lá dentro... Segundo, que não pode entrar com cerveja, então a gente pensa muito no futuro da criança, para que ela não tenha contato com bebida alcoólica, com nada que não seja bom para elas ali naquele evento, naquele dia, na vida delas, então... Muito bem lembrado.
24: E você acha que em relação ao ano anterior, né? Você que está na organização, junto com a equipe de produção, enfim. Você percebe que houve uma mobilização maior por parte das escolas? Porque o ano passado já foi um grande espetáculo com mini alegorias, com temas. As escolas até com sambas para apresentar naquela ocasião. Você entende que esse ano houve uma mobilização maior? E qual a sua expectativa para esse evento dessa segunda? O que você já viu e ouviu que você pode antecipar que o público vai acompanhar no YouTube e aqueles que vão presencialmente acompanhar?
1: Eu acho que a mobilização foi muito maior, sim, até pelo número de crianças. Então a gente já aumentou aí 1000 crianças com relação ao ano passado, se não me falha a memória. As escolas de samba, elas estão cada vez mais empenhadas com esse projeto. Então eu tenho certeza que esse ano vai ser muito melhor que o do ano passado, mas não vai chegar nem perto do que vai ser ano que vem, né? Então, porque a ideia é essa, e a gente começa um projeto, e eu digo a gente, as escolas de samba, né? A gente começa um projeto e a gente mesmo vai acreditando nele aos poucos, né? Então a gente vai dando passo conforme a perna, e aí a gente vai crescendo. Óbvio que nós teremos algumas surpresas ali, que eu não posso revelar, não, por gentileza. Não, não insisto.
24: Mas é surpresa.
1: Não sufoquem o artista.
24: Vamos tentar o jornalista. É surpresa são para as crianças que vão desfilar, porque tem o, tem o antes, tem o depois, tem a concentração e a dispersão. Ou para as crianças também que vão assistir, vai ter uma interação disso ou não? Que as crianças que ganharam o convite vão assistir essa surpresa?
1: Não, eu acho que a surpresa é muito mais pro público que vai acompanhar mesmo, porque as escolas elas estão ensaiando, né? Então, se você
24: não entrar... tem disputa, mas cada um quer dar, cada escola quer dar o seu melhor.
1: Quer fazer o melhor, obviamente. Então, por exemplo, se você entrar na página das escolas de samba, você vai ver que algumas delas, a maioria inclusive, tem o ensaio específico da escola de samba mirim. Então, eles estão levando muito a sério. E é isso que vai ser refletido no todo, no desfile, em geral, completo, para quem estiver ali, conseguir o ingresso, ou para quem vai assistir no YouTube. Então, eu acho que essa

0: E também.
1: Primeiro, um beijo pra Indaiatuba. Nossa, eu sou de Capivari, Daiane. Uhum. Então, quando eu ouço alguém falar assim que é do meu DDD19, eu já me sinto abraçado, eu já me sinto amado. Então, um beijo pra Indaiatuba, Capivari, toda a região. Olha,
0: as crianças vão desfilar no Anhembi, porque ano passado teve o desfile...
1: O Liga do Amanhã. O Liga do Amanhã persiste, existe, resiste. Então, vai seguir, né, o...
2: Até pra se conhecer.
1: O Liga, né, do Amanhã, na abertura pista, do Acesso 2, 30 de janeiro. Mas eu não entendi se a pergunta é sobre o desfile de outubro.
0: Não, se as crianças vão desfilar no AMB no carnaval. Que ela voa o carnaval todos os anos. Então eu entendo que é o AMB. Lá no desfile oficial, mas abrindo, né?
1: Mas é que talvez já tenha um spoiler aí desse, né?
0: Não sei.
1: Quem sabe? Tomate, ó.
0: Daqui a pouco as crianças vão querer ensaio técnico em janeiro. Aí a grade vai ficar gigante.
1: Eu apoio.
0: Bom, então quem quiser acompanhar, segunda-feira, canal do YouTube da Liga, 9 da manhã, é só entrar.
1: 9 da manhã, Mirella e Kenzo já estão ali com o microfone aberto, fazendo a bagunça que eles prometeram ali no Instagram da Liga.
0: E qual orientação você dá agora para as crianças, mamães e papais que conseguiram ingresso e vão para a fábrica? Dá uma dica, fale pra essa câmera da verdade, a dica pra quem vai, pra quem já tá com o ingresso na mão e vai segunda-feira, o que que essas pessoas podem esperar da Liga?
1: Cheguem cedo, aproveitem, acompanhem os desfiles, as oficinas, a gente tem oficina de miçanga, oficina de pintura facial, oficina de dança de messal e porta-bandeira. Uma novidade, mas isso pras crianças que vão desfilar, a gente tem uma preparação com fonoaudiólogo para os intérpretes, para as alas musicais.
0: Então não é só crianças. O desfile, são várias ações simultâneas que acontecem na fábrica. Muitas ações.
1: Eu costumo dizer que o desfile é a cerejinha do bolo, mas existem muitas camadas nesse bolo e todas elas, Raul, Tainá, Gui, pensando no futuro dessas crianças, no futuro do carnaval, no futuro da sociedade, para que eles tenham... conhecimento, cultura, arte, lazer. Então é lógico que vai ter um brinquedo para a criança brincar, um escorregador, vai ter tudo isso. Mas a função principal da Liga não é o desfile, né? É plantar nessas crianças, junto com as escolas de samba, a perpetuação e a salvaguarda da nossa arte carnavalesca, da nossa cultura, que inclusive foi reconhecida aí como patrimônio cultural e material da cidade, do estado, quiçá do país, quem sabe.
2: Não tem estacionamento, né?
1: Não tem estacionamento.
2: Transporte público, né? Tem ônibus que passa na porta da fábrica.
0: Rosina, agora eu entendi, Rosina. Por que que no ano passado o Guilherme Queiroz entrou no primeiro link e sumiu? Cadê? Vamos voltar à fábrica do samba com Guilherme. Agora eu entendi. Por que que ele se escondeu lá nos brinquedos?
1: Né? É isso. Eu tenho imagens.
0: Tiago, hoje aqui, dia da criança, a gente fez uma enquete no começo perguntando qual brinquedo você tem mais saudade da sua infância, você.
2: Esse aqui é um helicóptero.
0: O Guilherme trouxe um helicóptero que ninguém pode encostar nesse helicóptero. E você, não. Falando em brinquedo, qual brinquedo você gostava, tinha predileção?
1: Cara, eu era uma criança, eu era muito moleque, eu morava num sítio lá no interior, então eu sinto muita saudade do meu cavalo, por exemplo. Que eu tinha, que eu brincava.
0: Cavalo? Teve um ouvinte aqui que falou que era uma lagartixa o brinquedo dela.
1: Cavalo mesmo? Cavalo. Eu sinto muita falta de ter o meu cavalo, de sair pelo sítio, assim, de ir brincar na casa do vizinho.
3: Olha isso.
1: Então, eu fui uma criança que eu não tive muito brinquedo, né? Mas os poucos que eu tive... Gente, quando eu ganhei um Super Nintendo, misericórdia. Eu zerei Mario em, acho que, em uma semana, né? Então eu sinto muitas saudades. Mas assim, eu sinto falta da minha infância, de como ela foi, entendeu? Tipo, brincando no lago. Eu ia pra Pirapora com meu vô.
0: Sem telas aí, ó.
1: Entendeu? Eu ia pra Pirapora com meu vô de cavalo, de charrete, a pé.
2: Olha só, a diferença.
1: Então isso
2: era brincar.
0: Isso sim, né?
1: É o interior.
0: Bom, então valendo um Super Nintendo novo. Tiago Bomolatti, presta atenção. 6, hein? Meia dúzia. Você tem que acertar todos, hein? Ixi. Solta o primeiro aí, solta o primeiro, Rosina. Atenção. Aí. 1. Ó.
1: O Fantástico Mundo de Bob.
0: 2. Solta, Rosino. Aonde que eu vou arrumar um videogame, Guilherme Queiroz? Começa a ficar nervoso.
1: Eu conheço. Nossa.
0: Três.
1: Mas é Hanna-Barbera.

0: Sinais.
1: Nossa turma. Só turma. 4.
2: Isso é fácil.
0: Gente, esse é a época do Guilherme.
1: Calma.
0: Tá vindo.
1: Gente.
0: Nossa, sou...
1: parece a feiticeira.
0: Não.
1: Gina é um gênio.
0: Não. Oh, colher de chá. Se ele tivesse esses poderes na liga, ela ia ser
1: muito.
0: 5!
1: Eu já perdi o Super Nintendo.
0: Aí, não quero mais brincar. Calma, vamos tentar um. De repente tem um prêmio de consolação. Ah, esse aí ia ser impossível, não é do tempo dele, nem do nosso.
1: É aquele do exército.
0: Esse é do. Da época do Rosino. É da sua época esse, hein? Pula pro 6 logo, esse ninguém vai acertar.
2: Eu já sabia, mas já esqueci.
0: TV Cultura.
1: Dica. Ah, tá. Gente, eu conheço. Mundo da Lua?
3: Acertou
0: 3.
3: 3 de 6, tá bem?
0: A gente só não
2: ele
0: vai
2: fazer 5.
0: A gente não vai contar. Fora do ar a gente conta, porque tá acumula então pra semana que vem. Nós não ganhamos presente. Não demos presente. Mas nós vamos ganhar presente. Olha só o que Thiago Bombonatti traz pra gente. Olha aqui. Eu vou pedir pra passar pra você. Abra, coloca a mão. Não tem uma cobra. Não vai tomar choque. Vamos ver.
3: Oh, olha, gente, que lindo.
0: Tem um cartão. Pega esse cartão aí.
3: Olha só, uma caixinha super linda aqui. Olha as menininhas, os menininhos.
0: Abra, tem um cartão aí. Queremos ler. E na enquete o Rosino tá apurando lá. Balão Mágico, o Trem da Alegria. Vamos ver o que vai dar aí. Tava dando Balão Mágico. O
1: Thiago vai votar em quem? Qual
0: Balão Mágico ou Trem da Alegria?
1: Cara, eu acho que eu vou de Trem da Alegria só por conta da música do He-Man.
3: Isso é muito da infância. Nossa. Olha só, uma caixa cheia de doces. Bombom, tem bala. E o super pirulito aqui, aquele pirulito colorido. Nossa, isso, gente.
0: Chaves.
3: É, lindíssimo, lindíssimo.
0: Leia aí, Guilherme Queiroz. Vê se dá pra ler, né? Vê o que é muito peso.
1: Isso é bastante,
0: é um convite, né?
1: É um convite, gente. Muito obrigado, nossa. Cadê? Carnaval de São Paulo é construído por milhares de mãos e as suas estão entre elas. É através delas que ensaios e eventos de desfile chegam ao mundo e ganham ainda mais cor. Pensando nisso, pensando no futuro dessa festa, a Liga criou o Desfile Mirim, que reúne milhares de crianças sambistas na avenida. É um evento que assim merece ser mostrado por quem melhor sabe fazer isso. Por isso convidamos o seu veículo para fazer parte dessa festa. As duas, as pulseiras
0: tá
1: que acompanham, que são passaporte para o mundo mágico do samba infantil. E os doces são só um aperitivo do que você vai encontrar por lá.
0: Ô, louco!
1: Caramba, muito legal.
0: Não,
1: muito...
0: vem não, que você falou que não ia, tinha compromisso. Agora tá querendo ir.
1: O olhinho dele já brilhou já.
0: Eu estarei lá com o Tainá cobrindo o evento.
1: Tá bom.
0: Você...
1: Eu fico, tá bom, beleza. Você vê pelo YouTube.
0: Ah, eu vejo pelo YouTube. Eu fico com doce.
1: E eu quero ver, eu quero print falando que você tá assistindo.
0: tem alguns ouvintes querendo falar aí, agradecer a gente. É isso, Rosino? Da 11h53, enquanto a gente vai apurando... A nossa enquete de hoje. Ó, muita gente aqui mandando beijos para Thiago Bombonatti, desejando sucesso nesse evento. E muita gente falando que vai ficar ligadinho lá no
1: YouTube
0: da Liga. E o Felipe colocando que legal ver o Kenzo, o apresentador Mirim. Um incentivo dos pais ao sonho do artista Mirim. Tudo perfeito, faz muito sentido isso, né? Crianças também apresentando, sim, dominando todos os quesitos, né, desse evento, não
1: é?
0: Tem uma série de ouvintes falando aí com
4: eu
0: a gente. Eu
4: fui no carnaval junto com meu marido. Então já foi 2 anos que a gente foi. Eu agradeço muito de coração. É a festa mais linda que eu não conhecia. Vim conhecer há 2 anos.
0: Ai, que bom.
4: É muito bom. E eu tenho muito a agradecer. Que Deus abençoe muito a pessoa que presenteia esses ingressos.
0: Ah, sim, da promoção que a Rádio Capital faz todo ano.
4: Um beijo, uma boa tarde, muito obrigada.
0: Um beijo, a gente tem que fazer um intervalo, é isso? Mais um, tá aí.
5: Já é o segundo ano consecutivo que eu ganho ingressos pra assistir os desfiles lá em mim. E o ano que vem eu vou estar de novo.
0: Com certeza.
1: Aí eu vou me inscrever, até eu vou me inscrever aqui.
5: Amo vocês demais, um beijo.
0: Um beijo, tem que fazer um comercial, é isso? Comercial rapidinho pra gente voltar aqui pro encerramento. Voltamos já 11h54.
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0: Gente, vamos voltar aqui com o Thiago Bombonato, que vai voltar outras vezes, a gente até já combinou aqui, porque a gente tem que encerrar, porque daqui a pouco vem aí o horário eleitoral gratuito, segundo turno. Thiago Bombonato, já agradecendo você pelo carinho.
15: Eu agradeço demais, quero só jogar uma bomba aqui no seu colo.
0: Meu Deus,
15: a Liga quer criar a oficina de comunicadores para criar novos comunicadores, para ensinar essa nova geração a ser influencer, comunicador, radialista, apresentador. E eu quero que você seja um dos convidados.
0: Uau.
15: Aí dessa rodada, porque você é dos primórdios.
3: Olha
15: você.
3: Olha aí, Raul, estou ficando convite.
0: Tudo que é para contribuir no carnaval.
15: A gente vai falar melhor sobre isso depois.
0: Estaremos juntos, com certeza.
3: Já dá para chamar novamente, né? Pra
0: o Thiago Bombonato sobre... estará mais aqui esse ano, no Esquenta pro Carnaval. Quer ver? Solta só um pedacinho aí. Olha o que é a loucura do pessoal quando ganha ingresso aqui. Quer ver? Solta aí. Quando parte. Tem aí um...
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0: Entra essa vinheta.
17: Aí você vai entrar agora no seu telefone 3531040 e ligar para nós. Você vai falar. Quando eu falar, vai. Você, pelo amor de Nossa Senhora, diga aquela frase.
18: Na capital é carnaval.
17: Bom. É cola, só para ajudar. Direção não gosta, não, mas eu vou ajudar. Vai!
19: Tocou o telefone.
17: Vai, fala a frase, pelo amor de Deus. Já tá pronto?
20: Pode na capital é carnaval o ano todo.
0: E as pessoas vão ligando, é loucura. Toca o samba enredo da escola, entra essa vinheta. Tem mais um, vai pra...
17: Aqui, queridos ouvintes, que erram a frase. Alô, bom dia. Quem fala?
20: É a Letícia lá.
17: Ai, que alegria tê-la aqui. Tudo bem com você?
20: Tudo.
0: É isso aí, logo teremos novidades. Vamos encerrar então. Feliz Dia das Crianças pra todos. Balão Mágico fechando, é bom demais de hoje. Continue na programação. E nós voltamos sábado que vem. Eu tô segunda aqui. Tchau, Tainá.
3: Tchau, tchau, Raul. Tchau, Gui. Tchau, Bombonati.
0: Tchau, Bombonati.
15: Obrigado, gente. Obrigado.
0: Viva as crianças.
15: Tchau, gente. Até sábado.
3: Aproveitem o feriado.
15: Corta as câmeras.
0: Corta.

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2: Últimas do trânsito nesta manhã de sábado para os ouvintes da capital. Ruim ainda a marginal Tietê no sentido rodovia Castelo Branco. Tem ocorrência na passagem pela ponte da Vila Guilherme. O trânsito já é ruim desde a saída da Dutra. Esse trânsito vai assim até o Sambódromo. Volta a ficar ruim na ponte do Limão. Tem ocorrência ali na ponte do Limão. E obras na ponte da Freguesia. Esse trânsito vai ruim até a ponte Piqueri. Depois o caminho melhora. Para o sentido Ayrton Senna, intensidade do Cebolão até a rodovia Anhanguera. Esse trânsito fica intenso novamente ali na Avenida do Estado até o acesso à rodovia Presidente Dutra. 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

0: Hollywood.
1: Oi.
0: Aconteceu a mesma história comigo.
1: Ah, você tá brincando?
0: Eu não acredito.
2: Aí, amigo.
0: Que mulher maravilhosa.
1: Não, não, não. Era a gente, bicho.
0: Era bonita mesmo.

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0: Começando mais um, tá no ar aqui pela sua Rádio Capital, no AM 1040, no FM 77.5. César Augusto tá aqui conosco, nosso filmmaker.
1: O César!
0: O César tá aqui conosco. O César. Na mesa de som, Rosino. Isso, Rosinão. E nas redes sociais, Tule Simões, que está aqui conosco, a minha Rogerete favorita. Bia, quem quiser nos acompanhar aqui, pela, além do que eu falei da rádio e do YouTube, pode mandar qual é o nosso WhatsApp, Beatriz?
1: O WhatsApp da rádio é o 11 9 8334-5777. 11 9 8334-5777. Inclusive, quem quiser concorrer a um dos nossos prêmios de hoje, que é mais de um.
0: Hoje vão ser dois prêmios maravilhosos.
1: Já dei um spoiler.
0: Hoje,
1: hein, é isso aí. Tem que mandar mensagem no nosso WhatsApp da rádio.
0: Muito bem. E é nossos colaboradores, como é, nossos patrocinadores, como é que é hoje?
1: Hoje nós temos aqui, inclusive, né? Como a galera já sabe, toda primeira segunda-feira do mês.
0: Exatamente.
1: É dia de
0: Leão 13.
1: Ah.
0: Nova Leão 13 e Leão 13.
1: Olha lá, sua musiquinha. Canta ao vivo.

0: Fala, Beatriz.
1: Gente, palmas pra ele porque ele merece, tá? Então nós temos aqui nossos patrocinadores, apoiadores e parceiros, Padaria Leão 13, Padaria Nova Leão 13 também, Teatro Bibi Ferreira, Santana Burger e, claro, Cie também, em movimento com você.
0: Muito bem. E hoje quem são nossos convidados? E hoje somos três convidados.
1: Hoje nós temos três ilustres convidados, gente. Isso. Três ilustres convidados aqui com a gente. Nós temos a Lu, essa maravilhosa que está aqui. A gente é de São Paulo, é a Lu, a Pá, a Má, a Pri, entendeu? É
2: a Luciana.
1: É a Lu, gente. Lu, a Luciana. Ela é a subgerente da Nova Leão 13.
0: Obrigado por estar aqui conosco, viu? Muito obrigado.
2: Opa, o prazer é meu.
1: Nós temos a Mai também, Maiara. Nutricionista da Nova Leão 13, gente.
0: Tudo bem, Maiara?
3: Tudo bem,
0: muito obrigado
3: Rogério.
0: Por estar aqui conosco, viu?
3: Eu que agradeço.
1: E nós temos também o João Paulo, que é o gerente.
2: O João Paulo.
1: Para os íntimos. O gerente da Nova Leão 13.
0: Obrigado, João Paulo.
1: João
0: Paulo, pela sua vida aqui. Muito legal, viu? Muito obrigado, viu? Vamos bater um papo legal, tá?
4: Obrigado
0: e aí?
4: Pelo convite.
0: Muito bom. E quem tá já na live conosco aqui, Bia? Na live?
1: Ó, na live nós já temos a Cláudia Alves. Você conhece?
0: Conhece a Cláudia Alves? Conhece?
2: Conhece. Calma, um beijo.
1: Ó, a Carmen Maria, a Adriana, inclusive, tá te zoando, pai. Ela falou, vai Corinthians.
0: Ai, meu Deus do céu.
1: Tópico sensível,
0: ganhamos
1: Adriana,
0: sábado, ganhamos
1: socorro.
0: Sábado. As meninas ganharam sábado.
1: Ó, a Celina Lemos, quem mais tá aqui? A Monique Venturelli, Ivone Cristina, Rosimeire Rodrigues, a Letícia, a Elisete Barbosa, Tainá Ramos tá aqui também. Sejam todos muito bem-vindos à nossa live.
0: Muito legal, muito legal. E aí, vamos começar? Quero bater papo com esse pessoal aqui.
1: Vamos começar então?
0: Pode começar. E cara, antes de começar, que temos o quê de brindes hoje? Vão ser dois brindes, é isso?
1: Isso, nós teremos dois sorteios hoje.
0: Tá.
1: Não
0: é
1: só. Um já era bom, mas hoje dois vai ser excelente.
0: Uma cesta da Leão 13.
1: Isso.
0: E vamos ter uma cesta da
1: Nova Leão 13.
0: Então são duas cestas.
1: Prêmio mais pedido desse programa em dose dupla.
0: Então, você que está aqui conosco, participando, estão duas chances para você ganhar, né? E lembre que toda segunda-feira nós temos a nossa premiação aqui da Sexta da Leão 13, que está aqui conosco desde abril, 7 meses aqui nesse programa maravilhoso, tá bom, Bia?
1: Daqui a 2 meses nasce.
0: Nasce. Você está falando da minha barriga, é isso?
1: Não, o pão, né? De queijo.
0: Tá certo,
1: comeu horror nos bastidores.
0: Menina, acabei no pão de queijo hoje. Hoje foi danado hoje.
1: Inclusive, hoje almoçamos na Leão 3, não foi, pai?
0: Ah, é verdade. Almoçamos junto com o Márcio Granade.
1: Foi.
0: É.
1: Almoçamos na companhia dele hoje, ó.
0: E ele falou até pra falar de empregos, né, Bia?
1: É verdade. Daqui a pouco a gente vai trazer esse quadro só de empregos.
0: Isso.
1: Mas vamos dar boas-vindas já pros nossos convidados?
0: Lu, tudo bem com você?
2: Tudo bem.
0: E aí,
2: tudo ótimo.
0: Quanto tempo de Leão 13?
2: 16 aninhos.
0: 16 anos?
2: É uma criança.
0: Você começou lá na Sora Angélica, né?
2: Isso, comecei lá na Sora Angélica. Lá.
0: E
2: comecei
0: aí foi pra
2: em 2009.
0: Nova Leão. 2009, olha só.
2: Isso. E aí depois eu recebi um convite pra ir na Leão 13 só pra inauguração.
0: Sim, sim.
2: Era pra inauguração.
0: Na Nova Leão 13, né?
2: Na Nova Leão 13. Aí a inauguração, acabei me efetivando. Olha. Estou lá até hoje.
1: Olha só.
0: E você fez uma bela carreira na Leão 13, né?
2: Uma bela
0: começou
2: carreira.
0: Começou com que, como?
2: Eu comecei como atendente.
0: Atendente, olha
2: isso,
0: só.
2: Isso, como atendente. Hoje eu já sou uma subgerente. Sou muito grata a todos eles. Nossa, uma gratidão enorme por eu estar... E, inclusive, por estar aqui, né?
0: Olha.
2: Homenageando a Nova Leão 13.
0: Isso, que tem quantos anos? Bom. 3 aninhos, é isso? É 4 aninhos?
2: 3 aninhos.
0: 3 aninhos, né?
2: Três
0: maravilhoso,
2: aninhos.
0: Hein?
2: Muito bom.
0: Participei da festa lá de 3 anos.
2: E participou com a gente, tava lá com,
0: né?
2: A gente.
0: Foi dia que entregar a sexta, né? De sexta da Leão 13.
2: Isso, foi bem nesse dia que a gente entregou, né?
0: Isso.
2: Bem legal.
0: Muito
2: isso
0: bom,
2: mesmo.
0: Muito bom. Segura um pouquinho.
2: Mas...
0: Diga. Maiara, você, Maiara, tá na padaria há quanto tempo?
3: Olá, Rogério. Eu estou há 3 anos.
0: 3 anos.
3: Isso. Desde quando inaugurou a padaria, iniciei com eles e sigo firme.
0: Olha só, muito bom. Você veio de alguma outra empresa?
3: Sim. Anteriormente,
0: sim.
3: Eu...
0: Sempre na linha de nutrição?
3: Isso. Vim do segmento de controle de qualidade.
0: Ah, olha
3: era
0: só.
3: Era fazendo esse trabalho já em padarias, restaurantes, açougues, pizzarias.
0: Olha só.
3: É uma área da qual eu optei em seguir desde a graduação e optei também em seguir na pós-graduação.
0: Sim.
3: Nessa área mesmo, de controle de qualidade.
0: Você fala bem dentro, né? Fala
3: muito assim,
1: né? Dá uma paz, eu achei terapêutico.
0: Eu falo
1: é igual
0: rápido,
1: escutar,
0: né?
1: Uma cascata, agonia, sabe?
0: Que inveja de falar tão devagarinho.
2: É, assim. O João, ele, às vezes, quando ela tá falando, ele fala pra mim isso. Ele fala, ó, prestar atenção na Mayara falando.
0: você também é agitada pra falar,
2: você? Isso, sou.
0: João, você de novo, você tá quanto tempo na Leão 13, João?
4: Na Nova Leão, 3 anos também.
0: 3 anos também. Mas você era da outra também?
4: Também. Somando as duas, 17 anos.
0: 17 anos? Rapaz, que legal, cara, que legal.
4: Fora as duas, já tem aí 32 anos no currículo.
0: De padaria. Olha só, muito
1: experiência
0: bom.
1: É o que não falta. Poxa, nessa mesa aqui, bom, né, gente?
0: Realmente todo dia é um desafio, né, João?
4: Todo dia é uma luta, um desafio, né? Constante.
0: É, porque a padaria... Até, um abraço pro Ronaldo, né, que tá aqui nos assistindo, né? Ronaldo, isso. O William, né, o Daniel, né? E também agora o Jailson também tá conosco também. A padaria não é só abrir as portas, ela fica 24 horas, porque tem coisa que trabalha durante a noite, não é isso? Né? Não para nunca, né?
4: Tem produção à noite.
0: Não é?
4: Tem produção à noite que já é para abrir no dia seguinte de manhã.
0: Sim.
4: Então tem que abrir com tudo pronto.
0: Muito bem. Bia, você tem alguma pergunta?
1: Eu tenho.
0: Tem, então diga.
1: Eu tenho uma pergunta.
0: E quem queria fazer pergunta? Pode usar aqui o telefone.
1: Hã?
0: Você já falou?
1: Não. Gente, ele quebra o meu raciocínio, sério. Olha, aí a gente pede, né, César, o aumento do cachê e não querem, sabe?
2: Ô, César.
1: Então, gente, ó, vamos lá. Pra quem quiser mandar mensagem, né, dúvidas e também querer, quem quiser concorrer à nossa cesta Leão 13, é só mandar, então, no WhatsApp da rádio, tá? É o 11 98334-5777 ou então nosso chat da live aqui do YouTube, que eu tô de olho, ó. O Nil apareceu agora. Mandou um beijo pra gente, disse
0: um beijo,
1: que também
0: Nil,
1: tá aqui na live.
2: Um beijo, Nil.
1: A Maria Quitéria, Simone Lara também tá aqui, a Regina Bilotto já chegou, Vanessa de Jesus, galera tá chegando aqui com a gente. Marli Gomes também, pai.
0: Um beijo, Marli, obrigado, querida. Já tem mensagem? Aí já tem pergunta pra vocês aqui, ó.
5: Boa tarde, bom programa. Tá no ar, Rogerinho, ao vivo e a cores, escutando seu programa. Eu sou Maria Eco, aqui do Cantinho do Céu, São Paulo. Eu gosto muito do programa de vocês, que é muito divertido, tá?
0: Obrigado. Maria Eco, muito obrigado. Vá, Bia, quando eu vou ficar calado, não vou mais falar nada, ó. Vou ficar com a boca fechada aqui, ó.
1: Obrigada, viu? Obrigada, eu agradeço a compreensão. Eu queria começar fazendo uma pergunta, vou manter esse circuito aqui, porque aí ficou organizado, tá, eu gostei. Lu, eu queria saber qual que foi o maior desafio que você já teve até hoje, pensando em todos esses seus anos de Nova Leão 13.
2: O maior desafio foi... Primeiro eu entrei como atendente, né? Hoje, como eu falei, já sou uma subgerente. Foi muito desafiador. Foi assim, de um atendimento onde você decorava um código e hoje você lidar com um público enorme, com pessoas, lidar com pessoas é assim...
0: Não é fácil.
2: E a gente tem um público muito grande, né? Graças a Deus, a gente tem um público enorme. Então, assim, é bem desafiador. É bem desafiador, assim, sabe? Lidar com o público, com toda a galera...
1: Sim.
2: E muito gostoso e um aprendizado, né?
1: É.
2: Fica um legado, assim, bem legal. Eu sou muito grata à Nova Leão 13, porque por todo o aprendizado, né?
1: Sim. Muito... E porque você pôde se desenvolver de várias formas, né?
2: Com certeza.
1: Conforme você foi também subindo, mudando de cargo, você foi tendo outras habilidades, outras responsabilidades.
2: Com certeza.
1: Também, né?
2: Nossa, antes eu não sabia o que era nenhum direito, um pão na chapa. Isso há 16 anos, né?
1: Sim.
2: E aí tem todo o detalhe de você fazer o pedido do cliente e você elaborar tudo. Ah, ele quer bem passado, ele quer um pão na chapa com pouca manteiga e essas coisas, sabe? Sim. É bem desafiador, tudo desafiador, mas gostoso. A gente vai aprendendo.
1: Sim.
2: A gente vai
0: todo
2: sempre aprendendo.
0: É.
2: Todo dia é um aprendizado, todos os dias.
1: E
2: mas
1: quem,
2: é gostoso.
1: E quem também quiser, né, ter essa oportunidade, continua aqui no programa, que daqui a pouquinho a gente vai falar sobre as vagas.
0: Isso mesmo.
1: Né, a gente vai enfatizar as vagas.
0: Nova Leão 13, como também na Leão 13,
1: exato,
0: né?
1: A gente vai falar daqui a pouquinho.
2: Isso mesmo.
1: Mai, queria fazer uma pergunta pra você agora. Como que fica, assim, a sua responsabilidade... Hoje que a gente tem que pensar muito em não só, né, os produtos tradicionais ali de uma padaria, mas também para produtos que sejam zero, para produtos também com intolerância, né, para quem tem intolerância à lactose. Como que é a sua responsabilidade em pensar assim de uma forma geral, como que agrega todos esses públicos ali na Nova Leão 13?
3: Olha, uma ótima pergunta, você.
1: Ai, obrigada!
3: Parabéns.
0: Era minha essa pergunta, né?
1: Deixa de mentira.
3: Olha, atualmente esse público, ele tem crescido muito. Ele tem crescido muito. E na Nova Leão 13, A gente ainda estamos adaptando para pessoas celíacas. Uhum. Para esse público a gente ainda não tem, porque precisamos de uma área separada.
1: Sim.
3: Para que não ocorra ali os traços de contaminação.
1: Sim.
3: Mas a gente já tem alimentos reduzidos em açúcar, com alto teor de cacau, ali para. E incluindo ali a questão das frutas, dos alimentos mais voltados para a parte do in natura.
1: Que legal.
3: É, então.
1: Inclusive, tem até o buffet de café da manhã, sim, né? Que é muito famoso, conhecido ali da Nova Leão 3 também. Que tem uma variedade muito grande, hein, né? De alimentos. Maria. Isso é bem legal, né?
0: É maravilhoso.
3: Muita variedade. E a gente também trabalha com alimentos zero lactoses. Por exemplo, na Copa, se um cliente chega atualmente para fazer o pedido, a gente trabalha com leite zero lactose. Trabalhamos também com extrato vegetais, né? Que é a base de leite de castanhas, de aveia. Então, esse público vem crescendo bastante.
1: Ai, que legal.
3: A gente está se atualizando. Inclusive, né, João, a gente tem produtos à venda também, pensando nesse público de uma forma ampla, geral.
1: Isso que é muito legal, né? Porque tá agregando todos os públicos. Isso. E, de fato, todo mundo pode ter a experiência da Nova Leão 13, né? Saber que, independente da restrição, pode ir até lá, vai ter um alimento específico para você, que você não passe mal, né? Que não tenha nenhuma complicação. É muito legal isso, né?
3: Sim.
1: Gostei.
0: Gostei, muito bom. João, você que já tá há tanto tempo na padaria, né? Uhum. Quando você começou no seu primeiro dia, como é que você lembra desse seu primeiro dia? O que que você pensou na hora? O que que você... Puxei agora esse desafio novo. Tô aqui na época da Leão 13, né? Como é que você sentiu nesse dia, assim?
4: Aqui.
0: Seu desafio. Como você começou?
4: Na
0: sua carreira, na Leão 13.
4: Na Leão 13, eu comecei lá como encarregado de encomenda.
0: De encomendas.
4: Toda encomenda passava por mim.
0: Sim.
4: Lá é muita encomenda mesmo. Na primeira unidade...
0: É o delivery, isso não? Ou é outra coisa?
4: É encomenda.
0: Encomenda, pessoal, né?
4: Todas as encomendas passavam por mim.
0: Sim.
4: E eu falo pra todo mundo, falo pra Lu, falo pro Ronaldo, pro William... Em São Paulo não tem padaria que tem mais encomenda que a nossa. Sim. A primeira unidade,
0: sim,
4: né?
0: Sim, sim.
4: É muito encomenda. Estamos e lá eu comecei a carregar de encomenda. Aí,
0: imagina assim, imagina na época do ano novo, Natal, ano novo, como é que era?
1: Nossa,
0: eu lembro que pegava peru, não sei o que, tava de encomenda. Era filas e filas e filas e filas ali.
2: Isso mesmo.
4: Gigante.
2: Era muito bom, era muito gostoso. É. Meu, época de Copa, de...
0: Todo evento assim, né, que tem, né?
4: Na época de Copa, Copa do Mundo do Japão lá.
0: Sim.
4: Fomos em 26 pessoas trabalhando a noite toda pra fazer toda a encomenda. Rapaz. 4 carros entregando e não deu conta.
2: Graças a Deus.
0: O bom disso aí é isso, porque como você tem uma boa qualidade, né? Bons produtos, né? Com bons fornecedores, né? Isso é legal, porque junto tudo isso aí é a marca da Leão 13 que tá no mercado, né?
2: Justamente.
0: Então, verdade. Você tem essa...
2: E tem a confiança, né?
0: Exatamente, é.
2: A confiança, usa, né? Os produtos de qualidade.
0: A marca boa que você compra, né? O que você faz, que é um produto bom, né? Através da marca com as suas coisas.
2: Isso.
0: Tem pergunta do ouvinte? Vamos lá.
6: Quero concorrer à sexta, viu, gente?
0: Ah,
6: estou aqui escutando vocês. Mas a minha pergunta é...
0: Diga.
6: Quantos pãezinhos saem por dia, mais ou menos, nas padarias de vocês? Beijos, Marinalva do Capão Redondo.
0: Obrigado, Marinalva. Você sabe, eu fiz essa pergunta também pro Ronaldo lá no começo, né? Eu tenho quantos pãezinhos? Porque eu sei que tem pão na chapa, tem pão que o pessoal compra no balcão, né?
1: Sim.
0: Sem ideia de quantos pãezinhos franceses saem por dia?
4: Por dia.
2: Mais ou menos,
4: na
2: né?
4: Na nossa Nova Leão, acho que por dia...
0: De tudo. O pessoal compra no balcão, que pede na de mesa.
1: No lanche.
4: Em média, uns 5 mil, 6 mil pãezinhos.
0: 6 mil pães.
1: Caramba.
0: Por dia, uma média. Pães franceses. Só o pão francês.
4: Só o pão francês.
0: Fora casadinho. Fora
4: o caseirinho, bisnaga, mini baguete. Fora todos esses outros. Bisnaguinha, como é?
2: A bisnaga
4: mandioquinha, que é um sucesso lá na Nova Leão.
0: Não sei como é.
2: A bisnaga de mandioquinha, nossa, não. Sucesso.
0: Bisnaga de mandioquinha?
4: Tem duas, né? Duas, né?
2: A de mandioquinha e a de mandioca. É top. Nossa, ela na chapa, saída requeijão, ou cascão, ou frescurinha.
1: Olha a dica aí, gente.
0: O Rosinho tá passando a mão na barriga aqui, já, Rosinho.
2: É
0: Rosinho
2: top.
0: Passa a mão na barriga aqui, já.
2: Muito bom.
0: Tem pergunta? Manda aí, Rosinho, tem áudio?
7: É, um beijo para todos vocês, Vera do Campo Limpo.
0: Obrigado, Vera. Um beijo. Obrigado, Vera. Tem mais? Mais uma perguntinha, mais um ouvinte.
7: Gostaria muito de ganhar a cesta do Leão 3.
0: Ah, quem não quer?
7: E nossa, eu não vejo a hora de chegar o dia de segunda pra poder ouvir o programa.
0: Muito bom, Misa, muito bom.
1: Chega o Natal, mas não chega segunda, né?
7: Vocês, ótimo programa. Osmeira em Budas Artes.
0: Obrigado, querida.
1: Um beijo.
7: E um abraço a todos aí da live. Monique, Carmen Maria, Marli Gonc, todas, sem exceção.
0: Eita,
7: um abração a todos, fiquem todos com Deus. Túlio, você está aí?
0: A Túlio não, acho que a Túlio já foi.
1: A Túlio hoje teve um compromisso, gente, mas ela mandou um beijo para todos vocês.
0: Um beijo para todo mundo em Budas Artes aqui, ó.
1: E a galera do chat também tá aquecida, viu, pai?
0: Olha, Luciana Gonçalves aqui, ó. Querem concorrer à cesta da maravilhosa padaria Leão 13, hein?
1: Olha lá. A Olivia Alves, sua filha é uma linda. E se é Alves, é gente do bem.
0: Tá vendo só?
1: Gostei.
0: Olivia. Quem foi? Olivia?
1: Olivia Alves. Deve ser uma prima perdida.
0: Olivia, me diga. Olivia, é que a Bia é a cara do pai. Só digo isso, tá? Só digo isso. A Bia é a cara do pai. Perguntas, Bia?
1: É...
0: Maiara pra Maiara. Maiara tá quietinha.
1: É que ela fala tão assim, me lembra uma cascata, sabe? Uma paz.
0: Calma, meu
1: Deus. Gente, adoro.
4: Na reunião é todo mundo dormindo.
0: É mesmo?
1: É mesmo?
2: Ela não. Falando, é.
4: A calma. Não,
0: me causa inveja, porque eu tenho inveja, porque eu falo muito acelerado. Então, eu sou.
2: Somos dois, eu também. Eu sou bem acelerada.
0: Lu, às vezes eu falo coisa que não entendo, Lu, né? É pior, eu sou pior.
1: É, a gente não entende mesmo,
0: aqui,
1: não.
0: Aqui eu não vem com tradução.
1: É. Não vem com tradução.
0: É aqui embaixo assim, ó. Fala, Bi.
1: Mai, eu queria saber. Hoje a gente tem muitas pessoas que estão buscando uma vida mais saudável, né? Se você pudesse indicar, vamos dizer, um prato fitness, um combo fitness ali na Leão 13, o que você indicaria pra galera? Que pratos você indicaria? Ou então, quais opções que você daria?
3: Olha, na nova Leão 13, a gente trabalha com muitas variedades. E... devido à grande demanda e à necessidade que tem no dia a dia, a gente tem ótimas opções, inclusive saladas, saladas muito elaboradas. Temos alto teor de proteína em diversas variedades também. Carboidrato de complexo, por exemplo, a gente enfatizou aí a questão da das bisnagas. E as nossas bisnagas, elas são de alta qualidade. É de alimentos in natura mesmo, por exemplo.
4: Nada pré-mistura, né?
3: Isso.
1: Que legal.
3: É a própria mandioquinha, é a própria cenoura. Né? Temos os multigrãos, temos combos ali de...
4: pães integrais.
3: Integrais.
4: E os de fermentação natural, isso, que é a febre, caramba, do momento, né?
1: É a febre do momento, eu ia perguntar isso.
0: Lá pra gente, foi?
2: As fermentação, mostrei natural lá pra você. A gente
0: isso
2: tá
1: foi
2: com o...
1: São lindos.
2: O alecrim com sal grosso, que sai muito bem,
4: azeitona,
2: de nozes. E tem um detalhe na bisnaga de mandioquinha, que é bom falar para as pessoas, que é bem legal. O índice glicêmico dela é baixíssimo, porque ela é feita com a fécula mesmo.
0: Olha
2: é
0: só.
2: Com a mandioquinha mesmo. A mandioca, o de mandioca também.
0: É.
2: Ele é feito com a mandioca mesmo.
1: Olha
2: só. Com a fécula da mandioca. Então o índice glicêmico deles são baixíssimos, para quem não quer ser gordinho.
0: Por que você olhou para mim?
2: Não, gente, você é fitness.
0: Eu sei por que isso. Olha, aqui na live tá assim, ó. Eu também quero ganhar uma cesta da padaria Leão 13. Marcos Granade. Marcos, você não pode concorrer.
2: Não,
0: tá? Você
2: não pode.
0: Tá proibido.
1: Eu quero.
0: Um abraço, Marcão. Valeu, obrigado. Fala, Bi.
1: Eu queria perguntar agora pra Lu uma pergunta assim, simples. Se você pudesse escolher assim, o produto que você mais gosta hoje da Leão 13, mais gosta assim, que você acha mais saboroso, qual que seria?
2: filé mignon parmegiana. Ah. Esse é top.
1: Esse é top. Esse é top, top. E ele tem também nos bufês, de vez em quando, não tem?
2: Isso aí é falando da cozinha, né? Sim. Falando da nossa produção. O Mike, se você estiver me ouvindo.
0: Fala inclusive, por favor. Fala no nome do pessoal da cozinha, é legal? Isso. Pessoal, ah, ouvir um deles.
2: Ah, a Dó, falar, a Dó. A nossa cozinheira Dó. Ela é maravilhosa.
0: Como ela chama?
2: Dó.
0: Dó.
2: Dó. É, Edivalda.
0: Edivalda.
2: É, mas aí nós chamamos ela carinhosamente de Dó.
0: É de
2: um
0: Dó.
2: Doce, assim,
0: um beijo, Dó.
1: Beijo, Dó.
0: É. E, quem mais tá na cozinha?
2: Na cozinha, a Joana.
0: Joana, um beijo, Joana.
2: Na nossa saladeira. É. E aí, falando assim, da nossa linha de fermentação, nossa, o Mike tá arrasando na fermentação.
0: Mike, um abraço, Mike.
1: Abraço pro Mike.
2: Todos da confeitaria, da padaria, todos eles lá. Não vou falar o nome de todos, hein? Cuidado aí se você estiver ouvindo.
0: Por quê? César,
2: todos eles. Vai cobrar. Mas é no, em nome de todos, da padaria, da produção. É muito bom. E o pão português também, sabe bem lá, com alho.
0: Ele pão português?
2: Opa, que delícia. No churrasquinho, com alho. Fica muito bom.
1: Fica muito bom. Né? Tá dando fome essa conversa, gente.
0: Vocês têm a parte de buffet na casa do pessoal? Ou nas empresas também? Tem isso também? Tem? Acho que o Rondon comentou comigo que vocês fazem a buffet nas empresas. Tem alguma coisa assim? Não é isso?
4: Na primeira unidade tem.
0: Tem isso, né? Tem. Na 13, né?
4: Na nova ainda não.
0: Ainda não.
4: Na primeira unidade tem.
0: Tem isso aí, né? Que
4: contrata...
0: vai na empresa, né? Que contrata pra servir,
4: contrata,
0: é isso?
4: Leva tudo, leva o pessoal pra servir e monta o buffet tudo certinho.
0: Né? Ah, tá. Então na 13.
4: Na nossa... brevemente.
0: Ótimo, muito bom. Isso aí.
1: João, eu queria fazer uma pergunta pra você. Assim, percebe-se que o clima da Leão 13 assim, é um clima profissional muito bom, muito leve, tanto da Leão 13 quanto da nova Leão 13, mas eu queria perguntar especificamente para você, assim, dentro da sua gestão, como que é para você todo esse trabalho em equipe, como que você incentiva as pessoas do seu time, dá esse reconhecimento, como que é você ser hoje o gerente na nova Leão 13 e como que funciona assim, essa sua liderança ali com o time?
4: Bom, é gratificante trabalhar com todo mundo. Às vezes tem uns picos de estresse, não pode negar que...
1: É normal, faz parte.
4: Faz parte, faz normal. E é legal trabalhar com o pessoal. E no caso da, por exemplo, da Luciana, eu não trato ela como subgerente. Uhum. Eu trato ela, dou toda a liberdade pra
0: isso
4: ela.
0: Isso é muito legal, João, muito legal.
4: Ela é muito parceira comigo.
0: Muito legal.
4: A gente é muito parceira.
0: É um time, né?
1: Isso é muito importante, né?
4: Eu, a Nayara e a Lu.
0: É um time, né?
4: A gente se desdobra pra proporcionar também um trabalho legal pros colaboradores.
0: Sim.
4: Apesar que a gente tá com muita falta, né, de mão de obra.
0: Vamos falar já sobre isso.
1: Sim.
4: Mas a gente tenta proporcionar o melhor pra eles.
0: Isso é importante, né? Você trazer o time junto de você,
4: trazer,
0: né?
4: Trazer o time junto pra nós.
0: Tranquilidade, né? Que o time joga junto com você. Porque aquele... não quer. Aquele cara que fica meio assim, não dá certo,
2: lá,
0: né?
2: É um lugar gostoso de trabalhar.
0: Tá vendo só isso?
1: Eu ia falar.
2: A gente conversa, aí se tá com algum problema, a gente vai lá, conversa, tenta resolver, tenta ajudar. Hoje eu não pude ir por aquilo, por mais aquilo. E aí a gente tenta, sabe? Assim, não é um lugar muito gostoso de trabalhar.
4: Tudo.
1: Sim. Isso é muito legal, porque além de dar essas novas oportunidades, é um ambiente que também cuida ali dos colaboradores.
2: Sim.
1: Muita gente acho que tem medo hoje de ir para as vagas por isso.
2: É verdade.
1: Por não saber o ambiente que você vai encontrar e o tipo de problema que você pode ter
2: isso
1: ali dentro.
2: Isso, é verdade. Né? Mas, nossa, lá é bem acolhedor.
1: É muito legal isso.
0: Tem áudio, Zinho? Tem áudio?
8: É, a bisnaguinha de mandioquinha vem na sexta também.
0: Beijo, boa pergunta.
1: Gostei.
2: A gente pode colocar.
0: Gostei. Muito boa, muito boa.
9: Aqui é o Rogério de Sademar, corintiano.
0: Ô, meu xará.
9: Eu gostaria de perguntar como que é a preparação do sonho. E eu quero ser um ganhador da sexta aí.
1: Eita.
0: Já tá participando, cara.
9: Escutando aqui o programa, viu?
0: Valeu, Rogério.
2: Passo pro João. Como faz
0: aí,
2: o sonho?
0: João,
2: eu
0: como
2: não
0: é que
2: sei.
0: Faz o sonho?
4: Sonho é massa fresca.
0: O São Paulo não quer saber. Cadê o sonho, pelo amor de Deus?
4: Sonho é massa fresca todo dia e creme fresco todo dia.
0: Massa fresca e
4: creme também.
0: Fresco.
1: Esse é o segredo do sucesso.
4: Fresco todo dia. Nada de pré-mistura. Tudo natural.
0: Fresquinho na hora.
4: Na hora. Aí.
1: É toda a qualidade, Rogério, só a Nova Leão 13, né?
2: Que só a Nova Leão 13.
0: Vamos fazer o primeiro sorteio da primeira cesta? Vamos sortear fazer a cesta da Leão 13.
1: Da Leão 13, isso. Primeiro?
0: E depois deixa na Nova Leão, depois no outro bloco. A Lu vai sortear aí.
1: Para eu ia falar isso.
4: Então não vai sair com o Marco.
1: Vamos lá. Não.
0: Mas Granado, você está cortado o sorteio.
1: Ele está fora.
2: Onde é que eu mostro?
0: Pode falar, pode falar.
1: Tainá Ramos.
2: Meu sobrenome, Tainá. Tainá Ramos.
0: Parabéns, Tainá.
1: Parabéns, Tainá. Ela mandou áudio aqui pra áudio? Gente também, viu? Ela tinha mandado áudio aqui no nosso WhatsApp. Ela mandou um muito beijo. Bom. Obrigada, Tainá. Aí,
0: por favor.
1: Já vou deixar anotado aqui.
0: Na outra parte, na outra parte, vamos sortear da Nova Leão 13, tá bom? A gente vai para um rápido intervalo comercial e já voltamos, beleza? Voltamos. Não sai daí, hein? Vem para comer um sonho.
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1: Eu queria uma
0: Vamos de volta!
1: Pegadinha!
0: Tossi agora.
1: Ah, não, de novo?
0: Não, já foi, a semana passada eu comecei a tossir e não conseguia falar.
1: Mas não rolava nunca mais, gente.
0: Bia, o pessoal da Leão 13 tem muitas vagas de emprego, a gente queria agora pegar essa parte agora para falar um pouquinho do que estão precisando lá na Nova Leão 13 e também na Leão 13.
1: Perfeito. Olha só, falar primeiro então da Nova Leão 13, isso. Tá? Então, temos vagas abertas, gente, para copeiro, garçom, operador de caixa, faxineiro, padeiro, chapeiro, confeiteiro, sushi man. Faltou mais alguma, gente?
2: É exatamente isso.
1: São todas essas?
4: E ajudante então, de cozinha
1: também. E ajudante de cozinha também, tá, galera? Vagas abertas.
0: Dá uma repetida, por favor, Bia.
1: Ó, copeiro, sim, garçom, operador de caixa, ajudante de cozinha, faxineiro, padeiro, chapeiro, confeiteiro e sushi man.
0: Muito bem, é isso aí.
1: E a Leão 13 também tá com todas essas vagas abertas, tá? Confeiteiro, chapeiro, garçom, operador de caixa, faxineiro, padeiro, sushi man. E todo mundo que se interessar, conhecer alguém também que esteja precisando, isso, conhecer alguém que esteja precisando desse emprego ou até mesmo querendo essa nova oportunidade, é só chamar o Marco Granade, tá? No número 119-4870-3515.
0: Repita, por favor.
1: 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E pra quem tem dúvida, a Leão 13, né, a padaria Leão 13, fica na rua Soror Angélica. E a nova Leão 13 fica na rua Doutor César Castiglione Júnior. Ambas são ali na Zona Norte, isso, tá? Mesmo. Então, quem tem dúvida em relação à localidade, para as vagas, são essas as localidades. Mas tem delivery, tem muita coisa boa. E também, ó, pra quem ainda não, se não for contemplado com a cesta, pode ficar ligado toda segunda-feira. Isso. E também pode ir lá na unidade, dar um oi também pro pessoal e conhecer a Leona.
3: Leona, é atração, hein?
0: Pra Lu, pra Mayara e pro João. Um abraço, Leona.
1: Ah,
0: Leona! Leona. Brincadeira, a Leona é o robozinho lá da Nova Leão 13. Mayara, você falou do detox, né? Eu queria saber você com relação ao detox.
3: Isso, detox na Nova Leão é sucesso.
0: É mesmo?
1: É.
2: Isso, variedades em
3: detox. Eu indico. É o detox. É, a gente faz ele à base de água de coco.
0: Sim.
3: Caso o cliente, ó. Água de coco, couve, limão, abacaxi e gengibre. Um combo perfeito.
0: Nossa, maravilhoso.
1: Meu pai salivou, com certeza. Nossa. Eu imagino ele tomando.
18: Ele imaginou o suco e um hambúrguer.
0: Exato. Não, mas de banana com maçã.
1: Mas eu e minha mãe, mas a gente
0: legal
1: gosta.
0: Isso aí, legal.
1: É muito legal, né? Até porque são sucos muito leves, né? Sim, então você toma, não tem aquela sensação de você estar muito empapuçado.
2: O carro-chefe é o laranja, couve, gengibre, limão e abacaxi.
0: Repete.
2: Isso,
0: laranja,
2: suco.
0: Couve...
2: gengibre, limão e abacaxi. É muito bom, sai bastante. Aí a pessoa não querendo a laranja, bate com água de coco, fica muito bom.
0: Olha que legal.
1: Muito legal.
2: Detox, né, Rogério?
1: Gostei.
0: Um dia eu chego lá, um dia eu chego lá.
4: Indireta preciso... de novo.
0: Não. É a segunda vez já, João.
2: Não,
0: sim,
2: não. Não era a intenção.
0: Eu tô me sentindo pesado, não sei porquê. Tô me sentindo meio pesado.
1: Achei, o clima pesou um pouquinho, né?
0: Pesou um pouquinho, Me diga uma coisa, dia 12 de outubro vai ter chegando
2: festa.
0: Agora. O que vai ter na Nova Leão 13?
2: Teremos o Vini, o cantor lá com a gente.
0: Ó, achei que nosso diretor artista aqui, que chama Vini também.
1: Eu quase assustei.
2: Vai ser bem legal, é o mesmo do aniversário.
1: Ah, eu vi o cartaz, eu ia perguntar
2: se era muito bom. Vamos ter um algodão artístico.
0: Algodão artístico, é isso?
3: É algodão.
2: Bem legal, onde as crianças podem... Ah, eu quero um desenho disso, um desenho daquilo, bem legal.
3: Isso.
2: Bem legal, o que mais?
3: Pintura facial.
2: E a pintura facial.
1: Ah, mentira! Ah. Adultos também podem fazer?
2: Pode! Deve,
0: bom. E vai ser a partir de que horas?
2: E um buffet maravilhoso também, né? De café da manhã e em seguida o de almoço também, que é imperdível.
1: Nossa, é maravilhoso.
2: Almoço, sim, tirando o buffet de café da manhã, a gente já entra com o de almoço.
1: A carne de panela que a gente comeu hoje tava
0: surreal. Lagarto. Maravilhoso, maravilhoso.
1: Ô pai, eu tenho uma ideia pra semana que vem. Eu acho que a gente podia passar na Nova Leão 13, que é dia de programa.
0: Sim.
1: A gente faz uma pintura facial.
0: E vem pra cá.
1: Isso! E faz o programa de Dia das Crianças. Eu faço um gatinho, você faz o mocinha e a gente vem lindos.
0: Meu Deus do céu.
3: Eu gostei da ideia.
2: Legal.
0: Se o pessoal daqui da audiência aqui quiser fazer, a gente faz.
1: Gente, comentem no chat. Quem quer ver o Rogerinho de algum bichinho?
0: Ai, meu Deus do céu. Meu Deus.
3: Isso é muito legal.
0: Quantas pessoas trabalham com você lá, João? No geral, assim, de eu sei que são duas equipes, é isso? Ou três equipes, não sei. Que é 24 horas quase, não
4: é
0: isso?
4: É, 24 horas. Mas no total, eu acho que tá na nova 61. 61 pessoas.
0: 61.
1: Caramba, bastante gente.
0: Muita
1: também,
0: gente,
1: né?
0: Mesmo. Muito. É.
4: Lá na primeira, eu acho que passa de 100.
0: Olha só, gente.
4: Com certeza mais... passa de 100, né? Na primeira.
0: Eu conheço o pessoal da manhã, que eu vou mais lá, né?
2: É que é 24 horas, né? Porque
0: Caçula,
2: a padaria fecha, mas a produção continua,
1: A produção continua,
2: né?
4: Na primeira unidade, tem mais gente trabalhando na noite do que na nossa.
0: Mas um abraço pro Caçula, pro Guilherme e pro Brunielle também, os dois, os três, né? Que também estão lá da Leão 13.
4: Tá faltando eles aqui, né?
2: Tem que trazer o Caçula, viu, Caçula?
4: Tem que trazer o Caçula.
0: O Caçula tem história, não tem?
4: Tem.
1: A gente tem uma dúvida aqui,
4: nem fala história.
1: A Vanessa de Jesus perguntou qual que é o metrô mais próximo da padaria Leão 13. É o metrô Santana,
2: Santana.
1: É o metrô Santana.
0: E aí você pega qual ônibus até lá? Qual ônibus que pega? Você sabe dizer, não? Do metrô Santana até a Nova Leão 13, por exemplo.
2: É
0: que é na Doutor Célia Castiglione. Vai pela Casa Verde, não
2: é
0: isso?
2: É, qual é aqueles ônibus? É o Ana Rosa.
4: Ana Rosa.
2: É isso, e tem outro que eu...
0: Pra Riachuelo.
4: Pra Nova?
2: Pra Nova Leão 13. É o Ana Rosa e
4: Ana
2: tem mais
4: Rosa
2: um.
4: Ana Rosa passa na porta.
0: Ótimo.
1: Ah, perfeito.
0: Então, metrô Santana.
1: Isso, que é a linha azul.
2: Ana Rosa.
1: E o ônibus Ana Rosa.
2: Isso mesmo.
1: Perfeito, então, ó. Pra quem quiser ir lembrando.
2: Bem fácil o acesso.
1: É bem tranquilo, gente. Funciona todos os dias, tá? Inclusive final de semana, a galera que às vezes não consegue durante a semana. E segunda-feira que vem é feriado.
2: E tem
1: Dia das Crianças e tem festa. Tem festa.
0: Quem chegar lá e diz, olha, eu vi que o programa tá no ar, ganha um pão de queijo, um café com leite?
4: Ganha.
2: Ah.
0: O pingado, o pingado, famoso pingado.
1: Nossa, né? É uma delícia, né?
0: Pingado. Nossa, pra mim é o pingado e dois pão com manteiga.
2: Ah, pingado e açúcar, né, Rogério?
0: É, é assim. É.
18: Já até demorou.
0: Não, é engraçado, eu chego lá, né? Aí o Marquinhos. Pega! Dois na chapa e o pingado, Rogerinho! Todo mundo na padaria sabe que eu como, né? Todo mundo sabe que eu como.
1: Ah, ele é obrigado a dar bom dia. É. Opa, bom dia, gente.
0: Eu também, mas... eu não posso mudar, né? Posso mudar. Mayara, a pessoa como eu, né? Sou meio gordinho, guloso, gosto de coisas mais gordurosas. Como é que faz pra se adaptar a essa linha que você falou de uma comida mais saudável, né? Uma comida mais balanceada?
3: Boa. Lembrando, Rogério, que não precisamos trabalhar com proibição.
0: Sim.
1: Adoro.
0: Ótimo, adoro.
3: Na padaria, chega cliente falando, ai, Nutri, eu, e agora, que é uma tentação, sim, eu não posso vir aqui passar nessa vitrine, já, que é tentadora. Mas eu sempre costumo enfatizar que um alimento por si só, ele não vai te engordar. É um conjunto.
0: Sim, sim, sim.
3: Então é o equilíbrio, a frequência e a quantidade. Em junção ali com alimentação equilibrada. Por exemplo, eu sempre oriento a consumir aqueles docinhos após a principal refeição. Por quê? Essa principal refeição, ela é completa. Ela está ali em junção com proteína, carboidratos e gorduras boas e fibras. E após você fazer essa refeição, você consumir um carboidrato simples, que no caso seria uma sobremesa, o índice glicêmico vai ser mais reduzido.
0: Sim, sim.
3: Você não vai absorver de forma tão rápida, vai absorvendo lentamente. Então, nunca consuma de forma isolada.
0: Tá vendo?
3: Mas optem por comprar os produtos da Nova Leão, porque tem qualidade, né? Mesmo antes de ir até o balcão do alimento já, sim, pronto, tem todo um processo de controle de qualidade, a parte de segurança alimentar, que é temperatura dos alimentos, treinamento aos colaboradores, data de validade e produtos de qualidade. É, então, a Nova Leão 13 e a Leão 13 trabalha com produtos dessa linha.
0: Vou pegar esse gancho aí para o João e para a Luciana. A parte de compras, né, de produção, como é que vocês fazem essa parte de compra? Comprar a massa do pão, o pão de queijo, os refrigerantes, tudo, enfim, tudo que vocês, os insumos, né, que vocês compram, né? Como é que é feita essa linha?
4: Na parte de compra, na Nova Leão, é assim, tem o Daniel, eu... Tá. E o William.
0: William, tá.
4: Aí a gente separa em três partes. Eu cuido mais da área da loja.
0: Tá.
4: E produtos de confeitaria.
0: Tá.
4: O Daniel, produtos de confeitaria também.
0: Tá.
4: E o William, as proteínas.
0: Tá.
4: Proteína e vinho, né?
0: E vinho, né? Ele gosta de vinho, ele gosta de vinho. Enfim,
4: ele toma conta dessa parte.
0: Uhum.
4: Aí a cotação todo dia, toda segunda-feira. Passa pro Daniel, ele passa o que precisa. A gente procura os melhores preços e abastece a loja.
0: É isso aí, né?
2: É isso, é isso. É o João que faz mesmo as contas.
0: Bia.
1: Lu, eu queria saber, né, até mesmo com todos esses anos de experiência, tudo, hoje quando chega um funcionário novo, você também que ajuda no treinamento?
2: Sim, também.
1: É? E como que funciona o treinamento? Mais ou menos assim, o que, que você busca passar assim, com seus aprendizados?
2: Segurança, né? Eu passo segurança, eu peço para ter calma, que a gente não aprende tudo de uma vez.
1: Sim.
2: Aí a gente faz uma integração, mostra toda a loja, para conhecer a produção, conhecer todos os colaboradores.
1: Sim.
2: E eu peço para que tenha paciência, porque não, sim, é fácil. Ninguém, não, né?
1: E lidar com pessoas está cada vez mais difícil,
2: justamente,
1: né?
2: Justamente. Ninguém nasceu sabendo, né? Aí, mas eu não sei. Não, não tem problema. A gente ensina. Mas eu tenho medo do não sei o quê, o sistema. Não, não tem segredo. Aí, é isso.
1: Ah, muito interessante. Inclusive, a Nova Leão 13 tem vários ambientes, né? Então, tem a parte das mesas ali perto do buffet. Tem o balcão, que também tem os salgados, a área, né, de sushi. Tem a área dos frios também, que fica ali no meio.
2: Isso,
1: né?
2: Exatamente.
1: A área dos vinhos, a área dos pães,
2: isso,
1: confeitaria. Pizza. Tem pizza também. Pizza?
3: Isso, temos pizza.
0: Pizza, pizza.
1: Eu preciso ir lá comer pizza agora.
0: Vamos.
1: Não conheço a pizza da Nova Leão 13 ainda.
2: Top.
1: Também é top. Até mesmo falando, né, de toda essa diversidade. Então tem pizza, tem lanches, bolos, salgados, sushi...
2: Lanches maravilhosos.
1: Lanches maravilhosos, caldos e sopas. Só coisa boa.
0: Caldos e sopas é o ano todo?
2: O ano todo.
3: Sim.
0: Mesmo no verão?
3: Isso.
4: Todo dia, a partir das 4.
0: Olha só.
1: Sempre tem, né? Uma parcela da galera que gosta o ano inteiro, né?
2: É, sempre tem.
0: Desculpa, Fia.
1: Imagina. Não, eu só tava lembrando realmente do que a Mai falou, que é muito legal, porque a questão da proibição é muito ruim. Né, a gente querer, às vezes, ter uma reeducação alimentar e se proibir muito, mentalmente não é legal. E o que eu acho importante é isso, é a Nova Leão 13 não ter só todas essas opções, né, todas essas oportunidades, mas também essa preocupação em que você possa ir na padaria, mesmo fazendo alguma dieta ou tendo alguma restrição, e conseguir comer da mesma forma, né, conseguir ter uma boa experiência. Isso é muito legal.
0: Um beijo aqui na live para Carmen Maria, para Maiane Gonçalves Gomes, Rosimeire Rodrigues, a Rosana Aparecida Barbosa, a Joelma Silva, a Ivone Cristina, Kátia Gonçalves, Solange Pinheiro, um beijo, Sol. Quem mais está aqui conosco? A Vanessa de Jesus.
1: Inclusive, estão apoiando a sua ideia de vir de bichinho, tá?
0: Ah, meu Deus.
1: Falaram que você ia ficar bom de ursinho. Ó, até agora panda. Falaram que eu de gatinha.
0: É, ursinho panda.
1: Ó, coloca ele de urso.
2: Nossa.
1: O Pob.
0: Lu, e você, como é que você tá lá com a Leão 13? Você tá muito...
2: Muito feliz.
0: Vocês três, na verdade, né?
2: Uhum.
0: O semblante de vocês é muito legal, de vocês... Quando a gente pergunta da Leão 13, né? Vocês falam bem da onde vocês trabalham, porque isso é legal, né? Sim. E vocês passam isso para os seus... Pros seus
2: isso, para os colaboradores, né? Isso mesmo. A gente é uma equipe, uhum, né? A gente procura conversar sempre, fazer reunião, né, com eles.
0: Sim, sim.
2: Conversar. É bem gostoso. A gente interage com eles. É bem legal.
0: Pia, diga.
1: Eu queria fazer agora uma pergunta pro João. João, pensando agora, né, em todas essas datas comemorativas que nós temos, né? Tem um evento agora, Dia das Crianças, mas pensando ali pro final do ano. Quais as oportunidades, então, a Nova Leão 13 também vai preparar os assados, né, de Natal? Como que vai ser essa organização? Porque também é uma época puxada, né? O final do ano que tem Natal, tem Ano Novo. Exatamente. Como que vai ser?
4: Pegando um gancho, a gente tá esquecendo desse mês, né? Halloween.
1: O Halloween também, é verdade.
0: Halloween,
1: não,
0: né?
1: É só Dia das Crianças, é Halloween também.
4: Halloween,
2: a casa
4: também.
2: Fica...
4: Logo, logo, teremos surpresa lá.
1: Eita!
0: Eu sabia pra fofocar aqui, né?
4: Vamos decorar
1: tudo. Um spoiler
4: tudo.
1: Em primeira mão, doces ou travessuras? Nova Leão 13.
4: Nova Leão. E no fim de ano tem todas as encomendas, todo o preparativo, tem tudo. Pra ceia de Natal, ceia de fim de ano, todos
2: os combos, né?
4: Pernil,
2: a gente
4: Chester,
2: faz todo um cardápio.
4: Peru,
1: tudo. E como que é esse combo? Normalmente é assim, o arroz, a lentilha, o pernil, farofa.
2: Arroz, a grega, farofa. O pernil vai todo enfeitadinho, com fios de ovos, com cereja, com uva. É um combo
4: completo.
2: Uma mesa completa.
0: Delicioso.
1: Aí, gente, já comecem a pensar, já vão se preparando para encomendar,
0: boa,
1: né?
0: Boa, gente, pra quem quer já encomendar, a partir de quando pode começar a encomendar pro final do ano, quem quiser?
2: Começa mais novembro, né?
1: Novembro.
4: Final de novembro, já tá aberto o cardápio.
2: Os cardápios.
1: Gente, é muito importante isso, né? Tem os docinhos também. Eu não esqueço da torta de morango.
0: Essa é maravilhosa,
2: hein?
1: A torta de morango eu não esqueço.
2: É carro-chefe.
1: E eu sou muito chata com doce. Por exemplo, não como pudim.
2: Olha!
1: Não gosto de pudim.
2: O melhor doce.
1: Pois é.
2: Mas a torta de morango é o carro-chefe. Ela é muito
1: eu
2: boa.
1: Eu gosto muito da torta de morango.
0: E você faz tudo lá, né? É tudo feito lá, né? Só morango que não é lá, mas tudo é feito lá, né?
2: Exatamente.
1: Ainda, né? Imagina, vai ter ali uma estufa à parte.
4: Mas vem todo dia o morango.
0: Todo dia?
4: Todo dia.
0: E da maior e a menorzinha também. Tem individuais também, né?
4: Tem. O morango, o Silvio, que é o nosso colaborador, ele traz todo dia.
0: Ah, olha, não falta nenhum diária.
4: Dia. Diária.
0: Olha que interessante.
4: Não tem um morango que sobrou para amanhã, daí sobra uma caixinha.
0: Sim, sim, sim.
4: Mas é o mínimo. Mas vende todo dia.
1: Sabe o que eu acho legal também? A higiene. Você vai na Nova Leão 13, é impecável.
0: Eu gostei muito.
1: O banheiro é extremamente limpo.
2: Você comentou.
1: Eu falei, é cheiroso, gente. O banheiro é extremamente limpo. Todo o ambiente de comida também, você não vê um fio de cabelo voando, assim. Nenhum mosquito. Você não vê nada. E os alimentos também, muito bonitos, muito bem aparentados. Você não vê, por exemplo, o morango, né? Tem uns morangos que às vezes você vê... Nossa, desengajado. Morango desengajado. do sábado.

0: Você ganhou, ela mandou mensagem aqui no nosso WhatsApp. E aí, pai, já dá um aviso também pra Maria e pra Tainá que você entra em contato amanhã.
1: Amanhã estamos em contato. Amanhã Maria Hércules e Tainá Ramos. Amanhã estarei entrando em contato com vocês para marcarmos um encontro. Se vocês vão me buscar aqui na Rádio Capital ou na Nova Leão 13. Ou na Leão 13, né?
2: São duas. Estaremos lá pra receber, tá, Maria?
1: Isso mesmo aí. Gente, eu queria, já estamos chegando no final, eu queria que você desse as suas contas sociais, da Leão 13, né, e tudo mais, e falar um pouquinho de vocês, das suas redes sociais, e também deixar algum recado. Okay. João.
3: Queria agradecer a todos a presença aqui e a oportunidade de estar vindo aqui para explicar um pouquinho do nosso dia a dia na Nova Leão.
1: E... que é corrido, né?
3: Corrido. A minha mesmo começa às 3.
0: 3 da manhã? 3 da manhã?
1: Daqui a pouco.
2: Tem as encomendas, que foi onde tudo começou, né,
1: verdade,
2: João?
1: É verdade.
3: 3 da manhã.
2: 3 da manhã.
3: Nas 3h30 eu chego lá, aí vai até perder do dia.
1: Olha só.
0: Caramba.
1: Você já tá acostumado também, né?
3: Ah, acostuma já. Acostuma. Não, ela pede pra ver o meu relógio, eu mostro pra ela, ela não acredita.
1: É.
3: Eu acordo primeiro que o relógio. Eu que tô esperando o relógio despertar pra desligar ele.
0: Eu achava chique a galera do 5 AM Club, que acorda às 5 da manhã pra ir correr, agora às 3?
2: É.
0: Gente. Um
3: pouquinho menos.
0: Só um pouquinho
1: você
0: menos.
1: Casado, João? Casado?
3: Não, namorando.
1: Ah. Namora que hora? Namora das 10 da meia-noite.
0: Meu Deus, desculpa ter trazido, João. Desculpa ter trazido ele, gente. Desculpa ter trazido. César!
2: Ô César!
1: Obrigado, João. Obrigado, gente. Obrigado. Maiara, obrigado por estar aqui conosco, viu? Muito obrigado você. Foi um prazer enorme aqui, tá? E com certeza vamos voltar você aqui, vamos vir mais vezes aqui.
4: Obrigada, Rogério. O prazer foi todo meu. 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Música boa e muita diversão para criançada.
0: A partir de que horas mesmo, Mai?
4: A partir das 10, os profissionais estarão no local.
0: Já estarão lá.
4: Isso.
0: Mas quem quiser já chegar antes, toma o seu café para 10, café. Ó, liberar as crianças para brincar.
2: Ah, é.
0: É uma boa pedida. Tem buffet, né? Do café também.
2: Tem buffet de café.
1: Legal, muito obrigado.
2: Bem legal.
1: Lu, obrigado mais uma vez de você.
2: Por nada, sou eu que agradeço.
1: Parceira de tantas datas, tantas longas datas aí da...
2: De longas datas,
1: da
2: nós
1: Chueiro,
2: somos,
1: ainda.
2: Nós e família toda.
0: É. Nós e família toda.
1: Quanto tempo ficou lá na Riachuelo, né? Naquele lá, na lanchonete lá? Ficou quanto? 5 anos?
2: Foi uns 5 anos que eu fiquei lá. Uns 5 anos. Também pela Leão 13, né?
1: Não, pela Leão 13, exatamente.
2: Pela Leão 13.
1: Eu tratava com o Rui e com o Daniel.
2: Daniel, isso. Exatamente. Muito bom.
0: Era a Lu me viu criança.
2: Eu vi você criança.
0: Quantos anos será que eu tinha?
1: Nossa, ai, 2010?
0: Então eu tinha 9.
2: Foi bem antes da pandemia, né? Bem antes. Não, você não era bebezinha, antes. Eu lembro de
0: eu
2: você.
0: Eu era bebezinha.
2: Era bebedinha.
0: Ah, fofinha. Por que cresceu, né?
1: Você nem namorava?
0: É, fazer o quê?
1: Agora já namora, agora.
2: Já, Bia?
0: Ah, já, 25 anos já, tá bom, né?
2: Ah. Que bom que o tempo não passou.
0: É, então, você viu?
2: Tá, ó.
0: Ai, muito obrigada.
1: Manda um beijo pro seu marido, né, pra sua filha. Quem falou?
2: Beijo, amore. Beijo pra você. Beijo pros meus pais, com certeza. Eles estão lá na Bahia.
1: Ei, coisa boa.
0: Mais de olho na Rádio
2: Beijo,
0: Capital.
2: Filha, que tá aqui do meu lado. Ela tá bem aqui pertinho de mim.
1: Tá.
2: Beijo pra todos. Beijo, equipe Leão, Nova Leão 13. Isso. E também Leão 13.
1: Boa, isso aí.
0: Diga, gente, ó. Ela veio toda bonitona.
1: Um abraço pro seu marido.
4: Também aproveito a oportunidade pra mandar um abraço, um beijo pro meu marido, César.
0: César! Esse nome é muito bom!
1: Mas o César.
0: César!
1: Legal. Muito bem. Gente, Bia, obrigado a você.
3: Eu
1: pra
3: não
1: mandar
3: abraço, não?
1: Ah, claro, escuta. Eu falei, você namorando, você fala namoro.
0: João, fala pra ele, fecha esse quiosque.
1: João.
3: Só as mulheres?
1: Como é que você chama sua namorada?
3: Letícia.
1: Letícia, pronto, aê! Das 10 da meia-noite.
3: Ela tá vendo.
0: Tá vendo? Ah lá.
1: Um beijo, Letícia, obrigado, viu? Valeu, João, obrigado mais uma vez,
3: obrigado,
1: tá?
3: Obrigado a vocês.
1: Bia, obrigado mais uma vez. Seus contatos sociais, como é que é?
0: É, ó, eu queria até falar, pra quem quiser me achar, é só procurar a louca. Não acha não, gente, brincadeira. Ó, meu arroba do Instagram é arroba Beatriz Alves Rocha, _01. E no TikTok eu tô como Bia A Alves 01 também.
1: César, obrigado, César, você, viu? Valeu, obrigado. Rosinão, obrigado, hein?

0: Bateu o escanteio, fez o gol de cabeça aí, sozinho. Já valeu a pena. Gente, obrigado. Semana que vem estamos aqui.
1: Vai ser a gente
0: programa,
1: vai dançar.
0: Vai ser um programa familiar, né? Semana que vem, dia 12 de outubro.
1: Eita, spoiler.
0: É, spoiler.
1: Vai contar?
0: Vai, pode contar.
1: Semana que vem a gente vai trazer o entretenimento da família brasileira. Vai estar nessa mesa eu, meu pai, a minha mãe e o meu namorado.
0: Ou seja, separação à vista. Vai ser separação à vista.
1: E o pau vai quebrar,
0: brincadeira. Vamos fofocar da família. Um beijo, pessoal. Valeu. Boa semana a todos.

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12: Está começando mais um programa do Lincoln aqui na Rádio Capital, na AM 1040, na FM 77.5, no YouTube Capital com você. E o programa aqui vai ser agitado, hein, Rose? Sabe por quê? Porque muita gente fala assim pra mim: Lincoln, eu queria conhecer tanto a Túlia, eu queria ver a Túlia, eu queria conhecer ela. Eu falo, pô, segue ela no Instagram, pô. Entendeu? Mas agora, o que eu aproveitei e fiz? Né? Eu falei, Tuli, você não quer participar comigo? Assim as pessoas te vê, Tuli. Pelo amor de Deus, aparece lá, Tuli. Você tá bem?
13: Eu estou ótima. Eu tô aqui conectada, vendo o pessoal já entrando aqui na live. Obrigada pelo convite, obrigada a quem tá ouvindo aqui, Rádio Capital, programa do Lingo. Eu tô um pouco nervosa, mas é assim mesmo.
12: Ah, você, você, logo você, Tuli. Eu quando comecei, até o segundo...
13: Eu não fui uma boa atriz agora.
12: Eu até o segundo programa, eu falava assim, Tuli, como é que eu fui? Foi tudo bem? Ela foi e tal, e agora ela nervosa.
13: Mas acontece.
12: Tá certo, tá certo.
13: É que eu fui pego desprevenida, mas rádio ao vivo é isso mesmo.
12: Tuli, se apresenta pras pessoas, fala de você um pouquinho, fala como é que você chegou até a capital, vai.
13: Nossa, que rolê gostoso. É. Quem tá me ouvindo, eu sou a Thalita. Meu nome é Thalita. O pessoal, quando me chama de Thalita aqui na rádio, eu acho bem estranho. É. Porque eu me apresentei como Tuli, que é meu nome artístico, né? Eu sou formada como atriz, radialista também. E aí eu queria muito fazer dublagem. E me perdi no caminho. Eu falei, cara, eu já tô aqui fazendo teatro, eu preciso continuar estudando. Eu resolvi fazer rádio.
12: Certo.
13: Fiz rádio, me formei como radialista. E uma coisa que eu aprendi dentro do... fazendo o curso do Senac, é aproveitar e mandar um beijo pra todo mundo do Senac do Lapa Cipião, porque é uma unidade maravilhosa onde eles formam profissionais, assim, fantásticos. E eu falo que eu sou prova disso, pelo menos eu tô sendo bem encaminhada aqui na capital. E aí, dentro do Senac, os professores sempre deixaram muito claro, ó, procurar emprego em rádio... É que eu vim do mundo corporativo, né?
12: Certo.
13: Procurar emprego em rádio é você bater lá na porta e pedir emprego. Falei, tá bom, eu vim. E detalhe, a Rádio Capital, ela foi a base do meu estudo dentro do Senac.
12: Quantas rádios você passou antes batendo na porta?
13: Ó...
12: Ou deu a sorte, foi na primeira, já falaram, vem pra cá.
13: É que antes de eu entrar na Capital, eu já apresentava um programa numa rádio comunitária toda sexta-feira.
12: Certo.
13: Então, quando... Nas outras rádios que eu fui, era mais pra poder conhecer as rádios, porque a gente precisa ter esse contato, né? Porque uma coisa é você estar dentro de um estúdio de uma rádio, de um curso, outra é você estar no estúdio de uma rádio de verdade. Então eu passei por algumas rádios aqui na Paulista para poder me apresentar e conhecer um pouco mais. Só que para pedir emprego mesmo foi aqui na capital. Primeira rádio mesmo, fora a rádio comunitária. Eu cheguei, participei do programa da Nani, Participei do programa do Eli Correia, sentei, fiquei ao vivo. O Vini ouviu, gostou da minha voz. Encontrei, foi desse jeito, tá? Encontrei com ele aqui no corredor, me apresentei e já dei uma cartada nele. Eu falei, tudo bem, meu nome é Thalita, acabei de me formar como radialista.
12: Você já sabia que ele era o Vini?
13: Me falaram na hora.
12: Aí você falou, é o cara.
13: É, me falaram assim, ó, ele é o diretor artístico. Eu falei, então tá bom. E aí, assim, eu fui com a cara e coragem, né? Falei, oi, tudo bem? Meu nome é Thalita, eu vim procurar emprego aqui na rádio.
12: Ela é um pouco tímida, né, Rose? Um pouco tímida, né? A gente conhece.
13: Aí eu falei, ah, na verdade eu vim conhecer a rádio e vim pedir um emprego. Aí eu falei, ah, eu tenho uma rádio, apresento um programa toda sexta-feira. Aí ele, tá bom, anota meu telefone. Do dia que eu conheci o Vini até o dia que ele me mandou uma mensagem querendo conversar comigo, todo o programa que eu fazia ao vivo, eu mandava um link pra ele poder me ouvir. Aí ele mandou uma mensagem, falou que precisava conversar comigo e me ofereceu um emprego e eu aceitei. Tem 7 meses que eu estou na capital. Parece que eu estou há 7 anos.
12: Eu pensei que fosse mais tempo,
13: não. Viu?
12: Porque vai fazer quanto tempo que eu já tô aqui? Uns 5 meses? Por aí. E você, então, estava 2 meses antes, então.
13: É.
12: E que voz maravilhosa.
13: Obrigada.
12: Todo mundo elogia. Ai, que voz. Quero mandar também um abraço para minha amiga aniversariante do dia, Alessandra Bana, lá de Cotia, tá fazendo aniversário.
13: Maravilhoso. Parabéns, Alessandra. Feliz aniversário.
12: Um beijão para ela, vai.
13: Ai, Ale, um feliz aniversário para você. Pegar aqui naquela câmera. Feliz aniversário para você. Que o seu mundo seja muito próspero. Parabéns pelo novo ciclo. Eu não sei você, mas eu amo fazer aniversário. Um beijo, viu?
12: Beijão. Com Deus. Bom, é o seguinte, vamos lá. A pedidos da Adriana do Sapopemba. Tem Fala Mansa aí? Confidência? Bora!

0: aproveitar e mandar um beijo?
1: Pode, Tuli, claro.
0: Eu mandei uma lista de transmissão aqui pra galera, né, acompanhar o seu programa. Quero mandar um beijo pro Eudes, pro Alê e ela, tudo do Senac, o pessoal ouvindo, viu? É. O Eudes, o Senac, o Alê, a Dani da Arte, Mão e Design, da Natália Custódio, da minha prima Pamela, da Celinha, da Camila, da Dona Neide, que ela tem um bar e ela tá ouvindo a gente, a Lourdes, o Jefferson, o Tufi, que ele tá lá em, tá na Inglaterra e tá ouvindo a gente. Gente, obrigada. Olha, pro Alexandre, bacana. Pro Carlão, pro Vitor, pro Marquinho. E é isso. Aproveitar.
1: Ô, Túlio, me fala uma coisa. O que você tem sentido da era digital? O que era antigamente rádio, televisão, pra hoje?
0: Engraçada essa pergunta, né? Porque eu tenho 42, vou fazer 43. Então eu peguei aquela época. Olha, a era digital, eu acho que ela é boa. Eu acho que até um certo ponto. Mas, ao mesmo tempo, a gente não consegue ficar sem ela pra nada.
1: Costumamos, celular... né?
0: Não,
1: costumamos.
0: Demais.
1: Em tudo.
0: E o mais engraçado...
1: Até na locomoção,
0: não,
1: Waze.
0: Tudo. E sabe o que é o mais engraçado? Maps. Porque, antigamente, a gente não tinha acesso ao Google Maps pra poder procurar uma rua. A gente tinha... E a gente achava, ia pra tudo quanto é lugar.
1: Achava.
0: Eu achava um absurdo. Verdade. A gente não tinha celular e a gente não ficava com tanta ansiedade. A gente não tinha acesso às coisas que a gente tem hoje e a gente se virava muito bem. Verdade. Eu fiquei, meu celular, ele ficou em atualização e ele está ainda. Então eu tô com o WhatsApp vai e volta. Eu tô quase ficando louca, aí eu parei pra pensar. Mas a gente não tinha isso há muitos anos atrás, até 15, 20 anos atrás. Nossa, mas faz muito tempo. Passou muito rápido, tanto que 2020 foi ontem, né, exato, praticamente. Mas então, assim, eu acho que despertou, pelo menos em mim, um pouco, né? Despertou um pouco mais da ansiedade, é algo útil. Eu acho que atrapalha um pouco, mas a gente não consegue ficar sem. Justamente por isso, porque a gente veio de uma época que a gente não tinha, a gente conseguia se virar muito bem, e agora sim a gente não se vira com nada. Literalmente.
1: Ô, Túlio, algumas pessoas mandaram pergunta aqui dizendo que adoraram te conhecer lá na festa, viu?
0: Ai,
1: que festona do Vini, hein?
0: Demais, aquela festa foi maravilhosa. Hein? E por mim a gente ficaria falando sobre ela o mês inteiro, porque por mais que ela durou, acho que foi 4, 6 horas, pareceram que duraram 16 horas, de tão boa que ela foi. Eu, pra falar a verdade, eu me acabei. Eu não sei se eu dancei, se eu trabalhei mais ou eu curti mais. Eu acho que as duas coisas. Que na verdade, quando a gente faz o que a gente ama, a gente não trabalha, né?
1: E a pergunta que não quer calar, quer dizer, eu já te fiz no outro programa, Rogerinho, tudo bem, irmão? Bem?
0: Rogerinho maravilhoso.
1: Rogerinho, sensacional. A pergunta que não quer calar, eu já te fiz, mas para os ouvintes que perderam o programa anterior, ele estava melhor, de Fred Mercury ou Tina Turner?
0: Eu fico meio perdida nessa resposta, nessa pergunta.
1: Você adora os dois!
0: Sabe por quê? Porque são pessoas, são categorias diferentes.
1: Você já falou pra mim, mas eu falo aqui sem titubear. Pra mim, o Fred Mercury...
0: Fred Mercury...
1: Ah, você já gostou da Tina.
0: Ah, os dois, mas é que tá os dois. Pra falar a verdade, é os dois. Tanto que eu falei até brincando pro Vini, mandar um beijo maravilhoso pro Vini. Te adoro, tô com saudade, ele tá trabalhando pra caramba.
1: Hoje não, tá chegando o aniversário dele. Hoje eu falei com ele, ele já intimou. Ele falou, ó, tá chegando meu aniversário, viu?
0: Eu falei pra ele,
1: ele é maravilhoso. Já chama o Alberto, tô com saudade do Alberto Miranda, já chama ele que eu quero vocês no meu aniversário. Ele pode deixar que o recado será dado.
0: Maravilhoso, eu falei com aquela roupa de Turner, a de Tina Turner. Até falei pra ele brincando que o Caco Antibes falava brincando, né? Poxa que coxa. Eu mandei pra ele, poxa que coxa, bairro Caco Antibes.
1: Tá certo. Rádio Capital, FM 77.5, AM 1040, tem áudio aí, Rosino?
2: Manda um beijo pra sua família, viu, Lico? Beijo pra sua família, Rosine, e pra Túlio. Um beijo pro Thales, pra namorada do Thales. E pro papai delas, que chama Lorival.
0: Ela gravou.
2: Agora fazer uma pergunta pra Túlio aí, viu, Lique? Pergunta pra Túlio. Se ela não fosse uma atriz, uma comunicadora, uma apresentadora de rádio, se ela não fosse, o que que ela ia seguir? O que que ela ia seguir daqui pra frente? Como ela disse que vai... É luta do Brice também. E um beijo, ela é maravilhosa, né, Lique? Nossa, essa menina é maravilhosa, linda.
1: Já está a pergunta aí, pergunta feita, vai lá.
0: Ana Pereira, sua linda. E deixa eu só fazer um comentário, todas as vezes eu falo isso. A Ana, ela sempre me chama de Túlio. Pra gente saber como as pessoas realmente ouvem a gente, certo. Os meus amigos me mandam mensagem. Oi, Túlio, por causa dela. Ana, um beijo no seu coração. Respondendo a sua pergunta... Eu gosto, né? Eu vim da área corporativa, eu trabalhei com vendas no ramo alimentício. Então eu estava focada a gerente, a parte venda, gerenciamento, supervisão. Eu ia continuar na minha parte de vendas no mundo corporativo, porque eu amava. Porque já no mundo corporativo, como vendedora no telefone, eu já colocava pra fora essa coisa de radialista e atriz. Porque pra você vender, você tem que ser um ator.
1: Verdade.
0: Porque você, toda, você está se vendendo. Mas respondendo a sua pergunta maravilhosa, vendedora mesmo, porque eu amava isso.
1: E você tem o ar do convencimento, viu? Pode ter certeza disso.
0: Poder de compra, vai, compra.
1: O tempo urge, mais uma pergunta. Boa noite.
3: Tudo bem? Quem está falando aqui é o seu amigo Leonardo do Tremembé. Olha, eu, graças a Deus, tô ouvindo vocês e tô feliz também. Uma ótima noite aí pra você.
0: Léo, maravilhoso.
3: Ô, Tuli, tudo bem? Quanto tempo, minha amiga? Você pode me colocar na lista de transmissão? Me colocar na lista de transmissão? Que é muito bom, assim, receber as coisas boas também. Viu? E é isso aí. Uma boa noite, bom fim de semana, beijos e abraços. E lembrança pra minha amiga Ana Pedro do Jardim Tomitila, tá bom?
0: Quer que mandou mensagem
3: e,
0: agora?
3: E pede mais, tá bom? Até logo.
0: Léo, seu maravilhoso, obrigada por toda a mensagem. O Léo é um ouvinte querido que sempre está acompanhando a gente. Ele já veio aqui já.
1: Maravilhoso,
0: conheci. Tanto que o Léo, ele falou que ia na festa, não foi na festa da capital, porque eu falei que ia colocar uma pulseirinha verde nele, que ele ia estar lá disponível.
1: Ter acesso total, né?
0: Com certeza.
1: Acesso total. É isso aí, mais um. Segura aí, Rosino. Segura aí esse daí, porque o tempo urge. Olha aqui, ó. A Fátima da Vila Clara, ela está pedindo que nem Giló.
0: Delícia,
1: já tá pronto ainda. Que nem Giló com a Elba Ramalho, né? Elba Ramalho, pode soltar, Rosino.

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0: Voltando aqui da Rádio Capital, na FM 77.5, na AM 1040, Capital com você no YouTube. Para entrar em contato é muito fácil, no telefone 983-345777. Tuli, cadê as mensagens?
1: Ah, eu recebi mensagem aqui do pessoal que tá no YouTube. Quero mandar um beijo pra Monique Venturelli, quero mandar um beijo pra Letax, pra Rosimeire. Me perguntaram aqui... Ah, então o pessoal ficou abismado que o nome da Tuli é Thalita. E aí me fizeram uma pergunta aqui, da onde que vem o Tuli? Posso responder?
0: Claro.
1: Porque os meus tios paternos, eles me chamam de Tulipa. Meu apelido desde criança é Tulipa. Tulipa, Tuli, Tuli. E aí, quando eu fiz teatro, eu me formei, os professores deixaram bem claro, né? Você precisa de um nome artístico. Que é normal, né, do teatro. Falei, vou homenagear os meus tios paternos. Aí eu coloquei Tuli, porque meu nome é Thalita Simões Campos, e aí ficou Tuli Simões, então é daí que veio o Tuli. Mas de uns tempos pra cá, eu tô pensando em mudar, trocar, você acredita, meu nome artístico?
0: Por quê?
1: Não sei.
0: Donatelha, falou, eu quero
1: acordei.
0: Trocar.
1: Não, mas mudar pra Tulipa mesmo. Eu acordei com isso na cabeça, mas não sei.
0: Pedro, ó o Pedro lá. Um abraço, Pedro. Vai, Corinthians! É sério, e aí trocar, então?
1: Não, então, eu tô pensando, aí eu tô... Eu tenho alguns amigos que já são mais famosinhos na internet, certo. Que já tem milhões de seguidores. Eu sempre peço dicas, né? Mas não sei, eu acho que é mais... Eu tô com isso na minha cabeça. Mas veio daí o meu apelido Tuli. Mandar um beijo também pro Marcelo. O Marcelo Boca, ele é da Moca. Ele falou que é pra mandar um beijo pro grupo do CLTs. É que eu não posso falar o nome da empresa ao vivo, Má. Você sabe que não. Mas eu quero mandar um beijo pro pessoal que tá assistindo a gente aqui.
0: Beijo mandado pro grupo CLTs. Ô, Rose, tem áudio aí, Rose? Pode soltar.
2: Olá, Lincoln. Olá, Tuli. Olá, Rádio Capital. Tudo bem com vocês? Tuli, gostaria de saber de uma coisa. No cenário que nós vivemos, principalmente quando uma mulher é mãe, né? Eu gostaria de saber qual foram as dificuldades, os obstáculos que você teve na sua vida para você chegar até onde você chegou.
1: Engraçada essa pergunta, porque os meus amigos, eles falam que eu sou conhecida por todo mundo por não ter tempo nem para ter problema, nem para ver problema, porque eu já saio literalmente dando voadora para poder passar por cima, não passar por cima das coisas, mas para conquistar as coisas. Cara, se eu falar que eu não tive dificuldades, é mentira, mas passou tão rápido, eu tinha tanta coisa para poder resolver, parece estranho soar isso, né? Pode soar estranho, mas... Até, assim, ó, meu filho tem 20, eu moro sozinha desde os 19, certo. Então eu moro sozinha com quase 22, 23 anos. Como eu tive que trabalhar muito, estudar, correr atrás, eu não consegui parar pra prestar atenção quem tava jogando muita pedra, eu só segui. Hoje que eu paro pra pensar, meu Deus, caramba, que força que eu tive pra poder chegar até aqui. O pai do meu filho sempre me ajudou e tudo, mas a mãe é mãe, a mãe é sempre tá com a criança, levantar e tudo. Mas assim... Pra falar a verdade, a rede de apoio que eu tive dos meus amigos, principalmente de Deus, pra falar a verdade, cara, nunca me deixou me sentir desanimada ou achar que eu não tinha força pra poder conquistar ou conseguir. Alê, eu simplesmente levantei e fui, sabe? Só, não sei te dizer, eu levantei e fui. Se teve desafios, teve muitos, mas eu levantei e fui. Sabe, tanto que o Rose fala, né, brincando, que eu sempre tô andando com um pau na mão pra poder talvez me defender um pouco. Então, foi complicado, foi difícil ao mesmo tempo, mas, cara, foi tão saboroso que olha onde eu tô. Então, sei lá.
0: Maravilha, é isso aí. Ô, Tuli, você é ciumenta?
1: Eu sou.
0: Você é ciumenta, Tuli?
1: Ciumenta, sou.
0: Sério, sabe por quê? O Roberto Alves, ele acabou de mandar aqui, eu dei uma olhada. Ele quer que escutar o Wesley Safadão, sou ciumento mesmo. Tem aí, Rosie? Já solta aí pra ele, então. Bora!

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1: Fala pessoal, voltando aqui com o programa do Lincoln na Rádio Capital AM 1040 na 77.5 FM. Capital com você no YouTube. E aí, Tuli? E aí, quer dizer que o pessoal aí tá um comentário
2: fervoroso? Tá, o pessoal tá comentando, aí, né? Tá? O pessoal tá comentando tanto do programa, da. Perguntando. Na verdade, o pessoal tá achando engraçado eu como entrevistada. Eu tô um pouco acanhada aqui tentando me segurar.
1: Tá nada, tá nada. Você... Ela só nos surpreende, né, Rose? Fala a verdade.
2: Mandar um beijo a todo mundo que tá acompanhando aqui.
1: Manda beijo pra todo mundo.
2: Pra Camila
1: aí.
2: Barreto. Boa noite, Cássia Maravilhosa. Pra Rosemary Rodrigues, falou que o Lincoln tem uma voz linda e a minha também. Obrigada, sua maravilhosa. Pro Alexander Olivier, lá do Senac, já mandei novamente. E é isso, tá chegando bastante gente aqui.
1: Conta uma história, vai, Tuli. Conta uma história do povo nordestino que você já teve.
2: Olha, contato. Eu tenho da minha avó. Certo. Eu quero, não sei se meu pai conseguiu colocar pra minha avó, mandar um beijo pra minha avó Josefa, minha avó é nordestina. A minha avó, ela sempre, a gente era criança, a minha avó, ela sempre, isso que é engraçado, a minha avó, ela é lá de Sergipe, então é nordeste. Só que a gente em casa ouvia assim, que minha avó fala, a avó tá indo pro norte, pro norte, pro norte. Então a gente, quando é criança, acha que aquilo tudo lá em cima é norte, não, é nordeste e norte. Sim. A minha avó, ela ia pro nordeste e ela ia num ônibus das sacoleiras que tinha muitos anos atrás, tinha uns ônibus das sacoleiras, não sei nem se existe isso ainda. Minha avó ia pro nordeste e ela ficava lá, ela ia de ônibus, ficava lá, sei lá, um mês inteiro. Quando a minha avó voltava... Eu me lembro da minha avó voltar para São Paulo com uma bolsa preta cheia de caranguejo dentro. Gente, até hoje eu não consigo entender como os caranguejos conseguiam sobreviver de lá até aqui. A minha avó chegava em São Paulo, a gente subia em cima dela que nem loucos, porque era saudade da avó. Certo. E a minha avó, ela enchia o tanque, colocava água e jogava os caranguejos dentro do tanque. E a gente ficava cutucando os caranguejos. Hoje eu entendo minha avó falando, não pode ficar brincando com a comida. E a gente achando que era alguma coisa, algum bicho. Passava, sei lá, algumas 2, 3 horas, a gente ia ver aquela panelada cheia de caranguejo. Então assim, eu aprendi a comer caranguejo com a minha avó, porque ela veio de Sergipe, Carira, e lá é a terra do caranguejo. E pra poder comer caranguejo, você precisa ter um manejo, né, bom. Então assim, a gente vê hoje em dia na internet o pessoal quebrando caranguejo com babador, que nada, era colocar o prato, pegar, arrancar as patas assim, já enfiar tudo na boca, comer que nem uma louca. Então eu tenho essa lembrança da minha avó indo pro Nordeste, e hoje a gente para pra pensar, nossa, minha avó falava que ia pro Norte, não, minha avó ia pro Nordeste, e a gente não entende até hoje por que ela falava, tô indo pro Norte, não, o Norte é pra lá e minha avó vai pra cá.
1: Exato.
2: Mas ela voltava pra São Paulo com a bolsa cheia de caranguejo.
1: Não, e a comida é maravilhosa.
2: Ah, é uma delícia, uma caranguejada. Tô doida pra comer uma caranguejada.
1: Como é gostoso, né?
2: E não é todo mundo que gosta.
1: E o povo nordestino é um povo maravilhoso.
2: Ah, eu amo. Demais, demais.
1: Festeiro. Festeiro, adora uma festa. Ei, que beleza.
2: Gente, o povo nordestino é muito festeiro.
1: Muito, né? Muito.
2: Eles não têm tempo ruim.
1: Eu tive a oportunidade, na Bahia, por exemplo, de passar 2 carnavais lá. Que coisa incrível, incrível, incrível.
2: Ah, eu tenho uma família, o pai da minha mãe, no caso, ele mora em Feira de Santana. Quando eu tinha uns 12, 13 anos de idade, eu fui pra Bahia, passei o carnaval lá também. É outra coisa, é surreal.
1: É muito bacana.
2: Realmente o carnaval
1: ali,
2: é lá.
1: Barra Ondina é sensacional, sensacional.
2: Demais.
1: Quando você chega no aeroporto, já é uma propaganda incrível, né? Desde o Beach Park, aquela coisa toda.
2: Eu acho que o Nordeste em si, ele tem
1: um cheiro...
2: Ele é acolhedor e ele tem um cheiro diferente. Exato. Eu falo que é o cheiro da felicidade, porque o sol tem cheiro.
1: Exatamente.
2: E lá só faz sol.
1: Rosino, a Luana da Lapa, ela já entrou em contato aqui, já tá batendo aí pra você, né, Rosino? Ela quer Eric Land e Tarcísio do Acordeon. Chorei na vaquejada.

0: compadre, o que é isso? Pelo amor de Deus, bicho, deixa de sofrer.
1: Eu não vou desistir dela, não. Gosto demais dela e eu quero fazer uma surpresa pra ela. Eu preciso de ti ir lá comigo, tocar, a gente cantar. Eu quero olhar nos olhos dela.
0: Amigo, quem manda é você. Eu tô pronto, preparado e querendo. Bora!

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5: Voltando aqui no programa do Lincoln na Rádio Capital AM 1040 na FM 77.5. Capital com você no YouTube e para entrar em contato conosco é muito fácil no 983-34-5777. Abraços, Tuli!
6: Eu tenho mandar uma mensagem aqui, Walter Cir Oliveira. Ele falou que tá ligado aqui via YouTube direto de Juiz de Fora. E aí eu falei de um amigo que tá lá na Inglaterra, que eu mandei um link para ele, o Tufi. Tufi, um beijo para você que tá vendo, ouvindo a gente aí da Inglaterra. Olha que coisa chique, Lincoln. Ouvindo e conectado aqui na Rádio Capital. Obrigada, viu, pela mensagem.
5: É isso aí.
6: E pela audiência.
5: É isso aí. Que mais? Quem que foi que pediu música aí, Tuli?
6: Ah, na verdade, chegou áudio, a gente pode colocar, galera? Pode colocar os
5: agora,
6: áudios?
5: Agora, pode pôr, Zino.
7: Tuli, tudo bem, querida? A gente estivemos lá no Balhão se divertindo, foi muito bom, né? Legal mesmo. Foi, olha, inesquecível. Você mandou um alô pro meu filho, nós se divertir lá. Foi sem palavras.
6: Maravilhosa.
7: E é a Domingas da Mercanópolis.
6: Ai,
7: um
6: Domingas.
7: Abraço para você, todos aí da Rádio Capital, todos os ouvintes. E eu adoro forró também.
6: Olha!
7: Toca aí do Luiz Gonzaga. Nossa, pra mim, oferece para mim.
5: Já deixa no ponto, viu, Rose?
7: Todos os ouvintes. Tá bom, querida? Um abraço, beijo, adoro você.
6: Ai, Domingas, sua maravilhosa, obrigada pelo carinho. E o Lincoln já anotou aqui a sua pedida de música, viu? Obrigada, um beijo.
8: Boa noite, Lincoln, Tuli, sua linda. Você tem um mundão aí pra conquistar, mesmo que você fosse vendedora. Tudo que você se propor a fazer, você vai fazer bem. E faz bem, viu? Que a sua voz é linda, maravilhosa.
6: Obrigada.
8: Te desejo tudo de bom, um abraço. Fica com Deus, Rosimeiro do Embu das Artes. Tuli, sua voz é maravilhosa. Você parece com uma prima minha, Márcia. Que Deus abençoe vocês todos aí da rádio. E o pessoal da live também, Monique, Maria Quitéria. Todos que estão na live.
6: Maravilhosa.
8: Um abraço. Ai, gostaria de ouvir a música Asa Branca, com Luiz Gonzaga.
6: Nossa, segunda pedida do Gonzaga, né? Apesar que pediram o Gonzaguinho, o Luiz Gonzaga, né? Eu fico meio a dúvida se
5: é o Zinho já tá deixando no ponto ali.
6: Maravilha, obrigada, um beijo, obrigada por estar participando aqui do programa do Lincoln, obrigada pelo carinho.
5: É isso aí, Rosino, pode soltar. Valeu.
6: Rose, meu maravilhoso. Ele tá, gente, pra quem tá, não sabe, o Rose deve estar dando graças a Deus que eu não estou lá dentro com ele do aquário, perturbando
5: porque,
6: ele.
5: Porque hoje o programa foi um improviso, foi. Né? Explica, fala, Tuli, fala.
6: Foi, foi um improviso
5: que aconteceu.
6: Mas eu amei o convite.
5: E aconteceu uma entrevista, né? Aí a entrevista acabou ficando melhor, porque eu olhei e falei assim, aquele entrevistado não veio, então é com você mesmo, Tuli.
6: Obrigada.
5: E ela não queria, viu?
6: Não sei,
5: vou ver.
6: Não, né? Eu que preciso pedir autorização do pai maior.
5: Tá certo. E ele tá preocupado é com o aniversário dele agora.
6: É verdade,
5: se não for. Mas vamos lá, de Luiz Gonzaga.

0: todas.
1: Ela não perde uma. Tem mais, Rose.
2: Dulce, sua linda, maravilhosa. Sucesso pra você. Um beijo, Sandrinha da Brasilândia.
0: Ah, essa linda. Obrigada, Sandra, maravilhosa. Obrigada por estar participando, tá mandando mensagem aqui pra gente, viu?
1: Isso aí, as mensagens não param de chegar aqui, viu? Tem mais, Rose?
0: Pode seguir?
1: Pode seguir. Então, agora, Alagoas é uma cidade maravilhosa, né?
0: Eu tenho vontade. Entendeu?
1: Tanto que, assim, é do Nordeste, a culinária nordestina é maravilhosa. Mas, especialmente em Alagoas, quando você chega, fala, bem-vindo à cidade de Alagoas. De Alagoas é a cidade da culinária, do lazer e da culinária, eles falam, viu, Túlio?
0: Eu acho que a qualidade de vida na parte do Nordeste, ela é rica justamente por isso, porque eu acho que as pessoas comem bem.
1: Isso.
0: E vivem bem. Quando falar de viver bem, é justamente pela coisa da natureza, da praia, porque ainda é algo muito rico que a gente tem, né?
1: Mas volto a dizer, a culinária alagoana é diferenciada.
0: Ah, eu nunca comi. Não. Eu tenho algumas coisas nordestinas que eu conheço, mas tanto que assim, a gente tem sorte em São Paulo, tem muito restaurante típicos, né? Certo. Então, nordestinos, do Nordeste, do Norte, do quanto é lugar. Mas Alagoas, Mariquitério, eu vou procurar algo do tipo e vou te mandar uma mensagem aqui da rádio dizendo que eu experimentei.
1: Mais algum abraço, Tuli?
0: Ah, eu quero mandar, assim, mandar um abraço pro meu sobrinho Rafael, a tia te ama. Ele falou que tá ligado aqui, antenado. Mandar um beijo também pra Juliana Xi, que ela... É o sobrenome dela, é diferente o sobrenome dela. Juliana Xi, que é lá de Itaquera. E aí, pra Priscila também, Artone, pra Monique, que tá aqui comentando de novo, novamente, pra Célia Ferreira. Ela diz o seguinte, a Célia Ferreira, sempre está ligadinha na capital, mas é a primeira vez que está ouvindo o programa do Lincoln e ela tá adorando.
1: Ah, que bacana, um beijo, grande beijo. Olha, sua audiência é muito importante para nós, viu? Muito
0: o Gabriel obrigado. Também mandando um abraço, falando boa tarde, Lincoln. E é isso, tem tanta mensagem gostosa aqui.
1: Gente, tem mais aula. Pode soltar, Rose, pode soltar.
3: Oi, Lincoln, oi, Tuli. Tava com saudade, Tuli, de você participar. Vera do Campo Limpo. Beijo para todos da Rádio Capital. Amo vocês.
1: Beijo, Vera. Ah,
0: maravilhosa.
4: Tuli, linda. Que saudade de ouvir sua voz. Hoje eu vou matar a saudade. Um cheiro e tudo de bom, viu? Beijo.
1: Beijo. Obrigada. Fica com Deus. É isso aí. Estamos chegando mais um final do programa do Lincoln. Tuli, suas considerações finais. Muito obrigado por ter participado, viu?
0: Imagina, eu que agradeço. Deu a entender que eu não queria, mas eu fui pega... Gente, eu fui pega literalmente de surpresa. Estava aqui passeando pela rádio, fazendo meu trabalho, dei de cara com o Lincoln e ele falou, você.
1: Falei, você, Tuli, você vai ser minha entrevistada hoje.
0: E eu não sabia pra onde correr. Eu falei, meu Deus do céu, o que que eu faço? Não, eu
1: mas
0: amo.
1: É como o Vini falou, rádio é o seguinte... Do nada você
0: acontece,
1: tem que improvisar.
0: Exatamente.
1: Não tem jeito. Aconteceu aqui alguma coisa, você já improvisa daqui, puxa pra lá, fala, chama o áudio, chama a música e o que interessa é o ouvinte satisfeito.
0: Mas assim, é que é diferente, eu sempre participo do seu programa e eu agradeço sempre por isso, mas eu estou lá do outro lado. Eu não estou aqui na frente da câmera, então uma coisa tá lá no microfone, outra coisa tá aqui de frente com você.
1: E tem uma liberdadezinha bacana aqui.
0: Lógico.
1: É nóis, Túlio.
0: Mas eu agradeço, muito gostoso.
1: Muito obrigado a todos os ouvintes. E Túlio, suas considerações finais, Túlio, para os seus
0: ouvintes. Eu quero agradecer, na verdade, a todo mundo que estava aqui na live mandando mensagem. Hoje foi muito gostoso mesmo, eu fui pegar de surpresa, mas eu amei estar aqui sentado com o Lincoln, batendo esse papo rápido. Algumas pessoas realmente que não me conhecem, só vê... E, às vezes passando ali numa festa da capital, que nem uma doida pulando, mas é trabalhando que nem doida. Mas agradecer. E ao Rose, que hoje ele teve 40 minutos sem a Thalita. Palmas! Eu quero agradecer também o Vini por sempre acreditar, né, em mim, me deixar esse espaço. E a você por ter me convidado. Obrigada.
1: É isso. Tamo junto, você sabe disso.
0: Ah, obrigada.
1: Você sempre
0: top.
1: Me salva também.
0: Imagina, é o mínimo que eu tenho que fazer.
1: Tá certo. Rose, muito obrigado. Obrigado a você que acompanhou o programa do Lincoln. Fiquem com Deus.
0: Mas que o final de semana
1: seja muito abençoado. Já preparou uma música nordestina aí? Um abraço, galera. Fiquem com Deus. Valeu!

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6: Oi, oi, gente! Muito boa noite pra todo mundo! Mais um episódio do Café com Benefícios começando. E aqui quem fala é Stephanie Dalmaso, sua host favorita, e eu espero que seja. E aqui do meu lado está o apresentador favorito de vocês.
7: Boa noite, seus maravilhosos, maravilhosas. E você, minha apresentadora predileta. Sejam muito bem-vindos nesta noite, né? Sempre Café com Benefícios trazendo convidados e temas incríveis, onde você vai participar conosco, dando a sua opinião, fazendo a sua pergunta através aqui do YouTube. Então já siga, já clica no sininho e vai compartilhando para a família, para os amigos, para todo mundo. E lembrando que todo sábado nós temos o reprise do podcast na Rádio Capital, no sábado às 19 horas, né? E é, o pessoal tá amando, Stephanie.
6: Ai, eu tô amando, você vê que vocês estão amando.
7: Mas agora vamos apresentar um tema muito importante. Não sei se vocês já ouviram falar, se não ouviram ou presenciaram algo, mas hoje a gente trouxe uma convidada que vai desmistificar muita coisa sobre esse tema. Violência na obstétrica, gente. Exagero ou realidade, hein?
6: E antes de você apresentá-la, queria dizer uma coisa, que todo esse nosso papo sempre vai ser acompanhado de um bom café.
7: Adoro!
6: O meu já está aqui quentinho, agora pode apresentar a diva que, com quem conversaremos hoje, Vini.
7: Maravilhosa, hein, gente? Então, lembrando o tema, violência obstétrica, exagero ou realidade, tá? E para falar sobre esse tema, nós trouxemos ela, a médica ginecologista e obstetra, com atuação em reprodução assistida e saúde da mulher. Com experiência internacional em centros de referência como o IVE em Barcelona e o SEGIR em Buenos Aires, a doutora une prática clínica, conhecimento científico e um olhar global sobre a fertilidade e o cuidado com a mulher. Também atua na formação de novos profissionais, sendo instrutora no Hospital Israelita Albert Einstein e preceptora de alunos de medicina. Atualmente, dedica-se a sua carreira a ajudar pessoas e a realizarem sonhos, né, na maternidade e paternidade, de forma consistente, segura e acolhedora, com foco em fertilidade, planejamento reprodutivo e parto humanizado. E em constante evolução, segue aprofundando seus estudos como mestranda na área. Seja muito bem-vinda, doutora Larissa Pires.
8: Obrigada pelo convite. É um prazer estar aqui com vocês, desmistificando um pouco esse tema.
6: Ai, perfeito. E bom, já vamos começar então, desmistificar tudo isso, doutora. Explica pra gente o que seria o termo violência obstétrica.
8: Violência obstétrica é toda ação ou omissão que ocorra no pré-natal, no parto ou no pós-parto. E que gere algum tipo de violência, tanto física quanto emocional para aquela paciente. É quando nós realizamos coisas sem consentimento, sem ter informação, sem a paciente ter consentimento daquilo que ela está passando. De uma forma bem abrangente, ela pode acontecer em qualquer uma dessas fases, mas às vezes é muito sutil e as pessoas não percebem.
7: E o que caracteriza, então, se é sutil, doutora? Como assim? Como que a gente pode instruir quem está nos ouvindo e nos assistindo para começar a perceber, poxa, aconteceu isso, eu não percebi, isso era uma violência obstétrica?
8: Ai, eu falei que eu queria ficar em determinada posição, que eu estava me sentindo mais confortável assim. E a equipe não deixou. Falou para eu não, para eu continuar, permanecer nessa posição. É, isso é uma violência. Velada, né? Se você for pensar assim, às vezes, dependendo de como faz, sutil você nem percebeu. Ou seja, é não é dar pertencimento àquelas formas onde que a mulher ali, ela se sente mais à vontade. Ela é livre para escolher as posições que ela quer ficar durante o trabalho de parto. Ela não pode ser obrigada a nada jamais.
3: Nossa, muito interessante, doutora. E você acredita que... É um tipo de violência ainda que não é muito falada, ou é que acredito que por você ser da área, talvez você escute bastante. Mas quando você fala sobre esse assunto, você percebe, né? Tem a percepção que as pessoas não sabem o que é, ou a maioria já sabe o que é, ou imagina que seja uma coisa muito... por exemplo, às vezes uma violência física, não algo sutil igual isso que você acabou de mencionar.
8: Eu penso que nós estamos nesse cenário que você falou, Stephanie, numa coisa que as pessoas ainda não percebem, não identificam alguns atos, alguns comportamentos ali como violência. Violência ali, gente, nós não estamos falando de extremamente atos físicos, nós estamos falando também de coisas sem explicação, sem consentimento, sem orientação da paciente, e não pondo a paciente como protagonista, e sim como telespectadora ali. E nesse momento ela tem que ser ativa.
7: E olha só, eu estava ali fazendo as unhas e eu comentei sobre o tema, e a manicure falou assim: você acredita que eu passei por essa violência? Aí eu falei, como assim? Ela falou, porque eu estava lá, eu já não aguentava, e o médico e as enfermeiras falaram assim: para de chorar, não tá na hora ainda não, tá fazendo muito escândalo.
3: Nossa!
8: Sim. Olha, isso, e eu acho que ultimamente tem melhorado, porque as mulheres têm ficado mais conscientes desse papel e dessa autonomia, e nós não estamos mais permitindo as violências contra nós, né? Mas essas frases antigamente, Vini, a gente tem muito esse histórico por parte de pacientes, que, ai, gente, típico, né? Quem que nunca ouviu? Ai, na hora de fazer... foi fácil,
7: não,
8: né?
7: Doeu.
8: Não doeu. Agora engole. Gente, né? Isso é uma atrocidade, isso é inadmissível falar frases assim para uma paciente que está ali em trabalho de parto, ou para qualquer um, em qualquer momento. É, como não chora, não pode gritar, engole o choro, vai ficar larga, né? Essas coisas são abusos e nós não devemos admitir isso jamais.
3: E o pior é que muitas vezes a gente vai ouvir isso de mulheres e que possivelmente já tiveram filhos, né? Já passaram por esse momento do parto.
8: E quando a gente está falando em violência obstétrica, nós estamos falando em desrespeito ao cuidado. Nós estamos falando não em determinada profissão ou em erros. Nós estamos falando em desrespeito ao cuidado e à humanização em relação às mulheres. Porque... quantas não ouviram tudo que nós estamos comentando aqui, gente?
3: Sim.
8: Duvido que ninguém conhece, todo mundo conhece alguém, ou na verdade vai ter vários exemplos aí desse tipo de comentários, piadinhas, que parecem piadinha, mas de piadinha, gente, não tem nada. Isso é uma grande falta de respeito com a mulher num momento que é único para ela e que vai ficar marcado, porque isso gera marcas, né?
3: Sim.
8: No resto da vida dela.
3: Eu conheço uma pessoa, doutora, que quando ela foi dar à luz, uma pessoa muito próxima de mim, não vou identificá-la, porque eu não sei se posso, né, aquela coisa, mas quando ela foi dar à luz, ela chegou, na verdade, no hospital, né, já tinha passado meio que da data pro bebê nascer, e aí o marido estava muito afobado, né, e aí até arranjando um pouco de confusão no hospital, e ela tava tipo, meu Deus, meu filho precisa nascer, e aí, na hora de que ela, né, pariu, acho que os enfermeiros foram e apagaram, né? Deram um calmante pra ela apagar. E ela praticamente não viu o filho. Tipo, viu que ele tava, tipo, chorando, mas não viu. Não carregou o bebê no colo. Tipo, apagaram. Ela foi ver o bebê horas e horas depois. Isso pode ser considerado
8: isso uma violência? Isso é uma violência.
3: Eu falei na hora.
8: Isso é uma violência,
3: eu falei, minha
8: né?
3: filha, tu sofreu uma violência obstétrica.
8: Isso é uma violência. E o que nós percebemos é que, às vezes, as pacientes não se dão conta ali naquele processo, porque é tudo muito intenso.
3: Uhum.
8: Então, como tem, tá focada na questão do nascimento, e aí são, às vezes, alguns lapsos depois que vão vindo, e ela vai se dando hoje com a informação, porque informação é poder. E aí elas começam a se perguntar, será que eu fui vítima disso, eu passei por isso ou não? Por isso que lugares, espaços como esse de vocês são muito importantes para a gente trazer esses temas que às vezes ficam aí, né, no escanteio, mas são temas extremamente relevantes que nós precisamos trazer para o conhecimento das mulheres.
7: Agora, doutora, hoje, né, a gente vive numa população aí que as pessoas estão dizendo que tudo é
3: muito
7: exagero,
3: suíno.
7: Né?
3: Uhum. É
7: difícil, né? E eu vou confessar que o termo violência obstétrica foi eu acho que foi a primeira vez que eu ouvi e fui estudar sobre, né? Assim como tem muitas pessoas que estão nos vendo e nos ouvindo que também pode ser que nunca ouviram. E eu vi algumas reportagens que médicos acham que isso é um exagero falar dessa violência, né? E por que ainda existem profissionais na área que acham isso exagerado? E é um exagero mesmo ou não, doutora?
8: Não acho que seja. Depende, né? A gente tem que ver cada caso a um caso. Porque existem intervenções que são necessárias. O que a gente tem que ver é assim, tem indicação? Porque o que, que a gente tem reparado, às vezes acontecendo, e estamos tentando trabalhar, eu trabalho em prol disso, é quebrar isso, é que a intervenção não vire rotina. Que a intervenção não seja o normal.
7: Perfeito.
8: Né? Eu acho que é esse lugar que nós temos que estar. Gente, é o extremismo, nada nem aqui,
7: nem
8: lá. Né? Então, eu acho que é sobre isso. O que acontece, Vini, é que nós temos profissionais que foram formados numa outra época, numa outra sociedade, corrigida por outros valores. E, igual, eu conheço colegas que foram ensinados, assim, na residência. Tipo, em todas as pacientes, faz epísio e passa fórceps. Era a rotina.
7: O que é isso, doutor?
8: Isso é um procedimento que a gente, né, que se fazia antigamente, que, tipo, faz um corte e põe um aparelho para ajudar a puxar o bebê. Mas eles faziam isso e foram treinados, assim, na sua formação, fazer isso de rotina. Hoje, isso é totalmente abolido. Sim, só se estiver extremamente indicação mesmo, em último caso, entendeu? Mas existem profissionais que foram formados assim. Então, para eles, né, pensa, fui formado com isso. Isso era o meu arroz com feijão a vida inteira e vira uma parte de você, né? E aí, como que hoje a sociedade quer me dizer, falar assim que, ai, não faz sentido, isso não pode fazer, né? Então, a gente tem esse choque aí, eu acho que é nesse lugar que muitos, assim, se perdem um pouco nessa questão de construção mesmo e de etariedade.
3: Ai, doutora, mas é muito complicado, né? Porque separar um pouco no tempo, principalmente para alguns métodos, né? Ainda mais a medicina, que todo dia um dia novo, vamos
7: evolui,
3: dizer assim,
7: né?
3: Evolui muito
8: Sim.
3: rápido. Você parar num método, né, de, que
8: Sim.
3: Você, de quando você foi formada ainda é difícil.
8: Sim, e aí você tem, né, que se adequar. Hoje não tem espaço mais para esse tipo de conduta,
3: uhum.
8: né, de preferência. Por isso que é muito importante, gente, né, recado para as pacientes aí que estão querendo engravidar ou que estão gestantes. Ter uma afinidade e escolher bem a sua equipe de trabalho de parto, o seu pré-natalista, conversar com pessoas que já tiveram experiências com aquele profissional, acompanhar a linha de trabalho, acompanhar as falas, porque o que a gente vê muitas também pacientes, às vezes, que caem naquele conto, assim, né? O profissional, às vezes. Isso eu acho que é honestidade, né? Não se trata do que eu quero viver, do que eu quero passar da experiência, mas o que, que faz sentido para aquela mulher? É a experiência do parto normal? É a experiência do parto cesárea? E você, como profissional, se caso você não for esse profissional, olha, não, esse tipo de parto eu não assisto. E tudo bem, tem espaço para todo mundo. Ela vai procurar alguém que consiga entregar aquilo que ela está procurando, do que ficar ali ludibriando e, no final, tentar, né, fazer com que a mulher ela desista daquele plano assim, dela de parto.
7: E olha, a Maísa fez um comentário aqui que eu achei muito interessante e eu concordo. A violência contra a mulher é normalizada em todas as áreas e fases da vida. Sim. Né?
8: Com certeza.
7: E eu vejo também que a mulher, imagina só, gente, quando ela descobre que ela está grávida, né? É um sonho, é um misto de emoções, né? Porque está gerando um novo ser, né? Tudo na vida dela, da família, do esposo, enfim, vai mudar.
3: Uhum.
7: E ela começa a planejar. Depois dos planejamentos, começa o cuidado ali, né, com a gravidez. E aí, quando chega na hora, ela passa por toda essa violência psicológica, física, enfim, isso também pode trazer para ela sérios traumas.
8: Sim, pode fazer com que essa mulher nem queira ter mais filhos, Lini. Que foi uma experiência de parto tão ruim que algumas não querem falar sobre o parto, atrapalha vínculo com o bebê, com o recém-nascido. E algumas vão necessitar de terapia para ressignificar esse traumatismo, traumatismo pós-parto que elas passaram. E algumas, muitas vezes, falam que não querem mais filho por causa dessa experiência ruim que tiveram durante essa primeira experiência. E isso que a Maísa falou, é muito importante nós relevarmos, porque, gente, olha as taxas de feminicídio. Nós estamos um dos países que mais cresce. Então, a mulher, ela sofre violência o tempo todo. E a gente não pode permitir que no momento que é para ser um momento mais lindo, significante e único, gente, porque não volta.
7: Exatamente.
8: Que ela seja violentada mais uma vez.
3: E, doutora, é possível que após uma situação, né, triste dessa, induza a questão da depressão pós-parto ou não tem nada a ver uma coisa com a outra?
8: Sim, com certeza. Por causa que tem pacientes que relatam para nós que falam assim, eu fiquei com aquela frase na minha cabeça, ou assim, você não dá conta, você não conseguiu. São coisas, gente, palavras, frases, às vezes são piores do que agressões físicas e que perpetuam e atuam muito na nossa identidade.
3: Uhum.
8: Então, pode, com certeza, fazer com que ela evolua aí para uma depressão pós-parto, essa experiência negativa que ela teve.
3: E aquela frase, né? Quem bate, esquece. Quem apanhou, nunca esquece.
8: É sobre isso.
7: E vamos além. Tudo que ela está passando ali emocionalmente, né, psicologicamente, ela pode transmitir isso para a criança, para o bebê ali. Sim. Porque essa violência não pode começar também até no pré-natal, né, doutora?
8: Sim. Aquele pré-natal que ela não tem informação. Por isso que nós batemos hoje tanto no empoderamento da mulher durante o pré-natal, que a gente sabe que nós temos as lacunas, apesar do SUS ser um sistema de modelo universal para vários países, mas devido à demanda não consegue ter uma qualidade em relação a tempo e tudo mais, e nós orientamos as pacientes a irem buscar isso fora também. Porque quando você conhece, o que acontece? Isso que você falou dos sentimentos, ela vive muitos sentimentos. É dúbio, porque ela está feliz, mas ela tem medo. Ela está
7: feliz, mas está preocupada.
8: Mas está insegura. Então, como que nós podemos fortalecer isso? Gente, o segredo é o pré-natal. É um pré-natalista alinhado com você, que vai trabalhar essa... É uma construção do que eu vou viver. Por que temos medo? Porque é do desconhecido.
3: Uhum. Sim.
8: Então, se o pré-natal é aquele espaço, aquele momento que cada consulta a gente vai construir um degrauzinho. Como que é? como que mudanças eu espero no primeiro trimestre no meu organismo? E no segundo, o que que muda? O que que não? Igual lembram, né? Vocês com certeza veem por aí. O que que a gente espera no primeiro trimestre? Ela tem mais náusea, mais vômito, uma sonolência. E tá dentro. Então, porque quando eu sei o que pode ocorrer, eu esperar, eu não tenho medo. Porque aquilo deixa de ser desconhecido. E isso nós vamos trabalhar em todos os momentos. No segundo trimestre, no terceiro trimestre. Mas, principalmente, tem que ser construído em relação à questão de parto. Saber que vai ter aqueles... Eu sei que eu vou ter as contrações de treinamento. Eu sei que o parto, ele não necessariamente... Ele não vai ser um parto rápido. Igual, como quando as pessoas não têm isso trabalhado antes e na mente, o parto começa, gente, na mente antes. Na cabeça. E quando eu sei o que eu vou passar, ou quando eu começo a passar, eu sei, não, eu tô nessa fase, tudo, você deixa de ter medo e se entrega e se sente mais... pertencente e no controle da situação. Porque quando eu não sei, eu me sinto o quê? Vulnerável.
7: E eu entendo que o pré-natal, então, seja a construção da confiança entre o paciente e o profissional.
8: Totalmente.
3: Sim.
8: Sim. É o vínculo. É o vínculo que você vai estabelecer alinhado e vocês vão construir isso junto. O que faz sentido para você e você... Porque nós temos as individualidades de cada um. Né? Você não é igual a ela, eu não sou igual a vocês. E o que faz sentido para uma paciente, para outra pode, nossa, não ter a mínima. Né? Então, é uma coisa que você vai construindo e esse conhecimento que você vai adquirindo todos os dias um pouquinho em relação, também vai te deixando mais segura, mais empoderada. Quando você começa a passar pelo processo, você não entra em desespero. Uhum. Porque você sabe o que você está esperando e o que vem agora, o que vem depois. Então, isso tudo tem que ser construído e trabalhado antes do parto. Não igual muitas pessoas acham, às vezes, né? Igual eu falo, né, gente? Não é drive-thru de bebê! Né? É trabalho de parto. Então, tem todo um processo aí, né? Quando a gente está pensando no parto vaginal, no parto natural, que vai ocorrer para esse bebê nascer. Claro, né? Sempre tem alguém que fala, ah, mas eu conheço um que já chegou na cena. Nós temos, mas não é. Esses são as exceções, não é a regra.
7: É, gente, né? Teve um comentário muito bom aqui, né? No YouTube. Ela tá falando assim, ó, fizeram comigo esse procedimento de forceps, sem ninguém nos falar nada, foi horrível. E ela complementa um pouquinho lá em cima, eu sofri muito no meu parto, ninguém me falava nada do que estava acontecendo, eu e minha filha quase morremos, foi muito ruim.
8: Isso é uma violência. Como eu sei se eu sofri uma violência ou não? Te indicação que estão fazendo? Claro que, né, a indicação aí precisa, né, de um profissional. Uhum. Me explicaram? Eu consenti? Então, essas perguntinhas que as pacientes, as pessoas têm que se fazer. Uhum. E levar para os momentos que elas passaram. Igual, isso com certeza é uma violência.
3: Doutora, você poderia dar alguns exemplos, né? Até para as pessoas que estão em casa nos ouvindo. Tem uma visão mais clara do que seria uma violência obstétrica física, psicológica, verbal e talvez institucional?
8: Olha, nós podemos ir nos exemplos, seguindo mais ou menos o que você falou aí, igual, toques excessivamente, que quer tocar, né? Fazer o toque vaginal. A gente ainda não tem outro método de examinar a paciente. Claro que ali um toque de entrada, quando essa paciente chega ou que ela é internada, é necessário. Mas, assim, ficar toda hora examinando a paciente sem ela ter falado que aumentou essas contrações ou que teve alguma mudança, isso é totalmente desnecessário. Não precisa ficar examinando toda hora a paciente. Outro trauma, as falas, né? A comunicação não violenta, né? Comunicação verbal, de tudo que eu estou fazendo, toda a equipe, olha, nós vamos fazer isso, ou tem indicação de fazer isso, compartilhada, gente. É sempre compartilhado. Uhum. Nada é sobre o profissional em si. O profissional, ele não pode ser o centro. Ele tem que ser coadjuvante ali. Ele vai fazer com que aquele, garantir com aquele processo seja seguro e garantir que aquilo ocorra. Mas o centro é a mulher, não são os profissionais. Uhum. Então, muito cuidado com as falas, com os comentários, porque é violência. É para aquela paciente, a forma como foi abordado, ela pode se sentir invadida. E tudo que for fazer, ter com explicação e consentimento. Olha, vamos fazer isso? Pode, não pode? Tem indicação de fazer isso? Tudo bem por vocês ou não? Como que é? E um jeito dela se defender muito sobre isso é através também da execução aí do plano de parto, que é onde ela pode tentar, ela pode colocar e deve colocar todas as suas vontades, predileções, o que ela pretende aí viver, de experienciar durante um trabalho de parto. Que ele norteia os profissionais, igual não lê o plano de parto. É uma violência. Tem que ver o que a paciente quer, o que ela deseja. Ela quer luz baixa, o pai quer cortar o cordão, não quer. Como é isso? Para a gente tentar entregar para ela a melhor experiência possível.
7: Esse plano de parto, como seria, doutora? Ela preenche ali os requisitos?
8: Sim, ela faz, é uma construção que a gente faz. Tem algumas, várias maternidades que já tem um modelo e ela meio que vai checando ali, fazendo checklist, falando. Ela vai falando o que ela gostaria, o que ela não quer de jeito nenhum, como que ela gostaria que fosse, a posição, quero ficar livre, não quero... Antigamente, algumas pacientes eram amarradas, né, na maca e tudo mais.
3: Oi?
8: Isso é extremamente violenta. Falando bem antigamente, às vezes amarravam as pacientes e assim, tudo mais. Isso Oi? É uma violência,
3: tá dando
8: a
3: luz,
8: foi.
3: Você é amarrada na maca. Gente, ai, que absurdo.
8: Então, a gente não pode, isso é inadmissível. A gente não pode admitir nenhuma violência contra a mulher. Em hipótese alguma, em fase nenhuma, em momento nenhum.
6: Gente, o papo está muito bom, mas vocês já sabem, vamos repor os nossos cafezinhos, vamos para o nosso breve intervalo e já voltamos.
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1: Voltamos, voltamos, voltamos! Gente, agora eu gostaria muito de saber da doutora qual a lembrança mais triste que você já passou com alguma mulher assim, de algum relato que você possa tratar e trazer pra gente aqui. Não precisa identificar ninguém, mas alguma história que você possa contar aqui pra gente.
2: E que a doutora conseguiu mudar, né? No fim, conseguiu ajudar, dar um toque, né, ajudar essa pessoa.
3: Olha, eu tenho uma história até recente de uma paciente que eu assisti semana passada. Ela já tinha tido a experiência de um parto normal e ela chegou falando assim, não, doutora, não sei, eu tô com muito medo, porque vai doer, porque meu outro parto foi horrível. Bem essas falas, assim. E eu tenho muito medo da dor, né? E como que é isso e tudo mais? Eu falei, olha, vamos ver uma fase, um passinho de cada vez? Vamos internar agora. Hoje nós temos, gente, vários meios para oferecer conforto para essa paciente. Nós lançamos muito mão de banho, dessas questões de óleo, dos óleos também. Eles propiciam, né, que a paciente ela tem um relaxamento e a água quente ela tem seus benefícios também de relaxamento. Eu falei, então vamos para a banheira, vamos relaxar um pouquinho, vamos ver como que vai ficar. E aí fui vivendo e construindo isso com ela. E chegou um momento que ela pegou e falou assim, ai, doutora, não sei, eu senti muita dor no meu outro parto, na hora do bebê nascer e tudo mais, e agora as contrações aumentaram, eu tô com medo, não sei se eu peço cesárea. Aí eu falei assim, você só tá com dor. Vamos fazer, já que, né, já tinha feito banho, já tinha feito as outras medidas, vamos fazer uma analgesia? Aí ela falou, ai, doutora, eu quero analgesia, então. Aí ela fez a analgesia, ela falou assim, e aí eu falei, agora você vai descansar. Aí ela foi, descansou, tipo, ficou lá. Porque o trabalho de parto, gente, ele é extenuante. E aí, depois, ela não tava assim com uma dilatação completa ainda, porque primeiro tem que afinar o colo, dilatar, depois esse bebê descer. E aí ela e o marido não acreditavam. Quando eu peguei, eu falei assim, não, já tá total, o bebê já tá aqui. Ela falou, o quê, doutora?
1: Caramba. Falei assim,
3: eles não estavam colocando fé que ia dar certo, entendeu? Dessa forma. Porque como eles já tinham tido filho há muito tempo, isso era desconhecido. E hoje a gente tem, tanto no sistema público como no particular, nos convênios, a oferta aí para aquelas pacientes que quiserem de analgesia de parto. E isso alivia muito aí o desconforto e melhora muito a experiência das pacientes. E aí, quando deu certo, quando nasceu, eles, nossa, doutora, não acredito, nossa, muito obrigada, não, deu certo, não,
2: a gente a acha felicidade, que... né?
3: Sim, de e reconstruiu, né?
2: É verdade.
3: Você muda aquela imagem, agora eles vão ter uma imagem feliz e otimista e alegre, fizemos a maior festa. E é esse sentimento que tem que ficar, a experiência tem que ser boa, para gerar memórias e sentimentos bons de momentos que são tão únicos na vida das pessoas.
1: Sim. É um momento único, né? E é para ser um momento lindo.
3: Sim. Né? Não é para ser marcado por palavras negativas. E aí entra muito o papel do acompanhante também, né? Puxando o gancho desse pai que me lembrou. Você ter ali uma parceria, gente, a parceria não é vaso, não é enfeite.
2: Não é planta.
3: Não é planta, não é planta. Vocês têm um papel fundamental, o acompanhante, gente. O acompanhante, ou ele ajuda toda a equipe, ou ele, às vezes, atrapalha toda a equipe ou aquilo que a paciente quer. Porque se a paciente tá alinhada numa coisa e o acompanhante fica... Sabe aquele joga contra? Isso é horrível. Ela tá ali vulnerável, com dor, né? Se sentindo ali cheia de sentimentos passando. Se você tem um acompanhante que ainda fica fortalecendo isso, isso é ruim, porque isso aumenta a intervenção desnecessária no trabalho de parto. Porque o que nós sabemos hoje? Que hoje a mulher com conhecimento, ela tem mais autonomia. E isso faz com que ela libere ocitocina, que é o hormônio naturalmente. E isso ajuda na evolução do trabalho de parto. Não sendo necessário, às vezes, da gente colocar ocitocina, porque ela já está liberando isso por causa que ela se sente empoderada do seu espaço, do seu processo que ela tá passando ali.
1: Ai, que belezinha. Doutora, chegou uma pergunta da Maísa, inclusive. O que seria a analgesia para gestante?
3: A analgesia de parto, hoje, ela pode ser ofertada para todas aquelas pacientes que estão ali com um pouco mais ali de 3, 4 centímetros de dilatação. É uma analgesia, é um duplo bloqueio que nós falamos. Tem duas técnicas, e aí quem é o anestesista, muitas vezes que vai ver, mas a gente tem hoje voltada a analgesia de parto para parto, que eles vão fazer, vão deixar ali com um catéter, vai ser, e é assim, é melhorar a dor sem perder tanto motor, entendeu? Porque a gente precisa ainda desse mecanismo pro processo, pra evolução do trabalho de parto, e depois também pra expulsão, pensando aí no parto normal. Então, é aliviar a minha dor sem interferir tanto na parte motora da evolução do trabalho de parto. Então, hoje nós temos isso ofertado para as pacientes para melhorar esse quesito relacionado, porque muitas vezes elas não querem vivenciar isso pelo medo e por causa da dor. Então, com a analgesia, isso melhora muito e aí elas têm uma experiência, uma vivência melhor do parto.
1: Beleza.
2: Olha, eu estou lendo um comentário aqui no YouTube e eu nunca nem tinha parado tanto para prestar atenção neste tema tão importante. E recebendo esse comentário da Elaine, meu coração está extremamente cortado e eu vou ler para vocês. Gente, eu estou ouvindo e percebi que sofri essa violência. E meu filho foi morto pelo especialista quebrando o pescoço. Sou a mulher mais triste do mundo.
1: Nossa. Ai, Elaine, meus sentimentos. Sei que os meus sentimentos não vão trazer ninguém de volta, mas que você possa se recuperar desse momento de alguma forma. E saiba que nossa equipe está com você em seu coração.
2: Nesses casos, doutora, que eu vou fazer essa pergunta, mas enfim, só até para a gente se recompor aqui. Abre-se um inquérito, como que essa mulher, né, ela tem que procurar seus direitos e psicologicamente também tem que procurar um profissional.
3: Sim, com certeza. Elaine, não tem palavra, né? Como a minha mãe fala, quando a gente... o filho não tem pai e mãe, é órfão. Quando não tem marido, sua viúva, viúva. Mas, né, para perca de um filho é igual... É uma dor tão imensurável que não tem nem nome, né? E viver uma tragédia dessa num momento que... Gente, porque nunca a obstetrícia, ela tem essa questão que fascina, tudo é tudo lindo, é a mãe e o bebê. E é sobre isso, né? Sempre entra uma mãe, uma gestante, e você espera o quê? De volta, uma mãe, uma gestante. E quando tem esses desfechos, são... uma tragédia mesmo. Tem que aí averiguar o que foi feito, ela tem que procurar, né, os direitos dela, saber o que ocorreu. É difícil a gente julgar sem a gente saber o contexto em si. Mas é igual eu falo, todas vocês que se sintam violentadas, procurem os seus direitos, procurem um advogado e vejam o que pode ser feito a respeito disso. Por quê, gente? Para gerar até... precedente para que isso não aconteça com outras mulheres. Para que outras pessoas, outras mulheres não passem pelo que você passou. Então, aí tem feito toda uma análise, né? Inquérito de prontuário, e aí tem as suas burocracias, e tem que ver melhor o contexto, como que foi, diante do que foi e tudo mais. Muito difícil a gente julgar sem saber aí
2: o contexto todo. Agora, doutora, isso também, não isso, mas enfim, essa violência toda que nós estamos falando aqui, né? É a falta de... além, né, da violência cometida, também existe a falta de informação, hoje em dia ainda, para identificar essa violência, para identificar um ótimo profissional ali na hora de fazer o seu acompanhamento no pré-natal. As mães hoje ainda... Existe essa falta de informação?
3: Existe. Por isso que espaços como esse são extremamente importantes para a gente levar essa informação para você que está aí em casa. E nós temos que lembrar, gente, o Brasil tem uma extensão territorial imensa. Uhum. Saiu os dados recentes, a taxa ainda de adesão ao pré-natal é muito baixa ainda, a porcentagem. Por quê? Muitas mulheres, né, não se sentem partes, não se identificam, e aí, eu não vou perder o dia do serviço, não vê como aquele espaço, um espaço que faça sentido para ela. E aí também, às vezes, né, abandonam o pré-natal. Então, temos toda uma questão social aí relacionada a isso também. E isso é péssimo, porque isso piora desfechos, né, tanto maternos quanto neonatais.
1: Caramba! Nossa, não imaginava que eram tantas
3: mulheres. É que a gente vive numa bolha, né?
1: Sim, eu concordo.
3: A gente vive numa bolha. Então, quando a gente olha só do nosso aspecto, da nossa bolinha, parece que tudo, nossa, é tudo muito lindo. Olha, todo mundo tem doula, todo mundo tem enfermeira obstétrica, tá todo mundo fazendo fisiopélvica. Só que como que é, né, a acessibilidade disso para a maioria dos 98% da população? 90%. Sim,
1: concordo.
3: Como que isso chega lá naquela trabalhadora em você? Aí, eu tenho isso? Eu consigo ter acesso a isso?
1: Doutora, e essa fisiopélvica que você acabou de mencionar, ela é indicada para todas as mulheres ou só para as mulheres que pretendem ter o parto normal?
3: Para todas as mulheres.
1: Todas as mulheres?
3: Todas as mulheres. Além, porque a físio, ela vai muito além de só dessa questão. Ela vai trabalhar ali o nosso períneo, gente. Independente da via de parto, a mulher todas, independentes da via de parto, pode cursar com uma incontinência urinária, que é a perda de um xixi, mesmo durante a gestação ou depois. É questão muito locomotiva também, osteomusculares, de postura. Então, a físio, não somente a físio pélvica, a físio pilates, exercício físico, a qualidade de vida. A gestante, ela tem que ser uma gestante saudável.
1: Tem um outro ponto também que eu fiquei curiosa enquanto a gente estava pesquisando. Que você até falou, né, da questão da ocitocina e tudo mais, que às vezes precisa ter essa... Não sei se fala reposição, né?
3: Intervenção.
1: Intervenção.
3: É.
1: E tem a episiotomia.
3: Episiotomia.
1: Episiotomia.
3: Que, isso, foi aquilo que nós comentamos no bloco anterior, a questão que às vezes tem-se quando o bebê tá ali em sofrimento. Antigamente, aí... causa naquilo que nós voltamos àquele momento que eu falei que tem profissionais que tiveram essa formação. Que é essa episiotomia? É um corte que se faz ali no períneo e aí geralmente se coloca o fórceps junto para tipo puxar o bebê. E aí, isso é episiotomia.
1: Só uma pergunta, para utilizar esse fórceps,
3: fórceps.
1: Fórceps, eu preciso fazer necessariamente esse corte?
3: Não necessariamente. Não.
1: Ah, tá.
3: Né? Pelos protocolos antigos, formações mais antigas, vai se falar que sim. Mas às vezes, boas pessoas que tiveram bom treinamento, às vezes dependendo do período, às vezes você vê, consegue passar ali sem NT. Hoje a gente não usa, mas é meio que proscrito, em extremo necessidade mesmo. Hoje a gente tem lançado muito mão do vácuo extrator, que é um outro dispositivo que a gente pode usar quando tem necessidade, quando tem intervenção, quando aquela mãe já, vamos supor, está ali num momento muito exaustivo e o bebezinho já está com sinais de sofrimento, mantendo ali uma taquicardia, que é o quê? A frequência muito acelerada por muito tempo, ou o bebê ali muito bradicárdico, e ela, aí a gente pode lançar mão, mas tudo isso, explica, tem indicação? Foi explicado, consenti, entendi o contexto, faz sentido, né? As intervenções, gente, elas são... A gente tem que parar também essa questão um pouco do plural que você trouxe, né, Vini? Ah, senão tudo também parece que é violência. Uhum. Mas é, intervenções cesariana foi feita, tem indicação, tem os seus momentos. Então, esses procedimentos, às vezes, eles, quando eles são bem indicados, tem-se a sua maestria ali de indicação e garantindo qualidade tanto para a mãe quanto o bebê, para ter, não ter desfechos ruins, né?
1: A cesárea eu só posso fazer quando há indicação ou eu posso já optar pela cesárea no início da gravidez?
3: A cesariana... É, como que funciona?
2: Até porque o Brasil, né, gente...
3: As taxas são...
2: É a maior taxa.
3: Taxa de cesárea nós temos. Mas é aquilo que eu acredito. Por que nós temos essas taxas tão altas? Por causa que nós temos esse déficit no pré-natal.
2: Perfeito.
3: De construção disso. Como que eu chego ali do nada, jogo ela ali, ela não tem informação de nada do que vai passar, como que as fases, o que vai acontecer. Você simplesmente joga ali e fala, ah, agora você vai ter normal. Né? E essa questão da analgesia que nós estávamos falando veio agora para melhorar muito isso, porque muitas também, né, falam que optam por cesariana porque tem medo da dor e essa questão da dor. E hoje nós temos aí a analgesia de parto para poder oferecer uma experiência melhor para essas pacientes, para desmistificar. É tudo muito mito, muito tabu em cima. E igual, da mesma forma, gente, nós podemos também ter partos normais, violentos e cesáreas humanizadas. Não está, né, no contexto do procedimento em si, mas do que da equipe que está envolta e da forma que todos esses movimentos vão acontecer ali durante o meu parto. E de como eu vou ser tratada, do que eu vou sentir. A gente não esquece as formas que as pessoas fizeram a gente se sentir.
2: Doutora, você acredita que hoje ainda falta a humanização dos profissionais nesta área?
3: Olha, eu acredito que tem melhorado. Eu acho que cada vez mais... hoje não cabe, não tem espaço, né? Eu penso eu... Não tem espaço para você ser diferente disso, Vini. E aí tá essa expertise que nós estávamos falando de avaliar quem é o profissional que você vai escolher para caminhar junto com você. Eu acho que é sobre isso, né? Empatia, às vezes, né, a gente não tem por todo mundo e tá tudo bem, mas aquele profissional, as falas dele... É alinhada com o que eu penso, com o que eu acho. Porque a gente vê sinais, né?
2: Verdade.
1: Mas às vezes pode ter a questão de, por exemplo, eu e você somos amigas, e aí eu gostaria muito que você fizesse meu parto, mas o que eu quero você talvez não possa me oferecer, e daí eu gero uma frustração em cima do seu trabalho só por conta dessa relação, ou enfim, eu passei com você em algum tempo, e aí gostaria, né, que você fizesse parte desse momento, mas...
3: Sabe? Não é muito a minha linha de trabalho. Por isso que eu falo, Stephanie, eu acho que nós temos que ser sempre o quê? Transparentes, honestos. Olha, essa linha de trabalho ou isso não é a linha que eu trabalho, não faz muito sentido para mim, não vou conseguir te atender. Porque senão vai gerar frustração, eu não vou conseguir te atender. Porque quantas pacientes a gente vê que é tal das indicações de cesárea que não tinha... indicação. E eu recebo muita paciente, assim, no meu pré-natal, que vem o quê? Traumatizadas, assim, doutora, porque eu queria muito viver aquilo e me foi roubado, me foi tirado. Aquilo. E aí agora nós temos

0: público, né? E essas limitações desses sistemas.
1: Como funciona? Pelo sistema público de saúde, nós temos as divisões por territórios, né? Então, ela vai passar em uma unidade ali numa UBS, vai ser daquela. E a cada UBS vai ter a sua maternidade de referência. Não que isso impossibilite, né, porque o SUS é universal, ela pode ir em qualquer maternidade, mas nós temos hoje no SUS excelentes referências de maternidade.
0: Olha aí, gente.
1: Eu, por acaso, faço parte de uma delas. Eu trabalho no Hospital Municipal, tenho um vínculo, no Sistema Único de Saúde.
0: Não
1: Foi.
0: fala o nome, senão vai todo mundo querer ir pra lá,
1: Vai
0: né?
1: querer todo mundo pra lá, meu
2: Exato. Eu vou ser
1: Deus!
2: revista, gente, que isso?
1: Igual. Que acontece? Gente, a assistência que essas pacientes têm, tanto que tem muita gente vindo de outras regiões para lá, porque sabem que a assistência de parto lá é uma assistência de qualidade, sabe que elas são ouvidas, que elas são respeitadas, a gente tem aromaterapia, tem banheira, tem estrelinha no teto, e é SUS. E é
0: Olha
1: Sistema
0: aí,
1: Único de Saúde.
2: gente.
1: E temos analgesia de parto. Então a gente tem tudo para oferecer para aquela que ela quer viver ali e ir de acordo com o que tem bola. Tem cavalinho, tem banqueta. E nós oferecemos uma excelente experiência para os pacientes, no geral.
0: Nossa, que
2: alega
0: bastante
2: bonito.
0: saber.
1: Sim, é
2: Nossa, fiquei até
1: bonito.
2: feliz agora.
1: Sim. É muito bacana você ver que tem serviços, que se importam realmente e levam isso tão a sério. E nós temos também a questão, né? Claro que não. Na questão de convênio, a cesariana e a eletiva, que a gente fala, programada, fica aí orientada mais até pela Sociedade Brasileira de Pediatria, de ser após 39 semanas, porque tem menor risco do bebê fazer menos desconforto respiratório e icterícia, mas a via de parto normal, a gente sabe que ela é unanimemente, infinitamente melhor do que a via cesariana. Então, para os benefícios para a mãe, para o bebê, para a recuperação, então a gente sempre tenta incentivar as mulheres a vivenciar essa experiência que nós vamos ter, nós sabemos já pelo mundo científico que é muito melhor. O bebê que passa ali pelo trabalho de parto, a mulher que entra em trabalho de parto. E aí também tem essas questõezinhas no SUS, né, do desejo da cesárea pedido, ela tem que ter ali cumprir algumas coisas. Ela tem que estar em trabalho de parto, não ser alto risco, tem algumas questões. Mas a gente sempre vai tentar, independente, gente, do lugar, né? Isso não se trata de ser público, particular ou convênio. A via de parto normal, vaginal, é extremamente, infinitamente melhor para a mãe e para o bebê.
2: Nossa, muito bom você falar isso, porque acredito, né, que a gente com essa cultura de cesárea aqui no Brasil, as mulheres já partem, já, né, ficou grávida, eu quero cesárea. Eu quero cesárea, isso, não quero sofrer e tudo mais.
0: E eu acho que é válido, sim, doutora, falar o nome, porque a gente tem que dar honra a quem merece honra.
2: Sim!
1: Ai,
2: Não
1: tá
2: sei se a
1: bom,
2: doutora
1: então.
2: sentia
1: Vou
2: vontade.
1: mandar um beijo para minha equipe, pro pessoal lá. É o Hospital Municipal Mário Dene, conhecido como Hospital Sara, que fica ali na região do Butantã.
0: Um beijo e parabéns pelo exemplo.
2: Exatamente. E, doutora, uma dúvida que me surgiu aqui dessa história que você estava contando até de uma paciente recente sua, a mulher, ela entrou, vamos dizer assim, né, tá naquele dia do trabalho de parto, né? Vocês podem fazer a cesárea por alguma intervenção necessária.
1: Sim, claro.
2: A mulher pode escolher de bate-pronto, por exemplo, entrei em trabalho de parto, mas decidi que ela não quer mais fazer pelas vias normais,
1: Sim,
2: cesárea.
1: se ela estiver em trabalho de parto, ela tem desejo, ela pode optar. E aí ela vai assinar um termo, um consentimento, falando que ela está pedindo a cesárea a pedido, e lá tá informa os riscos e tudo mais, e ela assina também os de anestesia. E isso é garantido por lei hoje, né? Se ela estiver em trabalho de parto, for baixo risco, ela tem o direito a qualquer momento de optar pela cesariana. Ela
2: Ai, que
1: está em
2: bom.
1: trabalho de parto.
2: Ai,
0: E
2: legal.
0: tem alguma coisa que ela pode
1: Termo.
0: recusar?
1: O parto, o trabalho de parto é dela, Vini. Então, ela tem que. Ela manda. ela tá vivendo, ela tá sentindo, ela sabe o que que tá mais incômodo.

0: não tá mais igual assim, muitas pacientes, às vezes, né, às vezes tem profissionais que querem um adiantar do trabalho e às vezes fica tocando. Elas podem virar e recusar. Não, olha, eu não quero que fique me tocando, não quero que me examine agora. Não quero fazer nada agora. Quero ficar quietinha aqui agora. Só vai examinar assim, assado. Quem conduz, quem tem que dar, né, assim, esse norte da experiência é ela. Claro que o profissional, ele tá ali para assegurar a segurança do caminhar. Mas ela tem que ser protagonista. Olha, não gostei dessa posição, preferi ficar assim. Quero ficar assim. Ai, não, agora eu quero ir para bola. Não, agora eu quero ficar no chuveiro.
1: A gente fala também da presença do acompanhante, mas e se essa mulher não quiser o acompanhante porque sofre alguma violência em casa e ela não quer que esse acompanhante, esse pai, esteja
2: É
1: presente?
2: necessário ter um acompanhante, ainda que a mãe.
0: O ideal, sim, é que ela tenha um acompanhante. Por lei, ela tem direito ao acompanhante. Mas se ela não quiser ninguém, tudo bem, também a equipe vai estar ali para dar o suporte. Mas esse acompanhante, é importante que fique claro, isso pode ser qualquer pessoa.
1: Ah, ótimo.
0: Pode ser qualquer pessoa, não tem que ser necessariamente a parceria. E aí, lembrando de outro fato também que eu vejo bastante, das pacientes solos, né?
1: É verdade.
0: E aí ela já tá ali se sentindo
1: Só.
0: só, diminuída por estar só. E aí ela parece que essas pacientes perdem ainda mais lugar de fala, Vini. Stephanie, eu sinto que ela se põe aí por vergonha e tudo mais. Eu sinto que às vezes talvez elas sejam até mais vulneráveis para ser submetidas a alguns tipos de violência. Por causa que ela, por causa da situação, ela se coloca numa situação ainda mais vulnerável, sendo que ela já está num momento totalmente fragilizado. Então, assim, não podemos permitir isso de forma alguma, que por ela estar nessa condição, que ela seja mais violentada ainda.
2: Caramba. E doutora, estamos chegando ao fim. Espero que você tenha aproveitado e sentido bem aqui.
0: Super leve.
2: Mas eu gostaria de que você deixasse um recado para todo mundo que está nos ouvindo, de alerta, um recado de carinho. Pode até mandar outro beijo para sua equipe. Pode dar o recado que você
0: Tá
2: quiser.
0: bom, obrigada. Eu quero deixar um recado para você que tá pensando aí, planejando em ser mãe ou que vai passar por essa experiência em algum momento. Faça valer os seus direitos, faça valer as suas vontades. Se empodere, informação gera autonomia. Autonomia melhora a nossa experiência e a nossa vivência durante o trabalho de parto. Então, faça parte do seu parto, tome ele para si e viva a melhor experiência que você puder.
2: Ah, e pode deixar suas redes sociais, por favor,
0: Ai, obrigada.
2: também.
0: E para quem quiser conversar mais sobre isso, ter mais informações, me sigam lá nas redes ou podem mandar perguntas lá ou nas caixinhas. É DRA Larissa Pires com dois S no final e aguardo vocês lá.
2: Maravilhosa. Também temos um outro programa maravilhoso de segunda a sexta, que às vezes eu dou uma passadinha por lá.
1: Pois é, então não esqueça de segunda a sexta, às 16 horas, o Chega Pra Cá e o nosso reprise na Rádio Capital. Então você que está nos ouvindo agora aí, sábado, né? Muito obrigado pela audiência, muito obrigado pelo carinho de vocês. Sei que todos estão gostando, estamos recebendo várias mensagens, né? E sinta-se sempre à vontade de assistir aqui, né? Na quarta-feira, ao vivo. E você que está ouvindo hoje aí, sábado, muito obrigado.
2: Exatamente, gente. Espero que vocês tenham aproveitado esse episódio de hoje, tenham amado o assunto, porque eu aprendi muita coisa, acredito que o Vini
1: Muito.
2: também. E até a próxima semana. Um grande beijo para vocês e uma ótima noite. Tchau!

0: Rogério Rocha.
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0: Você puxou o pai.
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13: Meus amigos de todo o Brasil, quem os cumprimenta é o Padre Jader Pereira. E daqui a pouquinho nós vamos ouvir música bonita. Daqui a pouquinho eu respondo as pessoas na Tribuna dos Aflitos. No fim do programa, tem um momento de reflexão e paz. 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

Muito bem, meus amigos, mais uma vez nos encontramos aqui na Rádio Capital de São Paulo. Que bom saber que você está aí ouvindo nosso programa, acompanhando a Viola e a Fé. Programa este que a gente ouve música bonita e fala de Deus. Eu estou aqui de segunda a sábado, falando com o Senhor, com a Senhora, com você, sobre fé e esperança. O meu abraço a todos os que me ouvem de longe. Nossa, tem pessoas me ouvindo, olha, de norte a sul do Brasil. Muito obrigado pela sua companhia, pelo seu carinho, viu? Aonde quer que você esteja me ouvindo, receba o meu abraço e o meu aperto de mão. E que nosso Senhor Jesus Cristo no seu infinito amor abençoe você e abençoe toda a sua família.

0: Bom, deixa eu pegar aqui a minha caixa de promessa. Vamos ver qual a mensagem vai sair hoje. Aqui, já saiu, olha, saiu Salmos 126, versículo 3. Grandes coisas fez o Senhor por nós, e por isso estamos alegres.
1: Há momentos na vida em que é preciso parar. Parar para refletir, refletir para recomeçar, recomeçar para ser feliz.
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0: Muito bem, meus amigos, vamos ouvir uma música muito bonita agora. Daqui a pouquinho eu volto.

0: Padre Jader, pede uma oração, uma paz entre mãe e filhos. Está tudo desgovernado. Derrama a paz, pelo amor de Deus. Põe nossas orações. Oh, meu Pai, me ajuda, Senhor. Tenha misericórdia. Me dê a libertação para esses filhos, meu Deus, que querem se matar a troco de nada, Senhor. Padre, reza por mim. Leonardo de Andrade, Leandro de Andrade, Graziela de Andrade e pela mãe Isolina Aparecida Andrade.
1: Vamos rezar sim, filha, por você, por toda a família. Conte sempre com as nossas orações.

E os nomes estão chegando aqui no nosso WhatsApp. Deixa eu abrir aqui. São nomes para colocar na oração. Aqui, Padre Jader Pereira. Coloco o meu nome na corrente de oração. Meu nome é Maria Aparecida Sobral. Amém, Maria. Tá na oração, viu? Deixa eu pegar mais um aqui. Aqui, Padre Jader Pereira. Bom dia, Padre. Reze pelo meu irmão Ailton. Ele não está muito bem. O médico disse que provavelmente ele tem um nódulo no cérebro. Vamos rezar, viu, filha? Vamos rezar, sim. Olha, estes nomes estão na nossa oração de hoje.

0: Meus amigos, eu quero neste momento chamar a atenção de todas as pessoas que estão sofrendo, pessoas que estão doentes, pessoas que estão sendo perturbadas espiritualmente. Pessoas que sofrem com vício. Talvez o vício está em alguém aí da tua casa. Talvez está com você. Atenção, meus amigos. Domingo agora, domingo que vem, o Padre Jader Pereira estará realizando uma missa muito especial. E toda vez que eu falo desta missa, vêm pessoas de todo o Brasil aqui no santuário. Uma missa muito abençoada. Domingo que vem, o Padre Jader Pereira vai distribuir para as pessoas gratuitamente a Santa Água Benta Milagrosa. A água que jorra da fonte do Senhor Bom Jesus. Água que contém as energias do alto, as vibrações divinas. São águas que curam, águas que saram, águas que libertam. Não é uma água comum que você encontra aí na sua casa, não. É uma água benta e exorcizada. Uma água preparada para você levar e dar aos doentes, dar aos viciados, às pessoas que estão tendo perturbações espirituais, você pode dar esta água para ela. Com esta água você vai benzer a casa, o local de trabalho, o lugar onde a gente dorme. Basta você trazer uma garrafinha vazia. Tá? Domingo que vem, traga uma garrafinha vazia, que é para você encher esta garrafinha com esta santa e poderosa água. Domingo que vem, às 7 horas da manhã, ou às 9 horas da manhã, ou às 3 horas da tarde. Gente, esta água tem sido um santo remédio em nossas vidas. Na vida das pessoas que pegam esta água com muita fé. Olha, neste domingo, viu? Traga a garrafinha vazia para você pegar a água benta aqui da fonte do Senhor Bom Jesus. Tá? Não se esqueça o horário, 7 da manhã ou 9 horas da manhã ou 3 horas da tarde. Eu quero que você ouça pessoas que já vieram nas missas e que foram muito abençoadas através das novenas que eu rezo aqui no Santuário do Bom Jesus.
1: O seu nome?
2: Leonilda da Silva.
1: Leonilda, mora onde?
2: Eu moro no Rincão.
1: Qual foi a graça alcançada no Santuário do Bom Jesus, participando das novenas com o Padre Jader Pereira?
2: Eu recebi várias graças, mas hoje eu vou agradecer uma minha, que faz 10, eu era alcoólatra, aí fui pedindo para Nosso Senhor Bom Jesus dos Passos, eu enfrentava a polícia, eu não tinha medo de nada, eu bebia todas mesmo, eu rodava a minha baiana, e fui pedindo, e graças a Deus, faz 11 anos, eu tenho ódio, pavor de ficar de perto, até perto de quem bebe, de quem fuma. Eu não suporto bebida alcoólica. Eu sou muito feliz, graças a Deus.
1: Está feliz?
2: Graças a Deus.
1: Graças a Deus.
0: Graças a Deus. Obrigado, Senhor, por ouvir a oração dos nossos fiéis. Anote o endereço do santuário e venha domingo agora buscar a água benta. Traz a garrafinha, tá? O Santuário do Bom Jesus está aqui na rua Capitão Faustino Lima, número 101, ao lado da estação do metrô Pedro II. Gente, é do lado do metrô Pedro II. É a referência, né? Metrô Pedro II. 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
0: Muito bem, gente, vamos ouvir uma música muito bonita. Daqui a pouquinho eu volto.
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0: Olha, participe você também aqui da Tribuna dos Aflitos. Mande uma mensagem de voz aqui para mim e eu vou ouvir a sua mensagem. Vou ver o que está acontecendo, vou analisar, ver se tem mal espiritual ou não. Mas você tem que mandar uma mensagem de voz contando o seu problema, tá? Diga seu nome e o lugar de onde você está falando. Então mande a sua mensagem. Mande aqui para o nosso WhatsApp 94030-7365. 94030-7365. O código de São Paulo é o 11. Então mande a sua mensagem para mim e eu vou incluir a sua mensagem na tribuna dos aflitos.
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0: Olha, eu já tenho aqui uma mensagem de voz. E quem mandou a mensagem foi Estefânia. E ela conta o seu drama e eu quero ouvir. Quero ouvir com você. Vamos ouvir.
1: Olá, padre. Estou mandando mensagem para o senhor porque eu estou passando por uma situação muito difícil na minha vida, sabe? Esse dia eu tentei suicídio. Estou me recuperando. Estou casada recentemente. Meu casamento está tendo muita briga, muita discussão, sabe? Eu fico muito nervosa. Eu chego até a avançar no meu marido. Tão nervosa que eu fico. Tem 3 meses que a gente casou. Mas eu não sei o que que tá acontecendo, se é muita inveja, se é alguma coisa, sabe? Porque a gente ama muito um ao outro e as coisas tá assim. Porque não tem como, né? A gente começar a vida de casado assim. Meu nome é Estefânia Luísa Duarte. Do meu marido é Danilo Antônio da Costa. Da minha mãe é Miluca Luísa Duarte. Muito obrigada. Fica com Deus.
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0: Oh, minha amiga Estefânia, ouvi com atenção a sua mensagem de voz. E olha, eu senti uma coisa muito negativa. Você diz que está passando um momento muito difícil na sua vida. Tem 3 meses que você casou. Mas as coisas não estão bem, não é? Você diz que tem muita briga entre vocês. Você diz que você fica muito nervosa. Avança nele, briga. Agora, você não entende uma coisa. Vocês se amam muito e por que que tem tantas brigas, não é? Como é que pode um casal que se ama, né, brigar tanto, agredir um ao outro? Poxa vida, um casal que se ama, né? Oh, meu amor, eu te amo, mas depois está brigando, xingando. Parece uma coisa sem sentido, não é? Não faz sentido um negócio desse. E eu sei, minha amiga, que você já está pensando assim, né? Por que tanta briga se a gente se ama? E eu vou te dizer uma coisa. Olha, tem mal espiritual, sim. Tem. E tem uma pessoa, olha, tem uma pessoa que está fazendo coisas para separar vocês. Não quer ver a felicidade de vocês. Tem um mal que entrou na vida de vocês e está fazendo de tudo para que aconteça a separação. Mas olha, vocês se amam e vocês vão vencer. A primeira coisa que você precisa fazer é desfazer este mal. Porque se você não desfizer este mal, minha filha, vocês não vão aguentar ficar juntos. E aí vai ter uma separação. Tem que tirar esse mal. Tem que tirar essa força negativa. E eu vou ajudar você nisso, tá? Venha me procurar, venha falar comigo. Venha domingo que vem. Pode vir 7 da manhã, ou 9 horas da manhã, ou 3 horas da tarde. E eu vou te ensinar o trabalho forte que você vai fazer para tirar este mal espiritual. Vou ensinar você a acender a vela benta de cruz azul, para tirar as forças malignas, para desfazer trabalhos. Vou ensinar você a rezar direitinho. E este mal vai ser desfeito. E quando este mal for desfeito, você vai ver que estas brigas vão cessar. Você não vai ter mais vontade de tirar a sua vida. Isso é uma coisa ruim, filha. Por isso que você tentou tirar a sua vida. Por isso que você tentou suicídio. Porque só pode ser uma coisa ruim, né? Você não ia fazer uma coisa dessas normalmente. Então, olha, venha falar comigo, eu vou te ajudar, tá? Pode vir domingo, 7 da manhã, 9 da manhã ou 3 da tarde. Você vai fazer o trabalho espiritual com o padre e você vai sair da tribuna dos aflitos e vai subir à tribuna dos vitoriosos. 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Venha buscar esta água milagrosa. Eu espero por você e por toda a sua família.
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0: Vamos ouvir uma música bonita, gente. Daqui a pouquinho eu volto.

0: Meus amigos, atenção! Neste mês de outubro, eu vou iniciar aqui no Santuário do Bom Jesus um trabalho espiritual muito forte para te ajudar. Para ajudar as pessoas que sofrem, as pessoas que se encontram no fundo do poço. Talvez você que me ouve agora se encontra no fundo do poço. Tudo está dando errado. Tudo parou na sua vida, as coisas não vão para frente. Você se sente preso, amarrado. Você sente uma força ruim, uma energia negativa que acompanha a sua vida. Uma sensação que todo mundo anda para frente, menos você. Que tudo que você põe a mão dá tudo errado. Muitas pessoas se sentem assim por causa da inveja, sabia? Olha, eu atendo muitas pessoas aqui na igreja e eu vejo o quanto as pessoas sofrem com a inveja. Perseguições, olho gordo. Às vezes você tem inimigos e não sabe. Pessoas que vivem torcendo pelo seu mal, pela sua queda. Quantas pessoas falam para mim, aonde eu moro, eu sou muito invejado. Eu não posso ter nada. Que as pessoas ficam comentando, falando, olhando. As pessoas jogam coisas na minha porta, tentam me prejudicar. Esses dias eu conversei com um homem que tem um comércio. Ele falou, padre, de uns tempos para cá ninguém entra no meu comércio. E foi depois que abriu uma loja do meu lado e aonde eu sinto que dali vem muito olho gordo, muita inveja. E tem gente que não faz o mal a ninguém. Só ajuda as pessoas quando é necessário, para quando as pessoas precisam, eu ajudo. E mesmo assim, tem gente que lhe deseja o mal. E como é que faz para combater isso? Como é que a gente faz para quebrar isso? Ora, tem que fazer um trabalho muito forte. E eu vou começar um trabalho forte agora em outubro, no dia 18 de outubro. É, gente, dia 18 de outubro. Eu vou iniciar aqui no Santuário do Bom Jesus a novena contra a inveja com São Jorge. São Jorge guerreiro, São Jorge forte, o santo forte que venceu o dragão. A novena contra a inveja com São Jorge. Gente, é muito forte esse trabalho. Eu sinto que você está precisando de fazer esse trabalho, de fazer essa novena forte, viu? É muita inveja no seu caminho, isso amarra a sua vida. Isso amarra, você tenta fazer as coisas e não consegue. Quando você acha que vai dar certo, não dá. Por quê? Muita inveja. Olho grande. E pior que tem gente que diz para mim assim: padre, eu não tenho nada. Eu não tenho nada, padre, eu não sou rico. Mas eu sinto que eu sou invejado, invejada. Tem que quebrar essa inveja. A inveja tem que ser quebrada. E eu vou iniciar uma novena forte que vai quebrar toda a inveja. Dia 18 de outubro, aqui no Santuário do Bom Jesus. Agora olha, atenção. Dia 18. O padre vai fazer um benzimento forte em você para quebrar toda essa inveja da tua vida, para te proteger contra essa inveja. Eu vou fazer o banho de São Jorge. Dia 18, tá? Eu vou iniciar a novena de São Jorge contra a inveja e vou fazer um banho para te proteger. Você e sua família. Dia 18 de outubro, em três horários, tá? Em três horários, 7 horas da manhã, ou 9 horas da manhã, ou 3 horas da tarde. Anotou? Marque aí, porque nós temos um compromisso com São Jorge esse dia. Dia de quebrar a inveja. Tá? 7 da manhã, 9 da manhã ou 3 da tarde. Dia 18. Vai cair no domingo. Olha, eu quero que você ouça agora com muita atenção depoimentos de pessoas que já vieram nas missas e que foram muito abençoadas.
1: Severina. Mora aonde, Severina?
2: A Vila Prudente.
1: Qual foi a graça alcançada no Santuário do Bom Jesus, participando das novenas, com o padre Jader Pereira?
2: Ah, padre, eu recebi muita graça e estou recebendo, fazendo essa novena com o padre Jader Pereira. Eu sentia muita dor nesse joelho aqui, eu não podia nem drobar o joelho. Agora eu estou drobando o joelho. Graças a Deus. Já fui no médico, tudo, tirei chapa, estava tomando um monte de remédio. Aí eu falei assim, quer saber, eu não vou tomar remédio mais não. Meu bom Jesus vai curar meu joelho. E graças a Deus, estou sentindo bem, graças a Deus.
1: Está feliz?
2: Eu estou muito feliz.
1: Graças a Deus, vamos aplaudir a Jesus.
0: Graças a Deus, e o bom Jesus curou. Está vendo? Por causa da fé dela. Porque ela fez a novena aqui com o padre. Então, gente, atenção. Marque esse dia e vamos estar juntos aqui no santuário. Vem fazer comigo essa novena forte contra a inveja com São Jorge. E vem que eu vou fazer um banho de proteção contra a inveja em você. Tudo isso vai ser diante de São Jorge, que estará conosco para nos abençoar. Eu vou preparar esse banho com as ervas, viu?

0: 18 de outubro. 7 da manhã, 9 da manhã ou 3 da tarde. Cai num domingo. O início desta novena forte contra a inveja com São Jorge. E o banho da proteção com as ervas preparadas nos pés de São Jorge. Para quebrar a inveja. Eu espero você e toda a sua família.
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0: Muito bem, gente. Vamos ouvir uma música bonita. Daqui a pouquinho eu volto.

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0: santo das causas perdidas e dos males desenganados, olhai por nós neste momento. Aumentai o nosso amor e a nossa fé. Abençoai a nossa casa e a nossa família. Prosperai o nosso trabalho e as nossas mãos. Fortificai a nossa saúde e o nosso corpo. Ó meu bom Jesus, santo protetor daqueles que em vós confiam, sei que serei atendido, pois igual ao teu nome, mais poderoso não há. Meu bom Jesus, rogai por nós. Abençoe-vos o Deus Todo-Poderoso, Pai, o Filho e o Espírito Santo. Amém.
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0: O nosso programa vai ficando por aqui. Mas amanhã eu volto, neste mesmo horário, e espero por você. Muito obrigado pela sua companhia, pelo seu carinho. Que Deus abençoe a todos. Fiquem todos com Deus. E até amanhã.